porque desde a antiguidade não se ouviu, nem com ouvido se percebeu, nem com os olhos se viu um Deus além de ti, que opera a favor daquele que por ele espera. Isaías 64:4.

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2: Queridos, imagino eu que todos que estão neste lugar já ouviram falar de traição, não é verdade? Ah, fulano de tal traiu fulano de tal, não sei quem traiu não sei quem, etc, etc. E se eu fizer uma afirmação tanto quanto assustadora para vocês, que todos que estão aqui são traidores? Vocês aceitariam esta afirmativa? Que eu, particularmente, sou um traidor? Que você é um traidor? Talvez você ouviu esta afirmativa e falou, lá vem o pastor julgando a minha vida, etc, etc. Mas eu quero falar para vocês que a traição, ela está em diversas áreas. E nessa noite me refiro ao Senhor, ao Todo-Poderoso. Às vezes você pode até achar que, não, eu nunca, jamais traí. Não traí. E os pecados? Todos nós nascemos em pecado. Vivemos em pecado. E certamente hoje eu pequei contra o Senhor e certamente você pecou contra o Senhor. E esta é uma forma de traição. E o Senhor, amados, Ele quer que nós reconhecemos esse estado muitas vezes que degenera a nossa comunhão e quebra a nossa comunhão real com Ele, para que nós possamos, arrependidos, confessarmos os nossos pecados e começarmos do zero um relacionamento vivo com o Todo-Poderoso. E quando nós lemos a palavra de Deus, vamos concluir que essa minha afirmativa não foge dos padrões daquilo que o Senhor falou a cada um de nós. Basta que leiamos a palavra com atenção e nos encaixemos naquilo que o Senhor fala. E vamos deparar com uma triste realidade que eu não valho nada, que nós, misericórdia. E essa é uma verdade, amados, que nós precisamos estar com os olhos abertos para que não continuemos assim. Porque há uma possibilidade de mudança e essa possibilidade o Senhor nos coloca e coloca diante de nós diariamente. Todas as vezes que nós traímos o Todo-Poderoso, eis a oportunidade de, arrependidos, nos achegarmos ao Senhor e falarmos: Deus, mais uma vez eu pequei contra Ti. Mais uma vez eu traí o nosso relacionamento, mais uma vez eu quebrei o nosso relacionamento, perdoa-me, Senhor, faz-me uma nova criatura, muda meu ser, muda minha vida, e certamente, amados, o Eterno há de vir e há de mover de forma poderosa sobre as nossas vidas, porque o Senhor tem prazer em perdoar aqueles que se achegam a Ele, e não importa quem seja aqueles, mas sim que tenha o coração totalmente voltado para a sua verdade, totalmente para a sua realidade. E quando eu falei, irmãos, que neste dia eu também traí o Senhor, é porque sou humano, tal qual todos que estão neste lugar. E infelizmente nós pecamos, muitas vezes de forma consciente, quando você deliberadamente peca contra o Senhor. Mas às vezes você também peca de uma forma inconsciente. Você age de uma forma que não era teu propósito ferir a vontade do Senhor, mas feriu. E aí? Quebrou-se o relacionamento com o Senhor. E hoje eu quero chamá-los a atenção para dois homens que são conhecidos ao extremo por todos aqueles que se dizem cristãos. Dois homens que traíram a confiança do Senhor. Dois homens que pecaram contra o Todo-Poderoso, dois homens que andaram com Jesus, dois homens que conheciam Jesus de uma forma muito, mas muito próxima. Eles conheciam Jesus de uma forma muito próxima. Quero convidá-los a abrir a Bíblia em Mateus capítulo 26, leremos versículos 20 até o 30. Abra sua Bíblia, Mateus capítulo 26. A partir do versículo 20, será projetado para que os irmãos acompanhem na mesma versão que eu lerei. Vamos ficar de pé.

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1: para nós ouvirmos a leitura da palavra. Ouça só o que Mateus, discípulos, Jesus. Chegada a tarde, pôs-se Jesus à mesa com os 12 discípulos. E enquanto comiam, declarou Jesus: em verdade vos digo que um dentre vós me trairá. E eles, muitíssimo contristados, começaram um por um a perguntar-lhe: porventura sou eu? Porventura sou eu, Senhor? E ele respondeu: o que mete a mão comigo no prato, esse me trairá. O Filho do Homem vai, como está escrito a seu respeito, mas ai daquele por intermédio de quem o Filho do Homem está sendo traído. Melhor lhe fora não haver nascido. Então Judas, que o traía, perguntou: acaso sou eu, mestre? Respondeu-lhe Jesus: tu o disseste. Enquanto comiam, tomou Jesus um pão e, abençoando-o, partiu e deu aos discípulos, dizendo: tomai, comei, isto é o meu corpo. A seguir, tomou um cálice e, tendo dado graças, o deu aos discípulos, dizendo: bebei dele todos, porque isto é o meu sangue, o sangue da nova aliança, derramado em favor de muitos para remissão de pecados. E digo-vos que, desta hora em diante, não beberei desse fruto da videira até aquele dia em que hei de beber novo convosco no reino de meu Pai. E tendo cantado um hino, saíram para o Monte das Oliveiras. Amém? Oremos. Meu Senhor, eu quero clamar que Tu venhas falar ao nosso coração. Abri o nosso entendimento para esta verdade, para que vivamos, ó Deus, da forma que lhe é agradável, segundo a Tua vontade, que possamos estar assentados à mesa continuamente contigo. Senhor, fala ao nosso coração, em nome de Jesus. Amém. Amém, amados irmãos, pode assentar-se. Queridos, é muito interessante. Quando nós lemos a palavra do Senhor, vemos quão grande é o Senhor, quão maravilhoso é o Todo-Poderoso. Nesse texto que nós lemos, o Senhor assentado à mesa com seus discípulos. Vale ressaltar que em poucas horas estaria crucificado. No entanto, Jesus tem o prazer, tem a alegria de assentar-se à mesa, reunir-se com seus discípulos, assentar-se à mesa, ô glórias! E ali ele mostra o quão próximo era daqueles que ele havia escolhido. Deus quer mostrar o quão próximo é de você. O Senhor quer que você assente-se à mesa com Ele, que você coma com Ele, que você beba com Ele, que você seja próximo de Cristo Jesus. Eis aí, irmãos, o exemplo que o Eterno nos dá. É necessário que sejamos íntimos, amigos íntimos de Cristo, a ponto de afirmar: Jesus, eu te amo, eu quero viver contigo, eu quero andar contigo, eu quero que os meus passos sejam segundo a Tua vontade. Jesus, eu quero ter experiências poderosas, profundas contigo. Ô, glórias! E eu quero afirmar a cada um de vocês que estão neste lugar, é possível, totalmente possível. No entanto, necessário é que haja uma observância. Pecado separa o homem de Deus. E quando nós pecamos, quando nós erramos, necessário é que haja uma restauração. E essa restauração é possível quando somos tocados pelo Espírito Santo, que leva-nos ao arrependimento e à devida confissão do pecado. A partir desse momento, amados, tudo se faz novo na nossa existência. Essa verdade é para você que está nesse lugar, essa verdade é para você que nos vê pela internet, essa verdade é para a minha vida, essa verdade são para os 8 bilhões que estão sobre a face da Terra. E eu quero afirmar: justo nenhum há sobre a Terra. Justo somente Jesus. Todos os demais foram gerados em pecado, mesmo ainda no ventre da sua mãe, diz a palavra que em pecado foram concebidos. Todos nós fomos concebidos em pecado e é a nossa luta diária para que haja santidade na nossa vida. É a nossa luta diária para que nós possamos permanecer firmes na presença do Senhor. Ô, glórias! Às vezes parece difícil. Ah, mas é difícil. Como resistir o pecado? Como resistir o pecado? Amados, é só assentar-se à mesa com Jesus. porque é Jesus que te fortalece, é Jesus que te dá o de beber, é Jesus que te dá forças para andar, é Jesus que te faz uma nova criatura, é Jesus que escreve teu nome no livro da vida, é Jesus que virá para te levar, para estar com Ele, para todos sempre na glória, é Jesus que te ama, é Jesus que é o amor, é Jesus que nos dá o Espírito Santo, é Jesus que nos abençoa, é Jesus que dirige os nossos passos, é Jesus que cuida da gente, é Jesus, é Jesus, é Jesus. Não há como viver sem Jesus. Não há como. Você que é servo de Deus, impossível viver separado de Cristo Jesus. Se você vive separado de Cristo Jesus, deixou de ser servo de Cristo. E essa é uma grande verdade. E hoje eu quero chamá-los a atenção para dois homens que foram chamados por Cristo, tal como somos chamados por Cristo. Todos aqui foram chamados por Cristo. Dois homens amados que viveram aos pés do Senhor. Eles ouviram as mensagens de Cristo, ouviram as mensagens do bom pastor, eles viram os milagres acontecerem, eles viram o poder do Senhor, eles viram como o Senhor acalmou o mar, eles viram como o Todo-Poderoso permitiu que um deles andasse sobre as águas. Eles viram a manifestação da glória do Senhor. Não é diferente de cada um desses que estão aqui. Todos nós temos visto o agir de Deus, o agir maravilhoso de Cristo. Portanto, amados, esses homens tiveram oportunidades similares, a mesma oportunidade que um teve, o outro também tinha, o mesmo conhecimento que um tinha, o outro também. Ou seja, andaram aos pés de Cristo, viram coisas maravilhosas e fizeram coisas maravilhosas em nome de Cristo Jesus. Eu quero chamá-los a atenção para Judas e Pedro. Judas e Pedro, dois homens que foram usados pelo Senhor, conheceram o Todo-Poderoso de perto. Mateus capítulo 27, versículos 3 e 5, ouça a leitura da palavra. Mateus capítulo 27, versículos 3 até o 5. Diz a palavra: então Judas, o que traiu, vendo que Jesus fora condenado, tocado de remorso, devolveu as 30 moedas de prata aos principais sacerdotes e aos anciãos, dizendo: pequei, traindo sangue inocente. Eles, porém, responderam: que nos importa? Isso é contigo. Então Judas, atirando para o santuário as moedas de prata, retirou-se e foi enforcar-se. Olha a atitude desse homem. Retirou-se e foi enforcar-se. Amados, o interessante nessa história é que Judas conhecia Jesus de perto. Às vezes nós queremos colocar sobre Judas o peso do não conhecimento. Ah, mas ele traiu porque ele não amava Jesus, porque ele não andava com Cristo Jesus. É necessário entender que Judas não caiu de paraquedas no círculo apostólico. Ele foi escolhido como discípulo pelo próprio Cristo. Vocês são escolhidos pelo próprio Cristo. O Senhor escolhe a cada um de vocês que neste lugar estão para servi-lo, para adorá-lo, para bendizê-lo, para exaltá-lo, para andar com Ele, para ver as coisas maravilhosas que Ele faz e também fazer as coisas maravilhosas, haja vista que o Senhor nos comissionou e nos deu autoridade para fazer aquilo que Cristo fez e obras maiores. Lembra do texto? Não é assim que Cristo fala? Obras maiores farão. Amados, Judas estava nesse grupo. Ele tinha esse conhecimento. No entanto, queridos, é preciso entender que se nós não lutarmos, não basta conhecer. Se nós não vencermos o maligno, não basta conhecer Jesus. Se nós não nos colocarmos firmes, com firmeza, diante do Eterno, não basta conhecer Jesus, mas é preciso atitude, amados, que te coloca de pé, atitudes que te faz andar, atitudes poderosas. Judas contemplou todo o poder de Cristo. Ele viu tudo. Ele viu as multiplicações, ele viu os milagres, as curas, muitas, talvez milhares de curas. Ele viu cegos enxergarem, coxos andarem, Ele viu Pedro andando sobre as águas. Ele viu Jesus acalmando o mar. Ele viu a ressurreição de Lázaro. Eles viram, todos viram, os discípulos viram o poder magnífico de Cristo. No entanto, Judas não vigiou o suficiente. Levado por entendimentos humanos, talvez pela compreensão humana, ele talvez compreendeu, se eu agir dessa forma será benéfico, talvez não. Ele talvez tinha um coração maligno e queria de fato causar mal ao Todo-Poderoso, no entanto, talvez a sua intenção era boa, quem sabe, mas diz um ditado que de boas intenções o inferno está cheio. E eis aí o grande problema, não são apenas as boas intenções, mas nós precisamos estar amparado no dono das boas intenções, porque é este que enche o nosso coração de certeza e convicção. E essa é uma verdade que nós não podemos, de forma alguma, irmãos, jogar fora. E nós vemos que Judas, este pecou, este traiu, ele traiu o Todo-Poderoso, oh misericórdia, ele traiu o Senhor. O que o levou a traí-lo? Talvez a cobiça. Talvez a ambição, a hipocrisia, sei lá qual foi a forma que o maligno agiu no coração e ou despertou na sua vida para pecar contra o Todo-Poderoso, mas o certo é que ele pecou contra Deus. E aqui, irmãos, quando eu falo Deus, Jesus. E aqui, irmãos, está um exemplo para cada um de nós. Esteja atento, porque muitas vezes nós não estamos vigiando o nosso velho e maldoso coração. Nós achamos e concluímos que o nosso coração é muito bonzinho. Se eu perguntar a vocês, quem tem fé aqui, eu creio que 100% há um de dizer, eu tenho fé em Jesus, eu tenho fé em Cristo. Você não sabe, ó, pastor Elias, quão grande é a minha fé é maior do que qualquer outra coisa. Mas quem sabe não está vigiando o suficiente para viver a verdade de Cristo Jesus. Não basta afirmar que tem fé. Não basta afirmar que anda com Cristo Jesus. Não basta afirmar e, quem sabe, até conhecer Jesus. Mas é preciso que haja uma doação, uma entrega verdadeira ao Todo-Poderoso. A palavra diz que Judas, ele traiu a Cristo. Talvez não pelo valor monetário, apenas 30 moedas, não era tanto dinheiro assim. Talvez não por isso. Mas o certo é que ele traiu a Cristo. No entanto, amados, quando Judas teve os seus olhos abertos, aquele estalo, ele acordou, traiu o mestre, eis as consequências. Ele viu que os oficiais agarraram Jesus, ele viu as consequências terríveis do seu ato, das suas ações. Diz a palavra que Judas foi tomado, não por arrependimento, mas por remorso. Eis o grande problema, irmãos. Judas não passou pelo arrependimento, mas ele foi tomado por um grande remorso. E remorso é a dor pelo erro, é a vergonha, a culpa. Quem já sentiu remorso por alguma ação errada sabe o que é isso. E Judas, com certeza, teve ali naquele momento remorso multiplicado, potencializado, porque o diabo, ele faz assim. Ele faz as coisas parecerem legais. E depois, quando você descobre que as coisas não são legais, ele pisa sobre você e a situação fica mais difícil do que já era. E com Judas foi dessa forma. Ele traiu o Senhor, irmãos, e diz a palavra que ele foi tomado por um remorso profundo, não por um arrependimento. O arrependimento é a mudança de mente, é a mudança de coração, é um retorno à presença do Senhor. Judas não optou por esse caminho. Judas optou pelo caminho pior que existia. E a palavra diz, amados, que ele concluiu que a melhor solução para a sua vida era o suicídio. Era o suicídio. E a Bíblia diz que Judas foi até um local e suicidou-se. Veja como o maligno age. Se nós estivermos com o nosso coração aberto, se nós não estivermos atentos à palavra do Senhor, o maligno virá e fará uma festa na nossa vida. Eis o porquê que o Senhor diz que é preciso vigiar, vigilância, vigiar e orar, vigiar e orar. Se você não vigiar e se você não orar, você não conseguirá ficar de pé, mesmo conhecendo Jesus. Mesmo que um dia sentou-se à mesa com Cristo, mesmo que você ouviu as boas, magníficas, gostosas histórias de Cristo Jesus nos teus ouvidos, é preciso vigiar para que o maligno não te faça errar. Judas, com certeza, foi tomado por Satanás. Diz a palavra, não nesse texto que nós lemos, mas em outro texto, que Satanás entrou em Judas. Ele ficou possesso do inimigo. O interessante ainda é que Judas não derrubou cadeira, não jogou cadeira para cima. Judas não ficou com a boca espumando. Judas não proferiu palavrões. Judas não fez nada diferente. Ele saiu normalmente e foi trair Jesus. Portanto, amados, cuidado, porque muitas vezes a vida do ser humano está sendo dominada pelas trevas, impulsionado pelas trevas. E quando eu falo trevas, é ele mesmo, Satanás. No entanto, nós vemos também o exemplo de Pedro. O exemplo de Pedro não foi tão diferente do exemplo de Judas. Às vezes nós olhamos muito para Judas, pois as suas consequências são mais visíveis. Levou Jesus para a cruz, são mais visíveis. Mas quando nós lemos a história de Pedro, esse homem que foi chamado por Cristo, um dos primeiros a ser escolhido por Cristo Jesus, esse homem que afirmou, tu és o Cristo, Filho de Deus vivo. Mateus capítulo 16, tu és o Cristo, o Filho do Deus vivo. Esse homem que sabia quem era Jesus, viveu com Jesus, andou com Jesus. Esse homem que afirmava, eu te amo, tu és o meu Senhor, tu és o meu Redentor. Mas também foi um traidor. Veja como as coisas acontecem. Mateus capítulo 26, versículos 33 até o 35. Ouça com atenção. Disse-lhe Pedro, ainda que venhas a ser um tropeço para todos, nunca o serás para mim. Ouça a afirmativa do apóstolo Pedro. Veja quão forte essa palavra. E Pedro disse para Jesus, ainda que venhas a ser um tropeço para todos, nunca serás para mim. Replicou-lhe Jesus, em verdade te digo que nesta mesma noite, antes que o galo cante, tu me negarás três vezes. Disse-lhe Pedro, ainda que me seja necessário morrer contigo, de nenhum modo te negarei. E todos os discípulos disseram o mesmo. Irmãos, veja como nós precisamos vigiar. Aprenda com Pedro. Aprenda. Nós já vimos que Judas se deu mal. Traiu o Senhor, mas, levado pelo remorso, enforcou-se. Pedro, da mesma forma, ouviu a palavra do Senhor. Foi aquele homem que comeu com Cristo, andou com o Senhor Jesus, foi aquele que, com muita fé, disse, Jesus, permita-me andar sobre as águas. E o Senhor disse, venha, Pedro. E ele deu passos. Foi um homem que fez coisas extraordinárias em nome de Cristo. Foi um homem que mostrou o poder do Senhor. Um homem que experimentou a grandiosidade da presença do Todo-Poderoso. Mas chegou um momento em que ele também traiu o Senhor. Ele também traiu. A palavra diz, amados, que Pedro conhecia profundamente o amado Jesus, o amado de nossas almas. No entanto, quando Cristo estava nos seus momentos difíceis de agonia, eis que Pedro saiu de fininho e foi aquentar-se juntos àqueles que estavam assentados próximo a fogueiras no pátio. E algumas pessoas olharam para ele e disseram, você andava com ele. Você é um deles. Qual foi a afirmativa de Pedro? Pedro ficou bravo. Pedro respondeu, não, não sou eu, não conheço, não sei quem é. E quando fizeram uma nova afirmativa, ele ficou ainda mais bravo. Ele ficou nervoso. Ele falou contra aqueles que olhavam para ele e afirmavam, você é um deles. Pedro traiu Jesus, negou o Senhor, Talvez você não esteja aceitando a ideia da traição, mas todas as vezes que nós pecamos contra Deus, contra o Senhor, contra o Espírito, estamos traindo o Senhor. Você está negando o Todo-Poderoso. Nós somos, de certa forma, traidores do Todo-Poderoso, mas lavados e purificados. O Senhor nos dá um caráter novo. Glórias a Deus por isso. Amados, a palavra diz que Pedro, este, negou que conhecia Jesus. E quantas vezes nós temos negado que conhecemos a Jesus? Quantas vezes? Talvez você não fale como Pedro falou, não conheço, não sei quem é esse tal de Jesus, não me ligue a ele, não tenho nada a ver, nem sei quem é, que ele morra por lá, não quero nem saber quem é Jesus. A palavra de Deus é bem sucinta, a afirmativa é curtinha, mas certamente não ficou apenas nessas palavras. Ele talvez tentou se explicar, tentou falar de uma forma mais, até tentando convencer aquelas pessoas que não conheciam o Todo-Poderoso, não conhecia Jesus. E nós, amados, quantas vezes negamos o Senhor.

pecado na tua vida, quando nós abrimos a porta do nosso ser para que o inimigo semeie do mal, semeie a sua semente ruim, e nós permitimos que ela cresça e frutifique. Não somos diferentes de Judas, nem tampouco de Pedro. Mas podemos ser diferentes de Judas e semelhantes a Pedro. E isto com certeza. Judas não passou pelo processo de arrependimento. Ele escolheu o lugar, escolheu o caminho mais próximo, mais perto, mais fácil para o inferno. Nós podemos escolher o caminho que Pedro escolheu, o caminho do céu. A palavra diz, amados, que a partir do momento que o Espírito Santo tocou no seu coração, quando o galo cantou, o Senhor usou o galo para que ele fosse desperto. Oh, olha o galo cantando. Jesus havia falado que seria desta forma. E o Senhor usa o galo e ele é desperto. Qual foi a atitude de Pedro? Pegou a sua capa e foi em direção a um lugar para enforcar-se? Não. A Bíblia diz, amados, Mateus capítulo 26, versículo 75, que Pedro saindo daquele local, ele saindo dali, ele chorou amargamente. Chorou amargamente. Oh, misericórdia. A palavra diz que ele foi impactado pela presença do Espírito Santo, foi impactado pelo poder do Espírito de Deus e ele chorou amargamente. Então Pedro se lembrou das palavras que Jesus lhe dissera: antes que o galo cante, tu me negarás três vezes. E saindo dali, chorou amargamente. Eis aqui, irmãos, a solução para o nosso estado de traidor. Eis aqui a solução para o nosso estado, esse estado que nega o Senhor na nossa vida: chorar amargamente. Ou seja, esse homem passou por um arrependimento profundo a ponto de levá-lo a emocionar-se, a chorar diante do Todo-Poderoso, reconhecendo a sua atitude mal, a sua atitude má. E ele diz a palavra que foi perdoado, e esse homem foi poderosamente usado pelo Senhor ao longo dos seus dias sobre a face da terra. O Senhor quer nos perdoar os nossos pecados. Basta que você reconheça o poder de Cristo Jesus. Que você não seja tomado por remorso, mas por arrependimento. E arrependimento, irmãos, é quando nós reconhecemos o nosso estado pecaminoso, é quando nós reconhecemos o nosso estado ruim e nos achegamos ao Todo-Poderoso e o nosso coração é transformado, a nossa mente é transformada. Há um retorno para a presença do Senhor, um retorno que te leva à vigilância, vigiai e orai, a vigilância, a buscar em primeiro lugar o reino dos céus, a viver a verdade de Cristo Jesus, a amar o Senhor acima de todas as coisas, como Ele nos recomenda. Buscai, pois, em primeiro lugar o reino, amai o Senhor acima de todas as coisas, e vai por aí a afirmativa da palavra, levando-nos a entender que nós precisamos centralizar Jesus na nossa existência e vivermos aos pés do Todo-Poderoso. E Pedro viveu dessa forma. Aqui está o exemplo, irmãos. Dois homens com uma história, de certa forma, semelhantes. No entanto, o fim da história não foi semelhante. Nós vemos que um não soube reconhecer Cristo Jesus como Salvador e arrependido confessar o seu pecado. Eu, particularmente, amados, creio plenamente que se Judas, nesse caminho, em direção à forca, se ele houvesse reconhecido a soberania do Senhor, a exemplo de Pedro, chorado amargamente diante do Todo-Poderoso, teria recebido perdão pelo seu pecado. Certamente não ia tirar Jesus da cruz, porque a situação já estava difícil, Jesus já havia sido julgado, mas ele teria sido perdoado pelo Senhor. E esta é uma verdade. E para concluirmos esta palavra, o Senhor falando ao teu coração de forma poderosa, nós precisamos acordar para um detalhe. Romanos capítulo 3, versículo 23.
Só para que você entenda quão grave é a nossa situação. Romanos capítulo 3, versículo 23, diz a palavra. Ouça com atenção. Pois todos pecaram. Amém? Pois todos pecaram. Dá para você compreender quem foi que pecou? Quem pecou? Todos. Quem são todos? Os 8 bilhões que vivem sobre a face da terra e mais os tantos de bilhões que já passaram sobre ela. Desde Adão e Eva, pecado é pecado. E o único que não pecou foi Jesus Cristo. Não sei quantos bilhões passaram sobre a face da terra nesse período. No entanto, todos nasceram em pecado. E se não arrependeram-se dos seus pecados, morreram nele. E a Bíblia diz em outro texto que o pecado separa o homem de Deus. Olha, deixa eu fazer uma revelação para você. Permita que o Espírito Santo fale ao teu coração. Você sabe o que é pecado, não sabe? Eu acho que todos que estão aqui sabem o que é pecado. O que é pecado? De forma simples, desobediência à vontade do Senhor. Seja qual for a forma de desobediência. De uma pequena mentira, aquela mentira de duas palavras apenas. Pecado. Mentiu? Duas palavrinhas. E alguém pergunta a você, você sabe disso? Não sei. Mentiu? Você sabia? Você afirmou que não sabia? Duas palavrinhas apenas. Não sei. Pecado. Entenderam? Tudo aquilo que contraria a vontade do Senhor. E a Bíblia diz que o pecado separa o homem de Deus. Judas estava separado da presença do Senhor e ele continuou separado. Pedro pecou contra o Senhor, separado estava, mas ele tomou a atitude correta. Diz a palavra, diz a Bíblia, que ele passou pelo arrependimento, chorou aos pés do Senhor. Com esta palavra eu quero chamá-los a atenção para que você analise o teu coração. Veja como está a tua vida. Será que o pecado está dentro do teu coração? Será que os teus atos são pecaminosos? Os teus pensamentos, você também peca quando pensa mal. Será que os teus pensamentos são dignos de Cristo? Será que, analisa aí, a Bíblia diz que somos templo, morada do Espírito Santo de Deus. E você, acha que o Espírito Santo mora dentro do teu coração? Eu não posso julgar você. Eu só vejo faces bonitas aqui. Não há como julgá-los. Mas você sabe. Será que o Espírito Santo está morando dentro do teu coração? E aí? E aí, pastor Elias? Será que o Espírito Santo está morando dentro do teu coração? Ok, legal, certeza absoluta. Sabe por quê, irmãos? Porque eu pauto a minha vida nos princípios do Senhor e não me envergonho do Evangelho de Cristo Jesus. E vivo esse Evangelho dia após dia. E eu testemunho que eu sou o templo do Espírito Santo de Deus. No entanto, isso não me faz melhor do que nenhum de vocês que estão aqui. De forma alguma. A partir do momento que eu acho que sou melhor, porque eu sou o templo do Espírito Santo, a partir do momento que eu me acho que porventura eu venha achar-me melhor, eu já estarei perdendo a presença do Espírito Santo. Porque nós não somos melhores do que ninguém. Mas cada um tem uma missão, analisar a própria vida e ver se é ou não templo do Espírito Santo de Deus. Só para lembrar-lhes. Para ser templo do Espírito Santo, é preciso santidade. Sem santidade, impossível ver o Senhor. E santidade nada mais é do que viver separado. É dizer não para o pecado no dia a dia. Amém, amados? Eis aí a verdade de Cristo Jesus. Queridos, nós precisamos andar com Cristo. A partir do momento que a nossa vida é purificada e temos uma nova vida, um novo caráter, somos feitos em novas criaturas, é possível assentarmos à mesa com o Senhor Jesus Cristo. É possível comermos com Ele. E comemos quando tomamos a ceia. Por exemplo,
ou quando você assenta-se à mesa na sua casa, junto com a sua família, você alimenta-se, o Espírito de Deus está ali, o Senhor está com você. Quando você trabalha, o Senhor está contigo. Quando você anda pelas ruas, o Senhor está contigo. Quando você dirige, o Senhor está contigo. Quando você deita para dormir, o Senhor está contigo. Deus não abre mão dos seus. Oh, glórias! E essa precisa ser a nossa vida, irmãos. Uma vida totalmente rendida ao Todo-Poderoso. E buscarmos a presença do Criador a cada instante. E eu quero chamá-los a atenção. Se porventura o Espírito de Deus tocou no teu coração e há aquela conclusão que nós não queremos, mas ela veio à existência. Olha, o Espírito Santo de Deus não está dentro da minha vida. Não faça como Judas. Não vá em direção à forca. Faça como Pedro. Amém? Arrependa-se do teu pecado. Confesse o teu pecado. E nós sabemos qual foi o fim de Pedro. Não foi um fim de morte, mas um homem profundamente, grandemente usado pelo Senhor ao longo da sua história. E é isso que o Senhor quer fazer com cada um de nós. Quer te purificar, quer te usar. Seja instrumento na mão do Senhor. Amém, igreja? Oh, glórias! Que Deus nos abençoe. Que essa palavra fique gravada no nosso coração, para que nós possamos lembrar-nos sempre de Judas e não seguirmos os passos dele, mas talvez lembrarmos de Pedro e seguirmos os passos. Pedro, Paulo, João, Jesus, Timóteo e outros tantos que são exemplos para nós e estão narrados na palavra do Senhor. Oh, glórias! Que você siga esses passos. Vamos orar. Meu Deus, muito obrigado pela palavra, porque eu sei que é a tua voz aos nossos corações, é o teu falar às nossas vidas. Nós te glorificamos, ó Deus, porque nos chamou para sermos profeta teu e testemunharmos a tua verdade, Pai. E sabemos que essa verdade, ela é necessária para nossas vidas. Senhor, toca aí.

Nisto se manifestou o amor de Deus para conosco, em que Deus enviou seu Filho unigênito ao mundo para que por meio dele vivamos. 1 João 4:9.

Declarou-lhes Jesus: Eu sou o pão da vida. Aquele que vem a mim, de modo algum terá fome, e quem crê em mim jamais terá sede. João 6:35.

seu coração agora. E entenda que o Senhor é aquele que nos perdoa de todo o pecado. O Espírito Santo é aquele que nos convence do pecado, do juízo e da justiça. E Jesus te ama, Ele morreu na cruz por você, Ele pensava em você lá naquela cruz. Portanto, se pois o Filho vos libertar, verdadeiramente sereis livre. Livre de todo mal, livre de todo jugo, de todo peso, de todo pecado. Repita comigo agora: Senhor Jesus, eu te recebo como meu único e suficiente Salvador. Perdoa os meus pecados, apaga as minhas dívidas, as minhas transgressões, porque eu quero começar de novo hoje. E eu declaro que o Senhor é o Filho de Deus, que veio à terra, morreu por mim e ressuscitou ao terceiro dia, e que subiu em carne e está sentado à direita do Pai. Diga ao Senhor agora: eu me arrependo e quero uma nova vida a partir de agora.

Seja livre, esteja livre, porque o Senhor recebeu o seu arrependimento. E o Senhor te perdoa e te lava com o sangue dele agora. Seja livre, você pertence ao Senhor Jesus Cristo. Nenhum mal te sucederá, praga alguma chegará à tua tenda.

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2: Deus tem um projeto na tua vida. Lembre-se, nunca esqueça, jamais esqueça, Deus tem um projeto na tua existência. E quando nós nos colocamos, amados, em sintonia com a vontade do Senhor, quando eu olho para Deus, quando eu me deixo encher, quando eu me encho de Deus, quando eu abro o meu coração e deixo que as águas do Espírito me envolvam, eu estarei dentro do projeto do Senhor. Estarei apto a desempenhar aquilo que Deus quer para a minha existência. Talvez você esteja me ouvindo e perguntando, Elias Oliveira, ou Elias Oliveira, será que Deus tem um projeto na minha existência? Será que Deus tem um projeto na minha vida? Eu quero falar para você que certamente Deus tem um projeto para você.

0: você. Deus tem um objetivo para você. E um dos objetivos principais de Deus na tua vida. Preste atenção, porque um dos objetivos principais, um dos projetos principais de Deus na tua vida é que haja santidade. É que haja santidade, porque a santidade é um dos alicerces necessários para que você seja usado de forma poderosa na obra de Deus. Para que o plano do Senhor se manifeste na tua vida, você precisa oferecer uma vida que tenha condições de receber o Espírito Santo de Deus. E o Espírito Santo de Deus habita apenas em corações o quê? Corações puros, santos, lavados, remidos no sangue de Cristo Jesus. Irmãos, não se preocupe muito com o projeto de Deus na tua vida. Ah, Elis Oliveira, qual é o projeto do Senhor para mim? O que é que Deus quer de mim? Oh, Elis Oliveira, será que é para eu ir à África, ir à Índia, ir até a Amazônia ou a cidade vizinha? Será que eu devo? O que devo eu fazer? O que é que Deus quer que eu faça? Ou será que... Não se estresse. Amém? Não se estresse. Porque Deus tem sim um projeto para você. Mas tudo tem um princípio, tudo começa-se com um passo. Uma longa caminhada inicia-se com um passo. E o primeiro passo que Deus quer que você dê é buscando a santidade para a tua existência. É buscando a santidade para a tua vida. É buscando a santidade para teu viver. Hoje eu quero falar com vocês um pouco, discorrer um pouco a respeito de Provérbios capítulo 6, a partir do versículo 16. Quero convidá-los, inclusive, a abrir a palavra nesse texto. Estarei lendo aqui, vou ler em duas versões, a primeira versão, Revista Atualizada, e a segunda versão que estarei lendo, e vamos discorrer na segunda versão, na versão Nova Tradução na Linguagem de hoje. Porém, vamos ler as duas versões. Primeiro, Revista Atualizada. Provérbios capítulo 6, versículo 16. Seis coisas o Senhor aborrece e a sétima a sua alma abomina. Os olhos altivos, língua mentirosa, mãos que derramaram sangue inocente, coração que trama projetos iníquos, pés que se apressam a correr para o mal, testemunhas falsas que proferem mentiras e o que semeia contenda entre irmãos. Esta foi na Revista Atualizada. Vamos ler o mesmo texto na Nova Tradução na Linguagem de hoje. Provérbios capítulo 6, versículos 16 até o 19. Existem sete coisas que o Senhor Deus detesta e que não pode tolerar. O olhar orgulhoso, a língua mentirosa, mãos que matam gente inocente, a mente que faz planos perversos, pés que se apressam para fazer o mal, e a testemunha falsa que diz mentiras, e a pessoa que provoca brigas entre amigos. Esse é o texto de Provérbios 6, a partir do versículo 16 até o versículo 19. Amados, quando nós lemos a palavra do Senhor, nós somos doutrinados, nós somos ensinados. O Senhor, Ele, nos mínimos detalhes, nos orienta como deve ser o nosso proceder no dia a dia. Quando você medita na palavra, quando você se enche da palavra, ela torna-se viva dentro do teu coração. Ela torna-se como regra para a tua vida. A tua vida não mais é solta, levada pelo vento, mas sim regida por regras, regras dadas por Deus. E quando nós a observamos, temos em nós o Espírito Santo de Deus, e é esse Espírito poderoso, maravilhoso, extraordinário, que enche o nosso coração de tudo quanto desejamos, de tudo quanto precisamos também, para que possamos desenvolver uma vida feliz, uma vida cheia de contentamento, uma vida cheia de esperança, uma vida cheia de alegria. Alegria não com base nas coisas dessa terra, mas naquilo que Deus tem, Porque a alegria que nós recebemos através do Espírito Santo de Deus é uma alegria verdadeira, uma alegria real, uma alegria sólida, sólida a ponto de ser palpável. Porque Deus faz com que aquilo que Ele quer para a nossa vida seja tão, mas tão real que você pode até apalpar. Assim é o mover do Espírito na nossa vida. Mas é preciso que você entenda que os projetos de Deus, os planos de Deus para a tua existência, só poderão ter um início, só poderão ter um pontapé inicial a partir do momento em que você procura viver Deus, viver o Senhor, colocar a vontade, a regra de Deus em prática no teu dia a dia. Luz para os meus caminhos. Assim precisamos entender a palavra de Deus como luz para os nossos caminhos, porque é a palavra do Senhor que em meio a essa vida de trevas, nesse mundo de trevas em que nós estamos colocados, é a palavra de Deus que ilumina o nosso caminho. E nós precisamos entender que a palavra é o verbo e o verbo é Cristo. Então, a partir do momento que você come a palavra, você se enche com Cristo Jesus. E quando nós, irmãos, estamos alimentados da palavra, quando nós estamos com uma vida purificada, uma vida reta, já recebemos o Espírito Santo de Deus em nosso coração, o Espírito de Deus nos preenche por completo cada espaço da nossa vida, não fica um espaço sequer que o Espírito Santo de Deus não preencha. Assim é a vida daqueles que realmente estão em conexão com Deus, em ligação direta com o Senhor. São totalmente preenchidos pela graça, preenchidos pela presença do Espírito Santo de Deus. E quando nós recebemos esse Espírito em nosso coração, queridos, nós somos levados a observar aquilo que Deus quer para a nossa existência. Nós vamos viver a vontade do Senhor. Aquilo que é bom para Deus é bom para mim também. Aquilo que Deus gosta, eu devo gostar. Aquilo que é agradável ao Senhor deve também ser agradável a mim. Porém, se o Senhor ele repudia alguma coisa, eu preciso também repudiar da mesma forma. Se o Senhor detesta alguma ação, eu preciso também detestar estas ações. Se alguma coisa é intolerável aos olhos do Senhor, aos meus olhos também precisa ser intolerável. Eu não posso compactuar com aquilo que desagrada a Deus, porque eu preciso estar ligado a Ele com um só pensamento, um só objetivo. É assim que o Senhor quer, é assim que Deus quer que você seja. E a partir do momento que você observa esses princípios para a tua vida, você é aprovado. Você é aprovado e você está, entre aspas, apto. Você está apto a receber aquilo que Deus tem preparado para você, a executar os projetos de Deus na tua vida e através da tua vida. Precisamos entender, irmãos, que nada é feito mediante a nossa força. Nada é feito mediante a nossa força. Se falamos, falamos pelo Senhor, somos apenas bocas do Senhor. Se agimos, as ações procedem do Senhor, somos apenas instrumento. Assim deve ser o nosso entendimento. E quando nós entendemos dessa forma, quando nós compreendemos que nada somos, não somos nada, gente do céu. Se não fosse o Senhor na nossa vida, o que seríamos? Mais um ser humano triste, abatido, desiludido sobre a face da terra, talvez com depressão, talvez com uma série de situações que são comuns àqueles que não conhecem a Cristo Jesus. Assim também seria a nossa vida. Mas quando nós, amados, recebemos a presença do Espírito de Deus, aí sim, a nossa vida muda. Nossa vida muda porque nós vamos querer fazer somente aquilo que o Senhor quer que façamos. E quando nós lemos Provérbios capítulo 6, a partir do versículo 16, nós vemos que o Senhor detesta. Ele não tolera sete situações. Evidentemente que isto aqui é apenas para exemplificar que o Senhor não concorda com nenhuma sorte de pecados que estão relacionados com esses princípios. Tudo que está relacionado a esses princípios é desprezível diante dos olhos do Senhor, o Senhor condena, o Senhor não tolera, e aqueles que a praticam, com certeza, distante do Senhor estão. A primeira prática detestável pelo Senhor, conforme Provérbios capítulo 6, versículo 16, o olhar orgulhoso, irmãos. Na revista atualizada, olhos altivos. Queridos, quantas vezes deparamos com pessoas dentro do nosso meio, dentro das nossas igrejas, que olha para você de uma forma tão desprezível. Não é verdade? Não consegue ver em você a presença de Cristo Jesus, não consegue entender que nada são, que não são maiores do que você, porque quem faz alguma coisa na nossa vida é Deus. E nós não podemos, de forma alguma, irmãos, permitir que o orgulho adentre o nosso coração. De forma alguma. Mas, nesse mundo tão complicado em que estamos vivendo, em que as pessoas estão mais interessadas em satisfazer o seu próprio ego, satisfazer os seus próprios desejos, vemos que as pessoas se deixam tomar, se deixam moldar pelo orgulho, tornam-se orgulhosas, olham com desprezo para aqueles que não estão, entre aspas, no mesmo nível em que elas estão, se acham melhor. Eu falo para vocês, queridos, que no reino de Deus não há melhores, não há melhores. Não há. Eu não sou melhor do que você que me ouve. Você também não é melhor do que eu, porque diante de Deus somos iguais. Evidentemente que há pessoas que santificam as suas vidas, que, claro, procuram colocar suas vidas nas mãos do Senhor. Sim, esse é um diferencial. No entanto, todos que colocam-se na mesma posição são vistos por Deus da mesma forma. É a graça de Deus que se manifesta em nosso favor. O Senhor não tem filhos privilegiados. O Senhor não faz distinção de filhos. O Senhor ama-nos de uma forma surpreendentemente grande e de forma igual. E de igual forma. Irmãos, precisamos entender que nós não somos maiores do que ninguém. Não somos maiores. Às vezes as pessoas chegam até mim e me tratam com toda uma cerimônia. O Senhor, aquele negócio todo, aquela coisa. Eu quero falar para vocês, eu já falo isso aqui com muita constância, que eu não aceito essa forma de tratamento, porque eu não sou melhor do que você. Eu não sou melhor. Não, não sou, gente. Eu sou igual a você. Também sujeito aos pecados da vida, que procuro rejeitá-los, claro. Procuro viver, pautar minha vida nos princípios de Deus, mas eu não sou melhor do que você apenas porque exerço talvez um sacerdócio. Não, de forma alguma. Não há essa diferenciação. O que nós precisamos entender é que somos todos partes de um mesmo corpo e que cada um exerce uma atividade dentro desse corpo. Uns são bocas, outros ouvidos, pernas, pés, dedos, mãos e vai por aí. Cada um fazendo aquilo que Deus quer. E nós não podemos nos achar melhor do que ninguém, nem tão pouco inferior a ninguém no reino dos céus, porque quem nos comprou, comprou foi a preço de sangue, foi um só preço, foi o preço do sangue derramado na cruz. Portanto, no reino dos céus não há lugar para o orgulho, não há lugar para aqueles que estão cheios de orgulho e que olham os outros de uma forma orgulhosa. Não, não há lugar para estes. Na verdade, são detestáveis por Deus. São detestáveis. Outro aspecto que nos chama a atenção, e o Senhor fala em Provérbios capítulo 6, a respeito da língua mentirosa. Amados, esta velha prática, quão antiga é a mentira? Quão antiga, mas nunca sai de moda. Nunca sai de moda. Quantas pessoas que estão dentro do reino, quantas pessoas que estão dentro da igreja, mas continuam na prática da mentira. Continuam na prática da mentira. Não são pessoas confiáveis. Aquilo que procede das suas bocas não são de confiança, não são palavras de confiança. Nós não podemos acreditar. Eu quero afirmar para você, e a Bíblia já diz, que a mentira procede do diabo, e se procede do diabo, aqueles que mentem também não procede de Deus. Na verdade, conforme a palavra Deus detesta, em outra versão, Deus abomina os mentirosos. Portanto, esteja muito atento, muito cuidado. Veja o que você fala, analise, reflita, veja se há verdade, se há fundamentação. Caso contrário, melhor calar-se, melhor calar-se. Não proceda de forma contrária à vontade do Senhor. Não faça a vontade de Satanás na tua vida, enchendo a tua boca com palavras mentirosas. Esteja atento a isso. Esteja atento para que você não venha pecar contra o Senhor. O Senhor também detesta, irmãos, aqueles que matam gente inocente. Aqueles que matam gente inocente. Talvez até o texto se aplique ao assassinato de pessoas inocentes, mas vamos contextualizar esse texto, vamos trazer para a nossa realidade, para dentro do reino, dentro da igreja na qual nós estamos. Quantas pessoas são verdadeiros assassinos de inocentes nas igrejas? Quantas? Quantas pessoas? Quantas pessoas que, com um testemunho vergonhoso, um testemunho maldito, um testemunho que demonstra totalmente a ausência de Cristo Jesus no coração, mesmo sendo conhecedores da palavra, derruba os inocentes, aqueles que são fracos na fé, aqueles que estão chegando para a igreja. Essas pessoas olham para estes e vê nessas pessoas e conseguem enxergar neles que as suas práticas não estão de acordo com a vontade do Senhor. É o testemunho vergonhoso, é o testemunho ruim, é o mau testemunho. São pessoas que não têm uma vida de comum acordo com a vontade do Senhor, mas muitas vezes estão pregando, muitas vezes estão cantando, muitas vezes estão ministrando a palavra, estão em culto de evangelismo, são sacerdotes dentro do templo, são diáconos, presbíteros, enfim, professores de escola dominical e vai por aí, um tanto de pessoas que matam os inocentes. Matam inocentes com seu testemunho, no qual não é possível enxergar Cristo Jesus. Matam o inocente também com as suas doutrinas malditas, as suas doutrinas pecaminosas, as suas doutrinas destoantes da palavra do Senhor. Quantas pessoas, quantos sacerdotes estão matando inocentes? Usando como base a chamada doutrina de usos e costumes, quantos inocentes não são assassinados, não são afastados da igreja, não são eliminados da igreja, não são colocados porta afora da igreja, porque não se adequam à doutrina da igreja, porém estão em total concordância com as doutrinas bíblicas. Mas as doutrinas da igreja tornaram-se mais importantes. Esses também podem ser entendidos como aqueles que matam gente inocente. Aqueles que matam gente inocente. Na revista atualizada, mãos que derramam sangue de inocente. Então nós precisamos estar atentos a isso, queridos. Será que você não está derramando sangue de inocentes? Será que você não está matando aos pequeninos da casa do Senhor? Com teu testemunho? Com a tua palavra desprovida de fundamentação bíblica, esteja atento a essas coisas, esteja atento a essas verdades, porque o Senhor há de cobrar, o Senhor há de pedir conta, o Senhor há de cobrar de cada sacerdote as suas ações, as suas palavras, as suas atitudes. E o Senhor já nos recomenda e já nos orienta na sua palavra como devemos portar. Mas eu quero lembrar para você que me ouve, o Senhor tem um projeto na tua vida. O Senhor tem um plano na tua vida. O Senhor quer agir através de você, mas é preciso que você entenda que a vontade do Eterno precisa encontrar lugar dentro do teu coração. O orgulho, de forma alguma, pode estar dentro da tua vida. A mentira, esta procede do diabo. Assassinar os pequeninos da igreja, cuidado. Cuidado com o sangue dos inocentes. Cuidado com aquilo que você fala, com aquilo que você ensina, com as tuas ações, para que você não venha cortar os planos de Deus para a tua existência. E ainda pior, e, ainda pior, ser afastado do reino dos céus. Talvez dentro da igreja, mas afastado do reino dos céus. Esteja atento a isso tudo. Outro aspecto que nós lemos dentro de Provérbios capítulo 6, entre as coisas que Deus abomina, entre aquilo que Deus detesta, nós encontramos a mente que faz planos perversos. Na Revista Atualizada, no versículo 18, coração que trama projetos iníquos. Amados, quantos estão hoje no reino do Senhor, não porque amam a Deus? Quantos? Quantos estão dentro das igrejas, não porque colocaram dentro do seu coração o desejo, tem dentro do seu coração o ardor, a satisfação, a alegria de servir ao Senhor? Quantos? São aos milhares. Quantos líderes que estão à frente hoje das igrejas que traçam, como diz a palavra, que traçam planos perversos? Quantos? Mas Elias Oliveira, mas pastor Elias Oliveira, como é que isso acontece? Como é que isso se evidencia? Irmãos, todas as vezes que alguém lança um projeto novo dentro da igreja, todas as vezes que alguém lança um plano novo dentro da igreja, um mover novo dentro da igreja, que destoa, que não há uma fundamentação na palavra, que não há um alicerce, que não existe um alicerce na palavra. Todas as vezes que as pessoas lançam esses tipos de planos, de projetos, com certeza são aqueles que faz com perversidade. Faz com objetivos escusos, com objetivos pessoais, não visando o reino dos céus, mas visando uma situação pessoal, talvez serem prósperos financeiramente falando, formas de tirar dinheiro dos inocentes, planos forjados com o objetivo de vender a bênção, planos forjados com os mais diversos objetivos, talvez até sexuais. Sim, vantagens sexuais. Encontramos de tudo nesses últimos tempos dentro das igrejas. E a palavra do Senhor afirma que o Senhor detesta, ele abomina as pessoas que lançam projetos, planos, com o único objetivo do auto-beneficiamento. É preciso termos cuidado com isso, irmãos. Quantas pessoas estão enganando o próximo com a finalidade de tirar dinheiro do próximo? Quantas pessoas estão enganando para conseguir uma vantagem, seja ela qual for? São as pessoas que, com planos mirabolantes talvez, e até alguns com planos muito simples, mas são planos perversos, terríveis, para conseguir aquilo que desejam, aquilo que almejam. É preciso que nós, como homens, como pessoas que amam o Senhor, é preciso que você, minha irmã que me ouve, você, meu irmão que me ouve, que você possa refletir em todas as situações, trazer tudo à luz da palavra do Senhor. A Bíblia nos diz que a palavra é a luz, ela é a luz, e quando você traz à luz, traz todas as coisas à luz, com certeza todas as trevas serão retiradas. Onde há luz, não há trevas. E é preciso, portanto, que você conheça a palavra de Deus. Nós precisamos meditar na Bíblia, precisamos conhecer a palavra do Senhor. Deus tem um projeto para a tua vida? Sim, tem, claro que tem. Mas, primeiro, você precisa conhecer a palavra do Senhor. Precisa conhecer aquilo que Deus quer para você, para que você não venha cair nos golpes, nos planos, nos projetos iníquos, nos projetos perversos que o homem mau, mesmo transvestido de servo de Deus, arquitetam para enganar o povo que chama pelo Senhor. E o Senhor não vai levar em consideração a tua ignorância, até porque a tua ignorância é em consequência da não observação da orientação de Deus, porque a orientação de Deus para a tua vida é que você conheça a palavra, que você medite na palavra. Esse também é um mandamento de Deus para a tua existência, que você conheça a palavra. Então, se você não conhece a palavra, é porque você não quer ter uma comunhão maior com Deus. É porque você não quer uma proximidade, uma intimidade, andar junto ao Senhor. Porque aqueles que amam o Senhor, aqueles que gostam de Deus, estes procuram com pressa, com satisfação, com rapidez, procuram urgentemente cada dia mais conhecer o Senhor. O texto ainda continua dizendo que o Senhor também detesta, abomina os pés que se apressam para fazer o mal. A revista atualizada, pés que se apressam a correr para o mal. Irmãos, a Bíblia já nos diz que os filhos das trevas são mais hábeis. São mais hábeis. São mais hábeis. Nós vemos que este mundo pecado, ele cresce de uma forma assustadora. Por que cresce de uma forma assustadora? Porque os filhos das trevas, eles têm pressa, eles são mais hábeis, eles se apressam para fazer o mal, eles param para arquitetar, para projetar situações em que o mal possa progredir. E nós muitas vezes não temos pressa, irmãos. Deus tem um projeto na tua vida, não esqueça disso. Deus tem um projeto. Deus tem um plano para você. Mas é preciso que você tenha pressa. Que você tenha pressa em conhecer o Senhor. Que você tenha pressa em santificar a tua vida. Que você tenha pressa em preparar-se em santificação, oferecendo o teu corpo como templo para a habitação do Espírito Santo de Deus e oferecendo ainda tudo quanto você tem. As tuas habilidades, a tua boca, a tua mão, os teus pés, os teus bens, enfim, aquilo que Deus lhe concedeu, para que a obra do Senhor seja realizada através de você. O Senhor nos diz que ele detesta os pés que se apressam para fazer o mal. Não diz, mas fica implícito que o Senhor também ama, ele ama os pés que se apressam para fazer o bem. E nós precisamos entender isto, irmãos, que nós não podemos ficarmos parados, nós não podemos, meu Deus, ficar parado esperando acontecer. Não, isso não é para gente. Nós não podemos ficar parados, povo de Deus. Os filhos das trevas não ficam parados esperando acontecer. Eles correm, eles arquitetam planos, eles fazem o mal. E cada dia vemos com maior evidência o mal, gente. Você liga uma televisão, você vê o mal em toda a sua amplitude nos jornais. Você vai para a igreja, você vê o mal de uma forma explícita, muitas vezes dentro da igreja, manifestada nas obras da carne, na falta do amor. Tudo isso, irmão, é consequência das obras daqueles que se apressam para fazer o mal, ou seja, dos filhos das trevas. Enquanto isso, você está aí olhando para o céu estrelado e clamando: Senhor, ó Senhor, bendito seja o nome do Senhor, ó Senhor, e não faz nada, não faz nada, não faz nada, vive de qualquer jeito, não tem um compromisso verdadeiro com Deus. Precisas mudar urgentemente a tua vida, porque este é o caminho daqueles que estão longe do Senhor. Todos querem que os planos do Senhor se manifestem nas suas vidas. Todos querem. Ah, Elias Oliveira, eu quero tanto fazer alguma coisa para Deus. Eu ouço tanto isso, não é? Ah, Elias Oliveira, eu quero tanto ser útil ao reino dos céus. Eu quero tanto, eu quero tanto. Aí quando você olha a vida da pessoa, nem a Bíblia o vivente ler. Orar? Opa, só para almoçar, só para jantar, para dormir, aquela oraçãozinha extremamente básica, como se o Senhor se contentasse com isso. Jejum? Oh, jejum nem pensamento. Mas o camarada: ah, Elias Oliveira, eu quero tanto fazer alguma coisa para Deus. Não quer não, meu irmão, não quer de forma alguma. O teu coração está sendo enganado. Você está sendo enganado por espíritos imundos que faz que você fique aí esperando acontecer quando não dá o primeiro passo para que Deus se manifeste na tua vida. É preciso dar o primeiro passo. E o primeiro passo, claro, é santificar a vida. Porque quando você santifica a vida, você prepara o espaço, prepara o terreno para que o Espírito adentre o teu coração, te dê poder, te dê unção, te dê uma palavra, talvez, te dê um projeto, um plano, para que você vá e manifeste a graça de Deus. Mas você precisa fazer por onde? O projeto do Senhor, ele existe, está ao teu alcance. Claro que está, mas você quer o projeto de Deus na tua vida? Quer? Faça por onde? Faça por onde? Faça por onde? Porque o Senhor abomina aqueles que não querem muita coisa também. Cuidado para que teu coração não seja enganoso, mentiroso. Muita gente com coração enganoso. Até acham que querem, mas o coração não quer coisa nenhuma. Tenha cuidado com isso. E o Senhor continua dizendo em Provérbios capítulo 6 a respeito daquilo que ele detesta, a respeito daquilo que ele abomina. Ele diz ainda, a testemunha falsa que diz mentiras. A testemunha falsa que diz mentiras. Na Revista Atualizada, testemunha falsa que profere mentiras. Irmãos, como eu disse anteriormente, nós precisamos testemunhar de Deus com todo o nosso ser. Nós somos chamados pelo Senhor para sermos uma testemunha viva de Deus. Uma testemunha viva. E testemunha viva é viver princípios de Deus, princípios de Deus. Se você, meu querido, é uma testemunha que não vive os princípios de Deus na tua existência, se você não procura viver Deus de uma forma real, verdadeira, torna-se uma testemunha falsa e que profere mentiras, porque além de viver uma vida falsa, você afirma viver aquilo que não é, consequentemente, é uma testemunha falsa, um testemunho falso. Esteja atento a isso. Porque é uma prática abominável aos olhos do Senhor. É uma prática detestável aos olhos do Senhor. Cuidado, meu irmão. Cuidado com aquilo que você fala a respeito da tua vida com Cristo Jesus. Para que você não seja encontrado em falsidade. Para que o Senhor não olhe para você, meneie a cabeça e lamente, lamente a tua forma de agir. Nós precisamos colocar nossa vida em total sintonia com Deus, nunca esqueça disso. Nós precisamos colocar a nossa vida em total sintonia com Deus. Colocar a vida em sintonia com Deus é viver a vontade do Senhor, é viver a vontade do Senhor. E aqueles que vivem a vontade de Deus, aqueles que vivem Deus nas suas vidas, aqueles que possuem o Espírito dentro dos seus corações, estas pessoas não provocam brigas entre amigos, não semeiam a dissensão. É a sétima coisa que Deus detesta. É a sétima coisa abominável aos olhos do Senhor. Pessoas que provocam brigas entre amigos. Na Revista Atualizada, pessoas que semeiam contenda entre irmãos. Queridos, lamentavelmente, quantas vezes vemos as pessoas que estão dentro da igreja semeando toda sorte de contenda, semeando toda sorte de problemas. São pessoas que plantam uma semente ruim, uma semente da dissensão, uma semente que faz com que as pessoas criem nos seus corações inimizade. São semeadores de inimizades. Se você, porventura, é um desses que está sempre semeando a dissensão, a inimizade, a contenda dentro da igreja, entre irmãos, você precisa urgentemente olhar para o Senhor, voltar para Deus, consertar a tua vida. Porque se você não olhar para o Senhor, consertar a tua vida, não terás a salvação. Esteja atento a isso. Você não pode viver segundo os preceitos de Satanás. Você não pode viver segundo a orientação do diabo. Você precisa viver na direção dada pelo Espírito Santo de Deus. E o Espírito Santo de Deus ordena que você deve amar o Senhor acima de todas as coisas e o irmão, o próximo, como a si mesmo. Se você diz amar o Senhor acima de todas as coisas, é tua obrigação, uma consequência, claro, amar o teu próximo como a si mesmo. E esse amar o próximo como a si mesmo é exatamente viver Deus nessa relação interpessoal, é mostrar Deus na vida para estas pessoas, é semear aquilo que edifica, é plantar aquilo que edifica, aquilo que vai frutificar de forma positiva na vida das pessoas. Jamais, jamais um instrumento das trevas para semear toda sorte de problemas, toda sorte de contendas, dissensões. Tudo isto obra de Satanás. Está você semeando o quê? O que é que você tem semeado na igreja? Qual é a palavra que procede da tua boca? Qual a palavra que procede da tua boca? O que é que você tem feito? Será que você não está cheio do orgulho? Não tem uma língua mentirosa? Será que você não é assassino de pessoas inocentes com teu testemunho vergonhoso? Ou talvez alguém que faz planos perversos? É, coração cheio de perversidade? Ou quem sabe você é uma pessoa que tem pés que se apressam para fazer o mal, em contrapartida para o Senhor nada faz? Ou o teu testemunho é mentiroso? Quem sabe você tem um testemunho mentiroso? As pessoas não conseguem visualizar Cristo Jesus na tua vida? As pessoas não conseguem enxergar Jesus na tua existência? Talvez você seja aquele que provoca a contenda, a dissensão entre amigos, entre irmãos. Essas situações, irmãos, todas elas são abomináveis aos olhos do Senhor, são detestáveis aos olhos de Deus. Deus tem horror a estas coisas, Deus detesta, Deus não quer, Deus rejeita estas coisas, Deus rejeita estas práticas. E se você está dentro desse quadro que eu acabei de descrever, é tempo de mudar de vida. Mas Elias Oliveira, e qual o projeto de Deus para a minha existência? Deus tem projeto na minha vida? Tem. Deus tem um projeto na tua existência. O primeiro projeto de Deus para você é que você torne-se imitador de Cristo Jesus, é que você seja semelhantemente a Cristo, é que você tenha a mente de Cristo Jesus, e a partir da execução desse primeiro projeto, e esse está no âmbito humano, é você que vai colocar em prática. A partir da execução do primeiro projeto de Deus para a tua vida, abre-se as portas do céu e você receberá o Espírito Santo, e será o Espírito Santo de Deus que o direcionará da forma que lhe convier. Não sei o que Deus quer para você, não sei qual o plano do Senhor, o que é que Ele quer que você execute nessa terra. Não sei, não faço a menor ideia, mas uma coisa eu posso falar para você. Coloque-se no mover do Espírito de Deus, coloque-se na direção do Espírito Santo e você verá Deus agir maravilhosamente na tua vida. Creia, é a vontade do Senhor. Nós precisamos fazer a vontade de Deus. Meu amado, minha irmã, neste dia o Senhor chama a tua atenção. Neste dia o Senhor te chama ao arrependimento. Se você se encontrou em falta numa dessas práticas detestáveis, abomináveis ao Senhor, se você se encontrou dentro desse quadro, é tempo de jogar os teus joelhos no chão, clamar pela misericórdia de Deus, clamar para que Deus mude a tua vida, restaure a tua vida, te dê uma nova vida, te dê novos princípios, novos objetivos, mas acima de tudo que te conceda o perdão pelos teus atos e te encha com o Espírito Santo do Senhor, para que você seja segundo o coração de Deus. Mas tem que se arrepender, tem que se arrepender, tem que se arrepender, tem que buscar o perdão, porque se não houver o arrependimento e consequente perdão, não é possível que os projetos de Deus se manifestem na tua vida. Não se deixe enganar por essa teologia barata que hoje é pregada nos templos, não se deixe enganar, porque o que nós temos são princípios de Deus, e os princípios de Deus são imutáveis, são imutáveis, são imutáveis. Estes são os princípios que deve reger a nossa vida. Queres os projetos de Deus para a tua vida? Almeja os projetos do Senhor para a tua vida? Faça a vontade de Deus. Faça a vontade de Deus com o teu viver, com a tua vida, e você verá o mover do Senhor poderosamente na tua existência. Amém? Que Deus abençoe você. Que essa palavra seja de despertamento. Que o Espírito de Deus te incomode e que te leve a buscar uma mudança urgente de vida. Que a graça do Senhor esteja sobre a tua vida, sobre a tua casa, sobre a tua família, em nome de Jesus. 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O Senhor há de abençoá-lo, há de mover nas suas vidas.
1: habita no esconderijo do Altíssimo, à sombra do Onipotente descansará. Ele cuida de você.

0: mudou a minha vida, mudou a minha história. Vê se você conhece. Hoje eu vou fechar os meus olhos.
1: Claro que eu conheço. Deixa comigo.

Deus. Aplauda mesmo ao Senhor Jesus. Ele vive. Aleluia. Aleluia.

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1: E se você for fiel ao Todo-Poderoso, com certeza o Eterno tem um amparo para a tua vida. O Senhor tem o cuidado sobre a tua existência. Deus moverá de uma forma poderosa, de uma forma grandiosa, e certamente terás o Espírito. Jamais te abandonarei é a promessa de Deus para cada um de nós. Você tem uma promessa de Deus na tua vida. A promessa de amparo. Deus te guarda, Deus te protege, Deus é contigo. Hebreus capítulo 13, versículos 5 e 6 nos fala a palavra. Seja a vossa vida sem avareza, contentai-vos com as coisas que tendes, porque ele tem dito, de maneira alguma te deixarei, nunca jamais te abandonarei. Assim afirmemos confiantemente, o Senhor é o meu auxílio, não temerei. Que me poderá fazer o homem? Vamos orar. Senhor Deus, nós te louvamos pela tua palavra e queremos nessa noite ouvir a tua revelação, Santo Deus. Que tu venhas falar conosco de uma forma grandiosa, poderosa, para que nós possamos sair deste lugar cheios do teu Espírito, alegres contigo, Senhor, amparados em ti, Santo Deus. Oh, Pai amado, fala conosco, este é o meu clamor em nome de Jesus. Amém. Amados, o livro de Hebreus foi escrito por alguém que o Senhor não nos revelou. Somente Deus sabe o autor da palavra, somente Deus sabe quem foi que experimentou tão grande graça a ponto de trazer essa revelação tão especial para a nossa vida. Algo é certo, esse livro foi escrito entre os anos 65 e 70 da nossa época, há quase 2000 anos atrás. No entanto, irmãos, nós vemos que tanto naqueles dias quanto nos nossos dias, as dificuldades eram presentes, as pessoas passavam por provações, passavam por momentos complicados. No entanto, o autor desta palavra, com certeza, cheio do Espírito Santo de Deus, orientava aqueles que esperassem no Senhor, que confiassem no Senhor, porque Deus não nos abandona, porque o Senhor não nos deixa, porque o Senhor não desampara o fiel. Amém, igreja? E se você for fiel ao Todo-Poderoso, com certeza, o Eterno tem um amparo para a tua vida. O Senhor tem o cuidado sobre a tua existência. Deus moverá de uma forma poderosa, de uma forma grandiosa, e certamente terás o Espírito. E esse Espírito há de trazer alegria, há de trazer contentamento, satisfação aos teus dias. E mesmo que as coisas fiquem difíceis e que tudo se feche para você, mas algo tu terás, a alegria do Senhor, a presença do Todo-Poderoso na tua vida. Amados, lembre-se, o Senhor, ele é o elo de ligação, o Senhor é a nossa paz, o Senhor é a nossa felicidade, o Senhor é tudo na nossa existência, e nós precisamos fazermos, amado, o possível para recebermos de Deus o seu cuidado, a sua graça sobre a nossa existência. Está difícil a tua vida? Certamente está, não é? Quem está com vida fácil aqui? Creio que ninguém. Certamente a vida está difícil, talvez para alguns o problema não é financeiro. Talvez não seja, porque tem pessoas que o Senhor tem feito prosperar, mas tem sofrido em outra área da sua vida. Talvez na área sentimental, na vida conjugal, na criação de filhos, mas o sofrimento, ele insiste estar presente. Insiste estar presente. É nesse momento que tu precisas olhar para o Senhor. Você não pode olhar para o problema. Tire os teus olhos do problema. Olhe para o Senhor, porque Deus é aquele que te guarda. Deus é aquele que te abençoa. Deus é aquele que te fortalece. E no versículo 5, irmãos, o autor de Hebreus escreve de uma forma tão maravilhosa. Ouça, seja a vossa vida sem avareza, contentai-vos com as coisas que tendes, porque ele tem dito, olha só a promessa, de maneira alguma te deixarei, nunca jamais te abandonarei. Amém, amados? Quem crê nessa promessa de Deus? Quem crê? Oh, glórias! E é isso, amados, nós precisamos crer na palavra, nós precisamos trazer essa palavra para dentro do nosso coração, para que haja uma sustentação no nosso dia a dia, para que nós possamos seguir em frente, igreja. Se nós tirarmos os olhos, irmãos, se tirarmos os olhos do Senhor, para quem vamos olhar? Para quem? Para o nosso presidente? nosso governador, nossa prefeita, para o pastor, para o vosso pastor. Não, nós precisamos colocar os olhos no Senhor. É porque Ele, irmãos, é Ele que tem o poder, é Ele que tem a mão estendida sobre a nossa vida, é Ele que nos ama, mesmo sendo nós tão ruins, tão falhos. A Bíblia diz que o amor do Senhor para conosco é contínuo, o amor de Deus não cessa. Mesmo quando nós o abandonamos, Ele não nos abandona. Só que Ele continua a nos amar, mesmo quando nós não queremos nada com Ele, mas o amor do Senhor é eterno sobre a vida de cada um de nós. No entanto, é necessária uma reciprocidade. Eu tenho que amar a Deus, eu tenho que voltar a minha vida para o eterno, eu tenho que entregar-me para que a graça do Senhor, o cuidado de Deus, se manifeste de uma forma grandiosa sobre a minha vida. E é nesse aspecto, irmãos, que nós não somos abandonados, nós não somos abandonados pelo Todo-Poderoso. Ele promete a sua bênção em todas as áreas da nossa vida. Veja qual a área de sofrimento, qual a área que vai ruim na tua vida, onde está o problema, qual o núcleo do problema na tua vida. Procure ver, procure conhecer, entregue ao Senhor, entregue ao Senhor. Nós precisamos confiar em Deus. Confiarmos no Senhor, irmãos, é esperar nele. É ter convicção plena que Ele não nos abandona. Que Ele está sempre com seus olhos sobre a nossa vida. Esta é a verdade, esta é a verdade. E o interessante, o que nós temos visto nesses últimos tempos no meio da sociedade é a depressão, é a síndrome do pânico e essas coisas. É a ansiedade que tem tomado conta da vida das pessoas. É a ansiedade. Mas por que isso tem acontecido, irmãos? As pessoas não estão olhando para o Senhor. As pessoas não estão sabendo esperar no Todo-Poderoso, elas não estão confiando no Mestre. E se nós não confiamos no Senhor, nós vamos olhar para um lado, para o outro e não vamos ver socorro. Eis o porquê do desespero, da ansiedade e dos problemas tão comuns nesses últimos tempos. Mas a palavra de bênção não fica apenas nessa parte, irmãos. Esta sim é uma bênção que nós precisamos decorá-la, guardá-la, escrevê-la em nosso coração com letras de ouro. Ela diz: de maneira alguma te deixarei, nunca, jamais te abandonarei. Vamos repetir, vamos. De maneira alguma te deixarei, nunca, jamais te abandonarei. Amém? Escreva isso nas tábuas do teu coração. E no versículo 6, a palavra continua dizendo: assim afirmemos confiantemente, o Senhor é o meu auxílio, o Senhor é o meu auxílio. Amém? O Senhor é o meu auxílio. Você precisa de ajuda? Claro que precisa. Eu também preciso de ajuda. Quem não precisa de ajuda? Talvez você não precisa de ajuda numa área, mas na outra sim. Talvez a tua vida vá muito bem a ponto de você poder ajudar alguém, ter condições de ajudar alguém, mas muitas vezes é necessário que sejas ajudado em outra área. Sempre dessa forma, irmão, sempre assim. E nesse texto, queridos, o autor da palavra diz: assim afirmemos confiantemente, o Senhor é o meu auxílio, o Senhor é a minha ajuda. Vamos juntos? O Senhor é a minha ajuda. O Senhor é a minha ajuda. Mas com esse desânimo todo, só a misericórdia do Senhor para que Ele acredite que vocês realmente acreditam que Ele seja a ajuda. Irmãos, uma das coisas que o servo de Deus precisa ter é fogo. Fervor. Fogo, fervor. É. Quando nós assistimos um jogo da seleção do Brasil, quando aquela seleçãozinha mequetrefe fez um gol, o que aconteceu? Pulos, gritos, fogos. Só não pularam da janela porque machucava, mas que dava vontade, dava. Mas por que isso, irmãos? Porque muitas vezes as pessoas não conseguem conter a alegria, conter a satisfação. Elas têm que extravasar a satisfação pela seleção. Mas quando nós olhamos para o Todo-Poderoso, muitas vezes parece que nós não sentimos, e certamente não sentimos, a mesma alegria, o mesmo contentamento, o mesmo prazer. É, amados, isso é lamentável, mas é fato. Queridos, nós temos que correr para os braços do Senhor. Nós temos que pedir ao Senhor: Deus, dá-me fogo no meu coração, dá-me alegria, dá-me fervor, dá-me prazer. Senhor, eu preciso de prazer, eu quero, Senhor. Quebra a minha timidez, quebra, Senhor, a dureza do meu coração. Arranca essa casca da minha ferida, Senhor. Expõe, Pai, expõe a minha carne, expõe o meu ser, para que eu sinta a dor, para que eu tenha alegria em Ti, para que eu tenha satisfação em Ti. É, igreja. E os corajosos para pedir ao Senhor para fazer isto? Nós temos que pedir, irmãos, nós temos que pedir ao Senhor para mudar a nossa sorte. Como é que nós vamos louvar o Senhor eternamente nos céus dessa forma? Ou seja, o Senhor nem vai nos aceitar. É, igreja. Façamos de conta uma conjectura daquelas que com certeza nunca jamais há de existir. Mas façamos de conta que o mestre estivesse sentado aqui e a fila para ver quem é que estava com o coração alegre com a presença dele. E aí, gente? Será que nós íamos voltar antes de chegar no trono? Porque o Senhor com certeza olharia para o nosso coração e veria a frieza, a falta de alegria, de contentamento com Ele. Amados, esse contentamento, essa alegria, ela não é gerada por nós mesmos, mas pela nossa comunhão com Deus. Pela nossa comunhão com o Senhor. É algo que é fruto, irmãos, é algo que é fruto da nossa caminhada com Deus. Você pode ir numa igreja daquelas chamadas fervorosas e pular o culto todo, sair da igreja pingando suor, mas se você não tiver comunhão com Deus, 10 minutos depois, 1 hora depois, aquela alegria há de passar, há de sumir. Porque não é isto que produz a alegria que Deus quer que nós tenhamos. Mas a alegria que Deus quer que tenhamos é aquela que é fruto do mover do Espírito Santo de Deus. Mover do Espírito. Mas voltando para o nosso

É necessário pedir socorro ao Todo-Poderoso, apresentar nossa causa ao Mestre. Era preciso falar para o Senhor: Deus, olha para mim, abre as portas que necessitam serem abertas, olha para minha causa, olha para minha vida, tem compaixão de mim, Senhor, tem compaixão da minha alma, Senhor, tem compaixão, Senhor, tem compaixão, Senhor, tem compaixão. Ele entende, amados, que se nós clamássemos, pedíssemos o auxílio do Senhor, Ele ensina que seríamos atendidos, e você com certeza será atendido a partir do momento que apresentar-se diante do Eterno com todo o teu coração, com toda a tua vida. Igreja, Deus não é teoria, Deus é prática. Deus não é teoria que você leu na Bíblia. Deus na Bíblia é um livro de ficção, grandão, bonitão, cheio de histórias bonitas, aquela coisa toda, muitas vezes chato de ler pra caramba. Não, Deus não é isso. Deus é poder, Deus é fogo, Deus é mover. Mas para que haja fogo, poder, mover, eu preciso estar com Ele, com o coração aberto, com o coração saltitante na sua presença. Ô, glórias! É isso que Deus quer, igreja. Por que não acontece as promessas de Deus na vida da gente? Você já parou para se perguntar por que tu não és abençoado conforme a Bíblia diz e seriam abençoados os servos de Deus? Ou você olhou apenas para aquela parte: Deus tem que me abençoar, Deus tem que me abençoar, Deus tem que me abençoar, na tua palavra diz que Deus tem que me abençoar, mas você já olhou por que muitas vezes a bênção de Deus não chega, o auxílio do Senhor, a ajuda do Senhor, o cuidado de Deus, parece que não existe. Parece que a Bíblia é apenas um livro cheio de letras e de palavrinhas, milhares e milhares de palavrinhas, porém que não são vivas. Mas por que não acontece? Porque Deus só move no coração sensível a Ele. Este é o segredo. Deus só move no coração sensível a Ele. Sensível a Ele. Queridos, Deus jamais abandonará o fiel. Se tu és fiel, uma mulher, um homem cheio do Espírito Santo, vá em frente, ande, porque o Senhor será contigo, Ele te ajudará, Ele será o teu auxílio, Ele te fortalecerá, Ele abrirá portas para você, coisas impossíveis hão de acontecerem na tua existência, coisas impossíveis. E ainda no versículo 6, no finalzinho do versículo, ele fala: que me poderá fazer o homem? O Senhor é o meu auxílio, não temerei. Que me poderá fazer o homem? Que me poderá fazer o homem? Irmãos, talvez poucas épocas na história da humanidade o homem sentiu-se tão inseguro, tão inseguro. Hoje, mesmo numa cidade pequena como a nossa, nós temos medo. Temos medo de andar nas madrugadas pelas ruas. As mulheres devem ter medo, com certeza, e devem se precaver, da mesma forma o homem. No entanto, nós temos medo. Temos medo que a nossa casa seja arrombada, que o carro seja furtado, roubado. Temos medo de tudo, amados. Por quê, queridos? Estamos mergulhados numa fase terrível da humanidade. Dias difíceis, dias complicados, dias, amados, difíceis demais. Isto, amados, é resultado da ação do mal. E a Bíblia diz que este mundo está no controle, que este mundo está sob o controle do maligno. É ele que controla essa terra. E nós estamos no meio dessa batalha, no meio dessa luta, sujeito a todas as dificuldades comuns aos mortais. Estamos aí, passando por essas dificuldades, amedrontados com tudo, assustados. Mas eu quero afirmar para vocês o seguinte, amados: o Senhor tem os nossos dias contados. Oh, glórias! Esta é uma esperança. O Senhor tem os nossos dias contados. Ele sabe o tamanho da nossa existência sobre a face da terra. E Ele há de perseverar, aliás, Ele há de preservar a nossa vida segundo a sua própria vontade. Nada, amados, pode tocar na vida do ser humano sem a permissão de Deus.
nada pode tocar na minha vida, na tua vida, sem a permissão de Deus. É essa permissão evidente que muitas vezes está linkada às nossas ações, porque nós pecamos, abrimos a porta para que o inimigo venha e toque na nossa vida. Mas ele não pode tirar a nossa vida. No entanto, a Bíblia diz que quando nós estamos firmados no Senhor, guardados no Todo-Poderoso, Ele é aquele que nos protege, Ele é aquele que nos guarda, Ele é aquele que nos envolve. A graça de Deus está sobre a vida daqueles que são fiéis, daqueles que são fiéis. É certo que nós não vamos brincar com a sorte, não vamos brincar com o mal, até porque a Bíblia já diz que nós precisamos ser cautelosos. A necessidade, irmãos, desse cuidado, onde quer que você esteja. No entanto, eu não posso jogar fora a minha fé no Senhor. Eu não posso permitir que o mal, que a dificuldade, que as provações, eu não posso permitir que a violência, que a ação do mal queime a minha fé no Senhor. E muitas vezes tem acontecido isso, igreja, porque nós temos nos deixado queimar pelo medo, queimar pela situação que nos cerca. Nós temos tirado os olhos do Senhor e colocado nossos olhos nas dificuldades. E eu tenho medo de tudo. Os medrosos, amados, os medrosos, esses precisam conhecer um pouco mais ao Senhor. É evidente que toda situação precisa de uma análise. Nós temos que olhar com cuidado para cada momento.

ao nosso redor. Diz a palavra que o anjo do Senhor acampa ao redor dos justos. Dos justos. Tu precisa ser justo para que assim recebas a promessa de Deus sobre a tua vida, sobre a tua existência. Nós temos visto nesses últimos tempos o anseio das pessoas pelas armas. E o porte de arma foi liberado no Brasil. Eu, particularmente, não acho errado. Há situações que realmente é válido. No entanto, a partir do momento que coloco a minha fé numa arma, não vai adiantar muita coisa. Não vai mudar a minha sorte. Apenas uma falsa segurança. Ah, eu tenho uma arma em casa, eu estou seguro, agora pode vir o mal. Não! Não vai funcionar dessa forma. Na verdade, não vai mudar muita coisa. Não vai mudar. Com certeza, uma das áreas da economia será alavancada. Porque muitos vão de correr atrás das armas e há de gerar muitos recursos. No entanto, não vai mudar muita coisa. Por que não vai mudar, irmãos? Porque o homem precisa, de fato, é da proteção de Deus. É da guarda do Senhor. É evidente que nós não estaremos isentos de um arrombamento, de um assalto ou coisa desse tipo. Não, não estaremos isentos, mas quando nós

inabalável na presença do Senhor. Uma fé inabalável. Muitas vezes nós olhamos para as dificuldades, um acidente, um assalto, ou outros problemas corriqueiros na nossa vida, e questionamos Deus. Por que, Deus? Por que tu permitiu isto? Quando nós vamos para a palavra santa, para a Bíblia, nós vamos deparar com homens cheios do Espírito Santo, que foram aprisionados, que passaram por momentos extremamente difíceis na sua existência, momentos complicados, que pagaram um preço porque amavam o Senhor, não reclamaram porque ficaram meses, ficaram anos numa prisão imunda, não reclamaram do Senhor, mas ali cada dia mais estavam firmados na rocha, amparados na rocha. Esta sim é uma provação verdadeira. É uma provação de verdade. Portanto, queridos, se nós passarmos por essas provaçãozinhas que existem por aí, não lamente, mas é momento de buscar ainda mais o Senhor, de amparar-se mais no Todo-Poderoso, de correr-se para os braços do Mestre, de falarmos para o Senhor: Deus, aqui está a minha existência, eu sei que Tu estás me provando. Amados, o Senhor não esquece de nós, o Senhor não esquece de cada um de vocês, Deus não nos esquece, porém Ele nos prova, a palavra diz que o Senhor nos prova. Oh, glórias, aleluias. Bom, amados, se a nossa vida fosse pastos verdejantes, tal qual está no Salmo 23. Pastos verdejantes, oh, que beleza, não é? Árvores sombrias, aquela temperatura por volta de uns 22, 23 graus, gostosa até para usar uma blusinha, não é isso? Oh, temperatura boa, aqueles favos de mel, aquelas frutas boas e agradáveis aos olhos, uma represa, uma lagoa, um córrego, uma cachoeira com a água um pouco mais quente, ó, água um pouco mais quente, para que nós pudéssemos tomar um banho ali, aquela coisa toda. Bom que a vida fosse assim, este paraíso. Bom que, se a vida fosse assim. Mas não é, amados. Não é. A vida é marcada por provações, por dificuldades. Nesse mundo tereis o quê? Vitórias, não sei o quê, etc. Não, teremos a vitória. Mas o Senhor começa dizendo: nesse mundo tereis aflições, lutas, provações. Veja no dicionário o que significa aflição. Você verá um tanto de sinônimo. É tudo isso. É tudo isso que nos promete a vida do dia a dia. É tudo isso, queridos. Ou seja, se eu quero ser de Cristo, eu tenho que aceitar o pacote completo. O pacote completo. E nesse pacote tem

o cuidado de Deus, mas também tem as dificuldades. Tem a ajuda de Deus, mas os momentos que parece que Deus esqueceu da gente. Que tem a proteção do Senhor, mas há momentos que parece que o anjo do Eterno está dormindo e não nos guarda. Há momentos de mel, mas também há os momentos de fel. No entanto, amados, é um preparo para que o auge do pacote, lá nos céus, possamos usufruir de tudo aquilo que você não consegue imaginar. Que eu não faço nem ideia do que será, mas eu sei que será bom demais. Será bom demais. Magnífico, extraordinário. Esplêndido, e vai por aí. Magnífico, porque é Deus que fez, é o cuidado do Senhor. Mas, amados, tem o pacote. É o pacote da salvação, de servir a Cristo Jesus. Prepara-te para as bonanças, para as vitórias, mas também para as dificuldades que há onde levantar-se contra a tua vida. As dificuldades, e elas serão diárias. Há um texto bíblico que ele é assustador. Crente mequetrefe, aqueles crentes assim, mais ou menos, crente morno, se assusta com ele. A Bíblia diz que o diabo é como o leão que está ao nosso redor. Aí vem a confusão, redor, de redor, redor, de redor, nas proximidades. É o diabo nas proximidades, olhando para você. É assim, ó. O diabo não tira os olhos de você. O diabo, queridos, não tira os olhos de você. É como se nós estivéssemos num palco e uma plateia cheia de demônios. Tudo de zói na gente, assim, ó. É agora que ele vai errar. É agora. Aí quando você dá um passo meio em falso, aí, oh, ai, palmas! Evidentemente que isso aqui é uma conjectura, é apenas uma tese. Usando como base a palavra do Senhor, em que o diabo anda nas proximidades, à procura de alguém para devorar. É assim, irmãos. E isto, queridos, é assustador. Porque quando você deita-se para dormir, o bicho está de olho em você. Quando tu levantas logo pela manhã, o zóio do cão está em você. E ele não perde a tua vida um minuto sequer de vista. Esperando sabe o quê, queridos? Quem sabe o que o capeta espera da gente? Pecar. O pecar, igreja. Igreja Missão Vivos assusta as pessoas, né? Mas antes de nós assustarmos vocês, o Senhor já te alerta e chama a tua atenção. Porque é a Bíblia que fala dessa forma. Queridos, é certo que Deus nos ama, que Deus quer nosso bem, que Deus quer a nossa vitória, que o Senhor tem um projeto, tem um plano, que o Senhor tem o melhor para cada um de nós. Sabemos disso, temos convicção disso, no entanto, precisamos saber que o Senhor exige compromisso, exige que nós honremos como o Senhor, que nós estejamos segundo a sua vontade, dando passos na sua direção. É isto que Deus exige para que a sua bênção seja derramada sobre a nossa vida, sobre a nossa vida, sobre a nossa vida, irmãos. Oh, glórias! Quer experimentar isso? Fale para o Senhor daqui a pouco. Deus, eu quero ser um vaso novo. Um vaso cheio. Um vaso transbordante. Mas que não fique apenas nas palavras, no oral, não. Vá além. Chegue na sua casa. Pegue um papel, um caderno, pegue um papel. Acordo com Deus é o título. Acordo com Deus. Eu, Elias Rios,
Nesse momento, faça um acordo com Deus, com Todo-Poderoso, em servi-lo com todo o meu ser, com toda a minha vida, com toda a minha existência, todos os dias da minha vida. Senhor, a minha vida é Tua. Abro mão da minha existência em Teu favor. Eu não quero mais viver para mim. Eu quero que Tu sejas o meu dono, o meu Senhor, o meu Redentor. Que Tu sejas tudo na minha vida. Coloque a data. Montanha 10 de fevereiro de 2019. Assina. Vai no cartório. Reconheça a firma. Faça uma moldura e pendure na tua parede. Tens coragem? É um desafio do Senhor para a tua vida. Porque é isso que Deus quer de cada um de nós. Talvez você não vá para o físico, bom seria que fôssemos para o físico, que houvesse esse contrato com Deus assinado e carimbado e de firma reconhecida. Bom que fosse assim, para que nós não nos esquecêssemos que somos de Deus. Mas, se porventura você não fizer todo esse trâmite, na prática é a mesma coisa. Na prática é a mesma coisa. É isso que nós estamos falando para o Senhor. É isso que nós estamos declarando ao Todo-Poderoso. Igreja, é muito sério. É mais sério do que você imagina. Você não imagina quanto é sério. É muito sério. Deus é bom demais. Glórias a Deus. Deus é maravilhoso. De maneira alguma te deixarei, nunca jamais te abandonarei. É a promessa de Deus para a minha vida, para a nossa vida, para a igreja. Assim afirmemos confiantemente: o Senhor é o meu auxílio, é o meu ajudador. Não temerei. Que me poderá fazer o homem? Que me poderá fazer o homem? E você pode estender essa colocação, fazer o homem, para fazer o inimigo? Que me poderá fazer o inimigo? Que me poderá fazer o diabo? Que me poderá fazer os demônios? Tenha fé no Senhor, porque Ele te ampara e Ele move de uma forma poderosa na tua vida. Amém, queridos? Glórias a Deus por isso. Glórias a Deus. Jamais te abandonarei. Jamais te abandonarei. Essa é a promessa de Deus para a nossa vida. Nós vamos colocar de pé e nós vamos orar. Amém? E se você quiser um modelo desse contrato, amanhã ou depois, creio que amanhã, essa palavra estará disponível no YouTube. E também estará salva na nossa live. É só você ouvir o finalzinho. Faça. Será muito interessante. Escreva do próprio punho. Emoldure, coloca na tua parede. Para todas as vezes que você desejar negar o Senhor, teu coração bater forte, com aquela vontade de andar com o capeta. Aí você olha lá na parede, está um acordo com Deus. Aí você vai lembrar: eu não sou mais meu. Como é que eu posso agir dessa forma? Eu fiz um acordo com Deus. Como posso agir assim? Será um lembrete na tua existência. Oremos. Senhor, nós te louvamos por esta palavra, Pai. E queremos clamar que Tu venha trabalhar o nosso coração de uma forma grandiosa, poderosa, para que em todas as coisas tenhamos convicção plena que Tu és aquele que não nos abandona, Senhor, mas que cuida de nós, que zela por nós, é aquele que acampa os anjos ao nosso redor para nos proteger contra toda investida do maligno, meu Deus. E eu quero, Pai, e eu quero nesse momento reafirmar contigo meu compromisso, Senhor. Eu quero declarar que a minha vida é Tua, que eu sou teu escravo, que eu quero viver somente para a tua honra e para a tua glória, que meu prazer seja em te servir, te honrar e te glorificar, que todos os meus dias sobre a face da terra sejam para a tua honra e para a tua glória, Senhor. Nesse momento eu estou ratificando, meu Deus, o meu acordo contigo, o meu acordo, Senhor, que tu me recebas diante de ti como servo que seja segundo o teu coração, e que teu nome seja honrado e seja agradável. E que nessa noite, Pai, todos esses que da mesma forma fizerem este acordo contigo,
que tu venhas, ó Deus, escrever o seu nome no livro da vida, que tu venhas firmar com estes, Pai, um acordo, venha firmar com estes, meu Deus, o teu cuidado, Senhor, para que eles possam seguir em frente, te servindo, te honrando e te glorificando. Ó Deus, toma a tua igreja, sustenta a tua igreja, toma a nossa vida, sustenta a nossa vida. Esse é o nosso clamor em nome do teu Filho Jesus. Amém, Senhor. Aleluias. Glórias ao teu nome, Pai amado.

procura apresentar-te diante de Deus aprovado, como obreiro que não tem de que se envergonhar, que maneja bem a palavra da verdade. 2 Timóteo 2:15.

porque a palavra da cruz é deveras loucura para os que perecem, mas para nós que somos salvos, é o poder de Deus. 1 Coríntios 1:18.

0: a Ti, Senhor. Toda a minha família, Senhor. Todos os meus amigos, Senhor. Todos aqueles que eu amo, Senhor, eu entrego nas Suas mãos.
1: Eu sei que não sou nada.
0: Eu entrego, faça a obra, Senhor.

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1: Irmãos, vamos meditar na palavra de Deus. Chegou a hora de nós meditarmos e ouvirmos a voz do Espírito Santo de Deus. Amém? Eu quero convidá-los a abrir a palavra do Senhor em Mateus capítulo 7, apenas o versículo 24. Nos diz a palavra do Senhor: todo aquele, pois, que ouve estas minhas palavras e as pratica, será comparado a um homem prudente que edificou a sua casa sobre a rocha. É o nosso Senhor e Salvador Jesus fazendo esta afirmação. E está narrado em Mateus capítulo 7, versículo 24. Todo aquele, pois, que ouve estas minhas palavras e as pratica, será comparado a um homem prudente que edificou a sua casa sobre a rocha. Irmãos, uma das situações que nós precisamos cultivar na nossa vida é praticar a palavra de Deus. Praticar a palavra do Senhor. Nós precisamos ser, acima de tudo, praticantes da palavra. Sejamos pessoas que ouvem a palavra, porém que coloque em prática no nosso dia a dia as verdades imutáveis de Cristo Jesus. Nós temos visto que vivemos em tempos em que as pessoas pouco procuram praticar a palavra. Hoje a ordem para muitos é apenas usufruir, é ouvir, é escutar, enfim, é deixar-se envolver, porém poucos desejam ardentemente praticar a palavra do Senhor. Mas quando nós voltamos para a verdade bíblica, quando nós mergulhamos na verdade da palavra, vamos descobrir, irmãos, que a ordem do Senhor é para que sejamos praticantes, disseminadores da mensagem de salvação, que sejamos pessoas que estejam aptas, que estejam prontas, com o coração em chama, com tanto desejo, o desejo intenso, o desejo que move a nossa vida a deixarmos algumas situações que nos são importantes para que possamos praticar a palavra, sair a pregar a palavra, a falar do amor de Cristo Jesus para todos quantos estão ao nosso redor, falar do amor de Jesus para as pessoas que se aproximam de nós, para as pessoas que fazem parte de nosso círculo de amizade. Enfim, nós não podemos ser apenas ouvintes da palavra, nós precisamos praticar a palavra do Senhor. Quando o Senhor Jesus nos fez essa afirmação, é provável que andava ao seu redor naqueles dias uma série de pessoas, talvez uma multidão de pessoas que estavam apenas querendo ouvi-lo. E era desta forma. Uma multidão muito grande andava ao redor de Jesus para ouvir as suas palavras. As suas palavras eram fortes, porém eram agradáveis, eram palavras que tocavam no coração, mas havia também os milagres, e os milagres atraíam as pessoas. As pessoas achegavam-se a Cristo Jesus porque queriam receber o milagre do Senhor, queriam usufruir das bênçãos de Deus, queriam talvez uma cura, talvez o feijão na sua panela, o pão na sua mesa, a restauração da família, roupas, trabalho, sucesso, talvez até prosperidade, alguns buscavam em Cristo Jesus naquela época. Mas o fato, irmãos, é que o mover poderoso, o mover sobrenatural que acompanhava os atos de Cristo Jesus, atraía uma multidão predisposta a ouvir, a ouvir. E nós vemos, irmãos, que em nossos dias, hoje, nos tempos atuais, tempos contemporâneos, não mudou muito essa história. Não mudou muito essa história. Nós temos visto algumas igrejas que têm oferecido o milagre e vemos que essas igrejas estão lotadas, estão cheias, porque as pessoas continuam querendo receber as bênçãos que Deus pode oferecer, que Deus pode nos dar. E glórias a Deus, porque muitos têm recebido a bênção. Mas temos visto, irmãos, que as pessoas têm fixado a sua vida, fixado o seu coração exatamente na busca da bênção. Poucos querem viver o doador da bênção. Poucos querem viver a vontade daquele que nos dá a bênção, do dono da bênção. Eis o grande problema, irmãos. Um problema antigo. Nós precisamos entender, povo do Senhor, você que me ouve, você que já conhece a palavra de Deus, porém que nesses últimos tempos tem deixado o teu coração inclinar apenas para a bênção, querendo apenas receber de Deus. Eu quero chamar para que você volte aos princípios da palavra, para que você volte à palavra, para que você volte a estudar a palavra de Deus, leia a palavra de Deus, para que você entenda que Deus, sim, é aquele que pode curar, é aquele que pode restaurar, é aquele que pode nos abençoar com toda sorte de bênçãos, tanto nesta terra quanto as bênçãos celestiais. Sim, o Deus é imutável, é o mesmo Deus que curou há 2000 anos atrás, continua curando hoje, e isso através dos seus servos. Nós vemos que pessoas estão envolvidas com este dom do Senhor, receberam essa graça de Deus e manifestam essa graça do Senhor. Isso é inquestionável, nós não podemos contestar, porque é fato, é uma realidade. Mas nós precisamos entender, irmãos, que aquilo que nos move é estar na presença do Senhor. Aquilo que nos move é estar na presença de Deus. Não deve ser apenas o desejo de receber a bênção, mas, primeiro, deve existir dentro de nosso coração o desejo ardente. O desejo que queima como chama, como uma chama intensa dentro de nosso coração, pela presença do Todo-Poderoso, pela presença do Senhor. E quando nós, irmãos, buscamos a Deus com essa intensidade, buscamos a Deus com esse desejo, quando nós nos doamos para o Senhor e queremos dele receber também o mover do Espírito Santo do Senhor, nós seremos pessoas que não nos preocuparemos apenas em ouvir a palavra, ou seja, para chegarmos a Cristo apenas para receber, para chegarmos a Cristo para apenas sermos abençoados com algum tipo de bênção, algum tipo de favor. Nós não vamos focar nossa vida nesse tipo de atitude, mas nós vamos procurar Deus para ouvir a sua palavra, mas para que sejamos verdadeiramente praticantes da palavra. Determinada vez, o Senhor deparou-se com um jovem, e esse jovem falou para Cristo que ele desejava muito receber a salvação. Perguntou-lhe Cristo: conhece a palavra? Esse jovem falou: sim, conheço a palavra, fui educado na palavra, mas faltava-lhe algo, faltava-lhe praticar a palavra de Deus. Nós precisamos entender isso, irmãos. Em nossos dias precisamos ser praticantes da palavra, precisamos praticar a palavra com todas as forças do nosso ser, porque a partir do momento que eu passo a ser um praticante da palavra, a partir do momento que eu me deixo envolver de uma forma tão intensa, de uma forma tão maravilhosa pelo Espírito Santo de Deus, que eu dou lugar ao Espírito de Deus para mover através de mim, eu serei não apenas um ouvinte, mas alguém que terá interesse em praticar a palavra. E nesse texto que nós lemos, Mateus capítulo 7, versículo 24, todo aquele, pois, que ouve estas minhas palavras, ouça, todo aquele, pois, que ouve estas minhas palavras e as pratica. Eis aí o complemento, e as pratica. Irmãos, tem você praticado aquilo que tem ouvido a respeito de Deus? Há quanto tempo você conhece o Senhor Deus? Um ano? 5? 10 anos? 20? 30 anos? 40 anos? 50 anos? Há quanto tempo você conhece o Senhor? Há quanto tempo você ouve a palavra de Deus? Há quanto tempo o teu nome está no hall de membros de uma igreja? Há quanto tempo você é praticante assíduo? É frequentador assíduo do templo? Há quanto tempo? Há quanto tempo? Já se esqueceu de quanto tempo? Mas, nesse tempo todo, seja um ano, 10 anos ou 50 anos ouvindo a palavra, nesse tempo todo, como está a prática de Deus? Como está a prática da palavra de Deus na tua vida? O que é que você tem feito no teu dia a dia para honrar aquilo que o Senhor deseja? O que é que você tem feito no teu dia a dia com o chamado que Deus tem para ti? O que é que você tem feito para aquele que te comprou a preço de sangue, te libertou da escravidão satânica e te deu uma nova vida? Para que você fosse um expoente, para que você fosse alguém que levasse esta mesma verdade, a verdade que você experimentou, para aqueles que são teus próximos. Há quanto tempo você tem feito isso? Ou há quanto tempo você não tem feito isso? Irmãos, nós não estamos aqui para apontar o dedo para você, longe de mim tal coisa. Deixa que o Espírito de Deus seja o árbitro nessa questão. Amém? Deixe que o Espírito de Deus seja o árbitro. Mas estou aqui para alertá-lo, estou aqui para chamar a tua atenção, para despertar a tua atenção, para que você entenda que não é possível ficarmos apenas como ouvintes da palavra, apenas nos alimentando daquilo que é falado nos templos, na televisão, aqui na internet. Nós não fomos chamados por Deus, separados por Deus, para desempenharmos a função apenas de ouvintes. Esta função, inclusive, não existe dentro do reino dos céus, mas sim nós somos chamados para sermos praticantes da palavra do Senhor. Praticar a palavra de Deus, irmãos, ela engloba não apenas o fato de vivermos em santidade, guardarmos os princípios do Senhor, frutificarmos no Espírito, mas também o chamado e o envio do Senhor. O chamado de Deus para a minha vida é que eu fale do seu amor. O envio de Deus é que eu vá e pregue esta palavra, testemunhe aqueles que estão ao meu alcance, que eu use os meios que estão ao meu alcance para testemunhar de Cristo Jesus, para falar do amor do Senhor a todos, a todos. E eu quero falar para você, irmãos, quero afirmar para você, é preciso praticar a palavra de Deus. É preciso praticar a palavra do Senhor. Esta prática é uma vida contínua dos princípios de Deus. É uma vida contínua de observação aos preceitos do Senhor. E quando nós vivemos esta verdade, quando nós nos deixamos, irmãos, envolver pelo Espírito de Deus, somos lavados, purificados, purificados, e tornamo-nos residência do Espírito Santo do Senhor, impossível que as vidas sejam apenas ouvintes da palavra, mas um desejo ardente, uma chama que há de queimar dentro do teu coração, há de queimar dentro do teu estômago, na tua coluna vertebral, nos teus ossos, enfim, uma chama ardente há de queimar dentro de você, com o desejo de levar este amor de Cristo Jesus para as pessoas. Esta é a maior prática que nós precisamos evidenciar no nosso dia a dia, porque quando somos lavados e purificados no Senhor, nós nos tornamos em condições de sermos disseminadores, pregadores desta verdade para todos aqueles que ainda andam nas trevas, em dias escuros, nos caminhos errados, patrocinados pelo diabo. Irmãos, aqueles que possuem Cristo Jesus no coração, que são praticantes da palavra, estes não sentem-se bem ao visualizar, ao contemplar essa sociedade enferma, doente, dando passos largos em direção do inferno. Nós não nos sentimos bem. Somos incomodados. Somos tocados. Oh, meu Senhor, nós somos impulsionados a fazer alguma coisa. Eu quero afirmar para você, meu querido, ouça o clamor do Senhor que grita no teu ouvido. Levanta-te e anda. Levanta-te e anda. Ou seja, pratique a palavra, fale a palavra, testemunhe da palavra, viva a palavra, porque esta é a vontade maior de Deus para o meu coração e para o teu coração. Talvez você pode até entrar com alguns argumentos, tipo, ah, Elias Oliveira, não é bem desse jeito, é porque você não conhece a minha situação, é porque você não sabe o que eu faço durante o dia, eu nem tempo tenho para mim mesmo, eu não tenho tempo para mim mesmo, o trabalho me consome todo o tempo que eu tenho, a família me consome todo o tempo que eu tenho, as minhas ocupações, as minhas diversões, enfim. Ô, Elias Oliveira, ouça, presta atenção, eu já vou à igreja, eu sou membro da igreja, eu já escuto, eu procuro ser santo, eu procuro viver a palavra, enfim, essas coisas todas. Eu quero falar para você que são argumentos que não têm utilidade. Para mim pode até ser, para minha pessoa até talvez faça sentido, mas é preciso entender que quem julgará a tua vida não é o Elias de Oliveira. Quem julgará a tua vida é o Senhor, e este conhece profundamente os teus princípios, este conhece profundamente o que motiva os teus argumentos, este conhece profundamente os teus projetos de vida, e é preciso entender isto, amado. A partir do momento em que nós somos envolvidos pelas coisas dessa terra de uma forma tão intensa, de uma forma tão forte, sei lá, oh meu Deus, nos prende, não é? Nos prende de uma forma tão forte. É preciso rever alguns conceitos. É preciso rever, analisar algumas situações. Tipo, para quem você está vivendo? Para quem você está vivendo? Qual o teu objetivo nesta terra? Qual a finalidade da tua existência? Qual a diferença que Cristo Jesus faz na tua vida? Afinal, Jesus faz algum tipo de diferença na tua vida? Irmãos, quando nós olhamos por este lado, quando nós olhamos por esta ótica, às vezes nós tomamos um susto tão grande. Nós nos assustamos, irmãos, porque vamos descobrir que estamos amando mais esta terra, amando demasiadamente as coisas desta terra, talvez o teu trabalho, a tua família, a tua vida profissional, enfim, seja quais forem os motivos que tomam o teu tempo, muitas vezes nós temos amado e demasia estas situações em detrimento da vontade do Senhor. Porque tudo isto toma o nosso tempo, consome o nosso tempo, na verdade é o devorador do nosso tempo, é o devorador que rouba da gente, que consome da gente a possibilidade de sermos praticantes da palavra, de sermos úteis ao reino dos céus. Mas eu quero afirmar para você com todas as letras, o que nos importa é agradar a Deus. O que nos importa é agradar a Deus. Vale ressaltar que nós fomos comprados a preço de sangue. A morte de Cristo Jesus na cruz, o seu sangue derramado, não foi inválido. Quando Jesus derramou o seu sangue na cruz, é porque ele queria libertar-nos exatamente da escravidão desta terra, libertar-nos da escravidão de Satanás, libertar-nos do nosso próprio eu, da nossa carne. A Bíblia já nos diz que devemos mortificar a carne, mortificar a carne. E a carne entenda-se como a tua natureza, como a tua prática diária de vida. Devemos mortificar para que aquilo que é de Deus possa sobressair sobre a nossa existência. Irmãos, se nós não encontrarmos tempo na nossa vida, na nossa agenda, para praticarmos a palavra, estamos com certeza perdendo tempo sobre a face da terra. Estamos perdendo tempo, porque os dias passam numa rapidez extraordinária. Os dias passam que nós nem sentimos. Segunda-feira, sexta-feira chega que você nem sentiu. Você olha na sexta-feira, poxa, hoje já é sexta-feira. A rapidez, uma rapidez. Assim também é a nossa vida, irmãos. Talvez hoje você tenha 15 anos, 18, 20 anos, 30 anos, 40, mas quando você olha para trás, você vai descobrir que dos 18 aos 30 foi um pulo, passou tão rápido. Dos 12 anos até os 18, passou numa rapidez imensa. Se você hoje tem aí seus 40 anos, você olha para trás e você vai lembrar os tempos dos 20 anos como se fossem ontem. É assim a vida, irmãos. A vida, amado, passa numa rapidez intensa. E eu não posso gastar o tempo que Deus deu-me para que eu use para Ele, para que eu consagre a Ele. Eu não posso gastar esse tempo de forma inútil, porque o que adianta-me encher a minha casa de riquezas? O que adianta-me ter boas coisas nessa terra? Talvez uma conta bancária legal. Se pouca coisa ou nada tenho feito para o Senhor, o que adianta-me isso? Levarei isto para os céus? De forma alguma. Na verdade, estou correndo o risco de ser retirado da lista daqueles que hão de entrar nos céus. É preciso rever conceitos, prioridades. Qual a tua prioridade? Qual a tua urgência? O que é mais importante para você? Talvez você apareça com um novo argumento, tipo assim: se eu não trabalhar, minha família morre de fome. Se eu não trabalhar, não consigo pagar as minhas contas. Se eu não trabalhar, eu não consigo viver. Claro, é dessa forma. Até porque o Senhor nos diz que os preguiçosos, esses andam afastados do Senhor, andam longe do Senhor. E vemos ainda na palavra do Senhor, vemos ainda na Bíblia, que todos aqueles que foram chamados para ocupar cargos importantes no reino, estes foram trabalhadores, pessoas que tinham suas ocupações, todos trabalhavam para viver. Um dos exemplos é o apóstolo Paulo, que mesmo ali nas suas missões, estava ali trabalhando, fabricando a sua tenda para conseguir o seu sustento. É desta forma, irmão. O Senhor não chamou-nos para ficarmos de braços cruzados, mas é preciso que, nesta vida corrida, eu reserve tempo para Deus, porque se eu não reservar tempo para Deus, para nada me serve o muito trabalhar. Eu preciso praticar a palavra, eu preciso praticar a vontade do Senhor, eu preciso disseminar a palavra, eu preciso pregar o amor de Cristo Jesus, alcançar as vidas com a salvação, eu preciso praticar aquilo que eu tenho ouvido na igreja no decorrer da minha vida, eu preciso praticar aquilo que eu tenho lido na Bíblia, eu preciso praticar aquilo que eu tenho ouvido na internet, eu preciso praticar a mensagem do Senhor que eu ouço pela televisão. Eu não posso cruzar os meus braços e ficar esperando que os outros façam aquilo que é meu dever. Entenda isso. Você não pode ficar esperando que os outros façam aquilo que é teu dever. Afinal de contas, o Senhor mandou que você fosse e pregasse a palavra, que você vivenciasse a palavra de Deus, que você fosse uma vida cheia da graça dele. Ou que você, onde quer que esteja, demonstre para os teus próximos que você é uma nova criatura, testemunhando de Cristo Jesus. Irmãos, no decorrer da história vemos que o povo corre atrás de Jesus por muitos interesses. Enquanto ele estava na terra, as pessoas, poucos queriam receber a sua graça, a sua palavra de salvação, mas muitos queriam as bênçãos advindas de Cristo Jesus. A cura, o matar da fome, as bênçãos mais diversas possíveis. Passa-se os dias, passa-se os séculos, chegam-se os nossos dias, vemos que não mudou muito o interesse das pessoas. Ainda continuo buscando o Senhor, não com o desejo de entronizá-lo como Senhor e Salvador, mas de receber o alívio para o seu sofrimento, a cura pelo seu problema, talvez a restauração da família, a paz, a prosperidade. Muitos correm atrás de Cristo Jesus apenas com este objetivo, mas Eu quero afirmar para você o seguinte: um desejo precisa envolver-nos de uma forma intensa, poderosa. Nós precisamos ter desejo pelas almas. Desejos pelas almas, irmãos. Precisamos ter desejos em ver almas restauradas, vidas lavadas e purificadas no sangue de Cristo Jesus. E você é um instrumento de Deus para que isto venha à existência. Portanto, nas tuas orações, clame, clame ardentemente: Senhor, dá-me almas. Senhor, dá-me almas aos milhares. Senhor, dá-me poder, dá-me autoridade, porque acima de tudo eu quero ser um pregador da tua palavra. Eu quero ver vidas serem restauradas, renovadas, purificadas e que acertem o caminho dos céus, passando pela porta estreita que és tu, Jesus. Precisamos clamar, irmãos, ardentemente pela graça do Senhor sobre nossas vidas, para que nós possamos ter autoridade e poder para manifestar a glória de Deus. Clame isso continuamente na tua vida. Busque isto com toda a intensidade do teu ser, para que você não seja apenas um mero ouvinte, mas um dos ouvintes, dos muitos ouvintes da palavra, mas que tu seja alguém que esteja com as mãos no arado, pregando a palavra, testemunhando de Cristo Jesus. Esta é a missão maior. Esta é a missão maior. Quando nós deixamos de ser apenas ouvintes, mas praticantes da palavra, o primeiro passo importante nesta prática é a pregação da palavra, porque é o que há de mais importante. Não existe nada mais importante, não existe nada de mais precioso a não ser a restauração. E foi por isso que Cristo Jesus morreu na cruz. É tão importante que o próprio Jesus fez esta missão e deu a sua vida para que essa missão pudesse ser desenvolvida por aqueles que se achegassem a ele. E estes, claro, somos nós. E nós precisamos almejar isto, irmãos. Buscar isso com toda a intensidade de nosso coração. E quando nós fazemos isso, quando nós somos pregadores da palavra, quando nós somos pregadores da palavra, o texto de Jesus afirma: será comparado a um homem prudente que edificou a sua casa sobre a rocha. É isso aí, irmãos. Aqueles que são praticantes da palavra, o Senhor os compara a alguém prudente, alguém sábio, que ao construir a sua casa, preferiu fazê-la sobre a rocha. Em outras palavras, para ficar um pouco mais simples para você, aqueles que ouve e pratica a palavra, estes se incomodam, se importam apenas em estar sobre a rocha, e a rocha é Jesus. A rocha é Jesus. A nossa casa, a nossa vida, entenda assim, a nossa vida será edificada sobre a rocha, e a vida que é edificada na rocha, e a rocha é Jesus. Esta vida se assemelha a quem? Se assemelha ao edificador, se assemelha a Cristo Jesus. E quando nós nos assemelhamos a Cristo Jesus, irmãos, e esse assemelhar não é apenas ser parecido, não. Esse assemelhar-se a Cristo Jesus é em todas as áreas da tua vida. E quando nós nos assemelhamos a Cristo Jesus, teremos poder, teremos autoridade, teremos prazer, teremos alegria, teremos satisfação, teremos um ardor, uma chama intensa ardendo dentro de nós pelas almas, irmãos, pelas almas, em pregar a santa e bendita palavra de salvação, em levar uma palavra de renovação, uma palavra de restauração, uma palavra de reconciliação para aqueles que andam por caminhos errados. Até porque é um dos mandamentos do Senhor. Ele já nos diz lá no Antigo Testamento que se nós conhecemos alguém que está na prática do pecado, se você que me ouve conhece alguém que está na prática do pecado, porém, se você se isenta, se você não vai até esta pessoa, se você não vai até esta pessoa e alerta do pecado, da vida de pecado, da ausência da restauração, se você não alerta esta vida da necessidade de mudança, de mudar os preceitos, mudar os princípios, de voltar-se para Cristo Jesus e viver Cristo Jesus, você será culpado pelo sangue desta alma. Você será culpado. Amados,
2: tristeci, mas mesmo desse jeito eu me rendo.
1: Quantas vezes conhecemos as pessoas que nos cercam, não é? Você conhece tantas pessoas. E você conhece também as atitudes dessa pessoa, o que elas fazem, como andam. Mas quantas vezes você, quantas vezes eu, vamos até estas pessoas e falamos para ela: olha, o Senhor Jesus te chama para a salvação. O Senhor Jesus tem um projeto na tua vida. O Senhor Jesus tem um plano na tua existência. É preciso que você deixe o pecado. É preciso que você deixe as práticas erradas, que você busque assemelhar-se a Cristo Jesus para que haja renovação na tua vida. Quantas vezes, irmãos, temos a coragem para tal? Quantas vezes você já fez isso? Um alerta, uma palavra de alerta, aquela desculpa: ah, eu não sei pregar, ah, eu não sei falar, eu não sei me expressar. Pô, eu não tenho facilidade em colocar a palavra de Deus. Eu não tenho facilidade em expor a palavra de Deus. Eu quero falar que tudo isso são desculpas não justificáveis diante do Senhor. Porque a partir do momento que somos praticantes da palavra, nós recebemos o Espírito Santo de Deus. E é o Espírito Santo de Deus que coloca as palavras na nossa língua, as palavras na nossa boca. E nos dá também o poder e a autoridade para testemunharmos do seu amor. Se você não tem coragem, se você é um dos covardes, já diz a Bíblia que os covardes não herdarão o reino dos céus. Exatamente por isso, porque você não tem coragem de alertar o teu amigo, o teu irmão, teu pai, tua mãe, teu familiar, teu patrão, enfim, seja quem for, que estão no caminho errado e que estão na prática do pecado e distanciados do Senhor, não herdarão o reino dos céus. O teu dever é falar. O teu dever é alertar. É praticar a palavra. Se hão de ouvi-lo, acatar a tua recomendação, acatar o teu alerta, isso aí é um caso secundário. Deixe isso nas mãos do Senhor. Deixe que o Espírito de Deus faça o trabalho dele. Faça você o teu trabalho. Amém? Faça você o teu trabalho. Irmãos, nós não podemos ficar esperando que os outros façam aquilo que o Senhor nos comissionou. Você que me ouve, você é um comissionado de Deus. Você é um chamado de Deus. Você tem um chamado do Senhor para testemunhar das suas verdades. E se você tem passado toda a tua existência, todos os teus dias dentro da igreja, apenas como ouvinte, olha, cuidado, porque você pode errar o caminho dos céus. Mas se você é um praticante da palavra, aquele que amou o Senhor acima de todas as coisas, que deixou que a chama do Senhor se acendesse dentro do teu coração, alimenta essa chama para que ela cresça continuamente, você sim, com certeza está envolvido com Deus e fazendo a obra do Senhor. Faça você a obra de Deus. Não seja apenas um ouvinte, mas seja um praticante da palavra. E aqueles que constroem a sua casa sobre a rocha, esses serão felizes, serão alegres e receberão as bênçãos que Deus tem reservado para o seu povo. Bênçãos que Deus tem reservado para aqueles que são justos. E nos diz a palavra: jamais vi um justo mendigar o pão. Jamais vi um justo mendigar o pão. Quer as bênçãos de Deus? Pratique a palavra. Quer receber de Deus? Pratique a palavra. Quer ser abençoado pelo Senhor? Tem que praticar a palavra, amado. Tem que praticar. Porque praticando a palavra, o Senhor virá sobre você com toda sorte de bênçãos. Amém? Mateus capítulo 7, versículo 24. Todo aquele, pois, que ouve estas minhas palavras e as pratica, será comparado a um homem prudente que edificou a sua casa sobre a rocha. A pergunta para você analisar, refletir: tens edificado a tua casa sobre a rocha? Tens? Então certamente você é um praticante da palavra de Deus. Porém, se você não é praticante da palavra, se você não vive a palavra, tem alguma coisa errada e a tua casa certamente não está edificada, não está construída sobre a rocha Jesus Cristo. Porque aqueles que constroem a sua casa sobre a rocha, impossível, impossível que não pratique a palavra. Amém? Que Deus lhe abençoe, que a graça do Senhor envolva a tua vida e que tu sejas despertado para fazer o maior chamado do Senhor, que é pregar a palavra, testemunhar de Cristo para todos quantos necessitam. Que a paz do Senhor esteja sobre a tua vida, sobre a tua casa, em nome de Jesus.

fazer, Senhor, não é fazer só canções.

lhes darei um só coração, e porei dentro deles um novo espírito, e tirarei da sua carne o coração de pedra, e lhes darei um coração de carne, para que andem nos meus estatutos, e guardem as minhas ordenanças e as cumpram, e eles serão o meu povo, e eu serei o seu Deus. Ezequiel 11, 19 e 20.

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1: Queridos, quando nós olhamos na história, voltamos a 2000 anos atrás, nós vamos deparar com um homem extremamente feliz, um homem alegre, um homem cheio do Espírito de Deus. Um homem que estava, neste momento, vivendo os seus últimos dias sobre a face da terra. Um homem que estava na contagem regressiva para uma cruz. Um homem que esperava a morte, mas sabia que haveria uma ressurreição e que a sua missão estava sendo cumprida. Evidentemente que me refiro a Cristo Jesus. Cristo Jesus, o nosso Senhor, o nosso Salvador, aquele que nos amou primeiro, aquele que deu a sua vida por nós, aquele que deu a sua vida para que hoje você tivesse a oportunidade de reunidos, louvarmos e glorificarmos o nosso Senhor, bendizermos o Todo-Poderoso. E quando nós meditamos na palavra, vamos deparar-nos com Cristo, cheio da graça, cheio da misericórdia, cheio de amor para com as nossas vidas. Às vezes nós criamos uma ideia equivocada a respeito da pessoa do Senhor. Nós achamos que Cristo Jesus era uma pessoa um tanto quanto, sei lá, depressiva, triste, abatida. Mas Jesus era exatamente o contrário daquilo que nós somos. No entanto, Ele deixou-nos a oportunidade de imitá-lo. Jesus era feliz, entre aspas, bem resolvido na sua missão. Jesus tinha prazer em cultuar o Criador. Jesus tinha prazer em louvar, em adorar. Jesus tinha prazer em estar reunido no templo. Jesus tinha prazer em falar da sua missão e do seu Senhor, que é o nosso Senhor. Oh, glórias! Jesus não carregava sobre os seus ombros um fardo pesado. Crente, não, Jesus carregava sobre os seus ombros a solução para as nossas vidas. Jesus, Ele trazia sobre si a salvação para cada um de nós. E nesse texto que nós vamos ler e vamos meditar, vamos deparar com Cristo Jesus nos seus últimos dias sobre a face da terra. Talvez se você tivesse a tua vida com os dias contados, olha, você tem mais 10 dias, mais uma semana sobre a face da terra. Quem sabe os teus planos seriam, eu quero viajar, eu quero ir para a praia, eu quero estar reunido com a minha família, eu quero, sei lá, usufruir do máximo daquilo que a vida pode oferecer. Jesus também pensava dessa forma. Jesus pensava assim, só que o prazer de Cristo estava em louvar, adorar, bendizer e estar no templo. Oh, glórias! E nesse texto, irmãos, deparamos com Cristo Jesus nos seus últimos dias. Onde? Na casa da praia? Andando por aí, curtindo? Não, Ele estava no templo. Estava ensinando, Ele estava louvando, Ele estava adorando, Ele estava ali, irmãos, mostrando o quão necessário é estarmos diante do Todo-Poderoso todos os dias da nossa vida, seja qual for a situação. Se nós olharmos com esses olhos, a situação de Jesus já não era boa. Muitas perseguições, muitos falando contra Ele. Dias contados, Ele sabia que seus dias estavam contados, mas Ele não desistiu, Ele estava no templo para glorificar o nome santo do Senhor. E sentado no templo junto com seus discípulos, eis que entrava naquele lugar pessoas de bem, de posses, pessoas que tinham dinheiro e faziam e traziam as suas ofertas ao templo. E mostravam, ostentavam o que estavam ofertando. Geralmente não era, com certeza não era, cédulas, mas moedas. E o recipiente, o gasofilácio, era de metal. E eles traziam muitas moedas. Aqueles que tinham, traziam muitas moedas e jogavam no gasofilácio. E aquilo fazia um barulhinho de moeda caindo. E quanto mais barulho, mais moeda estava caindo. Era a ostentação dos religiosos daquela época. No entanto, amados, eis que Cristo olha e lá vem uma viúva. Oh, misericórdia! Eis que vem uma viúva. E essa viúva dirigiu-se até o gasofilácio, até a caixa de ofertas. E jogou duas moedas, o barulho de duas moedas caindo. Irmãos, para que nós possamos entender a grandiosidade desse fato, as viúvas naquela época, entre aqueles que estavam inseridos na sociedade, eram as mais vulneráveis. Quando elas perdiam seus maridos, se fossem jovens, talvez casassem novamente. Se tivessem filhos, difícil casar. Se fosse um pouco mais idosa, difícil também. Não existia um governo para ampará-las. Não existia. E essas mulheres passavam por momentos extremamente difíceis. Muitas estavam junto à sociedade, na mendicância, pedindo. Quando era mais jovem, quem sabe, na prostituição. A situação era extremamente difícil. Não era o caso dessa mulher, certamente era muito pobre, até porque ficou na história como a viúva pobre. E quando Cristo olha para essa mulher, irmãos, que depositou duas moedinhas, dizem os historiadores que essa moeda era do tamanho de uma unha, pequenininha, e o valor insignificante. Se nós fôssemos converter esse valor para os nossos dias, em torno de 1,60, 2 reais no máximo, valiam as duas moedas. Um valor insignificante. E Jesus olha e disse: esta mulher deu mais do que todos os demais, porque ela deu daquilo que era o seu sustento. Oh, glórias! É Jesus que nos ensina. É Jesus que nos ensina. Abra sua Bíblia em Marcos, capítulo 12. Leremos versículos 41 até o 44. E vamos ficar de pé para esta leitura da palavra do Senhor. Marcos, capítulo 12, a partir do versículo 41 até o 44. Ouça. É o Espírito de Deus que traz esta revelação ao teu coração. Assentado diante do gasofilácio, observava Jesus como o povo lançava ali o dinheiro. Ora, muitos ricos depositavam grandes quantias. Vindo, porém, uma viúva pobre, depositou duas pequenas moedas correspondente a um quadrante. E chamando os seus discípulos, disse-lhes: em verdade vos digo que esta viúva pobre depositou no gasofilácio mais do que o fizeram todos os ofertantes. Porque todos eles ofertaram do que lhe sobrava. Ela, porém, da sua pobreza, deu tudo quanto possuía, todo o seu sustento. Amém? Oremos. Amado, muito obrigado pela palavra. Muito obrigado, Senhor Deus, por falar aos nossos corações e mostrar a tua grandiosidade, mostrar o teu amor e nos ensinar como devemos portar como os teus servos. Ó Espírito, fala conosco nesta noite, em nome de Jesus. Amém. Os irmãos podem assentar-se. Amados, é muito interessante essa história. Todos aqui conhecem a história da viúva pobre. Todos conhecem. É uma história interessante, porém extremamente profunda, grande, que traz ensinamentos maravilhosos para a nossa vida. E hoje não vou falar de oferta financeira. Geralmente esse texto é usado para despertar as pessoas a ofertar financeiramente na igreja. Mas não é este o aspecto que eu quero abordar, porque isso fazemos quando amamos o Senhor com todo o nosso coração. Amém? Mas hoje eu quero chamá-los, amados, para a necessidade de estarmos onde Jesus está. Oh, glórias! Esse texto chama-nos a atenção, amados, para uma realidade que nós temos que buscar, que nós temos que almejar para a nossa vida, o desejo de estarmos continuamente onde Jesus está. E eis que surge uma pergunta: será que você está sempre nos lugares ou no lugar onde Jesus está? Será que você anda com Cristo Jesus? Será que você vai ao encontro de Cristo? Provavelmente, irmãos, essa viúva não estava ligada nesse fato. Ó, Jesus está ali, eu vou depositar 2 moedinhas para que o mestre ouça o tilintar das moedas dentro do gasofilácio e eu fique na história. Não, não era este o objetivo dessa mulher. O objetivo dela era estar na presença do Todo-Poderoso, era estar no templo para glorificar, no templo para adorar, no templo para exaltar o Criador, e ela levou aquilo que com certeza lhe faria falta. Mas o interessante, irmãos, era que esta mulher era tão pobre, só misericórdia, que Cristo refere-se às moedas como tudo quanto ela tinha. E ela tinha, convertendo para os nossos dias, valor inferior a 2 reais. Era o que ela tinha. Veja, amados, mesmo na sua pobreza, mesmo na sua dificuldade, mesmo nos seus problemas, quantos problemas? Viúva, se ela tinha apenas isso, era porque não tinha ninguém por ela. Não tinha uma família por trás, não tinha os filhos por trás, não tinha o governo com uma pensão, não tinha ninguém. E o templo não estava nem aí, o templo queria era as ofertas. Parece com hoje, não é? A igreja quer as ofertas, mas não está nem aí para as pessoas. É necessário um cuidado muito grande. No entanto, amados, essa mulher entendeu que Deus era tudo, que o Senhor era tudo na sua vida, e ela não se importou com o seu estado, nem tampouco com a pompa dos ricos que chegavam ao templo, nas suas carruagens, nas suas roupas, melhores túnicas. Ela certamente chegou ali com essa sandália, talvez rasgada, uma roupa, quem sabe, bem surrada. Ela não chegou de carruagem, mas ela entendeu que o templo era o lugar de estar. O templo era o lugar da comunhão com o Todo-Poderoso. Ela precisava, ela conhecia, ela era israelita, ela conhecia a lei, ela conhecia os mandamentos, ela sabia que o templo representava a presença de Deus. Era diferente. Era diferente de hoje. Hoje nós temos comunhão com o Senhor em qualquer lugar, em cima do monte, andando pelas ruas, no seu quarto, quem sabe contemplando o mar, a mata, sei lá. Onde quer que você vá, preciso é estar na presença do Senhor e possível é estar na presença do Senhor. Mas naqueles dias, o templo representava a presença de Deus, era o lugar de Deus. E as pessoas precisavam estar ali. Queridos, essa mulher não se importou com a sua situação, ela não se importou com nada. Ela procurou o Senhor e eis que foi encontrada por Jesus. Olha que bênção. Ela fez a sua parte, qual era a sua parte? Buscar a presença de Deus. E eu quero falar para você: busque a presença do Senhor, busque a presença de Deus, faça como essa viúva, não se importe com as suas roupas, com a sua situação social, não se importe com a sua dispensa, com a sua casa, não se importe com amanhã, mas ofereça tudo ao Senhor, ofereça tudo ao Senhor, e o melhor que Deus e Ele deseja de cada um de nós é a nossa vida, é o melhor que nós temos.

temos, amados, que buscar o Senhor a ponto de sermos vistos pelo Senhor. Busque Deus para que Deus possa te ver, porque Deus te vê e Deus quer que você seja visto na presença dEle. Você já parou para se perguntar como é que Deus me enxerga? Nós temos que nos perguntar esses detalhes, irmão. São questões fundamentais, porque é céu ou inferno? E se você errar por milímetros, não entra no céu. A conta de Deus é precisa. A medida de Deus é precisa. Um milímetro fora do caminho. Fora do caminho você está. Entendeu? É assim, irmãos. E nós não podemos achar que Deus, não, tudo bem. Não, não existe essa história, Deus, tudo bem. Não, Deus quer de você retidão. Ele te chama para ser reto. Oh, glórias! O Senhor não te chamou para ser tortuoso, não. O Senhor quer que você viva em retidão. Viver em retidão é estar onde o Senhor está. Oh, glórias! Não menospreze a seriedade do amado de nossas almas. E o Senhor, irmãos, ensina-nos a necessidade de uma busca pela sua presença. E essa busca, com certeza, é quando você está, como hoje, congregado, louvando, adorando, exaltando o Senhor. O Senhor diz, bom é que estejam congregados. O salmista diz, alegrei-me quando disseram-me, vamos à casa do Senhor. O Antigo Testamento, as pessoas tinham prazer em estar no templo. Oh, glórias! Ainda, irmãos, busque o Senhor, vida de oração, ore sem cessar, ouça o Senhor, leia a Bíblia, se você não ler a Bíblia, você é presa fácil do capeta. Se você não ler a palavra de Deus, você é presa fácil do inimigo de nossas almas. Olha só, eu até publiquei um Minutos Vivos com esse tema essa semana. O inimigo de nossas almas, ele tem uma estratégia para com você. Ele tem uma estratégia. Ele tem um plano para a tua vida. Sabe qual é o plano? Afastá-lo da Bíblia. Afastá-lo da Bíblia. Se você não ler a palavra de Deus, o plano do maligno está se concretizando. Queira você aceitar ou não, é a fato. Se você não ler a palavra de Deus, o plano do maligno está se concretizando. Porque a palavra de Deus que traz a revelação do Senhor para a tua vida. É a palavra de Deus, é o Senhor falando com você. E se você não abre a tua palavra, não abre a palavra do Senhor, você está com os teus ouvidos fechados e é impossível estar onde Jesus está. Fique atento a esta realidade. Mas essa viúva pobre, difícil, situação complicada, ela não se importou porque ela queria estar no templo. E ela foi ao templo e ela foi vista por Jesus. Oh, glórias! E ela ficou registrada nos anais da história como uma mulher temente ao Senhor. Se porventura a tua história ficasse registrada na história, seria como temente ao Senhor ou desobediente ao Senhor. Tudo isso é para nós pensarmos, para nós pensarmos. Amados, somos chamados para honrar o Senhor com tudo quanto nós temos. Mesmo que tudo quanto nós temos seja pouco, muito pouco. Deus quer tudo que você tem. Deus quer tudo que você tem. Há um princípio, irmãos, que nós não queremos dar ouvidos a ele. O princípio é que o Senhor Jesus nos comprou na cruz quando derramou o seu sangue por nós. O Senhor não te chamou para outra coisa a não ser escravo dele. E essa palavra escravo

0: escravo, as pessoas não querem ouvir porque querem ser filhas do rei, querem ser aquela coisa toda, quer ser príncipe no mundo encantado dos céus. Não existe isso. O Senhor nos chamou para sermos servos, escravos dele. Isso significa, amados, que o teu muito e o teu pouco, tanto uma coisa quanto a outra, é e precisa ser do Senhor. Essa é a verdade. E quando nós analisamos um pouco mais detidamente a nossa vida, amados, será que o nosso pouco é do Senhor? E o muito? O muito é mais difícil. O pouco até que passa. Mas quanto mais difícil é servir ao Senhor. E esta é uma verdade para a nossa vida. Ouçam, versículos 42 e 43. Vindo, porém, uma viúva pobre, depositou duas pequenas moedas correspondentes a um quadrante. Valor inferior a 2 reais convertidos. E chamando os seus discípulos, disse-lhes: em verdade vos digo que essa viúva pobre depositou no gasofilácio mais do que o fizeram todos os ofertantes. Amém? O que é que você tem ofertado ao Senhor? Nos dias em que essa mulher estava sobre a face da terra, Jesus também, o templo era o centro. Se você queria louvar, era o templo. Queria comunhão com o Senhor, era o templo. Se qualquer coisa que você precisasse do Senhor, ver o Senhor, sentir o Senhor, era o templo. Hoje vivemos uma nova dimensão, uma nova dispensação, e hoje você tem essa comunhão fora do templo. Entende? Mas Deus quer o teu tudo. E quando Deus exige o tudo, significa que Ele quer que você se enquadre a visão bíblica para a tua vida. Se você diz que acredita na palavra, mas não vive a palavra, tem alguma coisa errada nesse teu crer. Se você afirma que é de Cristo, mas as palavras de Cristo Jesus não têm peso na tua vida. Se eu falo, eu sou de Jesus, mas as palavras de Cristo Jesus não têm peso na minha vida. Eu não sou dele, você não é dele. É impossível, igreja. Essa é uma conta muito simples de ser fechada. 1 mais 1 são 2. Se você quer ser de Cristo, viva Cristo. Se você quer ser de Cristo e não viver Cristo, impossível ser de Cristo. É assim que funciona. Amém? Esteja atento. Porque os que não são de Cristo, não morarão com Cristo. Entenda dessa forma. Não morarão com Cristo Jesus. Esse texto chama-nos a atenção para a viúva. Ela deu duas moedas de valor insignificante. Oh, glórias! Mas quando Jesus olhou para ela, entendeu que era tudo o que ela tinha. Jesus viu naquela mulher, ouça só, Jesus viu naquela mulher temor ao Senhor, amor ao Senhor, zelo pelas coisas de Deus. Ela não se importou com a sua vida. Ela não se importou. Provavelmente aquelas moedas não comprariam muitas coisas, mas ela não se importou com isso, porque ela entendia que era necessário primeiro Deus na sua existência, fazer a vontade do Senhor, glorificar o Todo-Poderoso, honrar o amado das nossas almas acima de todas as coisas. São perguntas, amados, que nos incomodam, mas até que ponto temos honrado o Senhor? Até que ponto? Quando Jesus olhou para aqueles homens que estavam, entre aspas, honrando o Senhor com as suas ofertas, muitas moedas caindo no gasofilácio, o barulhinho que não parava mais, mas faltava-lhes honrar o Senhor com a vida. Quando Jesus ouviu apenas 2 tilintar, moedinha lá, 2 moedinhas caindo naquele negócio, 2 moedinhas, Jesus viu que aquela mulher estava honrando ao Senhor. Vê a diferença? Nós temos que honrar o Senhor, irmãos. Honrar o Senhor em todos os aspectos da nossa vida, em todas as situações da nossa vida. E Jesus olha para aquela viúva e elogia a oferta que ela fez. Provavelmente aquela mulher, ela tinha o seu coração já dobrado aos pés do Senhor. Mas, quem sabe, teve a oportunidade de conversar com Jesus naquele lugar, ou talvez não. São questões que não nos diz respeito. Mas o que nos diz respeito é que havia fidelidade no seu coração. E nós precisamos ter fidelidade no nosso coração. Mesmo que um anjo não se materialize na tua presença. Mesmo que não apareça um profeta dizendo: ó, filho meu, eis que o Senhor me enviou para falar com você. Mesmo que não apareça nada disto, seja fiel, porque a tua fé não depende disto. Porque o Senhor já fala com você dia após dia. Abra a Bíblia e ouça o Senhor falar. Se você não ler a palavra, a estratégia do maligno está se cumprindo. Você vai errar o caminho. Vai errar o caminho. Pastor, você está profetizando que eu vou errar o caminho? Estou profetizando. Sabe por quê? Porque a Bíblia fala isso. Errais por não conhecerdes as Sagradas Escrituras. Quem falou isto? Jesus. Entendeu? Portanto, esta é a verdade. E a palavra do Senhor é maior do que a minha, é maior do que o teu crer, é maior do que o teu entendimento. Esta é a verdade do Senhor para as nossas vidas. Amados, honre o Senhor. Honre ao Senhor. Honre ao Senhor com aquilo que você tem. Honre com teu tempo, honre com tua vida, honre com tua família, honre com teus recursos financeiros, honre com o ID em testemunhar de Cristo, honre o Senhor, honre, honre o Senhor, seja luz nesse mundo de trevas. Não seja trevas no mundo de trevas, o Senhor te chamou para ser luz, seja luz. Amém? E no versículo 44, ouçam. Porque todos eles ofertaram do que lhes sobrava. Ela, porém, da sua pobreza deu tudo quanto possuía, todo o seu sustento. Oh, glórias! Amados, no finalzinho do versículo 44 diz: todo o seu sustento. E significa que tudo quanto ela tinha estava ali. Tudo quanto você tem está diante do Senhor? Você está na presença do Senhor? Você tem prazer em estar na presença de Deus? Ah, meu Deus, eu tenho que falar isso também. Se você não tem prazer naquilo que é de Deus, você não é de Deus. Se você não curte aquilo que é de Deus, você não é de Deus. Se você não paga o preço para servir ao Senhor com prazer, você não é de Deus. Julgamentos? Leia a Bíblia e terás a resposta. Amém? Mas diz a palavra: a viúva, irmãos, ela confiou no Senhor. Aquela viúva entregou o seu coração ao Todo-Poderoso. Ela não se importou com o seu futuro. Ela não se importou com as situações. Ela não se importou com nada. O que importava a ela era servir. Era doar. Era entregar. Era ser do Senhor em todos os aspectos. Oh, meu Deus. Tenha temor ao Senhor. Tenha temor ao Senhor, tenha temor. E ela, irmãos, demonstrou fé, demonstrou amar, demonstrou cuidado para com a obra, para com aquilo que é de Deus, ao fazer tão grande oferta, que era tão pequena, mas era tão grande. E esta é uma verdade do Senhor para as nossas almas. Quando nós confiamos verdadeiramente no Senhor, irmãos, sabemos que estamos seguros, amparados, que o Senhor cuida de nós. Essas são promessas, estão na Bíblia. Que o Senhor cuida de nós, Ele cuida da tua vida, Ele zela por nós, Ele manda seu anjo para acampar ao nosso redor, para cuidar da gente. Você não tem acesso ao anjo da guarda, saia dessa vida, não tem. Não fale com ele, não ore para ele, não fale, ó anjo da guarda, me guarde, porque olha só, não, isso não existe. Fale com o Senhor, converse com o Todo-Poderoso, porque é Deus que cuida da tua vida, é o Senhor que cuida de você. E quando nós cremos, irmãos, e entregamos aquilo que nós temos um Deus provedor, um Deus abençoador, um Deus maravilhoso que faz coisas extraordinárias na vida daqueles que creem. Mateus capítulo 6, versículo 33 diz que devemos buscar em primeiro lugar o reino dos céus. Buscar em primeiro lugar o reino dos céus. Isso significa, irmãos, que nada pode nos deter nessa busca. Nada pode nos deter. Nada pode te deter nessa busca pelo reino dos céus. E quando nós vivemos essa verdade, nós vamos experimentar uma dependência real, verdadeira do Eterno. Uma dependência, irmãos. E Ele virá sobre a nossa existência. Cuidará de nós, cuidará da tua família, da tua casa. Deus fará coisas, Deus abrirá as portas necessárias, fechará outras, porque tem portas que nós abrimos que são ruins. Não abra portas, mas deixe que Deus abra as portas para você. Serão sempre as portas certas, as portas corretas. Amém? Esse deixar que o Senhor haja na nossa existência mostra-nos uma dependência verdadeira, uma dependência real de Deus. E certamente, amados, seremos vistos pelo Todo-Poderoso e o Senhor há de falar, há de testemunhar a nosso respeito, como testemunhou dessa mulher às nossas vidas. Tudo depende de uma entrega total, de uma dependência. Dependência nada mais é do que depender, irmãos. É depender do Senhor. Amém? E se nós entendemos esta verdade e nos deixamos tomar pela presença do Espírito Santo do Eterno, a nossa vida de comunhão com o Criador será diferente, porque seremos tal qual Jesus, que estava ali na reta final da sua missão sobre a face da terra. Ele sabia que o aguardava sofrimentos, momentos difíceis, complicados, mas não deixou de buscar a presença do Senhor. Como ele era costumeiro, ele estava no templo. No templo para louvar, para adorar, para ensinar, para glorificar o nome santo do Senhor. Jesus não era depressivo, Jesus não era um cara para baixo, Jesus não era um cara abatido. Jesus, eu estou usando o termo cara, irmãos, não é um desrespeito ao Senhor, mas no coloquial. Mas Jesus era um homem cheio do Espírito Santo de Deus, alegre na presença do Senhor, nada o abalava, mesmo sentindo já a dor da morte. Mas ele estava forte. Amém? E essa mulher que nada tinha, uma viúva. Oh, meu Deus, como era difícil ser viúva naquele tempo. As mulheres em Israel não trabalhavam, na verdade tinham pouco valor. Elas não eram como hoje. Não, não eram. E quando ficavam viúvas, não tinha ninguém por elas. Se não tinha ninguém por elas, imagine a situação. Mas essa mulher não abriu a sua boca para murmurar contra o Senhor. Em vez de murmurar, ela estava no templo para adorar. E quando ela faz essas doações, essas ofertas, era uma manifestação da sua adoração, da sua dependência de Deus. Amém? Que esta palavra, amados, que veio do Espírito de Deus para a nossa vida, nos ensine a depender do Senhor e a vivermos tal qual Jesus, já que Ele chamou-nos para sermos seus imitadores. Que o Senhor, queridos, plante no nosso coração a necessidade dessa vida de dependência e de ofertarmos tudo quanto temos para o Senhor. Ofertarmos tudo quanto temos, porque tudo é do Todo-Poderoso, inclusive a nossa vida. Amém? Oh, glórias! Vamos orar. Amado Jesus, muito obrigado, Pai, pela tua revelação, pelo teu ensinamento. E prepara-nos para que possamos viver segundo a tua vontade, com nosso coração no mover do teu espírito, que gera alegria, que gera o contentamento, que gera a paz, Pai. E ainda, Senhor, que haja uma dependência completa em todos os aspectos, para que vivamos a tua verdade, independentemente da situação, mas que sejamos fiéis a ti, para experimentarmos o teu poder. Ó Deus, fala sempre conosco, Senhor. Ensina-nos em nome de Jesus. Amém. Aleluias. Amém, igreja? Seja dependente de Deus. A viúva, ela foi dependente do Senhor. Oh, glórias!
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porque este Deus é o nosso Deus para sempre. Ele será nosso guia até a morte. Salmos 48, 14.

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1: Nós vamos orar nesse momento, clamando a bênção de Deus sobre esta palavra, para que ela transcorra segundo o mover do Todo-Poderoso. Amado Deus, muito obrigado, Pai, pela oportunidade tão especial de estarmos congregados, reunidos aqui, para estudarmos mais uma vez a Tua Palavra. Que Teu Espírito fale conosco nesta noite de uma forma grandiosa, Senhor, para que essa palavra fique gravada em nosso coração. Eu quero repreender todo espírito maligno que sugestiona a incredulidade nos corações, que age contra as vidas, fechando-lhes o entendimento. Eu quero declarar que todas essas castas malignas caiam por terra em nome de Cristo. E que nesta noite só o Espírito Santo do Senhor há de mover e há de nos instruir. Senhor, fala conosco em nome do Senhor Jesus. Amém. Irmãos, eu quero chamá-los a refletir a respeito de uma guerra. Pensa aí, numa guerra. O que é que você vê quando pensa em guerra? Quando você imagina uma guerra, o que é que você consegue ver? Quando nós pensamos em guerra, sempre vemos destruição, morte, terror e uma série, um kit de coisas ruins. Um kit de coisas ruins. Amados, a tal da guerra é terrível. E nós precisamos estar atentos a esta realidade. Mas por que eu estou chamando-os a pensar em guerra, a refletir a respeito da guerra? É porque nós estamos no meio de uma. A nossa vida, irmãos, é cercada por uma guerra 24 horas por dia. E nós, como soldados, muitas vezes estamos sentados no banco da praça, de braços cruzados, a arma jogada no chão, e contemplando o canto dos pássaros. Mais ou menos assim. Infelizmente, essa é uma realidade que, lamentavelmente, é comum. É comum à igreja, muitas vezes comum à minha vida, certamente comum à tua vida. Infelizmente, nós não nos situamos nessa triste realidade. Nós não nos colocamos, de fato, na nossa posição. Mas estamos soltos, sei lá, brincando, não levando com a devida seriedade essa guerra na qual, queira ou não, você está inserido. Eis aí, irmãos, a nossa realidade. Se você é servo de Deus, queira ou não, você está dentro de uma guerra, de uma batalha. E se você olha para a batalha humana, aquela guerra, Segunda Guerra Mundial, guerra por aí, guerra de Israel e outras tantas que existem, e se você as acha sangrentas, terríveis, essa guerra na qual você está, ela é infinitamente mais pesada, aterrorizante e sangrenta. Não é tempo de estarmos com os braços cruzados, em meio ao fogo cruzado, irmãos. Nosso tema de hoje, na linha de frente da guerra espiritual. Na linha de frente da guerra espiritual. Houve uma época em que a igreja levava mais a sério a palavra de Deus, em que esse tema era recorrente. Mas hoje já não é interessante a igreja abordar temas que, de uma forma ou outra, fere aquilo que as pessoas querem ouvir. Mas nós precisamos abordar com seriedade aquilo que o Senhor nos afirma. Eu quero chamá-los a ler a Bíblia. Abra sua Bíblia, portanto, em Mateus capítulo 4, versículo 10. Todos os textos serão projetados na parede para facilitar os irmãos. Mateus capítulo 4, versículo 10. Ouça só o que disse Jesus: vai-te Satanás, porque está escrito, ao Senhor teu Deus adorarás e só a Ele darás culto. Amém? Então lhe ordenou Jesus, vai-te Satanás, porque está escrito, ao Senhor teu Deus adorarás e só a Ele darás culto. Esse texto é para chamá-lo a atenção para a gravidade, para o quão terrível é o inimigo de nossas almas. Aqui, Satanás apresenta-se ao Senhor Jesus, tenta Jesus, faz um tanto de oferecimentos, faz um tanto de coisas, e o Senhor o repreende. Olha, irmãos, Satanás teve coragem de apresentar-se diante do Senhor, de levantar-se contra Jesus. E ele sabia quem era Jesus. Imagine você, e ele sabe que você é filho de Deus. Portanto, as investidas do maligno também é uma realidade contra a tua vida. E eis o porquê que é preciso estarmos atentos. Quando nós olhamos a Bíblia, e hoje vamos falar muito de Satanás, diabo, que é a mesma coisa, mas sem fazermos de forma alguma, apologia a satanismo, mas para combatermos o inimigo de nossas vidas. Quando nós olhamos para o diabo, nós vemos que ele é retratado bem no início da Bíblia. Ainda na Gênesis, você vê que ali está Satanás. Olha só, lá no início de todas as coisas, o Senhor cria o casal, cria o homem e a mulher, na sequência você vê que Satanás aparece. E esse aparecer de Satanás é perpetuado pelos milênios, ele está sempre presente no meio da humanidade. Vale ressaltar, irmãos, que Satanás não mora no inferno, ele não é o imperador do inferno, ele não é o rei do inferno, Satanás não tem o QG no inferno, não. Na verdade, ele está por aí. A Bíblia diz que Satanás está por aí. E, no dia final, serão lançados no inferno tanto Satanás quanto todos aqueles que não obedecem ao Todo-Poderoso. Portanto, a ideia que Satanás mora no inferno, ela é falha. Não é bíblica. É invenção do povo, não é? Mas veja, irmãos. Quando Satanás aparece no Gênesis, nós vemos que ele tenta Adão, tenta Eva e obtém vitória, sai vitorioso, e essa vitória é desastrosa, irmãos, uma guerra vencida por Satanás, uma fase da vida da humanidade vencida por Satanás. Eis que o Senhor envia Jesus para que nós pudéssemos estar acessando a presença do Todo-Poderoso. Lá vem Satanás tentar a Jesus, dessa vez ele é derrotado pelo Senhor, e a porta é aberta. O Senhor Jesus torna-se o caminho, ele é o nosso escudo, ele é o nosso protetor, ele é aquele que nos guarda. O Senhor Jesus é aquele que nos envolve com sua graça e com sua misericórdia. Amados, essa batalha a qual me refiro, ela com certeza é invisível, mas as consequências são visíveis. É uma batalha do inimigo contra a tua vida. Você não vê o maligno com suas armas apontadas para você. Você não vê ele cavando um buraco na tua frente para te derrubar. Você não vê ele levantando as pessoas contra a tua vida. Você não vê o maligno traçando planos terríveis para acabar contigo. Você não consegue enxergar essa parte. Você enxerga as consequências. Quando tudo vai muito mal para você, não pense que é natural, não é natural. Quando as pessoas levantam-se contra você, também não é natural. Quando os males acometem a tua vida, não é natural. São as consequências da ação do maligno contra a tua existência. E é preciso estarmos atentos a esta verdade, porque a guerra espiritual ou batalha espiritual é uma realidade na caminhada dos servos de Deus. Todos nós seremos de uma forma ou outra afligidos, oprimidos. O maligno anda onde? Ao derredor. Onde é o derredor? Sei lá, meio metro de distância, um metro, está ali próximo. Diz a palavra que o maligno anda próximo. Ele anda próximo, ele está próximo de você. Isso é para te assustar. Para quando você pensar em pecar, lembre-se que teu opositor está ali dizendo: peca mesmo, vem que estou aqui para te abraçar, vem. É mais ou menos por aí. Fique atento. Amém? Fique atento, amados. A palavra diz que a nossa luta não é contra as forças humanas, sangue e carne, mas sim contra as forças espirituais, as forças das trevas. Portanto, você está na linha de frente de uma guerra espiritual, queira ou não. Se você decidiu-se por Cristo Jesus, você está nesta guerra. Amém? Vamos para o primeiro tópico, a realidade da guerra espiritual. Efésios capítulo 6, versículo 12, diz a palavra: porque a nossa luta não é contra o sangue e a carne, e sim contra os principados, potestades, contra os dominadores desse mundo tenebroso, contra as forças espirituais do mal nas regiões celestes. Olha, amados, se os crentes lessem esse texto e meditassem nele, para entender a profundidade que o Senhor fala com tanta clareza, eles não viveriam como vivem, mas procurariam entregar-se e viver a verdade de Cristo Jesus de uma forma total, total mesmo. Amém? Diz ainda 1 Pedro capítulo 5, versículo 8. Sede sóbrios e vigilantes. O diabo, vosso adversário, anda em derredor como o leão que ruge procurando alguém para devorar. Amém? Olha quem é o teu inimigo. Veja quem é o teu inimigo. Olha, amados, o diabo, queridos, ele está aí presente. Mas, pastor, e o diabo pode tocar na vida do crente? Na vida do crente. Entenda crente como aquele revestido no sangue, lavado, purificado, cheio do Espírito Santo? Não. Mas pode oprimir. O que é opressão? Muitas vezes o diabo joga sobre a tua vida desânimo, tristeza. Ele mexe com tua carne para que você incline ao pecado. Mas a Bíblia diz que não há tentação que seja superior à nossa vontade. Quando você está cheio do Espírito Santo, o maligno pode apontar todos os seus canhões, rifles, metralhadoras, bombas e vai por aí contra a tua vida, mas não surtirão efeito. No entanto, nós não podemos desmerecer, nós não podemos subestimar a realidade desta verdade. E eu quero mais uma vez que você veja, Efésios 6, 12. Porque a nossa luta não é contra o sangue e a carne, e sim contra os principados e potestades, contra os dominadores desse mundo tenebroso, contra as forças espirituais do mal nas regiões celestes. Irmãos, não ache que está tudo muito bem. Não, não está. Não ache que você está num campo florido, uma pastagem cheia de flores, com aquelas colinas bonitas ao fundo. Não, não é essa a realidade. Nós estamos como forasteiros nesta terra. E o Senhor nos diz para que nós possamos estar vigilantes. Sede sóbrios e vigilantes. Sóbrios, atentos. Sede atentos e vigilantes. O diabo, vosso adversário, anda ao derredor. Irmãos, é uma clareza surpreendente esta verdade. As pessoas não querem tomar posse dela, mas é uma clareza surpreendente. Nós sabemos que todos os poderes espirituais das trevas são contra as nossas vidas e nós precisamos vigiar para não abrirmos de forma alguma brechas, espaços, lugares, mesmo que sejam pequenininhos na nossa vida, para que o inimigo possa, de uma forma ou outra, tocar na nossa existência. Vale ainda ressaltar que essa realidade da guerra, ela é uma verdade aqui dentro da igreja. Quando você coloca o teu pé ali fora, dentro da sala da tua casa, lá no teu quarto, no secreto do teu quarto, no teu trabalho. Se você está viajando, você está em guerra. Onde quer que você vá, a guerra está ao teu lado. Você é soldado, soldado. Amém? Vamos lá, Efésios 6, 13 a 17. As armas da nossa guerra. Ouça só o que diz o apóstolo Paulo à igreja de Éfeso. Portanto, tomai toda a armadura de Deus. Esse texto é extremamente conhecido, a armadura de Deus. No entanto, não é um texto mágico. As pessoas, muitos, eles recitam esse texto como se fosse uma oração protetora. Não funciona assim. Ela é uma revelação de Deus para a nossa vida. Não vale, não vale. Você recitar isso aqui crendo que, mas hoje eu tomei posse da armadura de Deus. Eu citei Efésios 6, eu citei na primeira pessoa. Eu também já fui enganado com essa história de citar na primeira pessoa. Não é assim que funciona. É prática, irmãos. É prática. Nós temos que praticar. A armadura é exemplo de uma vida na prática. Não apenas citando, estou me revestindo da armadura, será? Vamos lá, Efésios 6, 13 a 17. Portanto, tomai toda a armadura de Deus, para que possais resistir no dia mau e, depois de terdes vencido tudo, permanecer inabaláveis. Estai, pois, firmes, cingindo-vos com a verdade, e vestindo-vos da couraça da justiça. Caçai os pés com a preparação do Evangelho da Paz, embraçando sempre o escudo da fé, com o qual podereis apagar todos os dardos inflamados do maligno. Tomai também o capacete da salvação e a espada do Espírito, que é a palavra de Deus. Amém? E complementando, 2 Coríntios capítulo 10, versículo 4. Porque as armas da nossa milícia não são carnais, e sim poderosas em Deus para destruir fortalezas, aleluias. Irmãos, às vezes nós achamos que apenas citar as armas, estou tomando a armadura, estou vestindo-me da armadura do Senhor, estou vestido, como se fosse uma citação assim, mágica. Irmãos, não existe essas coisas. Não existe, não é assim que funciona. Nós precisamos entender que essa armadura que nos é revelada pelo Espírito Santo através de Paulo, essa armadura são práticas que nós precisamos exercitar no dia a dia. São posicionamentos que eu preciso ter nessa guerra. Ouça só, cinturão da verdade. O que é o cinturão? É o cinto, irmãos. Os soldados, eles vestiam uma túnica, colocavam um cinto, sei lá, de couro ou outra coisa qualquer, para amarrar a túnica, e pegava as partes da túnica e enfiava no cinto para ter facilidade, para não tropeçarem. E é mais ou menos isso que a palavra está dizendo, que nós precisamos tomar esse cinto, o cinto da verdade, irmãos. É termos a nossa vida sustentada pela palavra de Deus. É o cinturão da verdade. O que é a verdade? A verdade é a palavra. Quando nós estamos amparados na palavra. Amparados na palavra. É preciso muito cuidado para nós não sairmos da palavra. E nesses últimos tempos, as pessoas estão perdendo o norte. O norte é a palavra. Estão desviando para a esquerda ou para a direita, assimilando as coisas deste mundo. A partir do momento que a pessoa assimila as heresias deste mundo, está atirando, de fato, o cinto da verdade da sua cintura. Você precisa estar amparado na verdade. E a verdade é a Bíblia, é a palavra de Deus. Assim você não será enganado. Disse Jesus ao sacerdócio: errais porque não conheceis as sagradas escrituras. Lembram-se do texto? Por que eles erravam? Isso que o povo faz hoje, irmãos. Meu Deus, como fazem hoje? Tanta coisa que fazem aí, não é? Misericórdia. Fora da palavra. Vamos lá. A couraça da justiça. A couraça da justiça. A couraça da justiça, ela leva-nos a enxergar a justiça de Cristo. É Cristo que nos justifica. Nós somos amados pela graça do Senhor, justificados. É Ele que nos capacita, justificados, a estarmos na sua presença. E a praticarmos, a andarmos segundo a vontade dEle, porque nós não vamos andar segundo a nossa justiça, mas sim segundo a justiça de Deus, a vontade de Deus, a direção de Deus. O que nos importa é obedecer o Senhor. Então essa é uma verdade. Eis aí, você vestindo as armas, a armadura de Deus. Ainda, calçados com o evangelho da paz. Irmãos, nós, os crentes, aqueles que creem no Senhor, só podemos lutar na batalha, de fato saímos vencedores nessa guerra, se nós estivermos em paz com Deus, e isso através de Cristo Jesus. Essa paz, irmãos, significa comunhão com o Todo-Poderoso. Eu preciso estar calçados com o evangelho da paz, o evangelho de Cristo, a palavra do Senhor, e ela produz paz no meu coração, ou seja, eu estou de bem com o Senhor. Ainda, o escudo da fé. Diz a palavra que nós precisamos tomar o escudo da fé. Aleluias! Tomar o escudo da fé, irmãos, não é colocarmos algo em nosso braço fisicamente, ou colocarmos a Bíblia e sairmos assim com a Bíblia na frente. Ó, a Bíblia é meu escudo. Abrir a Bíblia e sair com ela aberta. Não, não é isto. É você, irmãos, viver a palavra de Deus. É você ter fé o suficiente para acreditar na palavra do Eterno e viver a palavra de Deus. Crente que não tem conhecimento da palavra, ele não consegue ter de fato fé no Senhor. E sem fé ele não consegue vencer. Como é que você vence se você não acredita? Fé é acreditar. Para que eu possa vencer as castas malignas, vencer o meu opositor nessa batalha espiritual, eu preciso acreditar naquilo que a palavra afirma. E se não for dessa forma, não obterei êxito nessa caminhada. Portanto, eu preciso ter plena confiança em Deus, em sua palavra. Eu não posso apenas puxar textos isolados, mas é crer na totalidade da palavra do Senhor. Eis aí o escudo da fé. E o capacete, capacete da salvação. Irmãos, esse capacete da salvação é quando você enche a tua mente com a palavra. Ele é teu escudo porque você se defende com a palavra. Amém? Com as verdades da palavra. É a fé viva. Oh, glórias. Mas também ela é o capacete da salvação. Quando nós temos a nossa mente cheia da palavra, pode aparecer o capeta em corpo e osso, corpo e alma, sei lá, alguma coisa assim. Ele pode manifestar-se na tua presença. Ele pode, sei lá, incorporado, falar um tanto de coisas para você. Mas quando você tem a palavra de Deus no teu coração, na tua mente, não serás enganado. Porque você vai combater todas as heresias, todos os princípios de apostasia que hoje são tão comuns por aí. Mas quando você conhece a palavra, você está guardado. Lembra-se que Jesus, ele enfrentou o inimigo e ele combateu o inimigo com a palavra. O diabo fazia oferecimentos e Jesus com a palavra o combatia. A mente do Senhor estava cheia da palavra. Nós precisamos ter a mente cheia da palavra. Quando nós temos a mente cheia da palavra, não somos dominados por as coisas, pelos costumes, pelas práticas, pelas religiões vãs desses últimos tempos. Amém? E ainda, espada do Espírito. A espada do Espírito, como diz a palavra, é a própria palavra. Quando a Bíblia refere-se à espada do Espírito, está referindo-se à palavra de Deus. Nós precisamos ter a palavra do Senhor na boca. Amém? Ela é nosso escudo, nós cremos, nós combatemos, defendemos-nos através do escudo, da palavra. Nós temos o capacete, a palavra de Deus na cabeça. Em outras palavras, heresias não encontram lugar. E nós usamos a nossa boca para manifestarmos a palavra do Senhor e assim desbaratarmos todas as trevas, todo o espírito maligno, todo espírito de engano. Amém, irmãos? Nós estamos na linha de frente da guerra espiritual. Queira ou não, você está na guerra espiritual. Provavelmente, campo das conjecturas, provavelmente há um bicho que gosta de seguir você. Tipo assim, eu cuido daquele ali, ou de um grupo. Provavelmente. E esse bicho me refiro a demônios. E esse demônio, ele tenta destruir a tua casa, destruir a tua vida, destruir tudo quanto você tem, porque ele é teu opositor. Por isso que só com santidade é possível perseverar na caminhada. Amém? Vamos lá? O primeiro tópico foi a realidade da guerra espiritual. O segundo, as armas da nossa guerra. O terceiro, a natureza do inimigo, Satanás e demônios. Letra A, a sua estratégia. João capítulo 10, versículo 10. O ladrão vem somente para roubar, matar e destruir. Eu vim para que tenham vida e a tenham em abundância. Amados, eis aí a estratégia do maligno. Ele veio para roubar, matar e destruir. Ouça, ele veio para matar, roubar e destruir. E ele faz isso, irmãos, através da inserção do engano na vida das pessoas. O maligno, ele age de uma forma sutil, e ele passa a plantar a sementinha do engano, aquela sementinha pequena, pequenininha. E essa semente, ela plantada no coração, ela germina. E a partir do momento que germina, ela cresce. Veja como são as coisas. Nós temos que cortar o mal pela raiz. Nós temos que vigiar todas as coisas para que a semente do engano, das heresias, da apostasia, não sejam plantadas em nosso coração. Porque é assim que o maligno faz. Ele veio para roubar, matar e destruir. Não fisicamente, claro, mas espiritualmente. Ele mata você, ele mata a tua alma, ele rouba a tua comunhão com o Senhor, ele destrói a tua vida, aí sim entra a vida física, com todas as consequências do pecado que as pessoas praticam. Fique atento a esta realidade. E nesses últimos tempos, temos visto que o engano, a heresia, a apostasia, elas estão mais presentes do que parece. Se você ouve alguns pastores por aí, os caras estão falando aquilo que não está na Bíblia. Se você ouve algumas canções, as canções são heréticas, são enganosas. Se você, enfim, são dias difíceis. Nós estamos numa batalha. A estratégia do maligno é confundir, é plantar princípios equivocados na vida das pessoas, é destruir. Ele não vai destruir de forma fácil para que você veja que as ações realmente estão contrárias à vontade do Senhor. Ele começa por coisas pequenas. Ainda, João, 1 João capítulo 3, versículo 8. 1 João capítulo 3, versículo 8. Os adeptos do inimigo. Aquele que pratica o pecado procede do diabo. Não se engane, gente. Mas o que é o pecado? O que é pecado? Pecado é matar, roubar, adulterar, etc, etc, etc. Mas há pecados que são tão pequenininhos como a cabeça de um alfinete. Mas ele tem o mesmo poder destrutivo do adultério, do assassinato, do roubo. É a mesma coisa. Nós precisamos entender, irmãos, que pecado não tem tamanho, mas existe pecado. Simples assim. Se você mentiu, pecou. Se você pensou aquilo que não agrada a Deus e não consertou a tua mente com o Senhor, está em pecado. Veja como é grave. É a batalha, irmãos. É a batalha. é o maligno e suas estratégias, a natureza enganosa do maligno. Diz a palavra, ouça só, 1 João 3,8, aquele que pratica o pecado procede de quem? Do diabo, porque o diabo peca desde o princípio. Para isto o Filho de Deus se manifestou, para destruir as obras do pecado. Nós, como guerreiros, soldados do Senhor, e se vestimos da armadura do Eterno, ou seja, se praticamos aquilo que o Senhor determina para as nossas vidas, certamente nós estaremos guardados da prática do pecado. O pecado torna-se apenas um acidente na nossa caminhada, quando nós ouvemos, reconhecemos, o Espírito Santo toca, confessamos e o Senhor nos purifica. No entanto, se nós perseveramos na prática do pecado, se você guarda o pecado, você abre toda a tua vida para o inimigo. E a Bíblia diz que essas pessoas procedem do diabo, cantando na frente da igreja, pregando na igreja, testemunhando na igreja, com revelação, com profecias. Mas se o cara estiver na prática do pecado, ele está sendo enganado e usado pelo espírito de engano. Toda sorte de pecado procede do diabo. E se o cara está em pecado, ele não pode falar em nome de Deus. Nem me vem com aquela história da égua de Balaão, do burro, da jumenta de Balaão. Nem me vem com essa história. Não se aplica nesse caso. Ah, mas o Senhor usa até o jumento. O crente gosta dessa coisa, né? Vê um cara aí com a vida toda estraçalhada, no pecado. Vez ou outra a gente vê nos videozinhos aí, aparece na igreja. Às vezes aquilo aí também é encenação, tá? A igreja às vezes engana as pessoas. As pessoas chegam ali, só encenação. O cara não é na verdade aquilo. Mas tem aquele caso que chega um desviado da vida. E o cara tem o dom para cantar. Ele pega o microfone e canta divinamente. Aí as galera, o povo, oh, glórias a Deus, é o Espírito Santo do Senhor. Deus usa até a jumenta de Balaão. Não, não usa, gente. Deus não usa. O cara foi e fez aquilo que ele sabe fazer. Mas não quer dizer que ele foi instruído pelo Espírito Santo de Deus, já que ele está na prática do pecado. Não deixe o diabo enganar. Se está na prática do pecado, seja ele qual for o pecado, você não vai entrar no céu. Você já perdeu a tua batalha para o inimigo. E ainda, o diabo é poderoso. O diabo é poderoso. 2 Coríntios capítulo 11, versículos 14 e 15. E não é de admirar, porque o próprio Satanás se transforma em anjo de luz. Crentes do meu Brasil, o diabo cura. O diabo fala em línguas, o diabo dá revelação, o diabo canta divinamente, o diabo prega extraordinariamente bem, ninguém melhor do que o diabo para pregar, ele conhece a palavra de trás para frente. Veja, e não é de se admirar, porque o próprio Satanás se transforma em anjo de luz. E ainda, não é muito, pois, que também os seus ministros se transformem em ministro de justiça, o fim dos quais será conforme as suas obras. Amém? Não é porque o cara canta bonitinho, fala muito, tem profecias, revelação, que ele é de Deus. O que mostra que ele é de Deus são as suas obras. Se ele vive Deus 24 horas por dia na sua vida. Mas se não for dessa forma, não te enganes. Esse inimigo que as pessoas... Igual um cachorrinho, não é? Aquela música, chuta a cabeça do diabo, chuta a cara do diabo, chuta não sei o que do diabo. Coitados. Coitados. Não sabem com quem está lidando. Dá um chute na cabeça do diabo, acho que é assim. Essa música é bem famosa aí no meio. Ontem eu estava vendo um videozinho, e nesse videozinho estava lá os carinha lá. Chuta a cabeça do diabo, eita, eita, chuta, chuta, chuta. Coitados, o diabo estava chutando e eles nem viram, enganados pela falta de conhecimento da palavra. Primeiro, não se brinca com o diabo. É possível você fazer o diabo calar? Sim, mas não dessa forma. Isso aí é subestimar quem é o teu inimigo. E o diabo curte isso aí. Essa história, enfim, já vira brincadeira, com o diabo não se brinca. Amém? Ele é poderoso. Eu posso afirmar, irmãos, que a segunda força que existe no universo. A primeira força, Trindade. E a segunda força, Satanás. É a segunda força. E não te enganes. Ele faz descer fogo dos céus. Ele faz sinais e maravilhas. Ele se auto-expulsa. O diabo usa os seus cavalos para expulsar os seus cavalos. E ele faz a maior confusão na cabeça das pessoas. O diabo é astuto, profundamente astuto. É poderoso, é perigoso, é terrível. Essa palavra não é para deixar você assustado, mas para você estar ligado na verdade daquilo que a Bíblia diz a respeito do nosso inimigo. E finalizando, porque o nosso tempo não para, misericórdia. Vivendo na vitória, é possível vencer o maligno. Depois de tudo isso, até parece que não é possível vencer o maligno, mas é possível. Vamos lá? Romanos 8:37. Mas em todas estas coisas, somos mais que vencedores, por meio daquele que nos amou. Ainda, Tiago 4:7. Sujeitai-vos, portanto, a Deus. Mas resistiu o diabo, e ele fugirá de vós. Olha aí o nosso inimigo. Se você sujeita-se a Deus, sujeitar a Deus é colocar-se em linha com a vontade do Eterno, alinhado com a vontade do Eterno, cheio do Espírito Santo, segundo aquilo que Deus quer. Sujeitai-vos, portanto, a Deus. Mas resistiu o diabo e ele fará o quê? Fugirá de vós. Mas não é brincando, chute a cabeça do diabo, dá uns coiços aqui. Não sei o quê. Não, amados, não é desse jeito. Não é assim. Isso é enganação. 1 João capítulo 4, versículo 4. Filhinhos, sois de Deus e tendes vencido os falsos profetas. Porque maior é aquele que está em vós do que aquele que está no mundo. Quem é que está em nós? Filhinhos, filhos de Deus. Quem é que está em nós? O Senhor. Maior é o Senhor na nossa vida. Oh, glórias! Do que aquele que está no mundo. Quem é que está no mundo? Satanás. Amém? Portanto, é totalmente possível vencer o maligno. É totalmente possível vencer essa batalha. Nós estamos na linha de frente de uma guerra espiritual. Não é fácil. É dura, é crua, é terrível. Mas, nós sabemos, irmãos, que as nossas armas, ela depende de uma comunhão real com o Todo-Poderoso. Vestir a armadura de Deus é praticar a palavra do Senhor. Não são apenas meras palavras, citações, não. Mas é a prática da palavra. Lembrando-nos ainda que o maligno é terrível. Ele tem estratégias. Ele tem adeptos. Ele é poderoso. No entanto, se nós permanecermos em Deus, continuarmos firmes no Senhor, nós seremos vencedores. Sairemos vencedores para a honra e para a glória do Senhor. Mas, para que você não espere que amanhã vai ficar tudo mil maravilhas, não, não vai ficar. Essa batalha só há de findar-se quando você chegar diante do trono do Senhor. Amém? Portanto, até lá, prepare-se. Porque a batalha continua. A batalha continua. Até o teu último dia sobre a face da terra, você estará em meio a uma batalha extremamente sangrenta, terrível, perigosa, assustadora. Que você não consegue enxergar, mas ela está aí. Amém, amados? E nunca te esqueças. Você está na linha de frente da guerra espiritual. Você está bem na linha de frente. E o diabo está te encarando. Está te encarando. Eu vou acabar com você. Eu vou derrotar você. Eu vou pisar sobre a tua cabeça. Aí você aponta a tua mão. E faça como Jesus. Cite a palavra que você crê. Amém. Declare em nome de Jesus que você está guardado e protegido no Senhor. e viva aquilo que o Senhor determinou para cada um de nós, a santidade em nosso dia a dia. E certamente vamos vencer, dia após dia, o inimigo de nossas almas. Amém, igreja? Vamos orar? Amado Deus, muito obrigado por essa palavra, Pai. Que ela fique gravada em nossos corações, para que nós possamos entender essa verdade. E possamos assim, Senhor, nessa batalha diária, estarmos em linha com a Tua vontade, para que sejamos revestidos de poder e autoridade, para enfrentarmos o maligno, Senhor, resistirmos o maligno e vê-lo fugindo, Pai. Porque é o Teu poder, é a Tua graça que manifesta-se sobre nossas vidas. Ô Senhor, abençoa-nos, em nome de Jesus. Amém. Aleluias. Amém, irmãos? Permaneçamos firmes na linha de frente desta batalha, desta guerra espiritual, porque a vitória é nossa, em nome de Jesus.
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Pela meia-noite, Paulo e Silas oravam e cantavam hinos a Deus, enquanto os presos os escutavam. De repente, houve um tão grande terremoto que foram abalados os alicerces do cárcere, e logo se abriram todas as portas e foram soltos os grilhões de todos. Atos 16, 25 e 26.

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3: Irmãos, abra sua Bíblia. Abra sua Bíblia em Lucas, capítulo 18, a partir do versículo 35 até o 43. Hoje eu quero chamá-los a atenção para um texto muito extraordinário. É um texto em que mostra que Jesus passava pela última vez em Jericó. Jesus estava passando em Jericó pela última vez em direção a Jerusalém. E ao passar naquele lugar, eis, amado, alguém que soube aproveitar a chance da presença de Cristo. A última chance de um cego. Lucas capítulo 18, a partir do versículo 35 até o 43, ouça com atenção o que diz a palavra de Deus. Aconteceu que, ao aproximar-se ele de Jericó, estava um cego assentado à beira do caminho pedindo esmolas. E ouvindo o tropel da multidão que passava, perguntou o que era aquilo. Anunciaram-lhe que passava Jesus, o Nazareno. Então ele clamou: Jesus, filho de Davi, tenha compaixão de mim. E os que iam na frente o repreendiam para que se calasse. Ele, porém, cada vez gritava mais: Filho de Davi, tem misericórdia de mim. Então parou Jesus e mandou que lhe o trouxesse. E tendo ele chegado, perguntou-lhe: O que queres que eu te faça? Respondeu ele: Senhor, que eu torne a ver. Então Jesus lhe disse: Recupera a tua vista, a tua fé te salvou. Imediatamente tornou a ver, seguia-o glorificando a Deus. Também todo o povo, vendo isso, dava louvores a Deus. Amém? Jesus, fala conosco. Dá-nos a revelação da palavra, a direção dessa palavra, em nome de Jesus. Amém. Queridos, esse texto chama-nos a atenção para um fato extremamente interessante, profundo, maravilhoso, magnífico. Um fato em que nós vemos o Senhor olhando para alguém que não tinha nada na vida. O Senhor Jesus mostrando o seu amor para com aquele homem, um homem que estava numa situação tão difícil. E com certeza nenhum de nós aqui neste lugar temos condições de mensurar a intensidade do sofrimento de Bartimeu. No entanto, esse camarada sentado à beira do caminho, certamente levado por alguém, assentado à beira do caminho ali nas proximidades de Jericó, eis, diz a palavra, que ele ouve um barulho muito forte. Era Jesus que vinha e uma multidão acompanhando a Jesus Cristo. Oh, glórias! Era um homem, amados, que estava acostumado com as dificuldades, acostumado com a escuridão, mendigando o pão de cada dia. Um homem que certamente não tinha no seu coração nenhum tipo de esperança. Que esperança poderia ter um cego naquela época? Não existia transplante, não existia medicina da forma que nós conhecemos. Portanto, era alguém que não tinha a menor esperança de um dia voltar a enxergar e conseguir levar uma vida que fosse, no mínimo, aceitável. Mas estava ali, assentado à beira do caminho, esperando alguma coisa acontecer na sua vida, que era receber algo para o seu sustento. Mas era um dia diferente na vida de Bartimeu. A palavra diz que era um dia diferente, amados. De repente, aquele barulho, de repente, algo estava acontecendo ao seu redor. Se ele não conseguia ver, portanto, não sabia o que era. Mas não ficou calado, esperando. Ele procurou saber o que era que estava acontecendo. Eis, amados, a grande oportunidade. Jesus, o Messias, passava em Jericó em direção a Jerusalém, a sua última passagem em Jericó. Não existiria e não existiu uma nova oportunidade. Vale ressaltar que essa Jericó ficava nas proximidades da Jericó que Josué destruiu, na mesma região. E ele, amados, ao entender, ouviu, procurou saber quem era, e ao entender que era Jesus que passava, ele aproveitou a oportunidade. Ele não perdeu a oportunidade que nós perdemos. Nós muitas vezes estamos perdendo a oportunidade porque temos ouvido os passos de Jesus. E nós baixamos a cabeça e muitas vezes nós nos escondemos, mas não queremos saber quem era Jesus. E esse homem, amados, teve o seu destino totalmente transformado, a sua vida totalmente transformada. Oh, glórias! Ele foi alcançado pela presença de Cristo Jesus em meio à sua dor, em meio à sua dificuldade, em meio à sua exclusão, ao seu desespero e tudo mais de ruim que você possa imaginar. Jogue sobre as costas do Bartimeu, porque era assim o estado dele. Mas ele não perdeu a oportunidade. E eu quero chamá-los a atenção para que, nesta palavra, que haja uma reflexão. Talvez seja a última chance de um encontro com Cristo Jesus. Talvez seja o último momento de você agarrar-se a Cristo, de você gritar por Cristo, de você clamar pelo Senhor. Para Bartimeu era a última chance e ele não a perdeu. Ele não a perdeu. Irmãos, quantas vezes nós temos perdido a oportunidade de andar com Cristo Jesus? Quantas vezes o Senhor passa diante de nós? Glórias a Deus, porque não é a última chance. O Senhor tem passado repetidamente diante de nós. E repetidamente nós temos, muitas vezes, perdido a oportunidade de andar com Cristo Jesus. E ele disse um dia: vinde a mim os cansados. E os cansados resistem, porque estão muito cansados. É preciso um cuidado muito grande, já que Jesus está passando. E eu quero chamá-los a atenção para esta meditação. Nós vamos ler alguns textos e vamos discorrer nesses textos. Vamos ouvir o ensinamento do Senhor para as nossas vidas. Vamos nos deixar envolver pelo Espírito de Deus, porque é o Espírito de Deus que quer falar ao teu coração nesta noite. O Espírito Santo de Deus quer trazer uma revelação para a tua vida. O Espírito Santo de Deus quer trazer despertamento à tua existência, para que você esteja acordado tal qual aquele que não enxergava, mas tinha ouvidos para ouvir, e ouviu, e não perdeu a oportunidade, não ficou calado. Ah, eu sou tão ruim, eu sou tão insignificante, será que Jesus vai olhar para mim? Ah, eu vou ficar na minha, não tem jeito, a minha vida é miserável, eu nasci assim, vou morrer assim. Oh vida, oh vida, oh vida! Bartimeu não pensou dessa forma. Não, não pensou. Ouça só, versículos 35 a 39. Ouça a palavra mais uma vez. A palavra, leia, medite, o Senhor fala conosco. Lucas capítulo 18, a partir do versículo 35. Aconteceu que, ao aproximar-se ele de Jericó, ele, Jesus, aproximar-se Jesus de Jericó, estava um cego assentado à beira do caminho pedindo esmolas. E ouvindo o tropel, ouvindo o barulho da multidão que passava, perguntou o que era aquilo. E anunciaram-lhe que passava Jesus, o Nazareno. Então ele clamou: Jesus, filho de Davi, tenha compaixão de mim. Jesus, filho de Davi, tenha compaixão de mim. E os que iam à frente o repreendiam para que se calasse. Ele, porém, cada vez mais gritava: Filho de Davi, tem misericórdia de mim. Irmãos, como é maravilhoso quando reconhecemos a presença de Cristo Jesus. A palavra fala de uma forma muito clara que Jesus estava em direção de Jerusalém. Diz ainda que era a última vez. Jesus não voltaria de Jerusalém. Era a última vez. E eis o cego. O camarada sem esperança, alguém sem solução, alguém que não tinha expectativas, a menor possível, de uma mudança radical de vida. Mas Eis que ele ouviu o barulho, ele ouviu que estava chegando alguém, ele não entendeu inicialmente o que estava acontecendo e interrogou aquelas pessoas: o que é que está acontecendo? O que está havendo? O que é este barulho? O interessante, amados, é que Bartimeu sabia quem era o Messias. Como poucos ali em Israel, ele sabia quem era o Messias. E ao falarem, é Jesus, o Nazareno, ele atentou-se: é aquele que pode mudar minha vida. O seu coração certamente foi tomado por uma esperança tão grande, o seu coração foi tomado, amados, por uma expectativa de mudança, uma expectativa de uma vida nova, uma expectativa de um recomeço, algo novo poderia acontecer, e aconteceu. Mas foi necessário que aquele homem marginalizado, ignorado pela sociedade, aquele homem que vivia suas necessidades, aquele homem que não tinha uma vaga para estacionar, não tinha, aquele homem que não tinha uma aposentadoria, também não tinha, aquele homem que não tinha nenhum órgão para que o desse uma assistência, ele estava numa situação difícil, extremamente complicada. Oh, glórias! Mas ele enxergou pela fé a solução para a sua vida, e ele agarrou a chance da sua vida. Eu quero afirmar para você, meu irmão, que a chance da nossa vida, deixa eu fazer uma aplicação. Hoje, nesses últimos tempos, a chance que as pessoas entendem para ficar bem é a loteria. É jogo na loteria. É a maior chance que todo mundo quer e sonha. Ah, eu quero ficar rico, eu quero ficar rico. Eis a chance, apenas 6 números. Como é fácil. Se eu acertar 6 números, eu fico bem, porém com a passagem comprada para o inferno. Mas, eis a chance. E as pessoas agarram-se a esta chance, ferindo a vontade do Senhor. Ferindo a vontade, o mandamento de Deus. Agarrando-se aos princípios das trevas e tornando-se seguidores das trevas. No entanto, a chance que Bartimeu encontrou na sua vida não era uma loteria, não era uma rifa, não era um bingo. A chance que Bartimeu enxergou foi o próprio Deus, Jesus Cristo, Criador dos céus e da terra. Aleluias! Amados, esse homem, mesmo cego, ele conseguia ver pelos olhos da fé. Certamente era alguém que conhecia o Antigo Testamento. Alguém certamente tinha lido o Testamento para ele. E, ou, quem sabe, ele perdeu a visão depois. A palavra não entra nesses méritos. No entanto, é certo que ele conhecia a história do Messias. Isto é certo. E a palavra diz, amados, que naquele momento, eis que Bartimeu reconhece que era Jesus. Reconheceu que era Jesus e ele não perdeu a oportunidade, ao invés de ficar quietinho. É o Messias, é o sacerdote, é o Filho de Deus. Ele sabia que era o Filho de Deus. Ele reconhecia quem era Jesus. Ele o chamou de Messias, um título dado a Cristo Jesus, como aquele que era o prometido. E ele, amados, olhando para esta oportunidade, diz a palavra que não a jogou fora. Não jogue fora a oportunidade de abraçar-se a Cristo Jesus. Não jogue fora a oportunidade de, sentado à beira do caminho, gritar pela misericórdia do Senhor, gritar insistentemente para que o Senhor te ouça, para que o Senhor mova na tua vida. E a palavra diz, amados, que ele foi ouvido. Ele foi ouvido. Mas é preciso um cuidado muito grande, porque quando nós contemplamos Jesus como a grande chance de uma mudança de vida, como o caminho para os céus, a exemplo daqueles que estavam ao redor de Bartimeu, gritam: cale-se, cale-se, cale-se. Vivemos num mundo de muitas vozes, um mundo que te faz fechar os ouvidos para Jesus. O mundo que te faz fechar o coração para Jesus. Eis que Jesus está passando diante da tua vida, mas o teu coração está fechado para Jesus, porque você ama mais essa terra, porque você ama mais o teu esposo, ama mais as coisas que Deus não se agrada, mas que você tem um carinho especial para com elas. O pecado. Tu amas o pecado, não abres mão do pecado. Eis as muitas vozes, os amigos que te fazem desistir de Cristo, os amigos que te levam para a perdição, aqueles que fazem que você erre o caminho. São as muitas vozes dos últimos tempos. Bartimeu poderia ter ouvido essas vozes. No entanto, o seu coração estava cheio de esperança, porque ele sabia quem estava diante dele. Era o Messias. E nos versículos 40 e 41, ouça só o que diz a palavra. Então parou Jesus e mandou que lhe trouxessem. E tendo ele chegado, perguntou-lhe: que queres que eu te faça? Respondeu ele: Senhor, que eu torne a ver. Irmãos, para nós que lemos o texto bíblico, talvez você não consiga sentir, certamente não há de sentir o impacto dessa pergunta de Cristo Jesus. Você não há de sentir o impacto que foi esta pergunta, este questionamento a Bartimeu. Quem estava questionando? Jesus. Quem era Jesus? O Messias. Bartimeu sabia que era aquele que fez os céus e a terra. Ele tinha plena consciência. Bartimeu tinha a grande oportunidade diante das suas mãos, diante dos seus olhos, diante da sua vida. Oh, glórias! E ele ouviu o chamado de Cristo. O que queres que eu te faça? Jesus pergunta a cada um de nós: o que queres que eu te faça? O que queres que eu te faça? O interessante, amados, talvez você fale, mas pastor Elias, eu nunca ouvi o Senhor me perguntando estas coisas. Tens ouvido as muitas vozes deste mundo. Por isso você não ouve Jesus. Tens ouvido as muitas vozes. O teu coração tem tornado-se enganoso. Por isso não ouves Jesus Cristo. Mas Jesus olha para você e pergunta: o que queres que eu te faça? O que queres que eu te faça? Qual a tua resposta? Qual a tua resposta? Às vezes nós não temos nenhuma resposta para Jesus. E deixamos que a vida siga. No entanto, amados, a palavra diz que Bartimeu não perdeu esta grande oportunidade. Ele não perdeu a grande oportunidade. Ele olhou, entendeu que era o Messias que estava na sua caminhada. Mas o Messias parou diante dele. Olha, Jesus parou. Jesus poderia ter prosseguido. Havia uma multidão empurrando Jesus, mas ele parou. Jesus para diante da tua vida. Jesus conversa com você. Jesus pergunta: o que tu queres? Qual a tua resposta? Às vezes as respostas são tão fúteis que o Senhor nem as escuta. Bartimeu, ele não perdeu a grande chance, não perdeu a grande chance da sua vida. Oh, glórias! E quando ele entendeu que Jesus estava parado diante dele, ele viu o grande amor de Deus para com a sua vida. Ele viu como o Senhor se importava com ele. Ele valorizou aquele momento. Ele deu importância àquele momento. Ele, amados, derramou-se diante do altar. É evidentemente que a palavra não entra nesses pormenores. Mas certamente aquele homem desmontou-se diante do Senhor, diante do altar vivo, que ali estava Cristo Jesus. Todos os seus membros, certamente, desmontaram-se naquele momento. Era a presença viva do Todo-Poderoso, a presença viva do Senhor. E eis que Cristo manda que o tragam à sua presença. Oh, glórias! Era um homem que ninguém dava valor, irmãos. Hoje nós vivemos uma sociedade muito diferente. A nossa sociedade valoriza aqueles que nada têm, e glórias a Deus por isso. Se é deficiente, você tem um monte de vantagens. Que aqueles que não são deficientes, não as têm. Mas, nos dias de Bartimeu, nada disto existia. Era alguém ignorado, alguém abandonado, era alguém que não tinha nada, nada nesta terra, mas tinha, com certeza, os olhos de Deus sobre a sua vida. Você tem os olhos de Deus sobre a tua vida. Mas, amados, nesses últimos tempos, o que nós temos visto é que os crentes tornaram-se mais cegos do que Bartimeu. Então, no sentido inverso, um retrocesso. Bartimeu não viu, mas escutou a presença do Senhor. Escutou o chamado de Deus. Hoje nós vemos, temos olhos abertos, mas os ouvidos fechados para o chamado de Deus. Eis a inversão. E o Senhor diz, venha para mim, venha para próximo de mim. E ele falou assim para Bartimeu, venha, venha Bartimeu. Ou levaram a presença do Senhor. Hoje o Senhor diz, venha, venha para próximo de mim, venha para perto de mim, venha, ande comigo. Mas infelizmente, as palavras de Cristo ressoam vazias, porque não acham guarida nos corações. Os corações não ouvem a palavra do Senhor, não querem saber da palavra de Deus. Esse é teu estado? Você não consegue mais ouvir Jesus? Você está ouvindo o pastor falando assim, blá, blá, blá, blá, blá, blá, blá, blá, blá, blá, blá, blá, blá, blá, blá. Às vezes, amados, é isto que as pessoas ouvem do profeta de Deus. Somente blá, blá. Cuidado. Cuidado, porque o Senhor está diante de você, falando ao teu coração. Ouça, ouça, ouça. E Jesus olha para Bartimeu e pergunta, Bartimeu, o que queres que eu te faça? Bartimeu poderia aproveitar a oportunidade, ele sabia quem era Jesus. Ele poderia emendar, Jesus, eu quero ver, mas ó, dá uma casinha na praia, sabe como é que é? Dá aí um carrinho do ano, evidentemente que não tinha carro do ano, mas dá aí uma carroça do ano, uns jegue bons, uns camelos, algumas coisas assim, me dá alguma coisa boa aí também, Jesus. Mas ele olhou para o mais importante, para aquilo que ele precisava. E ele falou, Jesus, eu quero ver, eu quero enxergar, eu quero enxergar. Esta foi a palavra de alguém que conhecia o seu estado e sabia quem estava diante dele. Você sabe qual é o teu estado? Às vezes não, não é? Às vezes você está levando a vida tão de boa que acha que está tudo muito legal. Mas quem é que está diante de você? Quem é que está diante de você? Bartimeu, amados, ele não perdeu a chance, ele não jogou fora a última chance da sua vida. Jesus não voltaria a passar em Jericó, Jesus não passaria mais, Jesus não voltaria. Mas ele aproveitou, ele segurou a oportunidade, ele abraçou a Jesus, ele falou, Cristo, eu quero ver, Messias, filho de Davi, eu quero ver, eu quero ver. Ô, glórias!

Ele sabe tudo, mas ele quer ouvir a tua voz para que sirva de testemunho. Para que sirva de testemunho. Jesus se pergunta nesta noite, o que é que tu queres? O que é que você quer que eu te faça? Jesus pergunta, irmãos, para que você possa apresentar diante dele as suas necessidades, os seus anseios e receber do Todo-Poderoso a grande e maravilhosa cura. Oh, glórias! Assim foi com Bartimeu. Mas não parou por aí. Primeiro nós vemos, amados, Bartimeu, o cego, que nada tinha na vida. Nada tinha. Mas foi o homem que não perdeu a grande chance da sua vida. Quando ele descobriu que era o Messias, abriu a boca e clamou, clamou, clamou, a ponto de incomodar aqueles que iam à frente de Jesus, tipo uns guarda-costas. O povo se fazia com o guarda-costas de Jesus. Ia à frente, tirando as pessoas, ah, o mestre vai passar aí. Jesus nem curtia essas situações todas. Oh, cala a boca, Bartimeu, é o mestre que está vindo aí, não atrapalha não, Bartimeu, fica quieto aí, rapaz. Mais ou menos assim. Mas Bartimeu não se deixou intimidar e gritava cada vez mais. Não perdeu a chance, a grande oportunidade. Por fim, vemos que ele foi ouvido pelo Messias. Jesus o ouviu e disse para Bartimeu, venha, o que é que você quer? Bartimeu não perdeu tempo, apresentou a sua causa diante do Todo-Poderoso. E nós já sabemos o que aconteceu, não é isto? 42 e 43, Lucas capítulo 18, ouçam. Então Jesus lhe disse, recupera a tua vista, a tua fé te salvou. Imediatamente tornou a ver e seguia-o glorificando a Deus. Também todo o povo vendo isso dava louvores a Deus. Aleluias. Naquele momento, amados, o impossível veio à existência. Naquele momento, aquilo que era totalmente fora das possibilidades do ser humano, estava totalmente fora do alcance da ciência da época, da medicina da época. Eis que acontece diante de uma multidão. A palavra diz que Jesus olha para ele e diz, olha Bartimeu, a partir desse momento receba a tua visão, receba, volte a ver, enxergue, enxergue. Imagine a alegria desse homem, amados, que soube aproveitar a última chance da sua vida. Imagine, oh glórias, aquele homem que vivia em trevas porque não enxergava, mas agora ele enxerga de forma clara. Ele era, amados, a manifestação do poder de Deus diante daquele povo. Certamente uma multidão estava ali. E o Senhor Jesus manifesta a glória que Ele quer manifestar na tua vida. Jesus não fica velho, não caducou, Jesus quer te abençoar, Jesus quer mover na tua existência, mas Jesus te pergunta o que é que tu queres. Eis a chance diante de você. Jesus te pergunta. E a palavra diz, amados, que esse homem não apenas foi curado, não apenas, mas que ele foi salvo. Porque além da cura, ele reconheceu a soberania de Cristo, reconheceu quem era Jesus. E a palavra diz, Cristo afirma, recupera a tua vista, a tua fé te salvou. Recupera a tua vista, a tua fé te salvou. Jesus fala para você, eu quero mudar o teu caminho, eu quero mudar a tua vida, eu quero restaurá-lo, eu quero transformar a tua existência, eu quero mudar por completo a tua forma de ser. Olha para mim, vem até mim, porque eu posso, e além de transformar a tua vida, posso ainda escrever teu nome no livro da vida. Oh, glórias! E esta é a promessa de Jesus para todos esses que aqui estão e os 8 bilhões que estão sobre a face da terra. Basta que ouçam, ouçam o barulho da presença de Cristo Jesus. Que aproveitem a chance, que aproveitem a chance de achegar-se a Cristo, de clamar, Filho de Davi.

0: Tens misericórdia de mim. Jesus pode mudar completamente a tua vida em todos os aspectos, mas o mais importante, Ele pode te salvar e salva todos aqueles que se achegam a Ele. No entanto, eis a grande palavra de Cristo, vinde a mim. Eis a recomendação a Bartimeu, vinde a mim. Oh, glórias! Em ambas as situações, Cristo chamou e eles saíram dos seus lugares. Aqueles que aceitaram a mensagem de Cristo, vinde a mim, e Bartimeu, vieram diante do Todo-Poderoso, receberam a bênção e, com certeza, a restauração completa da sua vida. Diz a palavra, irmãos, que a partir daquele momento, a multidão que estava ali viram a manifestação da glória de Cristo Jesus. Contemplar o poder de Cristo Jesus. Diz ainda a palavra que Bartimeu passa a seguir Jesus, glorificando-o. Uma pergunta para você. Eu creio que você já teve esse encontro maravilhoso com Cristo Jesus. Aproveitou Cristo Jesus que passava diante da tua vida. Já o abraçou. Pós encontro com Cristo, como estão os teus dias? Bartimeu, diz a palavra que ele saiu glorificando a Deus, glorificando a Deus. Será que você é alguém que glorifica a Deus? Que tem prazer no Senhor? Será que você tem prazer em declarar que és filho de Deus? Eis o exemplo de Bartimeu, alguém que nada tinha, mas agora tinha tudo. Tinha visão e tinha salvação, e nada mais do que isso é necessário. Amados, é preciso que sejamos adoradores, não apenas seguidores de Cristo Jesus, para que as pessoas possam ver o nosso testemunho como vir o testemunho de Bartimeu, que o nosso testemunho possa impactar o nosso próximo, que eles consigam enxergar em nós que somos de Cristo, seguidores de Cristo, que somos tochas vivas, que louvam e adoram ou glorificam o nome santo de Deus a cada instante da nossa existência. E assim, amados, a mensagem do Eterno há de ecoar na vida de muitos, porque seremos instrumentos vivos na presença do Criador. Oh, glórias! A partir desse momento, a palavra diz que Bartimeu teve a sua vida totalmente transformada. Deixou de ser um mendigo à beira da estrada de Jericó. Agora era um salvo que recebeu do Senhor o milagre e glorificava o Eterno por onde quer que passava. E certamente através do testemunho daquele homem, muitos passaram a seguir a Jesus. A palavra não entra nesse pormenor, no entanto, com certeza, se conheciam Jericó, conheciam também o Bartimeu. E cego é daquele jeito, está sempre no mesmo lugar, pedindo a mesma esmola, e quase todo mundo sabe quem é a pessoa, principalmente naquela época em que as cidades eram pequenas, e não existia o que fazer, não existia WhatsApp, não existia YouTube, não existia Instagram para envolver as pessoas, e certamente todo mundo sentava à frente da sua casa e ficava ali falando, quem sabe da vida dos outros, mas, de certa forma, todo mundo conhecia todo mundo, e agora eles viam Bartimeu, aqueles que eles conheciam como cego, enxergando e testemunhando que foi Jesus que mudou a vida dele. Glórias a Deus por isso. Amados, quando Cristo passa diante de nós e nós aproveitamos a grande chance, certamente a vida nunca mais será a mesma. Se você abraçou Jesus, porém a tua vida continua como dantes, é porque o teu abraço foi fake. Não foi um abraço daqueles quebra-costela de Jesus, a ponto de deixar-se envolver por Cristo Jesus. Aqueles que são alcançados pelo favor de Cristo, jamais hão de viver como viviam antigamente. Mas, com certeza, uma nova vida, uma nova vida. Jesus, amados, continua passando hoje, diante de nós, diante desta cidade, diante desta sociedade. Jesus continua passando, hoje por meio da pregação da palavra e com certeza da ação inequívoca do Espírito Santo, de Deus, do Espírito Santo. São as oportunidades diárias que nós temos desse encontro maravilhoso com Cristo Jesus, de servir como Bartimeu, oh glórias, a Cristo Jesus com toda a nossa vida, com todo o nosso ser, com toda a nossa alma, com todo o nosso coração. E permitir, irmãos, que o Eterno use-nos como instrumentos nas suas mãos para ministrarmos a palavra, para que outras pessoas vejam quão bom e maravilhoso é o Cristo Jesus. Amém? E hoje, você tem ouvido os passos de Cristo Jesus? Já fiz essa pergunta mais uma vez. Tem ouvido os passos de Cristo Jesus? Se tens ouvido os passos, hoje é tempo de clamar. É tempo de clamar. Amém? E se você clamar com todo o teu coração, com toda a tua alma, Jesus há de respondê-lo e você será salvo para a honra e para a glória do próprio Deus. Haja vista que tudo é para a honra e para a glória do Senhor. Que nós, amados, nesta palavra de hoje, possamos nos deixar mover pelo Espírito de Deus e abraçarmos, quem sabe, a nossa última chance de estarmos com Cristo Jesus. Não deixe para amanhã, porque hoje é o tempo oportuno, assim já afirma a palavra de Deus. Amém? A última chance de um cego. Não a desperdice, mas abrace, tal qual Bartimeu abraçou e foi renovado, restaurado e hoje está na glória com o Pai, com certeza. Amém? Oh, glórias! Vamos orar. Meu Deus, muito obrigado, Pai, porque eu sei que Tu estás diante de nós, que a Tua graça, a Tua misericórdia está ao nosso alcance, porque Tu nos chama para estarmos diante de Ti. A Tua palavra diz, vinde a mim é o Teu chamado, Senhor, que nós possamos aproveitar a grande oportunidade, a grande chance, e nos achegarmos a Ti, tê-lo como Senhor e Salvador das nossas vidas. Oh Deus, que nós possamos ver que Tu és a grande chance da nossa vida. Oh Senhor, fala ao nosso coração, que essa palavra fique gravada em nossas vidas, em nome de Jesus. Amém. Amém, queridos? A última chance. Bartimeu a agarrou com toda a sua vida, com todas as suas forças. Faça dessa forma.
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2: Amados, eram três cruzes lá no Calvário. Três cruzes. Estavam ali dois bandidos e o justo, o Filho de Deus. Aquele que deu a sua vida para que hoje nós tivéssemos vida. As três cruzes. Vocês já pararam para pensar? No monte haviam três cruzes. Estavam dois bandidos e Cristo Jesus. O interessante, amados, que Cristo estava ali em decorrência dos nossos pecados. Não era um ato heróico de Cristo, não era porque ele era um revolucionário ou coisa parecida, mas Jesus estava na cruz porque ele conhecia a mim, porque ele te conhecia, ele sabia da minha necessidade, ele conhecia as nossas necessidades e ele nos amou mesmo no pecado a ponto de deixar-se crucificar. Amados, isso é maravilhoso demais. Mas antes de Cristo estar na cruz, nós vemos os momentos trágicos, como Cristo foi perseguido, como ele sofreu, como ele foi escarnecido, o sofrimento na carne, os problemas que ele teve a ponto de chegar até a cruz e ali ser pregado. Irmãos, tudo isto foi porque ele nos amou, porque Deus nos amou. Será que nós temos amado o Senhor a ponto de fazermos alguma coisa para o Mestre? Será que o nosso amor para com Deus é real, é verdadeiro? Será que o nosso amor para com o Senhor nos dá condições de andar, de sofrer em seu nome, de passar pelas dificuldades pelas quais ele passou? Muitas vezes nós falamos sim, ah, por Cristo Jesus eu sofreria, por Cristo Jesus eu morreria, ah, por Cristo Jesus eu faço isso e eu faço aquilo. Mas quando vamos para a prática, irmãos, descobrimos que nada fazemos pelo Senhor. Nós traímos Cristo nas pequenas coisas. Nós deixamos de seguir Jesus por coisas mínimas na nossa vida. Se chove, eu não busco o Senhor. Se é isto, eu não vou à presença de Deus. Se eu estou doente, eu não busco o Mestre. Enfim, são situações insignificantes na vida do ser humano que nos impede de chegarmos à sua presença, de estarmos em comunhão com Ele. Amados, se nessas coisas tão insignificantes temos traído o Senhor, imagine se houvesse de fato um sofrimento, uma dificuldade tal qual ele passou. Imagine se você fosse perseguido pela justiça, perseguido pela lei, se você fosse escarnecido, espancado, se você fosse humilhado, será que continuarias a servir a Cristo, a declarar o teu amor ao Senhor? Em todas essas coisas paramos e refletimos, que tamanho é o amor que eu tenho para com Cristo? Até que ponto eu amo ao Senhor? No monte haviam três cruzes, estavam dois bandidos e Cristo Jesus. Irmãos, veja o tamanho do amor do Senhor para conosco. Quando nós olhamos, muitas vezes não compreendemos, mas Jesus era Deus, Jesus é Deus, era o Deus encarnado, estava como homem, mas tinha o poder, tinha comunhão com o Todo-Poderoso, e se ele quisesse, e se ele renunciasse, ele não estaria na cruz. Era apenas falar: Deus, eu não quero, Deus, eu não quero. Mas diz a palavra que ele nos amou, que o amor do Senhor, que o amor do Senhor foi tão grande para conosco, que ele não mediu as consequências, mas foi em frente. Ele recebeu sobre o seu corpo as consequências do pecado, recebeu sobre o seu corpo as consequências da injustiça do ser humano. Ele veio para os judeus e os judeus o rejeitaram. Ele veio para um povo e aquele povo olhou para Cristo e falaram: este não nos representa, este não é o nosso Messias, este não é o nosso Senhor. Ele foi rejeitado pelos seus. Amados, o amor de Cristo para conosco tem que mover de uma forma tão profunda o nosso coração, a ponto de deixarmos todas as coisas. Quando nós olhamos para Cristo, Ele deixou os céus, deixou o paraíso, Ele tornou-se homem, Ele viveu como homem, Ele esteve sobre a face da terra, recebeu no seu corpo as consequências do pecado, Ele sofreu por mim, por você. Jesus não precisava de tal coisa, amados. Nós, amados, precisamos entender que o mais importante é servirmos a Cristo, o mais importante é estarmos na presença do Senhor todos os dias da nossa vida, a cada instante da nossa existência. As três cruzes que estavam no monte, dois bandidos e o Criador, o Todo-Poderoso, o Messias, Jesus. Olha que bênção, amados. Vamos abrir a Bíblia em Lucas capítulo 23, versículos 33 até o 43. Nos fala a palavra. Quando chegaram ao lugar chamado Calvário, ali o crucificaram, bem como aos malfeitores, um à direita, outro à esquerda. Contudo, Jesus dizia: Pai, perdoa-lhes, Pai, perdoa-lhes, porque não sabem o que fazem. Então, repartindo as vestes dele, lançaram sortes. O povo estava ali e tudo observava. Também as autoridades zombavam e diziam: Salvou os outros e a si mesmo se salve, se é de fato o Cristo de Deus, o escolhido. Igualmente os soldados o escarneciam e, aproximando-se, trouxeram vinagre, dizendo: Se tu és o rei dos judeus, salva-te a ti mesmo. Também sobre ele estava a epígrafe, em letras gregas, romanas e hebraicas: Este é o rei dos judeus. Um dos malfeitores crucificados blasfemavam contra ele, dizendo: Não és tu o Cristo? Salva-te a ti mesmo e a nós também. Respondendo-lhe, porém, o outro repreendeu-o, dizendo: Nem ao menos temes a Deus, estando sob igual sentença? Nós, na verdade, com justiça, porque recebemos o castigo que os nossos atos merecem, mas este nenhum mal fez. E acrescentou Jesus: lembra-te de mim, quando vieres do teu reino. Jesus lhe respondeu: Em verdade te digo que hoje estarás comigo no paraíso. Oh, glórias! Senhor, nós te louvamos por esta palavra. E queremos pedir que tu venhas trazer a revelação, Pai, para que haja edificação, para que nós possamos sair daqui com o nosso coração transbordante, com o nosso coração feliz pelo teu grande sacrifício para conosco. Abençoe o teu povo em nome de Jesus. Abre o nosso entendimento em nome de Jesus. Oh Deus, fala com o teu povo, é o que nós clamamos em nome de Jesus. Amém, Senhor. Amados, eram três cruzes lá no Calvário. Três cruzes. Estavam ali dois bandidos e o justo, o Filho de Deus, aquele que deu a sua vida para que hoje nós tivéssemos vida, aquele que morreu para que nós pudéssemos nesse lugar declararmos abertamente o nosso amor, falarmos o nosso amor ao Todo-Poderoso, falarmos quanto queremos servi-lo, quanto queremos estar na sua presença. No entanto, haviam duas pessoas que estavam presos, que estavam pregados na cruz, porque erraram, porque foram contra os princípios da justiça humana. Ali estavam pagando pelos seus pecados, pagando pelos seus erros. E um deles diz, versículo 39, um dos malfeitores crucificados blasfemava contra ele, dizendo: Não és tu o Cristo? Salva-te a ti mesmo e a nós também. Queridos, muitas vezes nós temos visto as pessoas agindo dessa forma. E eu quero falar para vocês que não são aqueles que estão lá fora, aqueles que estão vivendo no pecado, aqueles por natureza estão mergulhados no pecado, já zombam de Deus no seu dia a dia, nas suas atitudes, nas suas ações. Mas quando nós olhamos para a palavra, é preciso entendermos, amados, que ela foi escrita para o povo de Deus. É ensinamento para nós, é ensinamento para aqueles que amam a Cristo. E quantas vezes, irmãos, nós temos olhado para a igreja e vemos que muitos estão zombando de Deus. porque perderam o amor. Já não amam o Senhor, não querem saber de Deus, porque escolheram para si uma vida que não corresponde com a presença, com os ensinamentos do Senhor, mas é um princípio.

igrejas, são membros de igrejas, são sacerdotes na igreja, mas não conhecem a Deus, não querem Deus, não querem viver a verdade do Senhor. É semelhante a este malfeitor que estava na cruz ao lado de Cristo Jesus. É desta forma, irmãos, é o povo que anda ao lado de Jesus, porém marcados pelo pecado, respondendo pelos atos pecaminosos, longe do Senhor, ao lado, porém longe do Senhor, porque não querem Deus nas suas vidas. Infelizmente, amados, é uma realidade triste, nua e crua que nós temos contemplado no meio do arraial nesses últimos tempos. É uma realidade, amados, que nós temos visto dentro da nossa igreja, que nós vemos nas igrejas chamadas evangélicas, que nós vemos naqueles que professam a fé em Cristo Jesus, mas é uma fé que não está alicerçada na palavra, que não está alicerçada em Cristo, que não coloca o Senhor Jesus acima de todas as coisas, mas é uma fé, amados, que carece da presença de Cristo, porém Jesus está ao lado, Jesus está ali do lado. Mas não querem saber de Cristo, mas querem receber os favores de Cristo Jesus. E nós, nessa caminhada como servos do Senhor, não podemos nos assemelhar a estes. Não podemos ser semelhantes a estes que não querem saber do Senhor. Mas é preciso entender que Cristo deu a sua vida, Cristo deu a sua vida para que nós pudéssemos ter uma vida nova, cheia de poder, cheia de autoridade, uma vida alegre, uma vida completa, uma vida que produz alegria verdadeira e profunda no nosso coração, amados. Mas quando nós não enxergamos isso, irmãos, com certeza estaremos do lado do Senhor, do lado do Senhor, mergulhado nas consequências do pecado, presos na cruz pelo pecado, mas não vamos conseguir ver a Cristo Jesus. A Cristo Jesus que está do lado, vamos olhar para Ele e vamos falar: Jesus, olha para mim.

bênçãos em todas as áreas da minha vida, mas não consegue ver o senhorio de Cristo, não consegue ver Cristo Jesus como Senhor, como Salvador, como Redentor, como aquele que pode mudar a vida, que pode mudar a sorte do homem. Esse camaradinha que estava ali na cruz, ele não conseguia ver Jesus como aquele que poderia mudá-lo por completo. Não conseguia ver. Não conseguia, irmãos. No entanto, quando nós lemos um pouco à frente, vamos deparar com outro bandido. Outro que estava preso na cruz, não porque era servo do Senhor, porque estava pregando o Evangelho, mas porque havia feito coisas erradas e a justiça o condenou à maior condenação. A maior condenação, que era a morte de cruz. A morte de cruz naquela época era a pior condenação que uma pessoa poderia receber. Ele era colocado numa cruz, muitas vezes amarrados ou pregados, e ali eles ficavam, debaixo do sol, se fosse no inverno, debaixo do frio, dias e dias, amarrados, pregados. Era assim a condenação. Era a pior morte que existia. Mas estava ali do lado de Cristo Jesus dois malfeitores. Um olhou para Cristo e zombou do Senhor, porque queria apenas receber aquilo que Cristo poderia fazer. No entanto, nós vemos, amados, que havia outro que foi tocado pelo poder, que viu a glória do Senhor, que entendeu que aquele que estava ali era justo, era puro, que aquele que estava ali era o Senhor e que poderia mudar a sua vida por completo. Versículos 40 até o 42 diz: respondendo-lhe, porém, o outro repreendeu, dizendo: nem ao menos temes a Deus, estando sob igual sentença? Nós, na verdade, com justiça, porque recebemos o castigo que os nossos atos merecem. Mas este nenhum mal fez. E acrescentou: Jesus, lembra-te de mim quando vieres no teu reino. Lembra-te de mim quando vieres no teu reino. Sabe qual foi a resposta de Cristo? Não te conheço, não sei quem tu és, está aí porque tu és bandido, não presta, gente ruim,

Não, essa não foi a resposta de Cristo. Jesus olhou para aquele homem com seu coração cheio de misericórdia, com seu coração envolvido de misericórdia, e disse para ele: hoje estarás comigo no paraíso. Hoje estarás comigo no paraíso. Amados, esta é uma realidade que dificilmente temos visto nesses últimos tempos. A realidade de corações arrependidos, de corações transformados, de vidas que abrem mão de tudo por amor de Cristo Jesus. Almas que confiam, que aceitam mover, que conseguem olhar para Jesus que está do lado. Jesus está do lado, consegue olhar para Jesus e reconhecer Jesus como Senhor, como Salvador, como aquele que pode fazer alguma coisa, como aquele que pode restaurar, que pode mudar a nossa vida, que pode encher o nosso coração de alegria. Olha, amados, nesses últimos tempos, malfeitor como este é raro. Crentes como este malfeitor é algo raro nas igrejas. Que nós sejamos assim, pessoas que consigam enxergar o poder do Senhor. Pessoas que consigam ver Cristo Jesus, olharmos para o Senhor, entendermos que Ele é aquele que veio

mais na sua vida, mas no momento de dificuldade, talvez de dores, dores terríveis, com certeza, dores terríveis, mas ele não estava ali para abrir a sua boca e blasfemar contra o Todo-Poderoso, zombar do Todo-Poderoso, porque ele foi envolvido pela graça de Cristo, envolvido pela graça do Senhor, e aquilo que o envolveu foi mais forte do que o momento pelo qual ele passava. Talvez você esteja passando por momentos difíceis na tua vida, e todos nós passamos pelos momentos difíceis, e somos tendenciosos a murmurarmos contra o Senhor, a reclamarmos de Deus, a apontarmos o nosso dedo para Deus. Quantas vezes fazemos isso, não é verdade? Temos problemas em casa, aí nós revoltamos com todo mundo, inclusive com Deus. Perde-se o emprego, a primeira acusação é a Deus. Ficou enfermo, por que Deus? Por quê? Por quê? Como se nós fôssemos o suprassumo, melhor, sei lá o quê. Quando na verdade o Senhor nos diz que nada somos, nada somos. Alguma coisa ruim acontece no meio da nossa casa, no meio da nossa família, e nós olhamos para o Senhor e questionamos Deus, questionamos o Todo-Poderoso, como se tivéssemos esta autoridade, como se tivéssemos este poder. Mas na verdade, amados, este homem, ele não questionou, ele apenas queria ir para os céus. O desejo dele era que não houvesse a amenização das suas dores, do seu sofrimento, mas que ele estivesse na glória com o Todo-Poderoso. Que preocupação maravilhosa desse homem. Que preocupação, amados. Enquanto o primeiro bandido, ele estava preocupado em voltar para a terra, talvez para os seus atos errados, para uma sobrevida sobre a face da terra, este segundo, ele entendeu que o melhor seria estar com Cristo nos céus. E essa foi a preocupação dele. E ele olhou para Cristo e falou, o seguinte: Jesus, lembra-te de mim quando vieres no teu reino. Jesus, lembra-te de mim quando vieres no teu reino. Amados, será que nós temos feito a mesma afirmação, o mesmo pedido a Cristo Jesus? Será que ao acordar pela manhã eu falo para Jesus: Senhor, não te esqueças de mim. Senhor, não te esqueças, que a tua graça, que as tuas misericórdias estejam sobre a minha vida. Será que nós temos falado dessa forma para o Todo-Poderoso, amados? Mas devemos assim fazer? Queridos, é um ensinamento que nós recebemos de alguém que era muito ruim. Tão ruim que estava condenado à morte de cruz. Eram três cruzes. Duas haviam bandidos. Um deles não queria saber de uma mudança, mas de uma sobrevida sobre a face da terra. O outro, que entendia a sua situação lastimável, pecadora, a sua situação de distante do Senhor, ele reconheceu o seu estado, ele arrependido falou: Senhor, oh Deus, lembra-te de mim. Isso, irmãos, estava englobado todo um arrependimento, toda uma confissão de pecado, toda uma mudança de vida. Toda uma mudança de vida. Senhor, lembra-te de mim, lembra-te de mim. E a resposta de Cristo para conosco sempre é: hoje estarás comigo, hoje estarás comigo. Se você não tem recebido essa resposta do Senhor, é porque você não tem clamado ao Senhor. É porque você não tem colocado a tua vida diante do Todo-Poderoso. Amados, a vida com Cristo Jesus, ela é muito sensível, extremamente sensível. É uma linha tênue. Tênue é algo extremamente sensível que quebra com facilidade. Que quebra com facilidade. Assim é a nossa vida com o Senhor. É por isso que Deus diz que devemos vigiar, que devemos orar, que devemos viver em santidade, que devemos pregar o Evangelho, testemunhar dele, viver a verdade dele no nosso dia a dia. É porque, amados, desta forma vamos construir alicerces sobre o qual a nossa vida poderá ser edificada. É a firmeza que o Senhor nos dá
é a verdade que o Senhor nos dá. E esta verdade eu tenho que buscar. Eu tenho que buscar. Eu não posso buscá-la por você. Infelizmente, o diabo tem colocado no coração de muitos o seguinte princípio: pastor que ore por mim, pastor que faça alguma coisa por mim. Amados, o pastor só pode fazer por ele mesmo. Só por ele. Só por ele. Porque a Bíblia diz que a comunhão é pessoal, é particular, é tua. Esse bandido que estava na cruz, ele fez por ele. Não fez pela sua família, não fez pelo colega que estava na outra cruz. Ele fez por ele. Eu tenho que fazer por mim. Meu conselho, amados, é que cada um faça por si. E juntos, reunidos como estamos aqui, celebremos ao Criador, adoremos ao Todo-Poderoso, engrandecemos o Mestre, porque esta é a finalidade da igreja. A reunião dos amados é a eclésia, a reunião do povo do Senhor, para louvar, para glorificar, para bendizer o Todo-Poderoso. Porém, a salvação, ela é um princípio particular. Cada um tem que fazer a sua parte. E quando nós olhamos todo esse contexto, amados, nós vamos ver um Cristo Jesus cheio de amor. Um Cristo Jesus que zelou por cada um de nós. Um Cristo Jesus que cuidou de cada um de nós, mesmo antes da nossa existência, mesmo antes de vivermos. Mas Jesus, amados, na sua graça, lá na eternidade, ele olhou para a terra, ele olhou para os seres humanos, e ele conseguiu enxergar a minha vida, e conseguiu enxergar a tua vida, ele conseguiu nos enxergar, ele viu a minha necessidade, ele viu a nossa necessidade, e ele, movido pelo amor, pela grande misericórdia, ele pagou o preço que eu não conseguiria pagar. Amados, Jesus é maravilhoso. Jesus é maravilhoso. Jesus é maravilhoso. Ele pagou um preço que eu não teria condição de pagar. Na verdade, amados, nós estávamos excluídos da graça de Deus, já que éramos não judeus. Aliás, já que somos não judeus, somos gentios. Naturalmente estávamos separados do Senhor, mas Deus olhou e na sua graça ele teve misericórdia da nossa vida, e ele entregou-se, ele pagou o preço para que nós pudéssemos junto com ele nos alegrarmos e no dia eterno estarmos ali na glória para todo sempre, igreja, para todo sempre. E eu quero afirmar para vocês que Jesus está voltando. Jesus está voltando. Muitas vezes nós olhamos para a situação econômica de nosso país, por exemplo, país de terceiro mundo, dificuldades, crise econômica, crise moral, crise em todas as áreas. Nosso país é um exemplo de crise. E nós olhamos e apontamos: Jesus está voltando. No entanto, se você vai para o primeiro mundo, você verá uma realidade diferente. Ali não existe crises, sobra dinheiro, sobra justiça, sobra conforto, mas esquecem de Deus. Cristo está voltando. Jesus está voltando. Quando vão para o primeiro mundo, amados, e deparam-se com uma realidade diferente, mas como Jesus está voltando, se aqui está tão bom, aqui é um paraíso na terra, amados, esses tornaram-se consumistas e perderam Deus de vista. E a Bíblia diz que é desta forma. Seria assim, amados? Com certeza, quando o Senhor Jesus voltar, há de encontrar muitos países vivendo um reino na terra, e há de encontrar muitos países verdadeiros infernos, mas tanto aqueles quanto estes, certamente precisam estar com seus corações cheios de Deus,
cheios de Deus, cheios de Deus, porque se assim não for, irmãos, não herdarão o reino dos céus, e o diabo sabe como agir, ele sabe como segurar as pessoas, ele sabe como cativar as pessoas, ele sabe como amarrar. Não te deixes amarrar pelo nosso inimigo, não permita que ele coloque algemas na tua vida, mas olhe para Cristo, porque Cristo Jesus, ele abriu o caminho da salvação, o caminho pelo qual eu posso passar, o caminho pelo qual você pode passar, sem erro, sem erro, sem erro. É Jesus, amados, aquele que, amarrado num tronco, andou apanhando, sendo escarnecido, sendo criticado pelo seu povo até o Calvário. Aquele que foi pregado ali, aquele que sofreu, amados, não porque era bonito sofrer, porque era legal sofrer, porque ia aparecer na televisão o sofrimento dele, ia aparecer no YouTube o sofrimento de Cristo, ia aparecer nas redes sociais. Não, Jesus sofreu, foi porque ele me amou, porque ele te amou, porque o cuidado dele para conosco é infinito, amados, é infinito. Com essa palavra, irmãos, eu quero chamar a vossa atenção para o seguinte princípio: até que ponto nós amamos a Cristo? Até que ponto nós amamos a Cristo Jesus? Eu sei que muitas vezes nós vamos concluir: ah, não é bem desse jeito, não é bem assim. Não, realmente não é bem assim, é muito mais sério. É extremamente mais sério. É extremamente. Amados, é extremamente mais sério. Irmãos, temos que amar a Cristo com todas as nossas forças. Amados, ame Cristo. Ame Cristo. Vivam Cristo. Vivam Jesus. Vivam Jesus, amados, para que um dia possamos estar na glória com Ele, como aquele cara que estava pendurado na cruz está. Como aquele que estava pendurado na cruz está na glória, e isto com certeza. Mas aquele homem foi movido pelo arrependimento, pela confissão de pecado, pela esperança da salvação. E ele foi alcançado pela salvação que o Senhor Jesus pode dar. Nós precisamos nos deixar, irmãos, mover pelo arrependimento, confessarmos os nossos pecados. Confissão de pecado significa que vou abandoná-los. Confessar pecados, arrepender-se de pecados e confessá-los, não significa que vou colocá-los sobre uma estante. Eu tenho uma estante na minha casa, está escrito depósito de pecados, e eu pego o meu pecado e coloco lá no depósito, deixa ele quieto ali. Arrependimento e confissão de pecado não leva-nos a colocar pecados na estante, no depósito. Quando nós nos arrependemos e confessamos o nosso pecado, nós os deixamos em definitivo. Arrependimento leva-nos a abandoná-lo por completo. Abandoná-lo por completo. E quando nós confessamos, o Senhor vê a nossa honestidade, a nossa realidade, e perdoa-nos e purifica-nos. Queridos, confesse os teus pecados ao Senhor. Não guarde pecados numa estante, num armário. Não tem um local chamado depósito de pecados na tua vida, mas o teu pecado precisa ser apagado pelo Senhor, porque assim certamente seremos justificados, lavados, purificados, e a exemplo desse homem estaremos com o Todo-Poderoso na glória. Amém? Que nós possamos pensar, amados, eram três cruzes, numa delas estava o Mestre, o Messias, e em duas, bandidos que pagavam pelos seus erros diante da sociedade. Eles não eram pessoas boas, eram pessoas extremamente ruins, a ponto
de serem condenados à morte de cruz. Um deles queria receber o favor do Senhor, como muitos hoje querem receber o favor do Todo-Poderoso, mas não queria o Mestre na sua vida. O outro, ele estava mais preocupado em ter o Mestre na sua vida, porque ele sabia que era melhor estar com Cristo lá na glória. Que seja este pensamento, esta atitude que envolva a nossa vida, que queiramos estar com o Todo-Poderoso lá na glória, e assim seremos felizes. Amém, amados? Vamos deixar que Cristo domine a nossa vida, que o Senhor esteja no centro da nossa existência, que vivamos somente para a honra e para a glória do Mestre. Nesse momento nós vamos orar, e eu quero que no decorrer dessa oração, você reflita um pouco a respeito da tua vida. Como está a tua vida? Em relação ao Criador, em relação a Jesus, ele está do lado, mas como é o teu contato, a tua comunhão com o Criador? E que você possa reconhecer, se porventura houver o pecado, confessá-lo, para que estejamos em comunhão, tal qual este homem esteve em comunhão e está na glória com o Criador. Amém? Vamos orar. Senhor Deus, eu quero pedir, Pai, que teu Espírito Santo venha mover neste lugar, nesta noite. Venha mover na nossa vida, na vida daqueles que ouvem esta palavra, que sejam tocados, ó Deus, para que entendam a necessidade de arrepender-se dos seus atos, dos seus pecados, e que haja uma verdadeira confissão, Senhor, para que assim sejam lavados e purificados. Eu quero clamar ao Espírito Santo que tu venhas mover, tocar nesses corações, acordá-los, Pai, despertá-los para que vivam segundo a tua vontade, que vivam para te servir, para te honrar, para te glorificar, para te bendizer, para estar na tua santa e bendita presença, Senhor. Ó Espírito, tem misericórdia, meu Deus, tem misericórdia, ó Deus, convence teu povo de pecado, para que haja uma mudança de vida, para que haja uma restauração verdadeira, ó Deus, para que haja uma renovação verdadeira nessas almas, Pai. Ó Deus, venha mover no meio da tua igreja, mover no meio do teu povo, mover no meio do arraial, Senhor, para que haja restauração, para que haja cura, para que haja salvação, para que um dia possamos estar contigo lá na glória, e enquanto aqui na terra, possamos viver a tua vida a cada instante, a cada minuto. Ó Deus, nós clamamos por essa tua misericórdia, por esse teu cuidado, por esse teu zelo para conosco, em nome de Cristo Jesus. Amém, Senhor. Aleluias.

0: Bom dia, gente. Bom dia, meus irmãos. Bom dia, meus amados. Bom dia, meus queridos. Bom dia, povo de Deus. Bom dia, você que está com abençoe a tua vida, a tua segunda-feira.
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0: É mais uma semana que se inicia, iniciou ontem na verdade, mas hoje é o primeiro dia útil. Estamos aí na batalha mais uma vez, não é isso? Felizes porque Deus nos concedeu mais um dia de vida e esse é motivo para louvá-lo, para adorá-lo, para bendizê-lo, para engrandecê-lo a cada instante, a cada minuto, sempre honrando o Senhor pelo cuidado dele para com as nossas almas. E onde quer que você esteja nesta manhã, que Deus abençoe a tua vida, muito a tua casa. É sempre uma satisfação, um prazer, uma alegria do teu irmão Elias louvar com você, glorificar o nome santo de Deus contigo. Nessa segunda-feira vamos até um pouco mais tarde, falando daquilo que Deus pode fazer na nossa existência, falando daquilo que Deus pode fazer na nossa alma. Que o Senhor te sustente, te fortaleça, encha teu coração de paz, de alegria, de satisfação, que você espere, confie, porque o Senhor é o nosso socorro bem presente. Falou, povo dos céus. Essa é a missão Cristã Vivos. Nós estamos na cidade de Montanha, no estado do Espírito Santo. Eu sou teu irmão Elias Rios. Eu vou com vocês até um pouco mais tarde. Vamos aí conversando, tá bom? É Conversas com Cristo, vamos conversando, vamos louvando, vamos adorando, respondendo o teu questionamento. E lá pelas 10 e alguma coisinha, nós vamos discorrer sobre um tema bíblico para edificação da nossa vida. Mas antes de qualquer coisa, vamos orar para buscar a direção de Deus, a presença do Eterno na nossa alma. Meu Deus, muito obrigado por mais um dia de vida que tu nos concede, Pai. Por essa manhã abençoada, por estarmos bem com os nossos, tudo transcorrendo da forma que seja boa, Senhor. Nós te glorificamos, meu Deus, pela bênção da saúde, da paz, da oportunidade de estarmos aqui para louvar o teu nome, para meditarmos na tua palavra, para aprendermos mais um pouco a respeito da tua grandiosidade, do teu amor e da tua vontade para as nossas vidas. Ensina-nos, ó Deus, a olhar para ti, a confiar em ti, Senhor, a esperar em ti. Quero repreender todas as castas malignas que de uma forma ou outra queiram tirar do coração o desejo de ouvir a tua palavra, que queiram, Deus, interferir, Senhor, na vida desses que estão conectados com a gente. Eu quero declarar todas as castas espirituais que em nome de Jesus estão amarradas e destituídas dessa autoridade, Senhor, para que nós possamos sentir a tua presença e nos alegrarmos contigo. Abençoe os irmãos, abençoe a estes, em nome de Jesus. Amém.

0: Muito bem, povo dos céus, é um prazer, uma satisfação nessa manhã bonita por aqui. Hoje está uma manhã assim, como diz o povo, enferrujada, sei lá. Uma manhã bonita, não é? Com aquela cara assim, meio que nublada, não nublada, não sei se é nevoeiro, se não é, enfim. Temperatura por volta dos 22 graus, temperatura agradável por aqui, começou a esquentar. Aquele frio super agradável já nos abandonou, as noites já estão quentes. E agora para frente, até abril, nós vamos experimentar um pouco de calor. Mas tá bom demais, assim. Meu Senhor fez e louvado seja o nome santo de Deus por tudo quanto Ele faz por nós. Muito obrigado pela oportunidade de estarmos reiniciando, não é? Ou reiniciando mais uma manhã com Cristo Jesus para a gente louvar e adorar. Deixa eu abraçar o presbítero Antônio, que já deu um ok aqui. Um abraço, meu presbítero, Deus o abençoe, lá em Jampa, João Pessoa, louvando, adorando a Deus com a gente nessa manhã.
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0: Abençoada manhã de Deus. Que o Senhor fortaleça, enche o coração. José de Iperó, São Paulo. Um abraço, meu irmãozinho, muito abraço, muito amado. Um abraço na Luciana, na nossa querida Lívia e toda a sua casa. Que Deus abençoe e continue movendo de forma poderosa na tua vida, tá bom?

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1: Ih, caiu a conexão aqui. E também pelo nosso tom boa, não é? Vez ou outra tá caindo aí a conexão. Mas é assim mesmo, vai ficar boa. Vai ficar boa. Vamos lá então? Nós vamos para o nosso primeiro louvor oficial. Antes estava tocando louvores, mas eu não estava por aqui. Agora sim. Vamos lá então? Esse é o primeiro de hoje. Que Deus abençoe muito a tua vida.

Muito bem, amados, você ligado aqui no vivos.com.br nessa manhã abençoada, hoje, segundona, dia de louvar, dia de adorar, dia de bendizer o Criador. O áudio está montado, tem dois áudios, seria isso, meu querido Antônio? Eu não sei bem o que significa áudio montado. Tá com dois áudios simultâneos, seria isso?

Facebook quando você rola, talvez não, bem provável que foi isso, não é? Eu abri o Facebook nesse mesmo computador e o Facebook você rola e aparece alguma coisa com áudio e vai tocando, não é? No automático ali. E aí, como esse computador, ele tá tocando nosso sistema, todo tipo de áudio que tá rolando nele vai sair, com certeza, aí na transmissão. É um computador que a gente usa especificamente, mas eu abri o Facebook nele para dar uma olhada numa situation. Provavelmente ocorreu isso aí. O nosso querido José está falando para eu falar sobre os elementos essenciais da natureza humana. Misericórdia. A teoria da tricotomia e vai por aí. Na verdade, nós somos tricotômicos, né? Tricotômicos. Vou dar uma olhada aqui, viu, meu querido José, para ver se dá para nós desenvolvermos essa questão aí, meu irmão. Mas Deus abençoe grandemente a tua vida, viu, José? Obrigadão aí pela dica. Eu vou olhar, tá lá no site. Eu vou dar uma olhada mais detidamente para ver se dá para nós falarmos sobre esses temas mais complexos. Mas onde quer que você esteja nesse momento, muito obrigado pelo carinho, muito obrigado, amados, pela oportunidade que é sempre especial de estarmos louvando, adorando, glorificando o nosso Senhor e Salvador. Que o Senhor abençoe grandemente a tua vida, que você possa crescer cada dia mais no conhecimento de Cristo Jesus, vivendo a verdade do Senhor, observando a palavra do Todo-Poderoso e deixando-nos guiar por aquilo que o Senhor pode fazer na nossa vida.

Ah, tá certo. Um abraço, meu querido colaborador. Ah, sim. Ele tá falando que ele está lendo sobre esse tema, não é para que eu fale aqui, que alguns temas são mais complexos para que nós possamos falá-los, né? Mas mesmo assim, nós vamos tentar discorrer sobre eles. Ele diz que todos os dias ele acessa nosso site, nós temos ali aproximadamente 600 estudos, mais de 600 estudos, e ele medita numa das palavras, aprende um pouco com Deus, e assim vai crescendo na vida espiritual. Louvado seja o Senhor por isso. Deus abençoe a tua vida, meu irmão. A todos vocês que estão aqui pelo vivos.com.br, mais uma vez minha gratidão. E se você tiver um tema e gostaria de ouvir sobre ele, sugira, escreve aí pra gente para que nós possamos falar a partir das 10 horas, 10 e alguma coisa. Falou, povo da internet, que a graça do Senhor envolva-nos de forma grandiosa nessa manhã.

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1: Tô por aqui, gente, tô por aqui. São 9 horas e 44 minutos, 9h44. É você ligado no vivos.com.br. Aqui você louva, adora, aqui você glorifica o nosso Senhor e Salvador Jesus. Nessa manhã de Deus na nossa vida. É mais uma segunda-feira, ontem, dia de reunidos, louvarmos e bendizermos o nosso Senhor e Salvador. E assim o fizemos, glórias a Deus, alguns dos irmãos que estão aqui comigo. Louvaram e adoraram a Deus com a gente ontem à noite através da nossa live. E eu fico muito agradecido ao Senhor por essas pessoas que são especiais na vida da gente e que confiam. E que confio no culto que nós oferecemos ao Criador. Jaqueline acabou de chegar, disse, cheguei! Abraço, Jaqueline, seja bem-vinda, tá bom? Deus abençoe você, abençoe o Jefferson, também a Manuela. É o povo lá de Guarulhos. Pastora Sônia de Mogi das Cruzes, perto, relativamente perto aí da Jaqueline. O João, lá no Rio Grande do Sul. Também o meu querido Antônio, lá em João Pessoa, na Paraíba. Quem mais está por aí? Deixa eu ver se alguém mais deu sinal de vida. O José lá em Iperó, São Paulo. E tem mais alguns aí. Tem mais alguns por aí, sempre ouvindo a gente, louvando a Deus conosco. A todos vocês, muito obrigado pela oportunidade de estarmos juntos. Tá bom, povo dos céus? Olha só, abre a sua Bíblia aí, abre aí. Vamos conversar a respeito da Bíblia, vamos? Abra a sua Bíblia em 1 Timóteo, capítulo 2. Versículo 5, 1 Timóteo capítulo 2, versículo 5. Aquele texto super conhecido que todo mundo sabe, de cor, não é? É Paulo escrevendo a Timóteo capítulo 2, versículo 5.

Esse não é o nosso tema de hoje não, tá? Esse aqui é só para nós conversarmos um pouco, mas se porventura você tiver um tema, quiser sugerir, hoje eu vou até umas 11h30 aproximadamente, hoje eu tô com um pouco mais de liberdade. A Elisa sai um pouco mais tarde da escola, e então eu posso me estender um pouco mais. Nós começarmos a falar a respeito de algum tema lá pelas 10h30. Mas antes, nós não podemos deixar de falar da palavra de Deus. Não podemos deixar de falar, não é? Abra aí, abra 1 Timóteo capítulo 2, versículo 5. Lerei na versão Revista Atualizada para que você possa acompanhar. Diz o apóstolo Paulo para Timóteo, porquanto há um só Deus e um só mediador entre Deus e os homens, Cristo Jesus, homem. Amém? Porquanto há um só Deus e um só mediador entre Deus e os homens, Cristo Jesus, homem. Talvez você fale, pastor Elias, você está falando para um público cristão evangélico, protestante, consequentemente. E aqui ninguém tem Maria como mediadora, etc, etc, etc. E o texto não se aplica. Amados, eu quero falar algo muito sério. Anota aí na tábua do teu coração. Espero que a tábua seja de carne, tá? A Bíblia diz que devemos pedir um coração de carne ao Senhor. Um coração de carne nada mais é do que um coração sensível à voz do Eterno. Não é aquela carne do pecado, mas a carne da sensibilidade, tá bom? Porquanto há um só Deus e um só mediador. Nós temos convicção plena, irmãos, que há um só Deus. Creio eu que todos nós que somos cristãos, cremos nessa verdade que há um só Deus. Esse Deus, Pai, Filho e Espírito Santo, é a Trindade que foi definida pelos teólogos de antigamente, e eu creio que tem toda uma verdade em relação a isso, já que a palavra de Deus nos faz entender dessa forma. Apresenta-nos Deus, Jesus e o Espírito Santo, entre aspas, em pé de igualdade. Em pé de igualdade. Eu também creio na Trindade, com certeza. Eu acho que todo o cristianismo, com suas raras exceções, são unicistas, tipo Voz da Verdade, que olha para Jesus como uma, para o Espírito Santo como uma força e para Jesus como uma manifestação de Deus, coisa assim, mais ou menos. De certa forma, é uma blasfêmia contra o Espírito de Deus, colocando-o como se fosse uma energia. A que mais aparece aqui no Brasil, pelo menos que eu tenha conhecimento, é a chamada Voz da Verdade. A Igreja Voz da Verdade, aquele grupo Voz da Verdade também. Mas certamente existem outras religiões, outras denominações menores que pregam isso, que vivem o unicismo. Mas nós cremos que o nosso Deus não é três deuses, mas é um Deus triuno que se manifesta de uma forma inexplicável. Lá no céu provavelmente vamos saber como é isto. E eu não vou entrar muito nesse mérito, porque por mais que você queira explicar a Trindade, ainda é um tanto difícil. Mas eu costumo dar um exemplo de Trindade da seguinte forma. É como se houvesse uma corrente. Olha só, não estou chamando Deus de corrente elétrica, apenas uma aplicação. É como se houvesse uma corrente elétrica. Essa corrente elétrica se manifestasse em três pontos de iluminação. Três pontos. Tipo assim, três cômodos numa casa com três lâmpadas independentes. Três lâmpadas independentes. O Deus Pai manifesta-se numa área, o Deus Espírito em outra área de atuação e o Deus Jesus Cristo em outra área de manifestação. Ou seja, é um Deus que trabalha três pessoas unidas, trabalhando cada um num aspecto. No entanto, não são três deuses. Vamos encerrar o exemplo por aqui, para que nós não pequemos contra o nosso amado Deus. Mas, a grosso modo, para você entender mais ou menos isso, tá bom? Não que Jesus seja apenas uma parte da energia. Não, ele também é Deus. A Bíblia deixa isso claro.
mas com atuações, campos de atuação, digamos assim, diferentes. Mas não vou falar sobre essas coisas complexas, porque cabe a nós apenas crer. Eu aprendi algo com o nosso amado Jesus, irmãos, que há coisas que nós não podemos descer muito a fundo. Há situações que o Senhor reservou para si mesmo. Tem um versículo bíblico que eu não me recordo qual é agora, que o Senhor não revelou todas as coisas a nós, finitos humanos, mas alguns aspectos Ele reservou apenas para si, e eu creio que lá nos céus, quando nós teremos uma visão diferente de todas as coisas, certamente haveremos de compreender muitas coisas que nós não compreendemos hoje. A Trindade, creio eu, que seja uma dessas situações. Mas vamos lá. Portanto, nós cremos que é um só Deus. É o Deus Criador, o Deus Poderoso, o Deus Magnífico, o Deus que é preexistente porque não tem início. Ah, mas pastor, como é que não tem início? Como é que alguém, alguma coisa pode existir sem início? Alguém criou? Se alguém criou Deus, irmãos, coloque isso na sua cabeça. Se alguém criou Deus, aquele que criou Deus teria que também ter sido criado por alguém, que foi criado por alguém, e isso numa escala infinita. Portanto, nós preferimos acreditar que no sopé dessa escala está o nosso Deus, o Todo-Poderoso, o pré-existente. Amém? Ponto final. Ah, Jesus, às vezes nós temos que colocar ponto final em alguns aspectos, porque o que nós temos de revelação já é o suficiente, e aquilo que não nos foi revelado é porque não é necessário para que nós possamos alcançar os céus. E aqui as pessoas incorrem num risco muito grande, irmãos. Nós temos visto que o homem tornou-se incansável e eles querem saber muito daquilo que não foi revelado. E não há como você buscar essa revelação, porque não existe essa revelação. Ah, mas a teologia. A teologia, irmãos, elas são concepções. A teologia, aliás, as teses teológicas são concepções humanas. Alguém concluiu que era de uma forma, ele conseguiu embasar a sua conclusão e lançou como tese teológica, simplificando, mais ou menos assim. Portanto, nem tudo aquilo que o teólogo, por mais famoso que ele seja, quer dizer que ele tem razão, mas foi uma vertente do seu entendimento. Portanto, a palavra diz: há um só Deus, e isto é o suficiente para nós. E o nosso querido presbítero Antônio diz: e tudo aquilo que Deus quis nos revelar se encontra na sua palavra, é o suficiente. A palavra, irmãos, eu quero ir até além. A palavra, ela é apenas um resumo, um suprassumo, tipo assim, um resumo daquilo que Deus é, e ou que Ele quis revelar a nós. Apenas um resumo. Porque vai muito além, muito além, muito além. Eu fico maravilhado quando a ciência diz que você pode viajar 100 bilhões de anos-luz sem chegar ao final do universo. Eu não sei como eles conseguem encontrar esses números, também é um enigma, como a ciência consegue encontrar números tão grandes. Mas ela diz que podemos viajar 100 bilhões de anos-luz sem chegarmos ao limite, à borda do universo. E tem os cabeças de bagre que diz que isso aí é fruto de uma explosão. Mas o que foi que explodiu, afinal de contas? Eu acho que esse pessoal da evolução, essa galera da evolução, seguidores de Darwin e outras tantas correntes, é um povo que tem uma fé, entre aspas, invejável. O povo que tem fé, gente. Olha, a fé desse povo é gigantesca. Se eles direcionassem essa fé para Deus, ninguém seguraria esse povo, tá? Se eles carreassem essa fé, direcionassem para Deus, ninguém seguraria esse povo da evolução, do Big Bang e essas coisas todas, porque esse povo tem fé.
é um povo de fé. Eu tiro, se eu usasse chapéu, eu giraria meu chapéu para esses camaradas, porque olha, povinho de fé. Eles dizem, em síntese, que do nada apareceu uma poeira. As coisas assim muito doidas, né? É, o nosso querido presbítero Antônio disse que são divagações. Realmente, só divagações mesmo. Divagam. No popular, eles navegam na maionese. Navegam na maionese. Mas eles dizem o seguinte, em tese, claro, isso aí é muito ambíguo, mas em tese eles dizem o seguinte, existia nada. Mas do nada veio a existência uma poeirinha. Eu estou simplificando bastante esse negócio aí. Não existia nada, do nada existiu uma poeirinha. Rapaz, o negócio é muito denso, hein? Se não existia nada, era melhor acreditar que existiu Deus. Porque uma poeirinha surgir do nada é até mais difícil, é mais crível que Deus tenha surgido. Mas acham por bem concluir que do nada surgiu uma espécie de poeira. Essa poeira, não sei como, no escuridão do nada, ela multiplicou, se aqueceu, chegou a um ponto que explodiu, houve uma fusão. Dessa explosão apareceu até o Bill. O Bill apareceu daquilo que não era Bill. É um povo de fé, não é, gente? É um povo de fé. Mas para essas pessoas, isso é um Deus, irmãos. É uma concepção diferente de enxergar Deus. Negam Deus e criam para si um Deus. Qual Deus? O Deus do nada. O Deus do... Não sei nem como discernir isso. É muito louco esse negócio aí. Mas o Deus do nada mesmo. Eles creem nisso. Defende isso. Tascaram isso nos livros de ciência da escola. O ser humano é complicado, né? Mas a Bíblia diz que há um só Deus. Um só Deus. E nessa parte de um só Deus, vale ressaltar que eu entendo que a Bíblia não foi escrita para o ímpio. A Bíblia foi escrita para nós, que abraçamos a Deus como verdade, como Senhor. Esse só Deus, há um só Deus, ele precisa gerir a nossa vida. Precisa gerir a nossa vida. Eles precisam deixar-se dominar pelo Espírito de Deus. E o que nós temos visto nesses últimos tempos é que Deus não é um só Deus. Porque hoje, irmãos, a igreja criou para si deuses. Analisa bem, deuses. O que muitos louvores cantam, louvores, abre aspas, fecha aspas, tudo aí direitinho, entre aspas, o que os louvores cantam não é um Deus como nós conhecemos. Criaram para si deuses, não fizeram altares para esses deuses, mas louvam esses deuses. Isso aqui é mais amplo do que parece, irmãos. Parece um campo filosófico, parece que eu estou aqui na filosofia, não é? Mas não é filosofia, não. É apenas fruto da contemplação. O que nós temos visto que esses pastores têm pregado nesses últimos tempos não é Deus. Não pregam Deus. São deuses. Deuses que andam numa proximidade muito grande com o Deus poderoso. A palavra de Deus é magnífica. Quando você para e começa a meditar na palavra do Senhor, você vai assim, vai pelado. Vai pelado. Vai despido para a palavra. Seus preconceitos, não preconceito pejorativo, mas aqueles preconceitos e os preconceitos, você já vai com suas ideias. Às vezes nós temos que preconceito é o cara que não vai muito bem com a situação. Aquela... Não, os preconceitos, os conceitos previamente formados. Aí você lê a Bíblia com esses preconceitos. Você vai sempre se esbarrar numa situação. Mas quando você entra na palavra de Deus, despido de tudo isto, apenas querendo ouvir Deus falar ao teu coração, você vai descobrir que Deus diz algo que é extremamente interessante e nós, muitas vezes, não paramos para analisar. Deus disse que
O diabo, ele tem poder para descer fogo dos céus, etc, etc, etc, etc. Ou seja, em síntese, o diabo é muito poderoso. Não há como você negar isso, mas também você não pode exacerbar achando que o diabo está em pé de igualdade com Deus, que não tem nada a ver. Mas a Bíblia diz que ele é muito poderoso, muito poderoso. Quando você passa a olhar o que nós temos visto hoje, passa a olhar o que nós temos visto é mal, mas quando você passa a olhar aquilo que a igreja tem feito, que muitos sacerdotes têm feito, você vai descobrir que estão servindo àquele Deus que, se possível, enganaria os eleitos. E isso de uma forma mais clara e sem falar em nome de Satanás e demônios, etc, etc. Porque esse servir, ele fica evidenciado nos atos e ações. Quando nós vamos hoje para um culto, por exemplo, um culto cristão evangélico, e você sai de uma liturgia enxuta e cai numa liturgia antropocêntrica, voltada para o homem, voltado para a divindade, mais uma divindade paralela, é muito tenso, irmãos. É preciso um cuidado muito grande, meu Deus. Há um só Deus. Mas o que nós temos visto é uma pluralidade de deuses que se parece com o Deus. Eu não sei, cara. Eu acho que eu estou me tornando muito radical, o presbítero Antônio. Sei lá, cara. Deus tem misericórdia da minha vida. Estou me tornando cada dia que passa assim mais radical, cara. Eu não sei se a palavra radical se aplica, mas... não sei, eu não estou conseguindo olhar para muitas situações e aceitá-las apenas como um adendo. Como um adendo. Mas o que eu tenho visto, irmãos, é uma distorção, não adendo. Se pisa fundo, né? O que eu tenho visto é uma distorção da palavra, não acréscimo no aspecto apenas de florear a situação. E isso é assustador, irmãos. É muito assustador. Porque nós vemos que a igreja distancia-se de Deus e agrega em si, em todas as formas, uma série de situações que não mais louva esse único Deus, um só Deus. Mas parece que apareceram uma galeria de deuses, tipo tinha em Éfeso. Lembra-se de Éfeso, que Paulo andou numa rua, tinha Deus A, B, C, D, F, G, A, era Deus que não acabava mais, e lá no meio tinha um Deus, tinha lá o altar do Deus desconhecido. É mais ou menos isso que nós temos visto na igreja, por incrível que pareça, numa escala infinitamente menor, mas é isso que nós temos visto. É como se fosse Éfeso, em que você anda pelas ruas e você vê o Deus que é exaltado através de músicas que não tem nada a ver com Deus. Você vê um Deus que é pregado, que não tem nada a ver com Deus. Você vê um Deus que exige situações, ações e etc, que não tem nada a ver com Deus. Você vê aquele outro Deus lá, aquele deusinho lá, que exige que você faça desta forma ou daquela forma. Aí você anda mais um pouquinho, outro Deus, agora de uniforme laranja. Olha, o negócio é o seguinte, nós somos um Deus diferente, nós temos que subir um monte para mostrar que nós somos macho, que nós somos macho, como dizia o presidente Collor. Que nós temos aquilo roxo. Misericórdia. Mas praticamente essa é a tônica, não é? Quando eu vi assim, esse pessoal do laranja, era tudo partidário lá do colo. Então você vê, irmãos, que a igreja hoje, ela, querendo ou não, cultua uma diversidade de Deus. Ah, mas pastor, não está cultuando uma diversidade de Deus. São apenas situações... dentro, eu não sei nem como explicar isso. É como se fosse assim uma pizza. Como se fosse uma pizza cortada em 50 mil fatias. Mas é a pizza, ó, só está fatiada.
Porque alguém gosta de pizza de calabresa, outros gostam de pizza de bacon, outros gostam só de queijo. E vamos fatiando a pizza, que é o culto, a igreja. Vamos fatiando, fatiando, fatiando, para que nós possamos ter dentro desse culto, que é a pizza, a igreja, que é a pizza, os sabores necessários para que todos possam alimentar-se e sentir-se bem. Sabe o que é isso aí, irmãos? É a igreja que tornou plural. São diversos deuses dentro da própria igreja. Dentro da própria igreja. Eu não sei bem qual é a tônica dos legendários, por exemplo. Legendários está em alta, a igreja presbiteriana chutou o balde dos legendários aí. E os caras tá só o cirilo na lata. Tá só o cirilo na lata. E muitos presbiterianos só o cirilo na lata porque participavam dos legendários e participam e vão preferir os legendários em detrimento da igreja, com certeza. Mas, cara, quem te faz macho não é um monte de homem reunido. Quem te faz macho é o Espírito Santo de Deus. Você que é fêmea, quem te faz fêmea é o Espírito Santo de Deus. Pegando aí mais ou menos a ideia dos legendários. Não são esses deusinhos que aparecem, transvestidos de legendários, de costumes, A, B, C, D, F, os deuses lá de Éfeso. Nós temos que ter um cuidado muito grande, irmãos, com a pluralidade de deuses que hoje nós encontramos dentro da igreja. É complicado e assustador ao mesmo tempo. Complicado e assustador. E eu não tenho voz, não é, gente? Eu não tenho voz. Eu estou falando aqui para uma dezena de pessoas, duas dezenas, sei lá. Não tenho voz. E se porventura eu tivesse voz, não me ouviriam. Nós temos um canal no YouTube. Se você entrar no meu canal no YouTube, vê lá. As nossas visualizações e mensagens estão aí na casa dos 50, 60 visualizações. Ah, mas por que você está publicando lá? Porque não tenho. A nossa visão não é retorno financeiro. Estamos ali e algum dia o Espírito Santo manda alguém, alguém entra lá, ouve uma mensagem daquela, o Espírito Santo vai tocando, coisa assim desse tipo. Creio plenamente nisso. Mas aquilo que nós poderíamos ter voz, nós não temos voz. Porque nós não viralizamos no YouTube. Porque as pessoas não querem ouvir essas situações. Elas preferem viver a ilusão de uma religiosidade vazia de Deus, cheia de encantos. Cheio de encantos. Será que eu estou sendo radical, meu Deus? Misericórdia. Dá-me discernimento, discernimento. Mas eu não consigo entender um evangelho diferente. O apóstolo Paulo também não entendia, não é? Eu estou aqui na pegada do apóstolo Paulo. Claro, Cristo Jesus, mover do Espírito, mas na pegada do apóstolo Paulo. O apóstolo Paulo não era fácil, não, hein? Oh, misericórdia. Na sequência diz, porque há um só Deus e um só mediador entre Deus e os homens. Um só mediador. Queridos, esse um só mediador deixou de existir já há bastante tempo. Não vou me referir à Igreja Católica e aos seus mediadores, a Igreja, seus santos, Maria, etc. Nem vou entrar nesse mérito, porque isso aí nós sabemos que não tem nada a ver. Nós estamos aqui nos referindo ao protestantismo. Protestantismo. Nós somos protestantes, e a igreja hoje protestante não protesta contra nada, só absorve aquilo que elas deviam protestar, mas elas absorvem. Vamos lá, diz o apóstolo Paulo para Timóteo, um só mediador entre Deus e os homens. Às vezes nós não somos despertos para entender o que significa esse mediador. Às vezes, algumas palavras, elas não fazem muito sentido para a gente. Esse mediador está com M maiúsculo, eu estou na versão revista atualizada. Está com M maiúsculo, ou seja, está referindo-se ao Senhor, claro. Não é apenas um adjetivo. Adjetivo? Acho que é, não é? Nem sei, eu sou ruim de português demais. Mas esse mediador aqui é uma alusão a Jesus. Um mediador, está com letra maiúscula.
Então veja, o que nós temos visto na igreja hoje, irmãos, é que ela tem apresentado diversos mediadores entre Deus e os homens, a igreja evangélica. Eu não estou falando só do neopentecostalismo, porque isso aí são seitas, não é? Neopentecostalismo, adventismo, que tem lá a Ellen White como mediadora, palavra forte. Ah, mas a Ellen White não leva ninguém para o céu. Não leva, mas dita o caminho. Se dita o caminho, ela tornou-se uma mediadora, uma espécie de mediadora. O adventismo segue os princípios da Ellen White até com mais veneração, com mais obrigação, determinação do que os princípios bíblicos, tanto é que eles jogam fora alguns dos princípios bíblicos, porque a Ellen White diz que não é daquele jeito. Portanto, ela torna-se uma espécie de mediadora entre Deus e os homens, e todo mediador que não é Jesus Cristo está fadado ao fracasso. Portanto, no adventismo encontramos a Ellen White. Nas igrejas neopentecostais, essas que não têm a mediação mesmo, nós temos, mas eles apresentam diversos mediadores. A neopentecostal é tensa, irmãos. Ela tem sabor de igreja evangélica, não é? Neopentecostalismo tem sabor de igreja evangélica, como dizem no popular. Vamos lá, só algumas observações do neopentecostalismo. Os líderes. Os líderes tornaram-se mediadores. É um negócio muito doido, cara. Muito doido mesmo. Eles se colocam na porta do céu. Na porta do céu é tenso, hein? Mas se coloca na porta do céu e ditam as normas. E eles são vistos como uma espécie de deuses. Eu lembro, meus amados, que houve um texto, não me lembro agora, acho que era Pedro. Olha, eu sou meio ruim de referência de nome das pessoas, lá das referências bíblicas. Mas houve um momento que alguém dobrou-se diante do apóstolo, eu creio que foi Pedro, e queria adorar Pedro. Ele disse: levanta, eu sou como vocês, sou homem. Não permitiu que fosse adorado. Não permitiu. Ah, pastor, você não sabe nem o nome da pessoa? É que eu não sei mesmo não, tá? Eu faço confusões com o nome de pessoas, eu prefiro às vezes não citar apenas o evento e a pessoa confere na Bíblia, para não errar. Mas, esse acho que foi Pedro, ele mandou o camarada ficar de pé porque ele também era homem como eles. Olha só que interessante. Os nossos líderes neopentecostais, e isso sai do neopentecostalismo e entra também no pentecostalismo. Dia desse eu estava vendo um desses líderes do pentecostalismo, eu vi aí na internet hoje com essa história de internet cheia de cortes, as pessoas cortam tudo e publicam tudo, não é? É preciso um pouco de cuidado com os cortes, mas tem situações que não há como você entender de forma errada. Um desses líderes do pentecostalismo, um desses papas do pentecostalismo, parece-me que era nos Estados Unidos. Ele estava parado e vinham os obreiros, pastores, sei lá o que era, e pegava a mão do camarada e beijava a mão do camarada. Gente do céu! Beijava a mão do camarada. Olha só. Se não estou enganado, foi no Pará, um estado desse aqui do Brasil, que a Igreja Assembleia de Deus fez uns bustos lá do seu líder. O cara nem morreu ainda. Fez um busto do cara. E tem uma praça que eu também não sei onde é. Essa aí acho que foi o fundador da Igreja Assembleia aqui no Brasil. Aquela dupla lá, o Vingre e o outro, que eu esqueci o nome agora. Fizeram duas estátuas de tamanho real. Está numa praça. E as pessoas olham para aquilo, irmãos. Meu Deus! Essas pessoas, queridos, elas tornaram-se mediadoras. Elas tomam o lugar do Senhor. Você vê, por exemplo, um Valdemiro Santiago, ou lá da Universal,
aquele camarada lá que gosta de vestir igual João Batista, ele diz que é roupa de saco. Mas pode olhar que tem uma grife naquela roupa de saco dele. Deve ter uma grife lá, hein? Deve ter uma grife. Então, os caras, eles tornaram-se o intermediário. Você não precisa mais ir a Deus, você pode ir até Valdemiro, que Valdemiro resolve a tua situação. E lambreca com o suor lá do Valdemiro. Usa a cueca do Valdemiro. Rasga a roupa do Valdemiro. E coisa assim desse tipo, né? Acho que os irmãos entenderam que a igreja hoje, muitas vezes, está cheia de mediadores, não só as seitas, mas também a chamada Igreja Assembleia, que é um referencial aqui no Brasil. Que triste, né, gente? Eu fico muito triste com isso. Sem contar, irmãos, que os objetos estão cada dia mais proliferando dentro das igrejas. Veja como estão as coisas. As igrejas estão tirando a mediação de Deus e colocando objetos no lugar. As igrejas estão cheias de arca da aliança, cheia de sal, olha, sal grosso, vai entender isso, hein? Sal grosso para você purificar a tua casa. Arruda, algumas dão até arruda. Parece coisa das religiões pagãs, não é isto? E outras tantas situações que não vou entrar nesse mérito, porque isso aí todo mundo está careca de saber. Tudo isso, todas essas coisas tornaram-se mediadoras. A ponte entre o homem e Deus. Mediação, talvez a palavra que não passe o sentido que todos possam compreender. Mas é tipo assim, é o elo de ligação, é o fio de ligação, é o caminho, é a ponte, esse mediador. É a forma de chegar a Deus. Então você chega a Deus somente através de Jesus, mas a igreja colocou uma variedade de formas que você pode chegar ao Senhor. São os mediadores. E tudo isso, queridos, nada mais é do que a geração do pecado e fruto daquele espírito maligno que nos últimos tempos, se possível, enganaria os eleitos. Não se engane, é desse jeito que o diabo age. Olha, irmãos, o diabo, ele não vai chegar numa igreja e mostrar-se como ele é, até porque o diabo não tem forma, não é possível você ter uma ideia de como ele é. Não é possível. Mas ele vai sempre mostrar-se de uma forma agradável, que convence as pessoas que aquilo é o caminho, que é a forma mais correta de agir. E vai por aí. E nós temos visto que, nesses últimos tempos, o desconhecimento da palavra tem levado as pessoas a aceitar tudo isto como se fosse, de fato, caminhos milagrosos, meios através dos quais é possível acessar a presença do Senhor e receber a chamada bênção. Receber a chamada bênção. Os dias são difíceis, igreja. Muito difícil. Muito difícil. E esse tipo de palavra que eu estou falando aqui não agrega pessoas, ou seja, não trazem pessoas para ouvi-las. Porque as pessoas estão com seus ouvidos fechados. E como diz a própria palavra, sente coceiras no ouvido para ouvir aquilo que lhes são agradáveis. Nós temos que ter um cuidado muito grande, porque o tempo é do fim. É um tempo muito perigoso, gente. Muito sensível. Eu concluo que é uma conclusão particular. Eu concluo que nunca houve uma época tão difícil para servir ao Senhor quanto nesse século 21. Eu acho que nunca houve, gente. Nem nos tempos lá dos apóstolos foi tão difícil quanto hoje. Porque aquilo que os apóstolos falaram, muitas daquelas situações, estão acontecendo hoje em nossos dias. Quando você vê a história da igreja, se você fizer um retrocesso até a igreja primitiva, está certo que houve uma dificuldade muito grande, mas eram dificuldades mais
físicas, perseguições, problemas, etc. Enfim. Mas quando você entra nessa época, e sim, claro, tinha seitas, tinha essas questões religiosas duvidosas, etc., mas não existia uma proliferação tão grande do erro quanto em nossos tempos. Hoje é tudo muito massivo, tudo muito de massa. Muito de massa. Você vê um desses falsos profetas, você vai no canal do falso profeta, o cara está lá com 1 milhão de seguidores, 2 milhões. O vídeo do cara tem 600 mil visualizações, 600 mil, 1 milhão de visualizações. É muito fácil, muito grande alcançar as pessoas. Com a mensagem errada, a mensagem que as pessoas querem ouvir. E o espírito maligno tem entrado com força e enganado as pessoas de uma forma muito intensa. Porque o nosso parâmetro continua sendo a Bíblia, e sempre será a Bíblia. Mas até mesmo a Bíblia ela foi distorcida, porque as pessoas hoje passam para seus ouvintes uma visão distorcida do que é a palavra de Deus, isso quando não querem literalmente torcê-la. O entendimento equivocado não é bem desse jeito, é assim, etc, etc. É isso que fazem lá as igrejas neopentecostais e outras tantas. Então nós estamos num tempo muito, mas muito difícil. Mas muito difícil. Em que as pessoas estão com muitos mediadores e achando que a igreja católica que é culpada. Ah, o catolicismo e Maria. Maria e o catolicismo. Mas a igreja chamada protestante está repleta de mediadores. A igreja católica tem acho que 2 ou 3 mediadores, não é? Ela tem lá a igreja como mediadora, parece-me que é a igreja, Maria, eu acho que os santos, parece-me, eu nem sei bem quem são os mediadores da igreja católica, mas não são muitos. Mas a igreja protestante, irmãos, ela está repleta de mediadores e as pessoas não enxergam isso. Não enxergam isso. Queridos, eu quero chamá-los a atenção, vigiem cada vez mais. Procure vigiar porque é mais sério do que parece. Está cada dia mais sério do que parece. Mais sério do que parece. Amém, glórias a Deus. Cada crente segue o pastor que merece. É mais ou menos por aí. Porque o pastor que merece, cada crente segue aqueles que satisfazem o seu coração quando não quer conhecer a palavra de Deus, né? Satisfaz o seu coração. Então, amados, nós estamos vivendo uma época muito difícil, muito perigosa, espiritualmente falando. Muito perigosa. E a cada dia, fica mais difícil. Porque é o tempo do fim. Há 2 décadas ou mais que eu falo que eu não acredito na perseguição. Já falei, vou repetir aqui para vocês. Há muito tempo atrás o Senhor me fez entender que a perseguição que a igreja vai passar não é mais a perseguição institucionalizada. Vem através do Estado ou de outras formas. Evidente que casos pontuais, mas não de uma forma generalizada, porque o diabo não precisa mais disso. Foi o tempo, irmãos. Foi o tempo que o diabo precisava de levar a sua mensagem e não tinha como levar a sua mensagem. Então era mais fácil usar o Estado, usar os meios, usar a própria igreja para perseguir crente e tentar abafar o evangelho. Porque o diabo também, nós precisamos entender um detalhe, o diabo está de certa forma amarrado aos meios, porque o diabo não é Deus. E há uma pequena confusão nisso aí. O diabo não é Deus. Ou seja, o diabo está amarrado ao fator tempo, amarrado ao fator espaço. Tempo ele é eterno, mas tempo ele não está no amanhã, nem no... Tipo assim, ele não está no amanhã, o diabo não tem acesso ao amanhã, ele vive o hoje. Deus não, Deus é onisciente, onipresente. Outro aspecto que nós precisamos entender é que o diabo ele é limitado ao fator espaço, não sei nem como definir isso. O demônio que está aqui, ele não está no Japão simultaneamente. O diabo, não sei onde ele está nesse momento, mas façamos de conta que ele esteja lá no Himalaia.
Onde é que o capeta tá? Tá lá no Himalaia, tá lá visualizando o mundo lá de cima. Ele tá no Himalaia, tá no Himalaia. Mas ele tá te escutando, Elias? Não, não tá me escutando. Ele tá no Himalaia. Entendeu? É um detalhezinho que muitas vezes passa desapercebido em relação ao mundo espiritual das trevas. Mas e aí? E aí é que há centenas de milhares de milhões, sei lá qual número, mas um número assim exacerbado, imagina um número gigantesco de demônios. E esses estão em toda parte. Estão em todas as partes. Tem aquele negócio todo, tem uma rede de comunicação muito grande. E cada demônio age como se fosse, tipo assim, o demônio Zé Pilintra. Acho que esse demônio só tem aqui no Brasil, né? Com esse nome. É o mesmo que age no Rio Grande do Sul e age no Pará? Sim. Mas é o mesmo demônio em si? Não. Porque esse Zé Pilintra do Rio Grande do Sul é um demônio, o do Pará é outro que tem as formas, que molda-se, enfim, eu acho que eu me faço entender. Porque o espírito maligno, ele não pode estar em dois lugares ao mesmo tempo. Mas há uma diversidade tão grande de espíritos malignos que eles, tipo assim, eu sou da classe Zé Pilintra, mais ou menos assim, o demônio fala, nós somos da classe, o grupo, nós somos aqui, a tropa Zé Pilintra. Aí se espalha Brasil afora. O demônio fala, demônio não tem sexo, vale ressaltar isso. Mas nós somos a tropa Pomba Gira. Pomba Gira. E a Pomba Gira se espalha Brasil afora. Onde quer que ela é invocada, ali está um demônio que é da tropa Pomba Gira, que não é um demônio feminino, vale ressaltar, apesar que esse demônio manifesta-se como feminino, etc, etc. Mas é demônio, um demônio assexuado. Entendeu? Mas todos reportam ao maligno, reporta-se a Satanás, que é o chefe dessa história toda. Bem provável que há uma hierarquia aí dentro. Então nós precisamos olhar o seguinte. Nos dias passados, nos tempos passados, é uma conclusão minha isso aqui, viu gente? É uma conclusão minha. Nos tempos passados, o maligno dependia de uma ação mais enérgica, porque não havia como ele disseminar. Ele disseminava os seus princípios com muita rapidez. É assim que funcionava. Nos tempos passados não existia uma imprensa, não existia panfletos, bíblias, livros, etc, etc. Tudo era muito rudimentar. Era mais fácil apelar para o Estado ou para outras formas de perseguições, como a igreja matou milhares e milhares de pessoas em nome da religião. Hoje nós estamos trabalhando numa época diferente, em que o maligno tem acesso a todo tipo de informação e facilidade de disseminação da informação. E a internet foi o grande achado, vamos colocar assim, que a igreja demorou a encontrar, mas o diabo encontrou primeiro. E ela tem e os demônios têm a facilidade de levar a mensagem enganosa a um número tão grande e tão rápido. E a igreja fica parada, de braços cruzados. Agora, nesses últimos tempos, que a igreja acordou um pouquinho para a internet. Mas igrejas sérias na internet? Quase não existe. Então, para que você levantar o Estado, já que o Estado desperta um sentimento diferente de perseguição e faz com que o crente tome posicionamento? É melhor você usar os meios que hoje nós temos. Amém? Os meios que nós temos hoje, uma perseguição espiritual que vem de muitas formas. Principalmente, o resultado final dessa história é essa confusão que nós temos visto e as pessoas buscando diversos mediadores, diversos deuses. Tudo em nome do Deus Todo-Poderoso, porque há uma confusão muito grande, uma perseguição espiritual muito gigantesca. E as pessoas não querem saber da Bíblia. Aí você já viu.
tornaram-se presas fáceis.

no futuro realmente esse mundo seja assolado por uma perseguição em todos os aspectos, por todo tipo de governo, vai perseguir todos os crentes e prender todo mundo. Ah, pastor Elias, ele estava profetizando isso, aquilo. Não estou profetizando nada, eu estou expondo para vocês um entendimento particular que eu acho plausível, observando o panorama espiritual desses últimos tempos, em que há perseguições físicas, mas perseguições pontuais, mas há uma perseguição extremamente avassaladora, de nível mundial, a nível mundial, que tem assolado os crentes e levado os crentes a serem idólatras, serem pluralistas em relação a Deus, e há uma diversidade muito grande de mediadores. E isso não vem de graça, tá bom? Muito bem, agora são 10 horas e 33 minutos, 10h33. Não fica ninguém, gente. Não fica ninguém. Mas tá valendo. São poucos, não é? Só fica os poucos. Vamos lá então, vamos louvar, vamos adorar o nosso amado Jesus. Mas pastor Elias acabou de falar dos louvores. Olha só, essa questão do louvor, eu já falei isso há muito tempo atrás e vou repetir. Dá vontade de tirar os louvores, tirar tudo, porque está tão difícil, gente. Mas vamos entender esses louvores como canções voltadas para o Senhor, desde que elas não venham ferir a dignidade do Senhor, a soberania do Todo-Poderoso, nem ensinar coisas erradas. Entendo como se fossem canções que o Senhor nos dá para nos envolver, amém? Mas que também é preciso um cuidado muito grande para que você não as veja como, de fato, canais de adoração. Porque muitas vezes não são canais de adoração, porque não são canções de adoração, são apenas canções que nos fazem refletir a respeito das coisas de Deus. Amém? Adorar é outra coisa. Mas muito bem. Já que ele está dizendo que concorda comigo. Então tá bom. Aí, pelo menos uma concordância. Presbítero Antônio também concorda comigo. Glórias a Deus por isso. Somos dois. Vamos lá, somos três. Vamos lá então, vamos louvar, vamos adorar o Criador. Vamos, aumenta o som e deixa o Espírito Santo de Deus falar o teu coração.

É, bem, são 10 horas e 42 minutos e você é ligado em nosso stream vivos.com.br. É você com teu irmão, pastor Elias. Estou em Montanha, no estado do Espírito Santo, desde 2001, falando do amor de Jesus aqui pela internet. Mas estamos aqui, firmes e fortes. Desde 2001 já estaremos completando logo 25 anos falando do amor de Jesus, usando basicamente a internet, e depois veio a igreja. Hoje nós estamos na internet e também como igreja física, a igreja pequenininha, como diz a palavra, não justificando a nossa pequenez, mas sei lá, o que acontece? Deixa quieto, não é? Enquanto isso, vamos lá, falando do amor de Jesus da forma que deveria ser, pelo menos da forma que a Bíblia aponta como verdade. E nós precisamos, dia após dia, olharmos para Cristo Jesus como centro da nossa vida e vivermos Ele de forma intensa, de forma poderosa, sem nos deixar dominar pelos costumes, pelas práticas que esse mundo tem oferecido. Nós temos visto que a igreja, ela distanciou-se muito do Senhor, não é, gente? Parece que quando eu falo assim eu me torno sectarista, mas eu não sou sectarista não, viu, irmãos? Eu não acho que a missão Vivos é o caminho, a verdade e a vida. Longe de mim achar tal coisa, porque eu sei que Jesus é o caminho, a verdade e a vida. No entanto, a igreja torna-se apenas uma porta através da qual alguns adentram e juntos vamos louvar, adorar e glorificar o nome santo de Deus, buscando essa convicção de agirmos de forma correta. Então essa é a visão da missão Vivos. Não somos sectaristas de longe, mas eu quero afirmar para vocês que está cada dia mais difícil cultuar o nome santo de Deus. E não se engane, mais difícil ficará. Que será de nossos filhos? O que será dos nossos filhos? Meu Deus amado, eu tenho uma filha de 10 anos e já vejo a dificuldade. E olha que nós estamos, não dificuldade porque ela é rebelde, coisa assim. Não tem nada a ver. É uma menina de boa índole e não tem nenhum tipo de rebeldia nesse aspecto. Mas a dificuldade em levar a palavra, porque as coisas, que principalmente as coisas da mídia, elas atraem muito em detrimento da palavra de Deus. Eu vejo o seguinte, irmãos, eu acho que falta, dentro do cristianismo evangélico protestante real, verdadeiro, pessoas criativas para que a palavra de Deus seja levada de uma forma que seja condigna com os dias atuais para as crianças, por exemplo, principalmente as crianças. Já que o inimigo de nossas almas oferece muitas formas de alcançar as crianças e envolver as crianças. E às vezes nós olhamos para a igreja e elas não têm um material mais denso, mais consistente para que a criança possa envolver-se com aquilo que é de Deus. Por incrível que pareça, nesse aspecto, o adventismo sai na frente. Olha que coisa mais louca. O adventismo sai na frente nisso aí. Eles têm essa visão que a igreja evangélica não tem. Essa visão da mídia, de trabalhar a mídia voltada para a educação das crianças. Nós precisamos estar atentos a esse detalhe. Amém? Ah, mas pastor, por que você não faz então? Irmãos, não é tão fácil quanto parece. Primeiro que eu não tenho formação para tal, não é? Para tentar fazer dessa forma. Segundo, que tudo isso exige investimentos. Investimentos. Eu também não tenho recursos para tal. Também não estou me eximando de forma alguma da minha responsabilidade, mas aquilo que está ao meu alcance a gente procura fazer, não é? Tipo, desde 2001, falando do amor de Jesus, com um site relativamente consistente em relação à palavra. Então nós precisamos usar esses meios que hoje estão ao nosso alcance para levarmos a palavra de Deus para as pessoas. E o que eu tenho visto é que é muito difícil você conseguir um material consistente para a educação das crianças hoje. Muito difícil. Uma pena, não é? Mas está cada dia mais difícil. Mas é isso aí, gente. Vamos juntos. Ah, segundo eu estava falando, está muito difícil alguém que de fato conhece a palavra congregar. Alguém disse para mim aqui, não vou falar o nome da pessoa, mas ela falou e eu concordo plenamente com ela.
Ontem era o culto do Dia dos Pais. Olha só como as igrejas estão fazendo. É o culto do Dia dos Pais, é o culto do Dia das Mães, é o culto disso, é o culto daquilo. E essa pessoa não foi, não acharam conveniente não ir à igreja pelo fato do culto estar sendo direcionado a uma situação. Mas quem são os pais? E vai ser um culto a Deus, para louvar, para glorificar a Deus pela existência dos pais, não o culto, os pais ser o foco do culto. É isso aí, é o que nós temos visto. A igreja antropocêntrica faz para o homem em detrimento de Deus. Culto sempre foi para Deus, irmãos. Não existe culto disso, culto daquilo, como nós temos visto hoje em dia. Culto do jovem, culto do adolescente, culto de sei de que lá, culto etc. Não existe essas coisas, gente. Culto é de Deus. Só existe uma forma de culto, Deus. Você pode fazer eventos. Aí é outra história. Evento do Dia dos Pais. Mas um culto. E está muito difícil cultuar, mas muito difícil mesmo. E nós não somos a solução, porque também temos nossas dificuldades, com certeza. Se eu colocasse como a solução para esse problema, talvez estaria pecando também. Mas a gente procura pautar um pouco mais na palavra, ou buscar a palavra como o cerne para nossos cultos. A Deus, para a glorificação do nome santo do Senhor, tá bom? É isso aí, gente. Glórias a Deus. Louvado seja o Senhor. Ontem a Jaqueline estava com a gente, não é? A Jaqueline, também o presbítero Antônio, a pastora Sônia. Ontem tinha uma variedade boa de pessoas conectadas com a gente. Vamos louvar, vamos adorar mais um pouco. Já são 10h49.

E agora são 11 horas 10 minutos, 11 e 10 dessa segundona. Gente, eu estou finalizando minha participação ao vivaço por aqui. A todos vocês, muito obrigado pelo carinho da companhia, por estarmos juntos. Sempre louvando, adorando, exaltando o nosso Senhor e Salvador. Que Deus continue movendo nas vossas vidas. Que vocês possam crescer cada vez mais no conhecimento de Cristo. E o conselho é, leiam muito a Bíblia. Não troque a palavra de Deus por nada. Falou, gente? Não troque a palavra de Deus por nada, por nenhuma palavra, por nenhuma pregação, por nenhum líder, mas leia a Bíblia e deixe-se mover e direcionar pelo Espírito Santo do Senhor. Vamos orar. Meu Deus, muito obrigado por essa oportunidade tão especial de estar junto com nossos irmãos nessa manhã, louvando, adorando, exaltando o Teu santo e maravilhoso nome. Prepara-nos para que os nossos atos, ações, tudo quanto façamos, seja para a Tua honra, para a Tua glória, Senhor. Que nós possamos ter prazer continuamente diante do Teu altar. Deus abençoe nossos irmãos amados e dá-nos uma tarde na Tua presença, em nome de Jesus. Amém. Aleluia. É isso aí, gente. No decorrer dessa tarde, muitos louvores e ministrações. Louvores e ministrações, e vai assim, será assim. Amanhã, a partir das 9 horas, se Deus assim permitir, e Jesus não voltar antes, estarei de volta com vocês para mais uma edição, para conversarmos a respeito daquilo que é espiritual, das coisas maravilhosas de Deus, do mundo espiritual e do céu, para onde nós vamos logo, logo, tá bom? Deus abençoe a vocês, muito obrigado pelo carinho de sempre. Nas suas orações, clame pelo teu irmão, clame pela minha vida. Vamos lá então? Louvores e ministrações.

o meu Espírito que está sobre ti. E as minhas palavras que pus na tua boca não se desviarão da tua boca. Isaías 59, 21.

Respondeu João a todos, dizendo: Eu, na verdade, vos batizo em água, mas vem aquele que é mais poderoso do que eu, de quem não sou digno de desatar a correia das alparcas. Ele vos batizará no Espírito Santo e em fogo. Lucas 3:16.

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1: Irmãos, eu tenho uma palavra de Deus para a tua vida. Algo interessante, e às vezes nós não nos perguntamos a respeito disso. A pergunta é: por que você precisa de Cristo? Por que você precisa de Cristo? Você já parou para fazer essa pergunta? Você já se perguntou por que você precisa de Cristo Jesus? Às vezes nós não temos uma resposta, não é verdade? Nós não sabemos por que precisamos de Cristo. É, amados, nós precisamos ter convicção de todos os nossos atos, inclusive certeza absoluta do porquê que Cristo Jesus é importante para a nossa vida. Do porquê que Cristo Jesus é necessário na nossa existência. Porque nós precisamos andar, porque nós precisamos viver, porque nós precisamos nos portar semelhantemente àquilo que Jesus quer. É uma pergunta que nós precisamos ter em mente, sempre em mente. Mas acima da pergunta, que a resposta ela seja real, ela seja verdadeira, ela seja prática na nossa vida. Isso é o mais importante, a resposta. Por que eu preciso de Cristo Jesus? Por que eu preciso do Senhor Jesus? Nós precisamos de uma resposta que seja clara, que seja objetiva, que venha expor a nossa fé, nossos princípios de fé, a nossa objetividade. Amém? Vamos orar? Pai de amor, eu quero te louvar por esses instantes na tua presença. Eu quero clamar, Senhor, que tu venha nos dar a palavra, a revelação da palavra, para que nós possamos falar segundo a tua vontade e assim, Senhor, agirmos e também aprendermos o teu Espírito, sermos doutrinados pelo teu Espírito Santo. Senhor, crie em nós um coração reto, um coração sensível à tua voz. Fala conosco, Senhor, é que eu te peço em nome do teu Filho Jesus. Amém. Amém, queridos. Veja, há um texto muito interessante que está em João capítulo 15, versículo 5, apenas a última parte. O Senhor Jesus diz: sem mim nada podeis fazer. Sem mim nada podeis fazer. A pergunta é: por que nós precisamos de Cristo Jesus? Por que você precisa de Cristo Jesus? E Cristo responde: sem mim nada podeis fazer. Irmãos, nós precisamos entender que é preciso vivermos uma dependência completa do Senhor. Uma dependência completa em todos os aspectos, em todas as nossas atitudes, em todas as nossas ações. Nós não podemos jamais nos desviar da presença de Cristo optando por caminhos diversos. Nós não podemos. O Senhor quer que tenhamos uma vida que seja segundo a sua vontade, uma vida que seja segundo aquilo que Ele quer, porque o mais importante não é obtermos aquilo que este mundo pode oferecer. Talvez, amados, as pessoas olhem muito para aquilo que possuem nesta terra, para os seus bens, para as suas vitórias, para aquilo que conseguiram. Olham para sua conta bancária, seu carro na garagem, a casa bonita, para a família. Outros, porém, olham também para suas dificuldades. A sua casa que não é tão bonita, muitas vezes bem simples. O carro que não tem na garagem. O problema da geladeira vazia, da despensa vazia. Das dificuldades que a vida nos apresenta. Das dificuldades que a vida tem a oferecer. Mas o interessante, irmãos, é que muitas vezes as pessoas, aqueles que já conseguiram uma proeminência financeira, muitas vezes estão olhando especificamente para isso, olhando somente para estas coisas. Outros que não conseguiram essa proeminência, não conseguiram essa vitória, estão olhando para suas dificuldades, para os seus problemas, com aquele desejo de conseguir aquilo que eles conseguem ver nos chamados prósperos. É, amados, a vida das pessoas muitas vezes está voltada para esta terra, voltada para os bens dessa terra. Mas esquece que nós precisamos de Cristo Jesus. Nós precisamos do Senhor. A resposta dessa pergunta está no fato de todos nós um dia vamos morrer. Todos nós um dia vamos morrer. Você que está vendo essa palavra, você que está ouvindo essa palavra, todos nós um dia haveremos de nos encontrar com a morte. Talvez daqui um dia, dois dias, um ano, dois anos, cinco anos, eu pretendo encontrar com Cristo através da morte. Daqui a uns 40 anos. Haja vista que desejo muito fazer ainda pelo Senhor nessa terra, a exemplo daquilo que o apóstolo Paulo falava. Meu desejo também é esse. No entanto, não cabe a mim esse tipo de escolha. Porém, uma escolha cabe a mim. A escolha de servir ao Senhor. A escolha de fazer a vontade do Todo-Poderoso. A escolha de querer estar na presença do Mestre. A escolha de querer estar totalmente disponível ao Todo-Poderoso. Isso sim, isso eu posso optar. Mas algo nós temos perfeita convicção. A convicção que vamos nos encontrar com o Senhor na morte. E é por isso que nós precisamos de Cristo Jesus. É por isso que nós precisamos de uma comunhão verdadeira, de uma comunhão real com Cristo Jesus. Para que no dia que nós nos encontrarmos com o Senhor pessoalmente, lá no dia do julgamento, nós tenhamos o passaporte de entrada nos céus. E o passaporte é exatamente esta necessidade que nós temos de Cristo Jesus. A necessidade de estarmos na presença do Mestre Jesus. Amém? E sejamos atentos, porque esse mundo tem muito a oferecer. Aqueles que são funcionários, as promoções, aqueles que são empresários, as vitórias, e aqueles que nada têm. Esse mundo muitas vezes favorece a ponto de você conseguir montar o seu negócio, ser próspero financeiramente. Enfim, tudo depende de uma vida de batalha, claro. Mas nós precisamos olhar é para Cristo Jesus. Olhar exclusivamente para o Senhor. Porque nós temos visto, irmãos, que muitos até têm encontrado a Jesus. Muitos até têm procurado viver Cristo Jesus na sua vida, no seu dia a dia. Muitos têm abraçado a Jesus. Mas há um texto muito interessante que encontra-se em Lucas capítulo 10. Lucas capítulo 10, versículos 38 e seguintes. Indo eles de caminho, entrou Jesus no povoado e certa mulher chamada Marta hospedou-o na sua casa. Tinha ela uma irmã chamada Maria, e esta quedava-se assentada aos pés do Senhor a ouvir-lhe os ensinamentos. Marta agitava-se de um lado para o outro, ocupada com muitos serviços. Então se aproximou de Jesus e disse: Senhor, não te importas de que minha irmã tivesse deixado que eu fique a servir sozinha? Ordena-lhe, pois, que venha ajudar-me. Respondeu-lhe o Senhor: Marta, Marta, andas inquieta e te preocupas com muitas coisas. Entretanto, pouco é necessário, ou mesmo uma só coisa. Maria, pois, escolheu a boa parte, e esta não lhe será tirada. Amém? Quando nós olhamos esse texto à luz dos dias atuais, nós vamos ver, irmãos, que até algumas pessoas encontraram-se com Cristo Jesus. Tiveram um encontro com o Senhor. O texto diz que Marta parou as suas atividades, ela parou os seus afazeres e ela procurou ouvir aquilo que Jesus tinha a falar. Os ensinamentos de Cristo, a orientação do Senhor para a sua vida. E diz a Bíblia que Jesus aprovou a atitude de Maria. No entanto, Marta preocupou-se com o visitante ilustre. Ah, Jesus chegou, eu preciso arrumar minha casa, eu preciso preparar a hospedagem, a comida, os alimentos para Jesus. E ela não parou para ouvir Cristo Jesus. É interessante esse texto, irmãos, porque faz-nos refletir. O que Cristo quer é que nós estejamos com Ele. Ele diz: sem mim nada podeis fazer. Sem mim, nada podeis fazer. A nossa atenção, as nossas atitudes precisam estar voltadas para honrar, para glorificar a Cristo Jesus acima de todas as coisas. Nada pode ser mais importante, nada pode ser mais precioso, nada pode tomar o lugar de Cristo Jesus na nossa vida. Precisamos entender esta verdade. Nós precisamos entender. Porque nós precisamos de Cristo Jesus? Porque nós precisamos de Cristo? Porque nós somos, amados, carentes da salvação, do zelo, do cuidado. Mas para que isso se torne uma realidade na nossa vida, eu tenho que encontrar tempo para Cristo na minha existência. Caso contrário, eu sempre terei um vazio na minha vida. Eu sempre terei um vazio, sei lá, nada preenche, nada consegue preencher a minha existência. Eu posso ser ofertante, eu posso ser dizimista, eu posso ser frequente até a igreja, frequente ao culto, ser amigo do pastor, do apóstolo, do bispo, eu posso ser amigo do sacerdócio. Mas mesmo assim, talvez eu tenha um vazio na minha vida. E talvez essa seja a tua realidade. Talvez você seja tudo isso que eu acabei de falar, no entanto, você não consegue contentamento no Senhor. Marta, ela não conseguiu contentamento no Senhor. A preocupação dela foi em fazer tudo aquilo que pudesse favorecer a hospedagem de Jesus. Maria, no entanto, escolheu a melhor parte. Colocou-se aos pés de Cristo Jesus e procurou ouvir o ensinamento de Cristo Jesus para a sua vida. Oh, glórias! Nós precisamos disso, irmãos. É buscarmos esse preencher, é nos enchermos com a presença do Senhor. Tens buscado esse enchimento? Será que a tua vida é completa com Cristo Jesus? Ou será que você está preocupado com uma série de fatores? Em ficar rico, em ser membro da igreja, em ser amigo do pastor, em andar na religiosidade, em cumprir as doutrinas da igreja, enfim, todas essas situações que são comuns àqueles que procuram hoje ser religiosos? No entanto, muitos esquecem que é necessário estar cheio de Cristo Jesus, cheio do Senhor, cheio do Senhor. E Cristo afirmou, e está narrado em João capítulo 14, versículo 6. Respondeu-lhe Jesus: eu sou o caminho e a verdade e a vida, e ninguém vem ao Pai a não ser por mim. Amém? Ouça! Disse Jesus: eu sou o caminho, a verdade e a vida. Ou seja, amados, para nós não há outra solução. Não há nada que possa nos encher, a não ser Cristo, haja vista que Ele nos completa em todas as áreas da nossa vida. Nós precisamos entender essa verdade e nos deixarmos mover pelo Espírito Santo de Deus, amados. Pelo Espírito Santo de Deus. O apóstolo Paulo ensina a Timóteo, 1 Timóteo capítulo 2, versículo 5, porque há um só Deus e um só mediador entre Deus e os homens, Jesus Cristo, homem. Oh, glórias! Quando nós entendemos o que é mediador e da necessidade que nós temos desse mediador, nós vamos consagrar a nossa vida e vamos viver os princípios do Senhor a cada instante, a cada minuto, a cada segundo na nossa vida. Irmãos, nós precisamos entender essa realidade e vivemos Cristo Jesus, porque é Ele que tem a vida, é Ele que tem a vida, irmãos. Ele mesmo afirma, está em 1 João capítulo 5, versículo 12, quem tem o Filho tem a vida, quem não tem o Filho de Deus não tem a vida. Você que me ouve, será que você tem o Filho de Deus? Mas o que é, pastor, ter o Filho de Deus? O que é ter o Filho de Deus? Irmãos, ter o Filho de Deus é ser seguidor de Cristo, é tê-lo como Senhor. Tê-lo como Senhor significa obedecê-lo em todos os aspectos. Tê-lo como o caminho, a verdade e a vida. Amém? É tê-lo como mediador, é estar na presença dele, é deixar-se guiar por ele. O Senhor quer que seja assim na nossa vida. O Senhor quer que você tenha essa comunhão real, verdadeira com Ele. A nossa pergunta: por que eu preciso de Cristo? Por que você precisa de Cristo? Por que você precisa? Já parou para pensar? Já parou? Qual o lugar de Jesus na tua vida? Qual o lugar que Cristo ocupa na tua vida? Será que Jesus é tudo para ti? Será que Jesus é tudo na tua vida? As tuas ações, aquilo que você vê, aquilo que você ouve, aquilo que você pensa, que você fala. Será que todos os teus sentidos estão voltados para honrar, para glorificar, para bendizer, para exaltar o Criador? Temos que pensar nisso. Temos que pensar em todas essas coisas. Porque muitas vezes, amados, nós estamos equivocados com os padrões que a religião, com os princípios que a religião, com os ensinamentos que a religião desses últimos tempos tem ensinado. É preciso muito cuidado com tudo isso. Há um texto bíblico que diz que aqueles que moravam na cidade de Bereia, ao chegar ali aos apóstolos com a palavra do Mestre, eles procuravam nas Sagradas Escrituras conferir. Eles queriam saber se os discípulos, se os apóstolos estavam ensinando corretamente a palavra. O que nós temos visto nesses últimos tempos é que as pessoas já não querem ouvir o ensinamento de Cristo Jesus. Marta é um exemplo disso. Jesus chegou àquele lar. Maria quis ouvir, Maria se interessava em aprender mais, em ter aquele momento de comunhão, de unidade, de proximidade, aquele momento de estar próximo ao Rei Jesus. Marta, no entanto, ela tinha uma visão diferente. A preocupação de Marta era com este mundo, com aquilo que este mundo tinha a oferecer. E ela procurou fazer o melhor para Jesus. E foi preparar a comida, preparar os aposentos, limpar a casa. Enfim, foi ali tentar ajudar Jesus para que ele tivesse uma estadia agradável no seu lar. Neste mundo nós temos visto a mesma coisa. Muitos estão preocupados em demasia com este mundo. Ao invés de chegar-se a Cristo Jesus, sentar-se aos pés do Senhor para servi-lo, para honrá-lo, para glorificá-lo, para ouvir a sua palavra, palavra verdadeira, para ouvir a sua palavra, estão mais preocupados com o que eles podem fazer nesse mundo, com a desculpa que estão fazendo para servir ao Senhor, que estão fazendo para servir ao Mestre. Porque você precisa de Cristo? Porque nós precisamos de Cristo. Porque nós somos carentes de salvação. Nós somos carentes de Cristo Jesus. Ele responde: sem mim nada podeis fazer. Nós precisamos de Cristo Jesus, amados. Precisamos de Cristo porque nós temos visto que Ele deu a sua vida para que hoje nós pudéssemos ter uma comunhão verdadeira, uma comunhão real, uma comunhão que seja para a honra e para a glória dEle. O Senhor tem feito isso por nós. Será que nós temos feito alguma coisa pelo Senhor? Será que nós temos feito alguma coisa? Temos feito algo para o Mestre? Será que a nossa vida tem realmente estado aos pés de Jesus, entendendo o seu sacrifício, entendendo aquilo que Ele fez por nós? Muitas vezes não, amados. Muitas vezes as pessoas estão preocupadas com tantas coisas que esquecem-se de servirem a Cristo Jesus de fato. Mas o Senhor Jesus veio, amados, não para que nós pudéssemos ter bens nessa terra, para que fôssemos vitoriosos, tivéssemos a prosperidade, tivéssemos aquilo que o dinheiro, que o ouro pode comprar. Não, Jesus não veio com esse objetivo. A palavra de Deus é muito clara. E Ele veio para que nós pudéssemos ter a oportunidade de recebermos a salvação. Porque isto é o que há de mais importante. Não há nada mais precioso, nada que seja melhor do que a salvação que Cristo tem reservada para todos aqueles que entendem a sua mensagem e que chegam-se a Ele. Mas ouça, amados, veja a ação do Senhor. O Senhor quer que nós sejamos voltados para Ele, que vivamos de fato a Sua vontade, aquilo que Ele deseja. Temos feito isso, irmãos? Poucos temos feito, não é verdade? Poucos temos feito pelo Senhor. No entanto, é preciso entender que Ele é a única fonte de vida. O Senhor é a única fonte de vida, a única fonte de paz e esperança. Aqueles que estão com seus corações vazios, necessitados de algo, só Jesus pode dar. Só Jesus pode dar. Só Jesus pode fazer. Só Jesus, amados, não tem outra fonte. Quando Paulo escreve à igreja de Colossos e afirma, Colossenses capítulo 2, versículo 13, quando vós estáveis mortos nos seus pecados, Deus vos vivificou juntamente com Ele, perdoando-vos todas as ofensas. É uma mensagem para o meu coração, para o teu coração. É para o coração que estava vazio de Cristo. Porque estávamos mortos. Um dia eu também estive morto no pecado. Hoje eu considero que minha vida foi lavada, foi purificada, foi resgatada pelo Senhor. Que hoje eu tenho uma vida renovada no Senhor. No entanto, um dia eu também estive mergulhado no pecado, fazendo aquilo que não era a vontade do Senhor. Mas eu entendi, irmãos, eu entendi o porquê eu precisava de Cristo Jesus. E coloquei a minha vida ao seu dispor. E quando fiz isso, o Senhor se manifestou, mostrando-se como uma fonte de vida, paz e esperança. Uma fonte de vida, de paz e também de esperança. Ou seja, Ele completa a nossa vida, Ele enche o nosso coração, Ele nos dá motivos para vivermos, Ele nos dá alegria para vivermos, Ele nos dá satisfação na existência. Oh, glórias! Precisamos disso, irmãos. Vivermos a verdade de Cristo Jesus. Porque quando assim fizermos, nós teremos o Espírito Santo e esse virá, moverá na nossa vida, encherá nosso coração de paz, encherá nosso coração de alegria. Teremos satisfação no Senhor e seremos segundo a vontade dEle. Oh, glórias a Deus! Talvez você ainda se pergunte, por que eu preciso de Cristo Jesus? E ainda, por que você não precisa? Por que você não precisa de Jesus? A partir do momento que nós achamos que não precisamos de Cristo, e quando nós achamos que não precisamos de Cristo, é quando abandonamos a sua vontade, os seus ensinamentos, os seus princípios, e vamos viver segundo aquilo que nós entendemos como bom, como correto, como aquilo que agrada a Deus. Aquilo que nós entendemos. Isto, irmãos, quando assim fazemos, é porque nós achamos que não precisamos de Cristo. Mas, quando nós entendemos a nossa necessidade de Cristo Jesus, de vivermos os princípios de Cristo, nós vamos, de fato, vivermos como vivificados, como ressuscitados, ressuscitados do pecado, ressuscitados das práticas erradas, para a honra e para a glória do Senhor. Eu procurarei viver aquilo que Deus quer, eu procurarei colocar a minha vida à disposição do Senhor, eu procurarei estar em sintonia com aquilo que Deus quer para a minha existência. O texto que nós lemos em Lucas mostra exatamente isso. Uma Marta que não sabia que precisava de uma comunhão mais próxima com o Senhor. De uma Marta que estava preocupada com este mundo. Estava preocupado com as coisas aparentes. Mas também vemos uma Maria que entendeu o porquê que ela precisava de Cristo. E ela colocou-se aos pés do Mestre. E ela colocou a sua vida à disposição do Senhor. E mais, o seu coração ansiava, o seu coração desejava, o seu coração queria. E ela mais ainda queria viver Jesus na sua vida. E aquilo que ela já conhecia, até porque eram amigas de Cristo Jesus, mas aquilo que ela conhecia não era suficiente. Ela queria mais, mais, mais, mais. Quantas vezes nós temos visto que as pessoas até procuram e até encontram certo conhecimento de Cristo. Encontrou um básico do Senhor, um conhecimento básico de Deus. Já não querem mais buscar o Senhor. Estão contentes com aquilo que receberam, com aquilo que acharam. Maria, Marta, conheciam a Jesus, sabiam quem era Jesus. Havia uma certa convivência com Jesus. Mas quando Jesus entrou naquele lar, a primeira preocupação de Marta foi preparar o local para Jesus. Maria, no entanto, colocou-se aos pés de Cristo. Irmãos, nunca estaremos suficientemente cheios. Precisamos buscar a Jesus a cada instante, buscar a Jesus a cada dia, buscar Jesus cada vez mais, para que a nossa vida de comunhão com Ele seja real, seja verdadeira. Oh, glórias! E quando nós entendemos isso, vamos viver a santidade que está proposta por Deus para cada um de nós. Eu preciso ser santo, você precisa ser santo, nós precisamos viver uma vida de santidade. João capítulo 6, versículo 68. Senhor, para quem iremos nós? Tu tens as palavras de vida. Oh, glórias! É uma resposta dos discípulos. As pessoas tinham abandonado a Jesus. Palavra forte, que exigia santidade, compromisso, dedicação, atitude. E quando Jesus mostrou esse lado, muitos abandonaram a Cristo Jesus. Já não queriam saber de Cristo, já não queriam Cristo Jesus. Porém, ficaram ali os discípulos. Jesus olhou para eles e os perguntou: e vocês, não vão? Responderam: Senhor, para quem iremos nós? Tu tens as palavras da vida eterna. O Senhor pergunta a seus discípulos: e vocês não vão? E vocês não vão? Não vão preparar os seus bens, preparar a sua casa, preparar a comida, preparar a minha hospedagem? Vocês não vão fazer alguma coisa por mim, a exemplo de Marta? A nossa resposta precisa ser: Senhor, para quem iremos? Senhor, para quem iremos? Tu tens as palavras da vida eterna. Essa palavra, essa resposta, precisa estar na ponta da nossa língua. Nós precisamos ter a convicção, a certeza, o porquê da nossa fé, o porquê do nosso servir, o porquê de estar na presença do Senhor. Nós precisamos saber disso, termos convicção plena dessa realidade. Muitas vezes, amados, as pessoas não têm essa convicção, não conhecem essa convicção, não sabem o porquê da necessidade de dedicarem-se por completo ao Todo-Poderoso. Hoje é tempo. O tempo é agora de estarmos na presença do Senhor, de buscarmos o Mestre e vivermos Cristo Jesus. Haja vista que Ele afirmou, respondeu-lhe Jesus: eu sou o caminho e a verdade e a vida, e ninguém vem ao Pai senão por mim. Qual é o caminho que você tem trilhado? Qual é o caminho? Qual a estrada? Qual a vereda? Qual foi a tua escolha? Muitos escolheram a religião, outros homens, filosofias, enfim, uma série de situações, pensando que esses caminhos, por falarem de Deus, podem conduzi-los ao Senhor. Irmãos, nem todos aqueles que chamam Senhor, Senhor, são de fato servos do Todo-Poderoso, e Jesus já faz essa afirmação. Ou seja, nós não podemos confiar de forma alguma, porque falam de Jesus, porque afirmam que Jesus é o Senhor. Mas se todas as práticas, o conjunto de práticas e doutrinas não estiverem em conformidade com os princípios do Senhor, de fato, esses não servem a Cristo Jesus. Haja vista que Jesus é o caminho, a verdade e a vida, e também o mediador. Não existe outro mediador, não existe alguém que possa interceder por nós, não existe alguém que possa, junto ao Todo-Poderoso, ao Deus Pai, Deus, olha para Ele, tem misericórdia, o intercessor, não existe um mediador, só Jesus, entenda isso, só Jesus pode, junto ao Pai, interceder por nós. Esteja atento. Qual o teu objetivo sobre a face da terra? Qual o teu objetivo sobre a face da terra? A nossa pergunta inicial: por que você precisa de Cristo? Por que eu preciso de Cristo? A resposta é: Ele é o caminho, a verdade e a vida, o único mediador, aquele que nos vivifica para que tenhamos a salvação. Há outro texto que é muito importante. Marcos capítulo 8, versículo 36. Pois, que aproveitaria o homem ganhar todo o mundo e perder a sua alma? O que aproveitaria o homem ganhar todo o mundo e perder a sua alma? Uma interrogação de Jesus, uma pergunta feita por Cristo Jesus. Pensa bem, o que lhe adianta ganhar esse mundo? Buscar prosperidade, buscar realização nessa terra, buscar talvez as riquezas, a prosperidade, sei lá, usufruir aquilo que esse mundo pode dar e perder a tua salvação. Qual melhor? Curtir alguns anos sobre a face da terra ou uma eternidade na presença de Deus? Eu mesmo vou responder, muito melhor uma eternidade na presença de Deus. Uma eternidade usufruindo daquilo que de melhor Deus tem preparado para aqueles que o amam. Oh, amados, nós não vamos entender o que significa esta palavra só quando estivermos ali nos céus. No entanto, que a nossa preocupação não seja com essa terra, mas que a nossa preocupação seja com o Senhor, seja com Deus, seja encher a nossa vida com aquilo que é do Criador. Amém? Porque você precisa de Cristo Jesus para que tu tenhas a salvação, para que tu possas um dia, breves dias, estar na glória com o Criador, para que você tenha a libertação do pecado que conduz o homem ao inferno, a escravidão diabólica, para que tu tenhas a libertação e que tu possas servir ao Criador. É por isso que nós precisamos de Cristo Jesus. É uma opção nossa. Precisamos optar por Jesus. Precisamos querer Jesus, buscar Jesus, entregarmos a Ele, vivermos a verdade dEle a cada instante, a cada minuto. Consagre-se a Ele. Deixe o Senhor trabalhar o teu coração. Fale para o Senhor: Jesus, eu preciso de Ti. Toma minha vida nas Tuas mãos. Resgata-me, lava-me, purifica-me. Amém? Viva dessa forma e com certeza terás uma experiência grandiosa que será marcante para todo sempre na tua existência. Amém? Pensa e deixe o Senhor trabalhar o teu coração. Vamos orar. Pai eterno, eu quero clamar que tu venhas mover na vida de todos esses que ouviram esta palavra. Eu quero clamar, Santo Deus, que tu venhas agir de uma forma poderosa, despertando-os para a salvação, para a libertação do amor por este mundo, Senhor, para que te ame em primeiro lugar, para que te coloque em primeiro lugar na sua existência, para que viva a tua verdade acima de todas as coisas. Oh Deus, prepara-nos, porque precisamos de ti, queremos estar na tua presença, queremos te servir, Senhor. E que hoje, Senhor, seja dia de despertamento na vida de muitos, dia de restauração na vida de muitos, para a Tua honra e para a Tua glória, é que eu declaro em nome de Jesus. Amém, Senhor. Aleluias. Que Deus abençoe a tua vida. Que você opte por servir a Jesus, por tê-lo como Senhor e Salvador. Porque você precisa de Cristo Jesus, porque você precisa da salvação. Não esqueça disso. E que Deus te abençoe. Que a graça do Eterno esteja com você. É que eu declaro em nome de Jesus. Amém.
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Quando eu estou diante de ti, me faltam as palavras, Senhor. O que eu posso dizer que vai te surpreender, Deus? Coloco meu coração diante de ti nesta hora.

Quem é o homem para que dele te lembre, Senhor? Quem é o filho do homem para que o visites? O Senhor conhece as minhas limitações. E mesmo assim o Senhor insiste em mim. O Senhor me confiou o teu nome, o teu reino, Senhor. Não tem palavras que eu possa dizer que possa te convencer de coisa alguma. Se eu tenho sido abençoado, é por tua graça. Se eu tenho sido guardado, é pela tua misericórdia, Senhor. A tua palavra diz que até o desejo de te adorar vem de ti. O que eu posso fazer então, Deus? Ah, eu quero me entregar, Senhor. Entregar a minha vida, o meu coração para ti, Deus. Usa a minha vida se é assim que o Senhor quer, Deus.

entregaram as suas ofertas. Jesus era apenas um bebê. Ele era apenas um bebê. E ao entrarem naquela

Senhor morreu no meu lugar. O teu sangue me comprou para Deus. 3 dias depois ele ressuscitou. E ele não está mais deitado numa manjedoura. Ele ressuscitou.

estes sinais seguirão aos que crerem. Em meu nome expulsarão os demônios, falarão novas línguas. Marcos 16, 17.

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3: Hoje nós vamos falar a respeito da utilidade da Bíblia. A utilidade da Bíblia. Nós não vamos fazer um estudo histórico a respeito da palavra de Deus, não é esse o nosso objetivo hoje. Vamos abordar alguns aspectos da palavra que é extremamente necessário para que nós possamos crescer no conhecimento, crescermos na presença de nosso Senhor e Salvador Jesus. Todos aqueles que querem desenvolver uma vida de comunhão com Cristo, todos aqueles que querem crescer na presença do Senhor, serem cheios do Espírito Santo, uma das obrigações é ler a palavra, é meditar na palavra, é encher-se do conhecimento do Todo-Poderoso. E esse conhecimento, amados, a principal fonte de revelação é a Bíblia. Nós cremos que o Espírito Santo pode usar um profeta ou alguma pessoa para que a igreja receba uma revelação do alto. Cremos nisso, amém? É bíblico. No entanto, a principal revelação que nós temos é o livro sagrado, é a Bíblia, e nós precisamos dedicar tempo para lê-la, dedicar tempo para meditar nas suas verdades e, acima de tudo, praticar essas verdades para que o nome santo de nosso Senhor seja honrado e seja glorificado no nosso dia a dia. Amém, irmãos? Nós vamos orar. Senhor, nós te louvamos pela tua graça e pela tua misericórdia. E queremos pedir ao Espírito que tu venhas falar conosco nessa noite de uma forma grandiosa, para que nós possamos aprender ainda mais a respeito da tua palavra e de como devemos nos portar na tua presença. Ó Deus, venha trabalhar nossos corações, ensinar-nos, Pai, a andarmos segundo a tua vontade. E que hoje, Senhor, a palavra que ministrada, que venha dos céus e que fique gravada em nossos corações, para que teu nome seja honrado e glorificado. Senhor, esteja conosco, é o que nós pedimos em nome de Jesus. Amém, Senhor. Amém, queridos. Irmãos, em nosso estudo há uma pergunta inicial: por que precisamos da Bíblia? E a segunda pergunta: qual a utilidade dela para a nossa vida? E se nós lermos toda a palavra, ela própria traz a resposta que nós precisamos. Tudo o que nós precisamos, todas as informações que nós carecemos para que possamos ter uma vida de vitória, uma vida de crescimento na presença do Senhor, nós encontramos na própria palavra. Ela é a fonte de revelação. É nela, irmãos, que nós vamos encontrar a respeito do Senhor, quem é Deus e como devemos agir para melhor servir o Todo-Poderoso. E nós precisamos crer nesta palavra, mas crermos de uma forma concreta, precisamos crer de uma forma concreta, termos convicção plena que ela é verdadeira, que todos os ensinamentos nela contido, principalmente no Novo Testamento, já que estamos debaixo da Nova Aliança, é para serem vivenciados em nosso dia a dia, para serem praticados em nosso dia a dia. Precisamos entender que toda a Escritura Sagrada, ela é inspirada pelo Senhor. Foi realmente escrita por homens, sim, escritas por homens. No entanto, a revelação da palavra foi dada pelo Todo-Poderoso. Foi o Senhor que preparou as pessoas, mais de 50 autores, reis, pessoas simples, pastores, enfim, pessoas que foram usadas pelo Senhor para registrar a vontade dele. E esse registro chegou a nós. E é impossível nós falarmos há quantos milhares de anos existe a palavra de Deus. Os escritos mais antigos, eles datam de mais de 4 mil anos atrás. Só para que os amados possam ter ideia de quão antiga é a palavra do Senhor. Os últimos escritos foram realizados até o ano 100 da nossa época, portanto, há mais de 1900 anos atrás, João escrevia as suas últimas palavras que ficaram registradas na Bíblia. Amados, é a palavra do Senhor. Passaram-se séculos, muitos séculos, no entanto, nada se perdeu, nada se perdeu. Isso mostra-nos que o Senhor cuida dessa palavra, é o Senhor que zela, é o Senhor que guarda essa palavra para que ela pudesse chegar até nós e assim sermos instruídos, edificados pela revelação do nosso Senhor. 2 Timóteo capítulo 3, versículos 16 e 17, o apóstolo Paulo afirma: toda a escritura é inspirada por Deus e útil para o ensino, para a repreensão, para a correção, para a educação na justiça, a fim de que o homem de Deus seja perfeito e perfeitamente habilitado para toda boa obra. Essa é a revelação que o Senhor havia dado ao apóstolo, e nós vemos, irmãos, que a palavra do Senhor, de fato, traz para os nossos dias, para as nossas vidas, essa realidade. A palavra do Senhor é inspirada e ela é útil para cada um de nós. E nós não podemos, de forma alguma, deixar em segundo plano a meditação na palavra, deixarmos em segundo plano a leitura da santa e bendita palavra de Deus. Mas diariamente precisamos colocar em prática, precisamos meditar nela para que possamos crescer na presença de nosso Senhor e Salvador Jesus. Amém? A primeira informação que nos é dada nesse texto do apóstolo Paulo é que a palavra de Deus, de fato, é útil. Ela é útil, amados, para ensinar, para repreender, corrigir e instruir em justiça. Oh, glórias! Irmãos, as pessoas precisam ser muito cautelosas a respeito das tradições que envolvem a sociedade. Nós temos visto que há uma série de tradições por aí, tradições religiosas, tradições de diversas formas, que envolvem o coração das pessoas, envolvem a mente das pessoas, e elas perdem a comunhão, perdem a visão de Deus na sua caminhada. Nós precisamos entender que a palavra do Senhor precisa ser pura da forma que está na Bíblia e observada da forma que está na palavra de Deus. Se porventura há por aí correntes teológicas e ou ensinamentos que mostram uma realidade diferente, para nós não serve. O que nós precisamos trazer para o nosso coração é a verdadeira palavra, e esta é aquela que está registrada, inspirada pelo Senhor, inspirada pelo Espírito Santo, e é ela que nos edifica, e é ela que deve ser observada no nosso dia a dia. Amém? E nós vemos, amados, que no decorrer da história, muitos tentaram desviar, muitos tentaram tirar o foco da palavra do lugar certo, tentaram desviar a palavra para os seus objetivos, e vemos isso ainda lá no Antigo Testamento, quando o sacerdócio já se deixou envolver por uma série de práticas, e nos dias de Jesus, o Senhor olhou para eles e disse que eles não conheciam a palavra, que eles estavam vivendo segundo o seu próprio entendimento, e que era necessário conhecer a Bíblia para que não errassem o caminho. O próprio Cristo Jesus fez essa afirmação com relação ao sacerdócio da sua época. E nesses últimos tempos, amados, também é necessário observarmos a Bíblia para que não sejamos enganados por toda sorte de doutrina que a palavra diz que nos últimos tempos viriam à existência. E nós, com certeza, estamos vivendo os últimos tempos. Cristo Jesus está às portas e é necessário conhecermos a Bíblia, irmãos, conhecermos a palavra para que nós não venhamos a ser enganados por aqueles que não conhecem o Senhor. No entanto, tem sempre uma palavra que é cativante, uma palavra que é bonita, uma palavra que agrada a gente, que é boa de se ouvir, no entanto, que está longe dos princípios do Senhor. O grande problema de nossos dias, irmãos, é que as pessoas já não leem a palavra de Deus, já não meditam na palavra, e tudo aquilo que falam em nome de Jesus até conclui que é correto. Ah, estão falando em nome de Jesus. Tem a aparência daquilo que está na Bíblia, mas nós precisamos ler a palavra do Eterno com muita atenção, com muita meditação, para que não sejamos enganados pelos falsos profetas dos últimos tempos que estão aí com esse objetivo, que é enganar a todos que querem ouvir algo que seja agradável ao seu coração, porém que não está segundo a palavra de Deus. Fiquemos atentos para que não venhamos a ser enganados por essas palavras que não procedem do Todo-Poderoso. Amém? Tópico primeiro. A palavra de Deus, ela é útil para ensinar. Oh, glórias! Toda a escritura é inspirada por Deus e útil para o ensino. Aleluias! Irmãos, a palavra do Senhor, ela é uma fonte de ensinamentos. Nela você encontra ensinamento de como viver bem na sociedade. Encontra ensinamentos de como portar-se, de como trabalhar, enfim, ela é abrangente. Ela envolve todas as áreas do ser humano, da vida do ser humano. Mas nesse estudo nós queremos focar a respeito do ensinamento da salvação. E esse é o ensinamento principal e mais precioso que está na palavra de Deus. E o apóstolo Paulo diz: toda a escritura é inspirada por Deus e útil para o ensino, o inútil para o ensino. Quando nós falamos a respeito de salvação, eis outro grande problema. Nós temos visto, amados, que há muitos por aí ensinando diversos caminhos, diversas formas de chegarmos aos céus. No entanto, só existe um caminho, e o caminho é passar por Cristo Jesus, e o caminho é o Senhor. Esta é a fonte correta de informação que nós temos com relação à salvação. Quando nós lemos a palavra de Deus, quando nós nos deixamos envolver por ela, com certeza, irmãos, não vamos errar o caminho, não vamos errar a jornada em direção aos céus. Os ensinamentos são claros, e nós que somos cristãos, que somos evangélicos, não podemos perder de vista o ensinamento do Senhor. Nós temos uma tendência muito grande, queridos, a tendência de nos acostumarmos com todas as coisas. E nós, como evangélicos que somos, acostumamos com a igreja, acostumamos com a palavra, acostumamos com o ensinamento, e muitas vezes nós não os observamos e não os colocamos em prática. Eis o grande problema. Ah, eu sou evangélico, de que igreja? Ah, eu sou da igreja Missão Vivos, ou igreja boa. Mas a igreja é boa, porém a palavra de Deus não é tão boa, porque não é praticada. Nós precisamos estar na igreja que ensina o que é correto, claro, isso é um princípio de fé. No entanto, é preciso praticar a palavra do Senhor, colocarmos em prática aquilo que o Senhor quer. E a palavra de Deus com relação à salvação, ela nos ensina todos os passos, a forma correta de agirmos para que sejamos lavados, purificados, redimidos e feitos em filhos do Todo-Poderoso. Romanos capítulo 10, versículo 9. Romanos capítulo 10, versículo 9. Ouça: se com tua boca confessares a Jesus como Senhor, e em teu coração creres que Deus o ressuscitou dentre os mortos, serás salvo. Veja, irmãos, é simples assim. A salvação é simples. As pessoas complicam muito a questão da salvação. Mas a Bíblia diz que se com tua boca confessares a Jesus como Senhor, confessar a Jesus, amados, só é possível quando você vive princípios de Jesus. Só é possível assim. Como é que eu posso confessar Jesus, testemunhar de Jesus, se a minha vida está totalmente fora dos preceitos, fora dos princípios de Cristo? Nós precisamos entender que para confessarmos a Cristo Jesus, necessário é vivermos a sua vida, vivermos a sua palavra, estarmos cheios dos seus ensinamentos e o coração transbordante daquilo que é de Deus. E para que isso ocorra, necessário que haja um crer, uma confiança, uma certeza mais que absoluta. E é isto que a Bíblia ensina a respeito da salvação. Simples assim, não é tão difícil quanto parece. No entanto, amados, se não houver essa vida de comunhão, de santidade, de retidão, como vamos alcançar o Senhor Jesus? Também é ensinamento da palavra que devemos nos portar de forma que seja agradável ao Senhor. O grande problema dos judeus é que eles eram religiosos. Eles viviam séculos, milênios, servindo ao Senhor, ali debaixo da lei, e o grande problema é que eles haviam acostumado com a lei, e a lei já não era suficiente, e criaram uma série de costumes, uma série de práticas, uma série de subleis. E nós, como evangélicos, muitas vezes estamos vivendo de forma semelhante aos judeus lá do Antigo Testamento. Estamos criando para nós uma diversidade de costumes, de práticas, que são tão importantes quanto aceitar a Jesus como Senhor e Salvador, se não mais importante. Irmãos, o que importa é possuirmos Jesus de fato no coração. É isto que a palavra de Deus ensina, é assim que a palavra de Deus testemunha para nós. Precisamos ter o coração cheio da palavra. Se com tua boca confessares a Jesus como Senhor, e em teu coração creres que Deus o ressuscitou dentre os mortos, serás salvo. Viva essa verdade, não perca de vista essa verdade com o ensinamento do Senhor. Ainda em Efésios capítulo 2, versículos 8 e 9. Porque pela graça sois salvos, mediante a fé, e isto não vem de vós, é dom de Deus, não de obras, para que ninguém se glorie. Ou glórias, não de obras, não são nossas boas atitudes que nos levarão para os céus. Não é o nosso nome escrito no hall de membros de uma igreja que nos levará para os céus. Não é décadas servindo, frequentando uma igreja que nos levará para os céus. Mas o que nos levará para os céus, amados, é vivermos segundo a fé, mediante a fé que nos leva a possuirmos uma vida santa, uma vida reta. As boas obras são importantes, sim são, mas as boas obras, elas são naturais na vida daqueles que servem a Cristo Jesus. Se você serve ao Senhor, se você tem Cristo Jesus entronizado na tua vida, é tua obrigação praticar boas obras. É tua obrigação. Não é invertido, não é praticar boas obras para agradar ao Senhor, mas é agradar ao Senhor com tua vida e as boas obras torna-se uma consequência na tua existência. E servo de Deus, ouça, servo do Senhor, que não tem uma vida de boas obras, ele precisa encontrar-se com Cristo Jesus. Amém? Não podemos inverter os papéis. Não são as boas obras que nos levam para Cristo. É a nossa fé. É mediante a fé que nós alcançamos a Cristo Jesus. Porém, as boas obras torna-se uma obrigação na vida de todos que são do Senhor. Até porque é mandamento do Todo-Poderoso que nós devemos amar o próximo como a nós mesmos. Não é assim? Que devemos amar o próximo como a nós mesmos? Não é ensinamento do Todo-Poderoso? E se é ensinamento do Senhor, como eu posso viver de uma forma a desagradar o Todo-Poderoso, agindo de uma forma que não seja agradável, de uma forma que não seja boa, de uma forma reprovável pelo nosso Senhor e Salvador Jesus? Amém, amados? Nós vemos que a palavra de Deus nos ensina a respeito da salvação de uma forma muito clara. De uma forma muito clara. Outro aspecto do ensinamento do apóstolo Paulo: a palavra do Senhor é inspirada e útil para a repreensão. Útil para a repreensão. Irmãos, a palavra repreensão, repreender, nós não gostamos muito dela. Nós não gostamos de ser repreendidos. Nós não gostamos de ser repreendidos pelo patrão, quando você é funcionário de alguém. E quando alguém te repreende, você não fica muito feliz com ele. Nós gostamos que o pastor fale determinadas coisas na frente que toquem nós e que nos faz refletir a respeito de nossos atos. Na verdade, nós somos um tanto quanto rebeldes em relação à repreensão. No entanto, a Bíblia é útil para a repreensão. E quando você ler a palavra de fato, quando você medita na Bíblia, você verá, irmãos, que o Senhor, em toda a extensão do Antigo Testamento até o final do Novo Testamento, em toda a extensão, você vê um Deus que repreende, um Deus que chama atenção, um Deus que deseja que tu mudes, que nós mudemos de vida. É preciso, portanto, queridos, entender que a repreensão é um dos mandamentos do Senhor, e quando nós lemos a palavra do Eterno, certamente vamos nos deparar com ela. A Bíblia também é proveitosa e útil para a repreensão. Isso significa que a Bíblia é apta para nos mostrar se nós estamos errados e onde estamos errados. Se você deseja saber se serves ou não o Senhor de fato, é só ler a palavra de Deus. É só ler. É o melhor parâmetro que nós temos. A palavra de Deus, ela revela os nossos maus atos, nossos maus caminhos, para que nós possamos mudar a nossa atitude. Nela encontramos toda a fundamentação para que a nossa vida seja de fato segundo a vontade de Deus. A Bíblia é a nossa regra de fé e prática, não é assim? A palavra de Deus é a nossa regra de fé e prática. Precisamos meditar, conhecê-la, para que saibamos quais são as regras que o Senhor tem determinado para as nossas vidas. E nós vemos que somos doutrinados a seguir o caminho certo. E o Senhor repreende aqueles que o ama. O Senhor repreende. O Senhor castiga aqueles que o ama também. E muitas vezes vemos alguém quebrar a cara. Ah, mas eu sou da igreja, porque as coisas não funcionam para mim? Ah, porque a porta fecha, ah, porque a porta não abre, ah, porque isso, ah, porque aquilo. Em muitos casos, nós precisamos refletir como está a nossa vida com o Senhor. Será que de fato nós estamos em comunhão com Ele? Será que de fato temos observado os seus princípios? Ou estamos vivendo uma religiosidade, apenas uma religiosidade? Fiquemos atentos, amados, com relação a isso. E a palavra traz ainda um ensinamento a respeito das obras da carne. E essas obras precisam ser arrancadas do nosso coração. Gálatas capítulo 5, versículos 19 até o 21. Ouça o que diz a palavra. As coisas que a natureza humana produz são bem conhecidas. Ouça a repreensão do Senhor. É o Senhor repreendendo aqueles que nessas práticas estão. Elas são a imoralidade sexual, a impureza, as ações indecentes, a adoração de ídolos, as feitiçarias, as inimizades, as brigas, as ciumeiras, os acessos de raiva, a ambição egoísta, a desunião, as divisões, as invejas, as bebedeiras, as farras e outras coisas parecidas com estas. Irmãos, nesse texto o Senhor repreende, chama a atenção da vida daqueles que estão vivendo segundo a carne. Nós precisamos, queridos, pautar os nossos princípios na palavra, na santidade. E os nossos atos, eles precisam assemelhar-se aos de Cristo Jesus. É uma necessidade nossa vivermos os princípios do Senhor, praticarmos a vontade do Todo-Poderoso, praticarmos aquilo que é da vontade do Senhor. E se nós formos encontrados em atos, em ações que desagradam o Todo-Poderoso, é necessário, irmãos, que nós os abandonemos e, arrependidos, voltemos para o Senhor, confessando o nosso pecado e buscando o caminho, a verdade e a vida, que é Cristo Jesus. Queridos, muitos desses pecados que aqui estão citados, eles passam tanto quanto desapercebidos na vida da gente. Passam desapercebidos. Até porque muitas vezes nós não sabemos de cor essa lista de pecados. Mas eu quero afirmar para vocês, quando nós fazemos aquela pergunta, estou agindo segundo a vontade de Jesus? Os meus atos são aprovados por Cristo Jesus? Em meu lugar, Jesus agiria da forma que eu estou agindo? E essa pergunta, irmãos, ela é como uma pancada no peito da gente. No meu lugar, Jesus faria o que eu faço. No meu lugar, Jesus faria o que eu faço. Talvez a resposta que você tenha seja, não, não faria. Mas por que nós fazemos? Nós afirmamos que consagramos a nossa vida ao Senhor, que nós o aceitamos como Senhor, que nós entregamos a nossa vida a Ele, no entanto, nós não queremos viver aquilo que Ele determina para nossas almas. Como é que vamos agradar ao Senhor? Como é, amados, que vamos alcançar do Senhor favor, o zelo, o carinho, a proteção, as bênçãos? Nós temos que adequar a nossa vida verdadeiramente aos princípios de Deus e colocá-los em prática, mesmo que nos custe a pele, que nos custe a vida, que nos custe o trabalho, que nos custe até a família. Irmãos, nada pode ser mais importante do que Cristo Jesus em nossa vida. Nada pode ser mais importante. E a palavra de Deus nos chama a atenção e diz, olha, a minha palavra é útil para a repreensão. A minha palavra é útil para a repreensão. E se nós, queridos, pudéssemos contemplar o Senhor, se Ele aparecesse diante de nós, de uma forma corpórea, irmãos, ficaríamos assustados com a voz de trovão do Senhor. Certamente nós seríamos, talvez, desintegrados.

boa, oh glórias, vinde benditos, e ou a voz assustadora, terrível de Deus, declarando a condenação sobre a vida daqueles que não se adequaram aos seus princípios. Irmãos, hoje o Senhor repreende, e nós não gostamos de ouvir repreensão. Quando os pastores passam a falar muito a respeito da palavra e bater de frente o pecado, a igreja não gosta muito. Mas é melhor ouvir um homem do que ouvir a voz de Deus. Que a voz de Deus é terrível. A Bíblia diz que Deus é terrível. É assustador. Não queiram ouvir da ira de Deus. Não queiram. Em nome de Jesus, um alerta para as nossas vidas. Romanos 10, versículo 9. Se com a tua boca confessares Jesus como Senhor, e em teu coração creres que Deus o ressuscitou dentre os mortos, serás salvo. O Senhor é aquele que repreende, mas o Senhor também é aquele que ensina o caminho e expõe o caminho para todos que assim desejam. Para todos aqueles que desejam andar. Se você quer andar com o Todo-Poderoso, Ele virá com seu Espírito, envolverá a tua vida, aquecerá o teu coração. Diz a Bíblia que o óleo da alegria será derramado sobre a cabeça do servo fiel. E este receberá o poder, a graça, para fazer infinitamente mais que imaginamos, e obras maiores do que aquelas que Cristo fez, faremos. É assim que está na palavra. É desta forma que a Bíblia ensina e precisamos praticar o ensinamento do Senhor. Amém, amados? O texto diz: toda a escritura é inspirada por Deus e útil para o ensino. Se você quiser aprender, o Senhor te ensina. A palavra de Deus traz o ensinamento que nós precisamos. Diz ainda que é útil para a repreensão. Se você quiser ouvir a palavra, ela te fala. Ela te ensina o caminho, ela te repreende, ela te chama do pecado para a presença do Senhor. Amém? E ainda é útil para a correção. É útil para a correção. Número 3. A palavra de Deus é útil para corrigir. Glórias a Deus por isso. Irmãos, a palavra do Eterno, com certeza, ela é útil para as nossas vidas em diversas áreas. Nesse breve estudo, estamos apenas abordando 3 questões necessárias para que nós possamos observá-las, colocá-las em práticas e vivermos de fato, na plenitude, a vontade do Senhor. E diz ainda que ela nos corrige, amados. Ela nos corrige. O Senhor, queridos, Ele nos ensina o caminho e nos ensina o caminho no qual devemos andar. Amém? A correção, irmãos, a correção do Senhor aponta o caminho certo, quais as atitudes corretas que devemos ter na nossa vida. Quando o Eterno nos corrige, Ele mostra-nos que devemos observar a Sua palavra, vivermos os seus princípios, e desta forma, irmãos, nós não seremos reprovados, mas seremos útil para a honra e para a glória do Senhor. Uma pergunta para que nós possamos refletir: até que ponto você é útil ao Senhor? Até que ponto você é útil ao Senhor? Será que nós somos apenas mais um sobre a face da terra, esperando a hora da morte chegar de boca aberta, escancarada? Muitas vezes somos assim, irmãos. Estamos apenas sobre a face da terra, esperando a hora da morte chegar. E quando morrermos e partirmos para o mundo espiritual, aqueles que ficarem e se lembrarem de nós, nada terão para falar ao nosso respeito. Mas precisamos, queridos, marcar essa geração. Cada um de nós precisamos ser um divisor de água onde quer que nós estejamos. Sejamos divisores de água. Que você possa mostrar a palavra de Deus. Que talvez não lembre de você como uma pessoa rica, como uma pessoa bonita, uma pessoa em outros aspectos, mas que possam recordar de você como aquele que amava o Senhor com todo o seu coração. Mas para que essa marca fique, amados, é necessário

0: que nós observemos a correção do Senhor e nos apresentemos de forma útil ao Todo-Poderoso. Não sejamos inútil, não sejamos inútil, amados. Nós não podemos apenas ser pessoas que frequentam igrejas, que ficam sentados em bancos, porque isto para o Senhor não serve. O Deus Todo-Poderoso não se agrada disso. O nosso fim sobre a face da terra não é frequentar igrejas. A igreja existe com o objetivo de aqui estarmos para aprender a palavra, para juntos louvarmos o Criador, para juntos em comunhão, um ajudar o outro nessa jornada. É ajuda mútua. Mas o nosso objetivo de vida, lembre-se disso, o objetivo de vida é ser útil ao Senhor, porque Deus te chamou para que você o louve, para que você o adore, para que você o sirva, para que você vá e testemunhe da sua palavra, pregue a sua palavra, para que aqueles que estão vivendo perdidos por aí, soltos nesse mundo, mergulhados no pecado, eles venham reconhecer o Todo-Poderoso e, corrigidos pelo Senhor, possam acertar o caminho, possam passar por Cristo Jesus, andar em Cristo Jesus. E eu quero desafiar essa igreja para que marque esta sociedade, para que você deixe marcas vivas no meio da sociedade na qual você está inserido, seja na escola como estudante, como professor, seja no trabalho, enfim, seja como membro da sociedade, mas onde quer que você vá, que possa olhar para você e, a exemplo dos apóstolos, possam enxergar em ti um servo de Deus, alguém que anda com Cristo Jesus, e que você não perca a oportunidade de testemunhar da tua fé em Cristo Jesus. Não pode ser diferente, amados, não pode ser diferente. E isto faz parte de uma vida avivada, de uma vida que observa os princípios da palavra. Isto faz parte, é para nós, é para você, é para mim, é para nós que somos todos sacerdotes do Senhor, sacerdotes escolhidos pelo Todo-Poderoso. 2 Timóteo capítulo 3, versículo 17, o apóstolo Paulo ensina a Timóteo, a fim de que o homem de Deus seja perfeito e perfeitamente habilitado para toda boa obra. Mais uma pergunta: você está habilitado para servir ao Senhor? Boa obra, amados, não é fazer boas ações. A boa obra é aquilo que o Senhor determinou para cada um de nós, as nossas práticas, a nossa vivência com Ele. Nós estamos habilitados para a boa obra, para praticarmos a vontade do Senhor. Você está habilitado a isso? E se você está habilitado, por que não pratica? Por que não vive? Por que não vive? Irmãos, nós temos que entender, se não tomarmos uma atitude verdadeira com Cristo Jesus, essa nossa vida de crentes para nada serve. Se nós não tivermos uma atitude real, de fato, com o Senhor, marcados pelo Espírito Santo, cheios do Espírito Santo, batizados no Espírito Santo, transbordantes no Espírito Santo de Deus, se nós não vivermos assim, frequentarmos igreja, não tem a menor utilidade, não tem a menor utilidade, estarás indo para o inferno, membro de igreja. Entenda isso, irmãos. Eu sei que a palavra é dura, a palavra é difícil, mas isso é porque vocês não foram contemporâneos do apóstolo Paulo. Se vocês estivessem sentado na igreja para ouvir a pregação do apóstolo Paulo, que tinha algumas horas, não minutos, mas horas, de palavra dos céus, intensas, fortes do Senhor, ou você se deixaria encher pelo Espírito Santo ou desistiria de uma vez por todas? Se você fosse contemporâneo de Cristo Jesus, se você sentasse para ouvir a ministração do Senhor de fato, se não houvesse no teu coração o amor que os apóstolos tinham para com Cristo, você sairia com multidão e ficaria apenas aqueles que amavam e ficaram apenas os apóstolos. A palavra do Senhor, irmãos, ela é clara e nós precisamos entender isso. E nós não podemos viver uma vida de aparência. Nós não podemos viver dessa forma porque o Senhor não te chamou para isso. Mas o Senhor te chamou para que tu sejas um instrumento útil, mas um instrumento que esteja em brasa, um ferro vermelho em brasa, em fogo, cheio do Espírito Santo de Deus, do poder do Senhor, que não se cala diante do pecado, nem é concordante com o pecado, nem tampouco alimenta-se das imundícias que o diabo tem colocado diante das pessoas. Diz a Bíblia, irmãos, que nós somos chamados para vivermos a santidade. E vivermos a santidade é vivermos separados, não separados da sociedade, porque a Bíblia diz que precisamos estar dentro da sociedade, até para que eles vejam em nós Cristo Jesus, mas separados das práticas imundas, das práticas infrutíferas, pecaminosas, desses que estão aí, necessitados de um compromisso verdadeiro com Cristo Jesus. Amém? Pois foi Deus quem nos fez o que somos agora. Em nossa união com Cristo Jesus, Ele nos criou para que fizéssemos as boas obras que Ele já havia preparado para nós. Afirma o apóstolo Paulo em Efésios capítulo 2, versículo 10. Pois foi Deus quem nos fez o que somos agora. Se você é cheio do Espírito, usado pelo Todo-Poderoso, Deus te fez dessa forma. E isto é consequência da nossa união em Cristo Jesus. E nos criou para que fizéssemos as boas obras, as nossas atitudes, ações, semelhante àquilo que Ele tem preparado para nós. E se nós, queridos, não temos uma vida segundo esses princípios, é tempo de revermos os nossos conceitos e tomarmos uma atitude verdadeira com Cristo Jesus, porque esse é o ensinamento das Sagradas Escrituras para nossas vidas. Amados, temos que observar aquilo que o Senhor nos ensina. 2 Timóteo 3:16 e 17. Toda a Escritura é inspirada por Deus, é útil para o ensino, para a repreensão, para a correção, para a educação na justiça, a fim de que o homem de Deus seja perfeito e perfeitamente habilitado para toda boa obra. Queridos, para que o homem de Deus seja perfeito. Perfeito é algo completo. Eu não sei bem a definição de perfeito, mas é algo completo, é algo. Mas perfeito é algo perfeito. Amém? Vamos na redundância. Perfeito é algo perfeito. Temos em nós a perfeição de Cristo Jesus? Temos. Se nós não temos, temos que buscá-la. Porque só é possível agradar os céus. Só é possível agradar a Deus e acessarmos os céus se houver essa perfeição na nossa vida. Leia a Bíblia, pratique a palavra, deixe-se doutrinar pelo Espírito Santo de Deus, deixe-se guiar pelo Espírito Santo de Deus, viva o Espírito Santo de Deus, seja do Senhor, ame o Senhor, corte relações com este mundo, corte relações com o dono desse mundo, nos afastemos do pecado, deixe que o Senhor nos repreenda, porque a repreensão do Senhor é para a vida, e que sejamos corrigidos, porque nessa correção o Senhor nos ensina o caminho, as atitudes, a forma correta para agradá-lo e para que possamos alcançar a salvação. Amém, igreja? Glórias a Deus por isso. Eu gostaria muito, amados, que nessa noite você fizesse um compromisso de fato com o Todo-Poderoso. Eu quero muito que você Permita que o Senhor fale ao teu coração. Não olhe para mim, não me julgue. Não aponte o dedo para mim, sou homem também. E tenho procurado essa perfeição no Senhor. Tenho procurado adequar minha vida ao Todo-Poderoso. Não sou melhor do que vocês. Somos todos iguais, somos pecadores. A diferença é que uns correm para os pés de Cristo e outros ficam esperando alguma coisa acontecer. Não espere, corra. E que nesse momento de oração, amados, nós possamos rever o nosso conceito. Esse conceito, se somos ou não do Todo-Poderoso, se estamos ou não observando a vontade do Eterno. E que possamos clamar para que o Senhor venha realmente trabalhar o nosso coração nessa noite. Vamos orar. Senhor, nessa noite, Pai, eu quero mais uma vez apresentar a minha vida diante do Teu trono. E eu quero clamar, Senhor, que Tu venhas mover na minha existência e também na existência dos amados que aqui estão. Para que nós possamos ser despertos pelo Teu Espírito, tocados pelo Teu Espírito, para que nós possamos, ó Deus, nos deixar mover pela Tua vontade, tomar pela Tua vontade, para que todas as nossas atitudes sejam para a Tua honra, sejam para a Tua glória, para que tudo quanto façamos sobre a face da terra, Senhor, seja unicamente para que Teu nome seja exaltado, para que Teu nome seja adorado, para que Teu nome seja glorificado, para que as pessoas vejam em nós, ó Deus. Permita, Pai, que as pessoas vejam em nós a Tua presença, para que sejamos testemunhas vivas onde quer que estejamos, para que eles vejam a necessidade de uma mudança de vida, que sejamos instrumento vivo, Senhor, oh Deus, instrumento nas Tuas mãos, para testemunharmos o Teu amor, oh Pai eterno. E nessa noite, meu Deus, nós queremos mais uma vez ratificar o nosso compromisso contigo. Nós queremos, ó Deus, confirmar o nosso compromisso contigo. Nós queremos declarar, meu Deus, que o nosso coração a Ti pertence, ó Cristo. Que a nossa vida é Tua, Jesus. Que nós queremos viver os Teus preceitos, vivermos os Teus princípios, andarmos segundo a Tua vontade, trilhar o Teu caminho, Senhor. E que Teu Espírito Santo seja aquele que venha nos edificar, nos dando, Deus, a visão que precisamos. Oh Senhor, o entendimento, o discernimento, para que em todas as coisas possamos Te glorificar e Te bendizer. Oh Espírito de Deus, toma nossa vida nas Tuas mãos. Oh Espírito, toma nossa vida. Oh Espírito, toma nossa vida. Oh Espírito, mova sobre a nossa existência, nos edificando, nos fortalecendo e nos guardando. Oh Deus amado, nós Te louvamos, Pai, por esta palavra, Senhor. E queremos que Tu venhas confirmar no coração de cada um, para que ela fique viva, para que no nosso dia a dia possamos estar atentos àquilo que a Tua Bíblia, àquilo que Teu livro sagrado ensina-nos, ó Deus, porque nós cremos que a nossa fonte de informação é a nossa regra de fé e prática. Senhor, prepara-nos para vivermos a Tua verdade, é o que nós Te pedimos, em nome de Cristo Jesus. Amém, Senhor. Aleluias. Glórias ao Teu nome. Aleluias. Amém, Senhor. Oh, glórias.
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2: Mensagem número 647.

0: Mas buscai primeiro o reino de Deus e a sua justiça, e todas estas coisas vos serão acrescentadas. Mateus 6:33.
1: Aleluia! Quantos creem que a unção está aqui? Dê um grito de vitória! 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
2: Hoje nós vamos estudar a respeito da prática do jejum. É uma prática muito importante na vida do servo do Senhor. Muito importante, amados, porque ela quebra de forma direta a nossa velha natureza, a nossa carne. É quando você sujeita a carne, coloca-a debaixo dos pés e deixa que o Espírito Santo de Deus domine a sua vida. Através do jejum, nós submetemos a nossa carne ao mover do Espírito Santo de Deus. E é interessante, queridos, porque quando nós colocamos um jejum diante do Senhor, às vezes você passa o dia todo sem alimentar-se. Você tomou café da manhã e muitas vezes você toca todo dia. Vai alimentar-se lá para 16 horas da tarde. Você nem lembra de comida. Não sente fome, as coisas vão passando. Mas o dia que você coloca um jejum, quando chega às 11 horas, dá uma fome que só a misericórdia de Deus. Ao meio-dia você já está meio azul de fome. Uma hora da tarde você comeria pedras com ketchup. É, amados, é desse jeito. Quando chega às 2 horas da tarde, você tem dor de cabeça. Às 3 horas da tarde, você já não aguenta mais. E às 4 horas da tarde, vem a bênção quando você oferece o teu sacrifício ao Criador. Mas é dessa forma, irmãos. Porque quando você bate de frente com a carne, ela se levanta contra você. Eu acho que todos aqui já tiveram a experiência de ficar um bom período se alimentar-se normalmente e não sentir fome. Aquela fomezinha básica, mas que passa, por incrível que pareça. Mas o dia que você coloca um jejum, parece que a partir do momento que você coloca o jejum, você passa a sentir fome. É um negócio tenso, amados. Sem contar os pratos que aparecem. Aparece um camarada que te convida para almoçar. Quando você vive com os pais, você chega em casa, sua mãe preparou aquela mesa com aquele prato que você mais gosta. E vai por aí. A esposa, ela te castiga, você está de jejum, mas ela faz aquilo que você gosta, você chega na porta, o cheiro está ali. Oh meu Deus, misericórdia. E quando você não quer alimentar-se, não quer já almoçar, tem algumas esposas que dizem assim, você não gosta mais de mim, não quer nem mais comer em casa. É, irmãos, o negócio é tenso. Aí você volta para o seu trabalho se alimentar-se e a esposa meia brava com você ainda, que muitas vezes não entende. Não entende. Não é assim? Tudo isso, irmãos, é o levante da carne. Sem contar as coisas naturais que acontecem, os dissabores no trabalho, os problemas que aparecem do nada, os problemas que aparecem do nada, as dificuldades que surgem. Irmãos, é sempre dessa forma. É sempre assim, não será diferente, porque é você batendo na carne, consagrando a tua vida para o Senhor. Mas vale ressaltar, e vamos conversar a respeito disso um pouco mais à frente, que jejum não é voto. Tem muitas pessoas que colocam o jejum como se fosse voto. Jejum é sacrifício, é quebrar a carne, amém? É submeter a carne à vontade do Senhor, ou seja, o fato de você jejuar uma semana toda não quer dizer que Deus vai te dar a bênção que você quer. Porque não é voto, você não está fazendo um voto. Jejum é sacrifício, é diferente. Só que as pessoas confundem muito o jejum com voto. E quando termina o jejum, descobre que não foi abençoado com aquilo que queria. Ah, eu fiz um voto de jejum e Deus não me abençoou. Não, não é dessa forma.

6, versículos 16 a 18. Disse Jesus: quando jejuardes, não vos mostreis contristados como os hipócritas, porque desfiguro o rosto com o fim de parecer aos homens que jejuam. Em verdade vos digo que eles já receberam a recompensa. Tu, porém, quando jejuares, unge a cabeça e lava o rosto, com o fim de não parecer aos homens que jejuas, e sim ao teu pai em secreto, e teu pai que vem em secreto te recompensará. Esta é a orientação que o Senhor Jesus passou aos seus seguidores. A orientação que nós precisamos trazer também para os nossos corações, para que assim, irmãos, ao nosso ato sacrificial, esse sacrifício agradável ao Todo-Poderoso, seja recebido como uma oferta ao nosso Senhor. Mas, amados, o que é jejum? O que é jejum? Todos sabem, mas jejum é abstinência total ou parcial de alimentos por um período definido e propósito específico. Quando você jejua, irmãos, geralmente você define, ao iniciar o jejum, geralmente você define: eu quero jejuar 5 horas, quero jejuar 6 horas, 8 horas, eu quero ficar 12 horas em jejum, eu quero ficar um dia em jejum. Você define o tempo, isso é sabido e deve ser dessa forma. É necessário definir o tempo, mas eu quero ainda falar que jejuar uma hora, não existe jejum de uma hora. Jejum de 2 horas, só se você for doente, muito debilitado e você não pode ficar se alimentar por muito tempo, aí você faz um jejum de 2 horas. 3 horas, também não é jejum. 4 horas, começa a aparecer um jejum. Mas, se você toma café às 7 horas da manhã, geralmente você vai almoçar por volta de 11, 12 horas, não é assim? Então você fica em torno de 5 horas, normalmente. Então fica difícil você fazer um jejum de 4 horas. De 5 horas também. Queridos, jejum, ele tem que extrapolar o básico da nossa vida. Eu não posso jejuar o tempo que naturalmente eu já fico sem alimentar-me. Tipo assim, hoje eu vou colocar um jejum diante do Senhor, vai ser um jejum forte. Aquele jejum pentecostal, vai ser um jejum forte. Vou tomar café da manhã 6 horas, vou ficar até 11 horas de jejum. Cá para nós, hein, irmãos? Isso é brincar, é subestimar o Senhor. Amém? Fique atento a isso. Fique atento. Nós temos que jejuar até um ponto que o natural deixa de existir. O tempo natural que nós já ficamos sem alimentar todos os dias. Temos que jejuar um tempo que vá além. Por exemplo, se você almoça às 11 horas, você colocou um jejum, aí se você estende até às 13, 14 horas, já começa a fazer sentido. Porque você terá um tempo fora do normal para você. Então nós não podemos jejuar um tempo que naturalmente já jejuamos. Lá em casa nós temos um problema sério com relação a jejuns. Nós tomamos café por volta das 6:30 da manhã e ficamos até as 13:30 sem comer. Naturalmente, porque o nosso período de trabalho, ele é contínuo. Nós vamos de 7 até as 13 horas, são 6 horas contínuas. Como é que eu posso colocar um jejum até as 13 horas? Faço isso todo dia. Todo dia, naturalmente, eu fico em torno de 6, 7 horas, mas é normal para a gente. Aí você tem que estender um pouquinho, você tem que ir até as 3 horas da tarde, aí teu jejum vai para 9 horas. Precisa, irmão, pagar o preço, senão não é jejum. Tem muita gente por aí com uma história de jejuar à noite. Fez a ceia da noite, tomou o cafezinho básico ali, talvez um café até reforçado, lá pelas 22 horas, 23 horas, agora eu vou jejuar até amanhã às 9 horas da manhã. Gente do céu, misericórdia, você que me ouve e você que está ouvindo essa palavra, se você tem essa prática, é motivo para pedir perdão ao Senhor. Tem que pedir perdão a Deus, isso é subestimar o Todo-Poderoso. Outro aspecto do jejum é que é necessário colocarmos, definirmos um propósito. Tem que definir um propósito, irmãos. Caso contrário, você vai passar fome. Ah, estou jejuando. Está jejuando por quê? Pelo quê? Qual o objetivo? Ah, sei lá, estou jejuando. Deus sabe. Não. Jejum tem propósitos definidos. Amém? E temos visto que o jejum tem sido praticado pela humanidade desde

0: Muito tempo. Todas as religiões têm a prática do jejum, por incrível que pareça. E aquelas que não são cristãs, por incrível que pareça, são mais fiéis no jejum do que os cristãos. Ficam dias sem alimentar-se para conseguir o poder, muitas vezes, das trevas. Fique atento a isso. Jejum é importante porque ele quebra a nossa carne e estreita a nossa comunhão com o Todo-Poderoso. E vemos ainda, mesmo sendo tão importante, mas a Bíblia não traz regras fixas com relação ao jejum. Você não encontra um ensinamento, você deve jejuar dessa forma, assim, desse jeito, por tanto tempo. Não, não existe. Mas existem diversos exemplos a respeito do jejum. De pessoas que entenderam o quê? Quebrar a carne, fortalecia o espírito e os aproximava do Senhor e colocava jejuns diante do Todo-Poderoso. Isso nós encontramos no Novo Testamento, encontramos no Velho Testamento, exemplos é que não nos faltam. Amém? Tópico primeiro, o jejum na Bíblia. No Velho Testamento, na lei de Moisés, os judeus tinham um único dia de jejum. Era o dia da expiação, ou o dia da purificação. Eles não tinham jejuns comuns no seu dia a dia. Porém, uma vez por ano, eles tinham o dia da expiação, o dia da purificação. Levítico capítulo 23, versículo 27. O dia 10 do sétimo mês é o dia em que os pecados do povo são perdoados. Dia da expiação. Nesse dia, ninguém deverá comer nada. E todos deverão apresentar a Deus, o Senhor, ofertas de alimento. Glórias a Deus. Há muito tempo, ali o povo escolhido pelo Senhor já tinha um dia de jejum. No Novo Testamento não aborda o tema como mandamento, mas encontramos o ensinamento claro que veio de Cristo Jesus. O Mestre ordenou aos seus discípulos que ensinassem às pessoas a guardar tudo o que tinha ordenado. Nós não vemos Cristo Jesus falando para as pessoas, vocês devem jejuar. Mas vemos ainda que ele diz, tudo quanto eu tenho ensinado, que seja repassado para o povo. E em Mateus capítulo 28, versículo 20, disse Cristo, ensinando-os a guardar todas as coisas que vos tenho ordenado. Esta era a missão dos discípulos, ensinar as pessoas a guardar tudo aquilo que haviam aprendido de Cristo Jesus. E vemos que Cristo fala a respeito do jejum. Mateus capítulo 6, versículos 16 a 18. E quando jejuardes, não vos mostreis contristados como os hipócritas, porque desfiguram o rosto com o fim de parecer aos homens que jejuam. Em verdade vos digo que eles já receberam a recompensa. Tu, porém, quando jejuares, unge a cabeça e lava o rosto, com o fim de não parecer aos homens que jejuas, e sim ao teu pai, em secreto. E teu pai que vê em secreto, te recompensará. Queridos, esse texto é um ensinamento poderoso de Jesus para as nossas vidas. É um ensinamento grandioso. Quantas vezes você já deparou com irmãozinhos que chegam e dizem, ah, hoje eu estou na bênção, e se vangloriam de estarem jejuando. Já aconteceu isso com vocês? Já encontrou alguém dessa forma? Que chega para você, olha, eu jejuei hoje essa semana toda, e aquela coisa toda, e fala, e se vangloria disso. Jesus diz que esses eram como os hipócritas. Precisamos ter cuidado, irmãos, porque o jejum não é para ser mostrado, irmos para a rádio, ou colocarmos outdoor na nossa casa, não bata na minha porta, porque eu estou de jejum. Não é para isso. O jejum é seu com Deus. E ele diz, com o fim de não parecer aos homens que jejuas, e sim ao teu pai em secreto. Esse é o ensinamento do Senhor. Evidentemente que também não vamos ter uma paranoia de falar, ah, eu não jejuo, ou isso, aquilo, outro. Não, irmãos. Mas o Senhor está nos dizendo que nós não podemos nos vangloriar do jejum. Batendo o peito, como diz a palavra, batendo o peito, ah, eu jejuo, ah, eu faço isso, eu faço aquilo. Não, não é para isso. É para o Senhor ver, é para o Senhor ser louvado, é para o Senhor ser exaltado. E o jejum precisa ser uma prática, até porque Cristo Jesus nos dá aqui algumas diretrizes e vemos que Jesus também jejuou. É preciso, amados, colocarmos em prática na nossa vida. Nós precisamos, queridos, nos esforçar para jejuarmos. É um sacrifício que é muito agradável ao Todo-Poderoso. E aqui na Igreja Missão Vivos, dias oficiais de jejum, quartas e sextas. Evidentemente que não é uma regra, não é um mandamento, mas é uma sugestão que nesses dias os amados estejam jejuando. No entanto, se quiserem jejuar toda semana, 15 dias, um mês, o ano todo, glórias a Deus, tem que ser assim. Amém? Tópico 2, propósito do jejum. Propósito do jejum. O jejum não deixará Deus mais bondoso e misericordioso para conosco. Isso é fato, amados. Tem pessoas que pensam, estou colocando um jejum, eu vou tocar no coração de Deus. Deus vai olhar para mim com mais misericórdia. Irmãos, Deus não se compra. Quando nós estamos jejuando, nós estamos fazendo em nosso favor. Nós estamos quebrando a nossa carne, quebrando a nossa vontade, a nossa natureza, para que o Espírito de Deus que habita em nós, para que o nosso espírito seja fortalecido e tenhamos condições de continuarmos firmes na presença do Todo-Poderoso. Evidentemente que, quando nós estamos firmes no Senhor, estamos jejuando em comunhão com o Todo-Poderoso, certamente nós teremos mais comunhão, mais acesso, e o Espírito de Deus há de nos envolver, e seremos com certeza abençoados pelo Senhor. Claro, o Senhor quer que sejamos dessa forma, cada dia mais ligados a Ele. Mas, quando nós colocamos o jejum, Ele deixará o nosso espírito mais atento, mortifica a carne e aflige a nossa alma, e nos dá condições de ouvirmos melhor, de ouvirmos a voz do Espírito Santo de Deus para as nossas vidas. Amém? Alguns acham que o jejum é uma prática mágica. Tem pessoas que acham que jejum é mágico. Infelizmente, temos visto esse ensinamento na televisão também, através dos pregadores da televisão. O jejum disso, o jejum daquilo, não sei o que mais. Irmãos, jejum não é prática mágica, jejum não resolve problemas, jejum não traz solução para problemas, jejum é para quebrar nossa carne, ratificando, é para quebrar nossa carne, é para nos fortalecer, é para que a nossa comunhão seja mais próxima do Todo-Poderoso. Irmãos, quando jejuamos, não devemos crer no jejum, mas devemos crer em Deus, amém? Tem muitas pessoas que creem no jejum, e é isso que tem sido ensinado na televisão, que faça o jejum disso, o jejum daquilo, porque você será abençoado. O chamado jejum de Daniel, que é tão difundido, que é tão comentado, parece que é milagroso. Se eu ficar 21 dias fazendo uma espécie de jejum, no final dos 21 dias vai acontecer alguma coisa. Olha só, se você vai alcançar a bênção, eu não sei, mas se você fizer de fato, com certeza mais próximo do Senhor você estará, e o teu espírito ouvirá o Espírito Santo de Deus falando de uma forma intensa, poderosa. Queridos, o nosso objetivo com o jejum é quebrar a carne, e é uma batalha, irmãos, é uma batalha intensa, uma batalha forte, e se você não tiver cuidado, você não consegue jejuar, não consegue, amados. Se nós não tivermos cuidado, você vai colocar o jejum, vai quebrar às 9 horas da manhã, 2 horas depois que você colocar. É dessa forma. Portanto, se você coloca um jejum, tem que permanecer firme, tem que ir até o propósito que você estabeleceu diante do Todo-Poderoso. E nós vemos, amados, alguns exemplos de jejuns no Velho Testamento, alguns apenas. Jejuns de consagração, Números capítulo 6, versículos 3 e 4, eu vou ler para os amados. Abstecer de vinho e de bebida forte, não beberá vinagre de vinho, nem vinagre de bebida forte, nem tomará beberagens de uva, nem comerás uvas frescas nem secas. Todos os dias do seu nazireado não comerá de coisa alguma que se faz da vinha, desde as sementes até as cascas. Nós vemos aqui a respeito do voto de Nazireu. Era um voto muito importante naquela época. E as pessoas que faziam esse voto, eles iriam abster-se das bebidas inclusive de tudo relacionado às uvas. Era uma forma de jejum parcial, no entanto, era um mandamento do Senhor. Outro exemplo, arrependimento de pecados. 1 Samuel, capítulo 7, versículo 6, congregaram-se em Mispa, tiraram água e derramaram perante o Senhor. Jejuaram naquele dia e ali disseram, pecamos contra o Senhor. E Samuel julgou os filhos de Israel em Mispa. Eles fizeram jejum de arrependimento, quebrando a carne e mostrando para o Senhor que reconheciam os seus pecados. Outro exemplo, no meio das aflições, 2 Samuel 12, versículos 16 até o 23. Buscou Davi a Deus pela criança, jejuou Davi, e vindo, passou a noite prostrado em terra. Então os anciãos da sua casa se achegaram a ele, para o levantar da terra, porém ele não quis e não comeu com eles. Ao sétimo dia morreu a criança, e temiu os servos de Davi informá-lo que a criança era morta, porque diziam, eis que, estando a criança ainda viva, lhe falávamos, porém não dava ouvidos à nossa voz. Como, pois, lhe diremos que a criança é morta? Porque mais se afligirá. Viu, porém, Davi que os seus servos cochichavam uns com os outros e entendeu que a criança era morta. Pelo que disse aos seus servos, é morta a criança? Eles responderam, morreu. Então Davi se levantou da terra, lavou-se, ungiu-se, mudou de vestes, entrou na casa do Senhor e adorou. Depois veio para sua casa e pediu pão. Puseram-no diante dele e ele comeu. Disseram-lhe seus servos, que é isto que fizeste? Pela criança viva jejuastes e choraste. Porém, depois que ela morreu, te lavastes e comeste pão. Respondeu ele, vivendo ainda a criança, jejuei e chorei, porque dizia, quem sabe se o Senhor se compadecerá de mim e continuará viva a criança. Porém, agora que é morta, por que jejuaria eu? Poderei eu fazê-la voltar? Eu irei a ela, porém ela não voltará a mim. Irmãos, nesse texto vemos que Davi estava numa situação muito complicada. Havia nascido seu filho, fruto do pecado, uma situação complicada. O profeta havia falado, havia tocado em Davi e disse que aquela criança haveria de passar por uma situação difícil. E Davi, enquanto ela tinha vida, jejuou, prostou-se diante do Todo-Poderoso e ali clamou pela graça, pela misericórdia do Eterno. Mas como a vontade do Senhor se manifestou, ele se lavou, ungiu-se e louvou, adorou o Todo-Poderoso pela sua graça e pela sua misericórdia. Outro exemplo no Velho Testamento, a intercessão. Daniel capítulo 9, versículo 3. Voltei o rosto ao Senhor Deus para buscar com oração e súplicas, com jejum, pano de saco e cinza. Estava ali Daniel, na Babilônia, numa situação difícil, preso, e mesmo ali ele estava orando e intercedendo pela sua terra. O jejum é importante nessas áreas. No Novo Testamento, letra B, exemplos no Novo Testamento. Preparação para a batalha espiritual. Mateus capítulo 17, versículo 21. Mas esta casta não se expele, senão por meio de oração e jejum. Irmãos, nesse texto o Senhor Jesus falou a respeito de um processo e diz que aquela casta só seria expulsa por meio de oração e jejum. A oração contínua e o jejum que nos aproxima e nos dá a autoridade do Senhor na nossa vida. E para que nós possamos vencer a batalha espiritual, a batalha contra as trevas, é necessário que estejamos sempre praticando jejuns na nossa vida. Se você quer ser fortalecido, se você quer forças para vencer todas as investidas do diabo, pratique o jejum. Sacrifique ao Senhor com jejuns. Ainda, estar com o Senhor. Lucas capítulo 2, versículo 37. E que era viúva de 84 anos. Essa não deixava o templo, mas adorava noite e dia em jejuns e orações. Amém? Veja, essa mulher buscava a presença do Senhor. Ela estava continuamente na casa do Senhor, mas ela estava sempre buscando o Todo-Poderoso em jejuns e orações. Irmãos, para que você receba a presença de Deus, temos que santificar a vida e temos que nos ofertar a Ele por completo. E o jejum é uma forma de você demonstrar ao Todo-Poderoso que você o ama e que você quer uma comunhão verdadeira com Ele. Amém? E o exemplo está na palavra, quando essa viúva de 84 anos, irmãos, naquela época, viver 84 anos era difícil. Hoje é comum nós vermos as pessoas com mais de 80 anos, mas naqueles dias, uma vida difícil, sacrificada, era difícil chegar aos 84 anos. Mesmo assim, essa senhora, já muito idosa, ela estava em jejuns e orações diariamente. Amém? Ah, mas eu já sou velho, já não consigo fazer isso, não consigo fazer aquilo. Essa tinha 84 anos, numa época difícil, e ela conseguia. E nós que somos todos jovens, não é verdade? Todos jovens aqui, ô glórias. Somos jovens na presença do Senhor. Nós conseguimos jejuar, irmãos. Nós é que não queremos fazer isso para o Todo-Poderoso muitas vezes. Ainda, exemplos no Novo Testamento. Preparar-se para o ministério. Lucas capítulo 4, versículos 1 e 2. Jesus, cheio do Espírito Santo, voltou do Jordão e foi guiado pelo mesmo Espírito no deserto. Durante 40 dias, sendo tentado pelo diabo, nada comeu naqueles dias, ao fim dos quais teve fome. Se você quer se preparar para fazer a obra do Senhor, não fique apenas naquela, ah, eu tenho uma vontade muito grande de ser missionário, ah, eu tenho uma vontade muito grande de pregar, ah, eu tenho uma vontade muito grande de cantar, eu tenho uma vontade muito... Gente, vontade dá e passa. Quando a vontade veio, agarre-a e ofereça a tua vida para o Todo-Poderoso. Sacrifique-se ao Senhor, porque Ele há de mover na tua vida. Amém? Precisamos crer nisso, porque é ensinamento bíblico. Se Jesus assim o fez para enfrentar o diabo, por que nós não fazemos e queremos enfrentar o diabo? Aquele que tentou a Jesus, que investiu contra Jesus, é o mesmo que tenta você e que investe contra a tua vida. Se Jesus preparou-se em jejuns, santificou a sua vida para vencê-lo, como é que nós vamos conseguir vencer o diabo sem o devido preparo? Como, amados? Mágica? Mágica não é de Deus, ela é das trevas. Fique atento, porque tem muitos esperando acontecer uma coisa extraordinária e receberem de Deus o milagre sem nada fazerem. Ainda, ministrar ao Senhor. Atos 13, versículo 2. E servindo eles ao Senhor e jejuando, disse o Espírito Santo: separai-me agora Barnabé e Saulo para a obra a que os tenho chamado. Amém, queridos? Qual foi o preparo, amados? Qual foi o preparo? Jejuando. Jejuando. Irmãos, temos que fazer, temos que praticar. Caso contrário, seremos apenas crentes sentados em bancos de igreja, enquanto chegarmos diante do Senhor, correndo o risco de sermos reprovados. Fique atento, gente. É muito sério. É muito sério aquilo que Deus quer para nossas vidas. Ainda, para estabelecer presbíteros, Atos capítulo 14, versículo 23. E, promovendo-lhes em cada igreja a eleição de presbíteros, depois de orar com jejuns, os encomendaram ao Senhor em quem haviam crido. Amados, a igreja, ela precisa que haja quem jejue. Nós precisamos estar cada dia mais buscando o Senhor, cada dia mais buscando o Todo-Poderoso, santificando a nossa vida, oferecendo a Ele a nossa vida em sacrifício ao Todo-Poderoso. E vemos, amados, que tanto no Antigo Testamento quanto no Novo, era uma prática comum a cada um de nós. E nós não podemos perdê-la de vista. Nós vivemos o Evangelho, amados, um cristianismo cheio de modificações, infelizmente. Nós vivemos um cristianismo que tem como base, em muitos aspectos, o homem, o ensinamento do homem, o conhecimento do homem, que deixam a vontade do Senhor em segundo plano. Nós temos que voltar para os princípios bíblicos. Nós temos que voltar para a palavra de Deus. E se estes que estão aqui, como exemplos, jejuaram para receber de Deus a bênção, para que tivesse mais comunhão com o Todo-Poderoso, em que somos melhores do que eles? Em que? A nossa tendência é sermos piores do que eles. E eles pagaram o preço, igreja. Eles pagaram o preço para receber do Senhor, o preço da comunhão, o preço para viver a verdade de Cristo, e nós queremos as bênçãos do Eterno. Glórias a Deus, o Senhor tem sido misericordioso e tem nos abençoado, mas pouco temos feito pelo Senhor. Muito mal vemos a igreja, muito mal estamos reunidos com os amados. Quando olhamos para a Bíblia, poucos leem a palavra, poucos oram, poucos têm vida de comunhão, vida de oração com o Todo-Poderoso. Mas mesmo assim, o Senhor tem mostrado a sua graça, a sua misericórdia, mas não é para que você se acostume com isso, é para que você enxergue que Deus é bondoso, que Deus é maravilhoso, que Deus olha para você com misericórdia, mas que tu precisas olhar para o Senhor e dedicar-se a Ele, santificar a tua vida a Ele, amados. O Senhor, Ele quer a contrapartida nossa, o Senhor já ofereceu, Ele já fez tudo o que nós precisamos. Mas qual é a nossa contrapartida nessa história? O que é que nós temos oferecido para o Senhor? O que é que nós temos oferecido? Misericórdia. Eu quero que você reflita no seguinte quadro. Se você fosse chefe de você mesmo, será que você aprovaria a tua própria vida? No aspecto espiritual, evidentemente. Pense. Será que, se você fosse o chefe da tua própria vida, eu me olho, eu me guardo. Só que esse eu que te olha, o eu justo, o eu puro, o eu reto, o eu poderoso. Será que você seria aprovado por si próprio? Muitas vezes, nós mesmos nos reprovaríamos, não é verdade? Talvez seríamos reprovados por nós mesmos. Veja quão grande é a misericórdia de Deus para com a nossa vida. Mas não brinque com a misericórdia do Senhor, porque Ele pode retirar a sua mão de sobre nós. Amém, queridos? Pensemos nisso, gente. Tópico 3: diferentes formas de jejum. Queridos, essa é uma parte muito interessante com relação ao jejum. Porque nós encontramos na Bíblia exemplos diversos a respeito dessa prática, e também nós precisamos entender que é uma ação que você faz para a honra e para a glória do Senhor. Mas nós precisamos definir como é que nós queremos fazer isso. Amém? E nós vemos que há duas formas principais de jejuns. Primeiro, a parcial. Essa forma de jejuar parcialmente significa, irmãos, que você não vai abster-se por completo da alimentação. Porém, você vai retirar da tua dieta, do teu dia a dia, algumas coisas que são importantes, que são importantes. Ela é muito prática para as pessoas que têm problemas de saúde, para as pessoas que trabalham, ou até mesmo para aqueles que querem colocar jejuns um pouco mais longo. Eu quero jejuar durante um mês. Exemplos. O que é que você mais gosta? Açúcar, por exemplo, você gosta muito de açúcar, aí você coloca um jejum parcial, tipo: Senhor, ficarei 30 dias sem alimentar-me com nada que tenha açúcar. Isso é um jejum, é um sacrifício agradável ao Senhor, e eu quero falar para você que é um jejum extremamente difícil. Não pense que é fácil, porque vai aparecer os pratos gostosos que você não poderá alimentar-se deles. É difícil, amados, você fazer um jejum parcial de açúcar. É difícil você fazer esse jejum, porque se você olhar bem, você vai ter que tirar o bolo, o pão, o café açucarado, o refrigerante, os chocolates da vida, e vai por aí. Tudo que tem açúcar você tira da sua dieta. É difícil. Primeiro dia legal, segundo dia legal, terceiro dia fica assim, quarto dia mais difícil, quinto dia aí você costuma quebrar o teu compromisso com o Todo-Poderoso. E outros alimentos mais que você goste? Tem pessoas que podem comer chocolate, por exemplo, todo dia, e é viciante o tal do chocolate. Se você tirar, você vai sofrer com ele. O refrigerante. Quantas pessoas têm que tomar refrigerante todo dia, na alimentação, no almoço, no jantar, a água do dia a dia é refrigerante. E quando você tira esse negócio, você vai descobrir que você é viciado nele. Amados, o jejum parcial, ele parece fácil, mas é um jejum difícil. Portanto, é preciso medir as consequências, e devemos fazê-lo, claro, mas medir as consequências. Tem pessoas que colocam jejum, aí eu ficaria uma semana apenas comendo raízes e legumes. É complicado. Ah, eu vou tirar a carne da minha alimentação. Todo tipo de carne. É difícil. São jejuns muito fortes, amados, que vai exigir muito sacrifício de cada um de nós. O jejum parcial, ele é importante, ele também é aceito pelo Senhor. Mas eu quero ainda dar um exemplo pessoal. O jejum de refrigerante, na minha vida, não seria válido. Tomo refrigerante ocasionalmente. Às vezes, a gente toma refrigerante aqui na igreja, um copinho de refrigerante aqui no final do culto. A semana toda, sem tomar refrigerante, em casa a gente não compra refrigerante. Então, para mim, seria insignificante. Ah, vou fazer 6 meses sem refrigerante. Isso não é jejum. Porque ele não é comum na minha vida, já não faz parte da minha vida. Enfim, nós precisamos ver, irmãos, aquilo que realmente faz a diferença na vida da gente. Não apenas o jejum do alimento, mas também o jejum da televisão. Quantas pessoas que já amanhecem o dia com a televisão ligada e passam o dia todo amarrado naquilo, jejum de internet, jejum de Facebook, jejum de WhatsApp, tudo é válido, irmãos, porque essas coisas entraram de uma forma sorrateira na vida da gente. Eu me lembro que quando lançaram o WhatsApp, eu olhava para aquilo e falava, isso não tem importância, isso não vai servir para nada. A mensagenzinha, para quê? E hoje nós vemos, irmãos, que o WhatsApp tornou-se meio de trabalho para as pessoas, por incrível que pareça. Tornou-se extremamente útil, uma das ferramentas mais importantes de comunicação hoje é o tal do WhatsApp. Mas ele é bom, ele é útil, quanto também é mau e é ruim. Se você não tiver cuidado, o WhatsApp vai te alimentar com tudo que não presta. Porque sempre terá os enviados do diabo para te enviar aquilo que não presta. Sempre desse jeito. E é uma porta aberta que chega dentro do teu celular. E quando não está desativado o download automático, se instala dentro do seu celular. Precisamos ter cuidado com tudo aquilo que é nosso, para que todas as coisas, o nome santo de Deus seja honrado, seja louvado e glorificado. Na nossa vida diária, vida física, na nossa vida virtual, que hoje é tão terrível, ou até mais do que a nossa vida física. Dentro do seu quarto, no seu local de trabalho, no seu celularzinho, no seu smartphone, o mundo está ali. E geralmente um mundo muito ruim mesmo. Amém? O jejum parcial, amados, ele é importante e devemos fazer uso dele. No entanto, não podemos subestimar que tudo quanto façamos para o Senhor, necessário é cumprirmos. Daniel capítulo 10, versículos 2 e 3. Naqueles dias, eu, Daniel, plantei durante 3 semanas. Manjar desejável não comi, nem carne, nem vinho entraram na minha boca. Nem me ungi com óleo algum, até que passaram as 3 semanas inteiras. É o chamado jejum de Daniel. E se você ler um pouco mais, ele alimentou-se basicamente de verduras e raízes e coisa desse tipo. E diz ainda que ele, até o embelezamento, naquele tempo os homens andavam todos também embelezados assim, andavam bonitões, faziam uso de óleo e essas coisas todas. Até essa área ele deixou em segundo plano, porque o seu compromisso era fazer apenas aquilo que Deus queria na vida dele. E ele entendeu que, se fizesse dessa forma, mostraria para o rei que o Senhor é Deus. E realmente o rei viu que Daniel andava com o Todo-Poderoso. Amém? No entanto, o jejum de Daniel, moda entre a crentaiada de plantão. Gente, jejum de Daniel não é mágico. Não faz milagres. Amém? Jejum de Daniel, se não houver santidade, dedicação, consagração, doação ao Todo-Poderoso, será apenas uma forma de passar fome. Apenas uma forma de passar fome durante 21 dias. Entenda isso. Só que tem sido ensinado que esse jejum é milagroso. É uma coisa do outro mundo. Letra B. O jejum normal. Jejum normal é abstinência de alimentos, mas com ingestão de água, de preferência que haja a ingestão de água, pois é fundamental para a conservação da nossa saúde, que é templo do Espírito Santo. E foi a forma que o nosso Senhor adotou ao jejuar no deserto durante 40 dias. Mateus 4, versículo 2. E depois de jejuar 40 dias e 40 noites, teve fome. Irmãos, jejum normal é aquele que você estabelece tempo diante do Senhor. E já falamos dele, já falamos a respeito dele bem no início da palavra. É aquele que você estipula um tempo e você elimina da tua vida a alimentação naquele período. E você tira, você abstém de todo tipo de alimentação. Amém? Esse é o jejum normal, é o jejum que nós praticamos, todos eles praticamos, mas é um jejum também que é aceito pelo Senhor. Esse tem aquele cuidado de determinar o tempo correto. Amém? Para que não seja apenas passar fome. Determinar o tempo, determinar o objetivo, e certamente o Senhor há de honrar. Tópico 4. Tópico 4, a duração do jejum. Quanto tempo deve durar o jejum? Quanto tempo? A Bíblia não determina regras desse gênero. Portanto, cada um é livre para escolher quando e como e quanto tempo jejuar. Nós vemos exemplos na Bíblia, nós não vamos ler o texto para ganharmos tempo, exemplos de jejuns de duração diferentes na Bíblia. De um dia, o jejum da expiação que está em Levítico, 3 dias, o jejum de Esté capítulo 4, versículo 16, e o de Paulo, Atos 9, versículo 9. De 7 dias, jejum por luto pela morte de Saul, 1 Samuel 31, 13. De 14 dias, jejum involuntário de Paulo no navio, Atos 27, 33. De 21 dias, o jejum de Daniel, Daniel 10, versículo 3. E de 40 dias, o jejum de Cristo no deserto, Lucas capítulo 4, versículos 1 e 2. Esses são exemplos de jejuns com tempo de duração variados. Nós também podemos determinar o tempo que achamos conveniente. Ou seja, não há uma regra na Bíblia com relação ao tempo. Não existe uma regra, não existe uma determinação. Não existe uma determinação do Senhor na palavra de Deus com relação ao tempo. É preciso cuidado ao ver o jejum como voto e determinar tempo de duração. Lembre-se da ordem. Eclesiastes capítulo 5, versículos 4 e 5. Quando a Deus fizerem algum voto, não tardes em cumpri-lo, porque não se agrada de tolos. Cumpre o voto que fazes. Melhor é que não votes do que votes e não cumpras. Este é a determinação do Senhor. Quando você colocar diante do Todo-Poderoso um jejum, entenda, não é voto, é um sacrifício. Mas, se você determinou diante do Senhor um jejum, vá até o final dele. Por isso que é preciso cuidado. Ah, eu vou jejuar 24 horas. Mas, já tens costume de jejuar? Já jejuou 7 horas, por exemplo? Já fizestes um jejum de 12 horas? Não arrisque ir para 24 horas, que você não vai conseguir fazê-lo. Você vai quebrar o teu sacrifício. É preciso que haja sabedoria, discernimento, para não fazermos errado diante do Senhor. Amém? A ideia é que façamos progressivamente, até que você alcance as 24 horas, se este é o objetivo. Mas não vá pelo ímpeto, não vá, ah, porque fulano tal fez, eu li em algum lugar que alguém fez e foi abençoado, vou fazer também. Não faça dessa forma, você há de romper o teu compromisso com o Todo-Poderoso. Tópico 5. Podemos falar que estamos jejuando? Esse é um problema. Muitas vezes nós ficamos naquela, falo ou não falo? O Senhor Jesus fala que, quando jejuardes, não vos mostreis contristados como os hipócritas, porque desfigura o rosto com o fim de aparecer aos homens que jejuam. E nós podemos falar? Queridos, podemos sim. Nós podemos falar que estamos em jejum e ou que estamos jejuando. Podemos, mas é preciso muito cuidado para não quebrarmos aquilo que é de mais importante, que é o nosso sacrifício ao Senhor. Porque é o Senhor Jesus que há de receber a honra e a glória. A honra e a glória é do Senhor, não é nossa. Ah, eu jejuo, sou melhor do que vocês. Ah, eu jejuo, sou mais santo do que... Não, amados, é preciso esse cuidado. Mas, se você quer testemunhar alguém que você está em jejum, Não é errado fazê-lo. Se isto tornasse em glória para a tua vida, aí sim é errado, e é isso que o Senhor Jesus condena. E falar a respeito do jejum, nós vemos que até o próprio Cristo comentou a respeito do jejum de 40 dias que ele fez, haja vista que ele estava sozinho no deserto, e aqueles que escreveram é porque ouviram do próprio Cristo que ele havia jejuado. Falar, testemunhar a respeito do jejum não é errado, mas se você falar de uma forma a enaltecer a sua própria ação, a enaltecer a sua vida, para mostrar que você é mais do que os outros, aí já era. Fique atento com relação a isso. Amém, amados? E a conclusão é que devemos praticar o jejum. Nós precisamos cada dia mais buscar o Senhor, nos aproximar dEle. E o jejum é um ensinamento que certamente há de nos aproximar do Todo-Poderoso. E nós estaremos cada dia mais próximo dEle, cada dia mais ligados, e receberemos ainda mais do Senhor na nossa vida. Irmãos, Deus quer que seus servos vivam a vontade dEle, que pague o preço, que cada dia mais deposite aos pés a sua vida e que mortifique a velha natureza, mortifique a carne, para que assim o Espírito Santo possa sobressair na nossa existência, que sejamos homens, mulheres, crianças, adolescentes, cheios do Espírito Santo, batizados no Espírito Santo, para que possamos receber os dons de Deus na nossa vida. Amém, igreja? E se nós não santificarmos a vida, como é que o Senhor vai nos dar o dom de línguas, por exemplo? E ou o dom de revelação, o dom de visão, de profecia, entre outros tantos, como é que o Senhor há de nos usar? E se nós, amados, não temos nenhum dos dons que o Senhor tem preparado para nós, é porque não estamos oferecendo a nossa vida da forma que deveríamos oferecê-la ao Senhor. Amém? É preciso que entreguemos a nossa vida de fato, e façamos por onde? É com sacrifício, é com amor, é com prazer que nós vamos fazer para o Senhor. Amém? E o jejum é importante, é uma forma importante de mostrarmos para o Senhor que nós o amamos e queremos cada dia mais aproximar-nos dele, porque nós vamos mexer com nossa própria natureza, com a nossa própria carne. Vamos machucá-la, vamos quebrá-la, vamos pisar sobre ela. Amém, irmãos? Vamos colocar jejuns diante do Senhor. Vamos jejuar. Nossos dias oficiais de jejum, quartas e sextas-feiras. Amém? Sacrifique, faça isso, experimente o Todo-Poderoso e veja como Deus move no coração daqueles que são fiéis. Vamos orar. Deus de amor, nós te glorificamos pela tua graça, pela tua misericórdia, pelo teu amor. E nós queremos pedir ao Espírito que tu venhas falar ao nosso coração, nos trazer a revelação, o discernimento, Senhor, para que todos os nossos dias sejam para a tua honra e para a tua glória, para que as nossas atitudes sejam para a tua honra e para a tua glória, para que haja lugar para que teu Espírito mova na nossa vida. Ó Espírito Santo de Deus, prepara-nos para que nós possamos quebrantar a carne e assim fortalecer-nos o Espírito para que teu mover seja uma verdade. Venha habitar em nossas vidas, venha agir em nossas vidas, venha trabalhar os nossos corações. É o que nós te pedimos em nome do teu Filho Jesus. Amém, Senhor. Amém, amados.
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Eu sou o Senhor e não há outro. Fora de mim não há Deus. Isaías 45:5.

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2: Crentes indiferentes, igrejas destruídas. Amados, infelizmente, esta é uma realidade que temos visto com muita constância nesses últimos tempos. Nós temos visto que as pessoas perderam o amor para com o Senhor e, consequentemente, para com a obra de Deus. Há uma indiferença reinante na vida de muitos, uma indiferença que os fazem separar-se da presença do Senhor, uma indiferença que os fazem andar por caminhos nos quais o Eterno não está, uma indiferença, irmãos, que atinge toda a obra. Infelizmente, temos visto isso cada dia mais constante, cada dia de uma forma mais vívida, de uma forma mais real diante dos nossos olhos. Só que nós não podemos concordar com esta situação. E é preciso buscarmos a direção do Senhor, irmãos, para que a indiferença seja arrancada dos corações, para que nós não permitamos que a raiz da indiferença aprofunde em nosso coração, mas é necessário arrancá-la com raiz e tudo mais, para que o Espírito Santo de Deus seja aquele que venha mover poderosamente dentro do nosso ser. E a consequência da indiferença é a destruição da igreja. Nesses últimos tempos, temos visto que muitos têm apelado para uma série de situações, de fatores, com o objetivo de trazer a alegria, trazer o envolvimento, trazer as pessoas à igreja. Mas nós sabemos, amados, que este mal só sai quando nós consagramos por completo a nossa vida. A igreja precisa ter consciência e ensinar esta verdade, a verdade da consagração, a verdade da dedicação. A igreja precisa dedicar-se verdadeiramente ao Todo-Poderoso para que ela possa ser reedificada pelo Espírito de Deus. Não é o braço humano, a força humana, a inteligência humana, a teologia, entre outros fatores, que há de reedificar a igreja. Não, de forma alguma. É preciso que haja consciência que é o Espírito de Deus, é o Espírito de Deus o edificador da igreja. Mas para que haja esta reedificação, amados, alguns fatores precisam serem colocados em pautas. Refletirmos a respeito deles e trazê-los de volta e ou eliminá-los dos costumes da prática diária da igreja. Infelizmente, temos visto que alguns são abandonados, outros são inseridos. De uma forma ou outra, causam danos à fé, causam danos à igreja, porque o Espírito Santo de Deus não move. Amados, talvez a tua igreja esteja assim, nessa forma, sendo destruída aos poucos. Uma igreja indiferente aos princípios do Senhor, uma igreja indiferente àquilo que é de Deus, uma igreja indiferente à palavra do Eterno. Mas totalmente, totalmente faminta, faminta dos costumes deste mundo, das práticas desse mundo, e aqueles que estão à frente, os sacerdotes, muitas vezes eles trazem o mundo para dentro da igreja, procurando de uma forma suprir os pulmões com oxigênio, só que é um oxigênio ruim, impuro. É preciso que o Espírito de Deus venha mover verdadeiramente dentro dos corações. É isso que Deus quer, irmãos, é isso que o Senhor deseja para cada um de nós. Quando nós lemos Apocalipse capítulo 3, versículos 15 e 16, nós vemos uma citação a respeito da igreja de Laodiceia. E o Senhor diz: conheço as tuas obras, que nem és frio nem quente. Quem dera fosses frio ou quente. Assim porque és morno, e nem és quente nem frio, estou a ponto de vomitar-te da minha boca. E é isto que nós temos visto nos dias atuais. As igrejas que tornaram-se mornas, elas procuram agradar o homem, e quando agrada o homem, elas perdem o contato com o Todo-Poderoso. O foco da igreja, amados, o foco da igreja é louvar e glorificar o nome santo de Deus, é exaltar o Todo-Poderoso. Esta é a visão que nós precisamos ter dentro da igreja, e tudo quanto façamos seja para honrar, para glorificar o nosso Senhor e Salvador Jesus, e estarmos atentos, porque a indiferença reinante nesses últimos tempos, ela pode levar a igreja a ser vomitada pelo Senhor. O Eterno rejeita esta situação. O Eterno deseja que a igreja seja quente, que seja movida pelo Espírito, seja vibrante no mover do Espírito. É isto que o Senhor quer para a igreja nesses últimos tempos. E quando eu falo igreja vibrante, não me refiro a costumes, a práticas, a emoções e outras coisas semelhantes. Não, não são estas situações. Mas vibrante, com o mover do Espírito Santo de Deus. E quando o Espírito realmente move na igreja, tudo flui da forma que o Eterno quer, porque o Espírito Santo faz aquilo que está determinado. Nós precisamos estar atentos a isso, irmãos. Mas, amados, alguns fatores têm levado a igreja à indiferença e, consequentemente, à destruição. Nós temos visto que nesses últimos tempos a oração tem sumido da igreja. É assustador, amados, é assustador. Mas os cultos de orações que são realizadas na igreja deveriam ser os cultos mais frequentados. As pessoas deveriam buscar este momento de oração, de comunhão com o Todo-Poderoso. Mas o que nós temos constatado são cultos vazios. São pessoas que não querem mais orar, pessoas que não desejam comunhão com o Todo-Poderoso, pessoas que não acham importante frequentar o culto de oração, pessoas que acham que da forma que estão é o suficiente e eles podem fazer suas orações da forma que acharem conveniente. Mas não é assim que o Senhor quer, irmãos. Ele deseja que haja em nosso coração o prazer, a alegria de estarmos reunidos na casa do Senhor e ali estarmos orando, ali estarmos em comunhão uns com os outros, clamando pela presença de nosso Senhor e Salvador Jesus. A ausência aos cultos de oração, a falta de oração na igreja, a falta dessa busca tão importante, é uma das causas da destruição da igreja moderna. E a consequência são crentes indiferentes, crentes que não se importam mais com a oração, de conversar com o Senhor, acham que isso não é mais importante e vive segundo os seus próprios entendimentos. Mas quando nós vamos para a palavra de Deus, nós vamos constatar com muita clareza que a oração, ela é vital na vida de cada um de nós, consequentemente vital na igreja. Mateus capítulo 26, versículo 41, o Senhor nos diz: vigiai e orai, para que não entreis em tentação. O espírito na verdade está pronto, mas a carne é fraca. Algo me chama muito a atenção, amados. Mesmo Jesus, sendo filho de Deus, claro, ele estava desprovido da sua glória. Ele estava como homem perfeito, homem em todos os aspectos sobre a face da terra. A necessidade de buscar o Pai em oração era uma verdade, uma realidade. E o Senhor não se negava a isso. Nós encontramos Cristo no monte orando. Encontramos Cristo em outros lugares orando, clamando a presença do Senhor. E Ele fala: vigiai e orai, para que não entreis em tentação. O Espírito, na verdade, está pronto, mas a carne é fraca. Igreja, temos que orar, temos que orar, temos que orar. 2 Tessalonicenses capítulo 3, versículo 1. Finalmente, irmãos, orai por nós, para que a palavra do Senhor se propague e seja glorificada, como também está acontecendo entre vós. Aqui nós encontramos o apóstolo Paulo clamando para que a igreja ore. Finalmente, irmãos, orai por nós, para que a palavra do Senhor se propague e seja glorificada. É necessário orar pela evangelização, por aqueles que estão na linha de frente pregando o evangelho, orarmos pelos missionários, orarmos pelos pastores, pelos evangelistas e uns pelos outros, haja vista que a missão de pregar o Evangelho, ela pesa sobre o ombro de cada um de nós. Lucas 19, versículo 46, dizendo-lhes, está escrito, a minha casa será casa de oração, mas vós a transformaste em covil de salteadores. Nesse texto, o Senhor Jesus, ele fala, a minha casa será casa de oração, casa de oração. Amados, nós precisamos colocar dentro da mente a necessidade de estarmos reunidos na igreja, orando e clamando pela presença de nosso Senhor e Salvador Jesus. Deparamos com Pedro e João que estavam indo para o templo orar. Atos 3, versículo 1. Pedro e João subiam ao templo para a oração da hora nona. Eram pessoas importantes, cheias do Espírito Santo, mas eles subiam, eles iam para o templo para a oração. Eles não concluíram, ah, para mim está bom, já tenho comunhão com o Senhor, já sou apóstolo, enfim. Não, amados, eles não desistiram da oração e eles buscavam essa vida de oração. Romanos capítulo 12, versículo 12, regozijai-vos na esperança, sede pacientes na tribulação, na oração perseverantes. Na oração perseverantes. O apóstolo Paulo, escrevendo aos crentes de Roma, ele afirma aos romanos, sejam perseverantes na oração, perseverantes na oração. Infelizmente, amados, esta perseverança, ela não faz parte da vida de muitos crentes que hoje tornaram-se indiferentes com relação ao reino dos céus e já não oram mais, já não tem mais prazer na oração. Nós precisamos buscar esta verdade para dentro dos nossos corações. A oração precisa ser reavivada, a palavra de Deus precisa ser pregada a ponto de as pessoas entenderem a necessidade de estarem reunidos em oração, irmãos. As igrejas não podem parar, mas é preciso que abra as portas para que haja oração constante, que haja oração constante. Amém. 1 Timóteo capítulo 4, versículo 5. Pela palavra de Deus e pela oração é santificado. Pela palavra de Deus e pela oração é santificado. Precisamos conhecer a palavra, mergulharmos nas sagradas letras. No entanto, nós não podemos abrir mão da oração jamais. Irmãos, nós precisamos voltar a orar, buscar a oração para que ela seja parte da nossa vida cotidiana, vida de homens, de mulheres, de jovens, adolescentes, cheios do Espírito Santo de Deus. A indiferença não pode fazer parte da nossa vida. É necessário recorrermos ao Senhor para que o mal da indiferença seja quebrado em nossos corações. Outro aspecto que tem levado os irmãos à indiferença e causado a destruição da igreja é a relativização das escrituras sagradas, a relativização da Bíblia. Infelizmente, amados, em muitas igrejas dos nossos dias, a palavra de Deus deixou de ser a única regra de fé e prática, mas ela tornou-se, de certa forma, coadjuvante. Outros textos, situações adversas, tem mais peso do que a própria Bíblia dentro da igreja. E quando a palavra de Deus perde a autoridade, como podemos louvar, como podemos adorar, como podemos cultuar verdadeiramente ao Todo-Poderoso? A igreja precisa voltar urgentemente para a leitura da palavra e para a prática verdadeira da palavra, arrancando essa cultura gospel que se implantou na vida das pessoas, essa cultura que abandona a palavra, essa cultura gospel que em muitos casos aposenta a Bíblia Sagrada e entra em cena situações as mais diversas possíveis e com peso sagrado, e com peso sagrado. Não existe, amados. 2 Timóteo capítulo 3, versículo 16. Toda escritura é divinamente inspirada e proveitosa para ensinar, para repreender, para corrigir, para instruir em justiça. Nós não precisamos trazer de fora, da psicologia, da teologia mais diversa possível, da filosofia, de outras culturas e ou religiões, nada. Porque a palavra de Deus, ela tem o suficiente para que nós tenhamos uma vida edificada, uma vida viva diante do Senhor, cheia do Espírito Santo de Deus. A Bíblia precisa ser ensinada na igreja. A Bíblia precisa ser pregada na igreja, lida na igreja, valorizada na igreja. Esta é a verdade. Nossa regra de fé e prática é a Bíblia. Precisamos comer a palavra, meditar na palavra, nos deixar encher pela palavra. Lucas capítulo 11, versículo 28. Mas ele respondeu: antes, bem-aventurados os que ouvem a palavra de Deus e as observam. Palavras de Cristo. Bem-aventurados os que ouvem a palavra de Deus e as observam. Essa é a orientação do próprio Senhor para as nossas vidas. Para que a igreja não seja destruída. Para que os servos não sejam diferentes. É necessário que a palavra seja pregada. Seja vivenciada no dia a dia da igreja, cobrada atitudes dos irmãos segundo a palavra do Senhor. 2 Timóteo capítulo 3, versículo 15. E que desde a infância sabes as sagradas letras, que podem fazer-te sábio para a salvação, pela que há em Cristo Jesus. Irmãos, o ensino da palavra de Deus às crianças é uma necessidade. Se você deseja que teu filho não seja indiferente ao Evangelho, não seja indiferente, que viva dentro de uma igreja destruída, é preciso que ensines as Sagradas Escrituras. Você precisa encontrar tempo na tua agenda para ensinar o teu filho a palavra de Deus. Ainda na infância, na mais tenra idade, é lendo a Bíblia, é falando da Bíblia, é ensinando os princípios de Deus, princípios que são imutáveis. E quando elas crescem, certamente não se desviarão do caminho do Todo-Poderoso. Não serão crentes indiferentes. Não viverão em igrejas destruídas. Amados, se a igreja não ensina a palavra de Deus, ela está procurando a própria sepultura, com certeza. Também é preciso entender que o sacerdote necessita expor a Bíblia. O sacerdócio precisa expor a palavra de Deus de uma forma clara e inequívoca. E o que nós temos observado nesses últimos tempos? O sacerdócio tem deixado de pregar a palavra de Deus. Tem buscado uma série de técnicas, como na autoajuda, em teologias espúrias, no falso evangelho que hoje está centrado no homem. E quando expõe esses princípios, a igreja é envenenada. A igreja é envenenada. É um veneno que aos poucos há de causar indiferença na vida do crente e a consequente destruição da igreja. Lucas capítulo 11, versículo 28. Mas ele respondeu: antes, bem-aventurados os que ouvem a palavra de Deus e as observam. Entenda isso. Bem-aventurado aqueles que ouvem a palavra de Deus e as observam. Ou seja, que vivem as sagradas letras, que vivem a palavra de Deus, que praticam no seu dia a dia princípios de Deus, amados. O salmista, no Salmo 119, versículo 105, afirma: lâmpada para os meus pés é a tua palavra e luz para o meu caminho. Ouça que ensinamento: lâmpada para os meus pés é a tua palavra e luz para o meu caminho. Se nós desejamos um caminho iluminado, se nós queremos uma vida iluminada, uma vida reta, caminhos certos, precisamos, amados, da palavra de Deus dentro do nosso coração. Mas uma observação: a palavra do Senhor não vai entrar automaticamente ou por mágica dentro do teu coração. Tu precisas ler a palavra, meditar na palavra, estudar a palavra, refletir na palavra, para que o Espírito Santo de Deus encha o teu coração com princípios imutáveis. Princípios imutáveis. 2 Pedro capítulo 1, versículo 21. Porque a profecia nunca foi produzida por vontade dos homens, mas os homens da parte de Deus falaram movidos pelo Espírito Santo. Esse texto deixa claro, irmãos, que o sacerdócio precisa pregar aquilo que é dado pelo Espírito Santo de Deus. A mensagem precisa ser centrada em Cristo Jesus. A igreja precisa ser cristocêntrica. E quando nós vivemos esta realidade, nós vamos ouvir a voz do Espírito Santo de Deus. Uma igreja cristocêntrica é aquela que vive em santidade, é aquela que tem prazer em observar princípios imutáveis de Deus, colocá-los em prática no seu dia a dia. Essa igreja não será indiferente, não será destruída, mas será uma tocha acesa para aquecer os corações frios. Pastores, pregadores, sacerdotes, não ensine coisas espúrias, teologias vazias, técnicas de autoajuda e outras coisas mais. São interessantes, são legais, a igreja vibra, mas não edifica, não produz mudança, e o Espírito Santo de Deus não trabalha estes corações. É preciso entender que nós temos autorização apenas para ensinar princípios que foram deixados pelo Senhor nas Sagradas Escrituras. Nós precisamos ensinar estes princípios. É ordem de Deus a cada um de nós. Mas, amados, quantos têm abandonado a sã doutrina? Não é verdade? Nesses últimos tempos, com tantos costumes, com tantas práticas, com tantas teologias, tantos mestres, mestres e mestres e mestres, um número muito grande de pessoas estão abandonando a sã doutrina, deixando princípios de Deus, abandonando a palavra do Senhor, amados. Nós não podemos fazer parte, nem tampouco permitir que esses princípios floresçam dentro da igreja. É necessário, amados, arrancar pela raiz o mal que está tentando se instalar dentro da igreja. Mateus capítulo 7, versículo 21, nos fala Cristo Jesus: nem todo que me diz Senhor, Senhor entrará no reino dos céus, mas aquele que faz a vontade de meu Pai que está nos céus. Ouça, Cristo um dia falou o seguinte: nem todos aqueles que diz Senhor, Senhor entrará no reino dos céus, mas somente, amados, aqueles que fazem a vontade do Pai Celeste. Eu quero falar para você que ouve esta palavra: você tem feito a vontade do Senhor? Você tem vivido princípios de Deus na tua existência? Na igreja, tudo bem, você prega, você canta, você faz um tanto de coisa, aparece bonitinho, legal. Mas na tua vida íntima, no teu dia a dia, você vive os princípios de Deus? Você faz a vontade do Senhor? Lembre-se, nem todo que diz Senhor, Senhor entrará no reino dos céus. A nossa vida, irmãos, ela precisa verdadeiramente estar ancorada no Senhor. Ancorada no Senhor, cheia do Espírito Santo de Deus, cheia do Espírito. Mateus capítulo 7, versículos 15 até o 20. Nos fala a palavra: cuidado com os falsos profetas. Eles chegam disfarçados de ovelhas, mas por dentro são lobos selvagens. Vocês os conhecerão pelo que eles fazem. Os espinheiros não dão uvas e os pés de urtiga não dão figos. Assim toda árvore boa dá frutas boas e a árvore que não presta dá frutas ruins. A árvore boa não pode dar frutas ruins e a árvore que não presta não pode dar frutas boas. Toda árvore que não dá frutas boas é cortada e jogada no fogo. Portanto, vocês conhecerão os falsos profetas pelas coisas que eles fazem. Vivemos dias de cumprimento de profecias. A cada dia, diante de nossos olhos, temos contemplado as profecias se cumprirem. E as profecias com relação aos falsos profetas estão em evidência também. Quantos estão ensinando coisas espúrias, até contrárias a princípios bíblicos, princípios que nasceram no coração do homem, princípios que não possuem a unção do Espírito, a direção do Espírito, o mover do Espírito, a unção do Espírito. E se hoje, amados, Ensinamentos que contrariam princípios bíblicos são ensinados na igreja. Nós precisamos eliminá-los por completo, arrancá-los por completo da nossa vida. Nós não podemos permitir que esse tipo de ensinamento encontre lugar na igreja do Senhor. Se estão ensinando na tua igreja coisas que não estão na Bíblia, que não são verdadeiras à luz da palavra de Deus, eu quero dizer para você, são os crentes indiferentes que estão florescendo. É a destruição da igreja cada dia mais real. A palavra de Deus precisa ser ensinada de forma clara. E os falsos profetas, esses, não podem encontrar lugar para ensinar suas heresias na igreja. Romanos capítulo 16, versículos 17 e 18. Nos fala o apóstolo Paulo: meus irmãos, peço que tomem cuidado com as pessoas que provocam divisões, que atrapalham os outros na fé e que vão contra o ensinamento que vocês receberam. Afastem-se destas pessoas, porque os que fazem essas coisas não estão servindo a Cristo, o nosso Senhor, mas a si mesmo. Por meio de conversa macia e com bajulação, eles enganam o coração das pessoas simples. Essa é a recomendação do apóstolo Paulo à igreja de Roma. O apóstolo Paulo ensina que é necessário afastar essas pessoas que ensinam o erro dentro da igreja, não trazê-las para dentro da igreja. Nesses tempos da comunicação muito fácil, da globalização de todas as coisas, muitas vezes já não é necessário trazer o enganador para dentro da igreja, mas você o encontra com suas mensagens, por exemplo, na internet, nas redes sociais. Quantas mensagens de falsos profetas nas redes sociais? Quantas mentiras são publicadas na internet e compartilhadas por aqueles que se dizem servos do Senhor? Se alimentam daquela mentira, acham aquela mentira interessante, não observam a palavra segundo a Bíblia, compartilham aquelas informações como se fosse vinda direta do trono do Senhor. Se não está de acordo com a Bíblia, não procede de Deus. O nosso Deus não é de confusão, ele tem apenas um princípio, apenas uma palavra. Mas temos visto que os crentes indiferentes, estes se alimentam com tudo quanto encontram e não estão se importando com a origem. Não procuram conhecer a origem. E a consequência é a destruição da igreja. 2 Pedro capítulo 2, versículo 1. No passado apareceram falsos profetas no meio do povo, e assim também vão aparecer falsos mestres entre vocês. Eles ensinarão doutrinas destruidoras e falsas, e rejeitarão o mestre que os salvou. E isto fará com que caia sobre eles uma rápida destruição. Esse texto, irmãos, escrito há 2000 anos atrás, aproximadamente. Veja quão moderno ele é, quão atual. Hoje temos visto, amados, que já ensinam nas igrejas chamadas evangélicas, em muitas delas, doutrinas que rejeitam verdadeiramente a mensagem de Cristo Jesus. Nós temos visto quantos ensinamentos que colocam o Senhor Jesus em segundo plano, que colocam Cristo Jesus como coadjuvante na obra. Ele não é mais o Salvador, o Redentor, o caminho, a verdade, a vida. Se você pode dizimar e ofertar, preferencialmente num valor expressivo, pronto, os teus pecados são perdoados, os teus males são expulsos, a tua enfermidade é curada, a tua saúde é restaurada. Mas não é assim que está na palavra de Deus, não é desta forma, não é assim, irmãos. Esta realidade mostra-nos que as pessoas estão abandonando a sã doutrina, a doutrina dada pelo Senhor. São crentes indiferentes, são igrejas destruídas. Estejamos atentos. Outro aspecto que nós não podemos deixar de citar, um mal terrível dentro das igrejas atuais, é a relativização do pecado. O pecado é relativizado, infelizmente, amados. Ou seja, queridos, as pessoas olham para o pecado e tiram o peso, a consequência do pecado. Elas conseguem justificar o pecado, fazendo afirmações falsas que não estão na palavra de Deus. Nós não podemos, de forma alguma, como se dizem por aí, passar a mão sobre a cabeça daquele que peca. Mas é preciso trazer a palavra para que ele possa refletir, ele possa reconhecer o seu pecado, reconhecer o seu erro, confessar o seu pecado e voltar-se para a verdade do Senhor. É assim que está na Bíblia. Vidas pecadoras, é preciso que haja arrependimento e confissão. Arrependimento e confissão. Esta é a solução que nos é mostrada na palavra de Deus. Romanos capítulo 5, versículo 12.

Só assim, irmãos, usufruiremos da misericórdia de Deus e teremos nossos pecados perdoados, pecados lavados. Romanos 3, versículo 23. Pois todos pecaram e estão destituídos da glória de Deus. O pecado afasta-nos por completo da presença do Senhor. Nós não podemos conservar dentro do nosso coração nenhum tipo de pecado, nenhuma espécie de pecado, por menor que ele seja, talvez até insignificante aos nossos olhos, mas ele é um mal suficiente para te afastar do Senhor, para destituí-lo da glória do Todo-Poderoso. Fique atento, mas o que temos visto nesses últimos tempos é exatamente a relativização do pecado. As pessoas, as igrejas estão aceitando o pecado. As igrejas estão aceitando as vidas e não mais pregam a necessidade da santidade para que aqueles que estão em pecado não se afastem do templo. Mas não é assim que está na palavra de Deus. Nós precisamos buscar a Deus com todas as forças do nosso ser e reconhecer a palavra de Deus como soberana. Romanos capítulo 6, versículo 23. Porque o salário do pecado é a morte, mas o dom gratuito de Deus é a vida eterna em Cristo Jesus, nosso Senhor. Qual o salário, qual a recompensa do pecado? A morte. Não há outra recompensa. Não há outra recompensa. A consequência do pecado é a morte. E se você vive no pecado, morto você está. Eis o porquê da indiferença no teu coração, a indiferença que não mais permite você ir à igreja, que arrancou o desejo do teu coração de servir a Deus, que não lhe concede mais prazer de estar na presença do Eterno, a indiferença que não permite você ler a palavra, que não permite você orar, que o faz buscar na religiosidade desse mundo louco, argumentos para que você viva uma fé desassociada de Cristo Jesus. Fique atento. Fique atento, cuidado com a indiferença na tua vida. Gálatas capítulo 5, versículos 19, 20 e 21. Ouça com atenção. As coisas que a natureza humana produz são bem conhecidas. Elas são a imoralidade sexual, a impureza, as ações indecentes, a adoração de ídolos, as feitiçarias, as inimizades, as brigas, as ciumeiras, os acessos de raiva, a ambição egoísta, a desunião, as divisões, as invejas, as bebedeiras, as farras e outras coisas parecidas com essa. Repito o que já disse, os que fazem essas coisas não receberão o reino de Deus. Irmãos, muitos estão vivendo esta realidade. Muitas igrejas estão relativizando esta realidade, passando a mão sobre a cabeça das pessoas que estão mergulhadas nessas práticas. Estão falando para elas que Deus é amor, que o Senhor Jesus é misericordioso, mas não ensina que é preciso abandonar o pecado, confessá-los, mudança de vida, mudança de princípios. Essas vidas, elas são indiferentes ao Evangelho, indiferentes a Cristo. Elas amam o pecado e tudo aquilo que não procede do Senhor. E a igreja que assim observa e permite que adentre aos átrios, estas são destruídas. São igrejas que estão destruídas, destituídas da presença do Senhor, que já não mais vive o Santo Evangelho, nem tampouco ensina o Santo Evangelho. Amados, é tempo de mudança, é tempo de uma volta urgente para a presença do Senhor, de uma volta urgente, urgente para a presença do Mestre. É tempo de buscarmos o Senhor em oração, vivermos em oração continuamente. É preciso, irmãos, que a palavra de Deus seja pregada como única, como verdade única. E é necessário que tenhamos cuidado com as mensagens que são pregadas pelo sacerdócio. Porque se forem contrárias aos princípios de Deus, estes não são do Senhor. Estes estão sendo movidos por espíritos de engano e são instrumentos na mão do maligno. Se a sã doutrina é abandonada, se a sã doutrina, princípios de Deus são abandonados, certamente o Espírito Santo de Deus não edifica essa igreja, não edifica essas vidas. E se o pecado encontrou lugar na vida, no coração e, consequentemente, dentro da igreja,

essa está fadada à destruição. Com certeza, já morreu diante do Eterno, tornou-se apenas uma instituição religiosa. O Espírito Santo não mais trabalha dentro daquele local e naqueles corações ali presentes. Que vocês possam refletir nesta palavra. Deixar que o Espírito Santo de Deus fale ao teu coração. Busque de Deus o discernimento. Fale assim: Senhor, dá-me o discernimento. Faz-me entender a tua palavra. E claro, coma a palavra. Leia a palavra. Medite na palavra. Encha-te com a palavra de Deus. Amém? Que Deus te abençoe. Que a graça do Senhor esteja sobre a tua vida. Vamos orar? Ore comigo. Senhor, nós te louvamos por todas as coisas que tens feito na nossa existência. O teu cuidado, o teu zelo, a tua misericórdia. Nós queremos pedir ao Espírito que aquele que ouvir esta palavra, que seja tocado por ti, que seja despertado por ti, incomodado por ti, para que possam refletir naquilo que têm ouvido, naquilo que vivenciam no seu dia a dia, para que vejam se estão vivendo verdadeiramente a tua presença, cheio da tua graça, ou se tornaram-se frios, mornos, indiferentes. Ó Deus, tem misericórdia da igreja. Desperta a igreja. Levanta profetas cheios do teu Espírito, Senhor, para pregarem a palavra e acordar este povo do sono mortal do pecado, para que essas igrejas elas possam ser reconstruídas, alicerçadas em ti, Senhor, e assim tenham uma palavra cheia da presença, não são do Espírito Santo de Deus. Abençoe a cada um desses, meu Senhor. Faça coisas novas nestas vidas. É que eu te peço, Senhor, porque nós queremos ver o teu evangelho sendo pregado de uma forma clara, de uma forma verdadeira. Senhor, faz a tua vontade. Em nome do teu filho Jesus. Amém, Senhor. 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

Jesus, chamando uma criança, colocou-a no meio deles e disse: em verdade vos digo que se não vos converterdes e não vos fizerdes como crianças, de modo algum entrareis no reino dos céus. Mateus 18, 2 e 3.

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2: Quero convidá-lo para que você abra a Bíblia em 2 Coríntios, capítulo 3. Leremos do versículo 1 até o versículo 6. Leia comigo a palavra do Senhor. Quando dizemos isso, será que estamos começando a nos elogiar a nós mesmos? Por acaso, como acontece com alguns, nós precisamos entregar cartas de recomendação para vocês ou pedi-las a vocês? Vocês mesmos são a nossa carta, escrita no nosso coração para ser conhecida e lida por todos. Sim, é claro que vocês são uma carta escrita pelo próprio Cristo, entregue por nós. Ela não foi escrita com tinta, mas com o Espírito do Deus vivo. Ela não está gravada em placas de pedra, mas em corações humanos. Dizemos isso por causa da confiança que temos em Deus por meio de Cristo. Em nós não há nada que nos permita afirmar que somos capazes de fazer esse trabalho, pois a nossa capacidade vem de Deus. É Ele quem nos torna capazes de servir à nova aliança, que tem como base não a lei escrita, mas o Espírito de Deus. A lei escrita mata, mas o Espírito de Deus dá a vida. Amém, amados? Nós lemos a palavra do Senhor, lemos na versão NTLH, nova tradução na linguagem de hoje. Irmãos, nós, como servos do Senhor, somos comparados pelo apóstolo como cartas, cartas escritas, cartas que carregam em si uma notícia poderosa, uma notícia maravilhosa, a notícia de Cristo Jesus, e somos transparentes também, uma carta transparente que todos possam olhar e enxergar o seu conteúdo. Irmãos, é preciso que nós tomamos posse desta verdade do Senhor e nos coloquemos assim como uma carta do Senhor e trazemos em nós uma mensagem poderosa, uma mensagem de salvação, uma mensagem que leva as pessoas a uma reflexão a respeito da sua vida com Cristo Jesus. Nós não podemos jamais sermos cartas fechadas dentro do envelope lacrado, não, de forma alguma, mas precisamos ser uma carta pública. É preciso que a nossa vida seja uma carta pública, aberta a todos, para que as pessoas possam olhar e ver com facilidade o nosso conteúdo e ver com facilidade as boas novas que em nós estão escritas, para que tenham também interesse em ser cartas, cartas que carregam em si também uma mensagem de novidade, uma mensagem de restauração, uma mensagem de vida que nos é dada por Cristo Jesus. A palavra do Senhor é profunda demais, amados. É profunda demais, mas no entanto é tão simples que as pessoas, quando se deixam envolver pelo Espírito Santo, nós, quando nos deixamos envolver pelo Espírito Santo, aquela mensagem que é tão profunda, é totalmente possível que seja visualizada em nós, visualizada em nós. É por isso que precisamos ser cartas, cartas abertas para o Senhor, cartas escritas de uma forma a que todos possam ler, possam entender, cartas que não tragam segredos, mas que seja totalmente esclarecedora da verdade do Senhor, a carta que tenha resposta para o questionamento do ser humano a respeito da salvação, a respeito da vida, a carta que traz as boas novas a respeito de Cristo Jesus, a carta que leva-nos cada dia mais para a presença do Senhor e também proporciona a oportunidade das pessoas lerem e achegar-se ao Senhor e aproximar-se do Senhor e tomar do Senhor a bênção que Ele tem reservada para cada ser humano. Esta é a carta que nós precisamos você uma carta lavada, uma carta purificada, uma carta que traga a mensagem de Cristo Jesus de uma forma clara, de uma forma inquestionável. Irmãos, a nossa vida precisa ser uma carta aberta. Nós precisamos carregar em nós a mensagem do Senhor de uma forma que todos possam enxergar. Você não pode ser uma carta fechada. O servo do Senhor não pode ser uma carta fechada, lacrada, mas ele precisa expor o seu conteúdo, expor a sua verdade, e a nossa verdade é a verdade de Cristo Jesus, expor para que todos que possam aproximarem-se de nós vejam a glória do Senhor, vejam o poder do Senhor, veja que não vivemos para este mundo, mas que somos lavados e purificados para vivermos segundo a vontade de nosso Senhor e Salvador. Nós precisamos cada dia mais abrir a nossa vida, irmãos, para que Jesus se manifeste através da gente. 2 Coríntios capítulo 3, versículos 2 e 3 nos afirma: vocês mesmos são a nossa carta escrita no nosso coração para ser conhecida e lida por todos. Sim, é claro que vocês são uma carta escrita pelo próprio Cristo e entregue por nós. Ela não foi escrita com tinta, mas com o Espírito do Deus vivo. Ela não está gravada em placas de pedra, mas em corações humanos. Eis a verdade que nós precisamos passar para as pessoas. Eis a verdade, irmãos. Nós precisamos ser uma carta aberta, uma carta aberta, uma carta, irmãos, que as pessoas possam visualizar a mensagem de Cristo Jesus, a mensagem que alcança a nossa família, a mensagem que alcança o vizinho, os amigos, os colegas de trabalho, que alcança toda uma cidade. Precisamos ser cartas que tragam em si a mensagem salvadora de Cristo Jesus. As pessoas precisam entender que nós somos lavados, purificados e usados pelo Senhor como instrumentos úteis para fazermos a vontade dele no nosso dia a dia. Nós precisamos carregar, irmãos, em nós a mensagem do Senhor, que seja tão clara, tão legível, para que todos possam lê-la, para que todos possam entender, para que todos possam assimilar a palavra do Senhor. É, amados, outro aspecto interessante: quando nós somos pessoas que andam segundo o coração do Senhor, nós não necessitamos que as pessoas nos apresentem, que as pessoas nos recomendem. Não, nós não precisamos das recomendações de homens, porque nós trazemos em nós a presença do Senhor, e essa presença do Senhor testifica aos corações que nós somos lavados, purificados no sangue do Todo-Poderoso. A carta que é a nossa vida, quando ela é escrita pelo Senhor, ela é perene, porque é cravada nas paredes do nosso coração, é cravada no nosso coração. Quando nós deixamos que o Senhor faça a sua vontade, nós seremos pessoas que carregam em si a graça de nosso Senhor, a presença do Todo-Poderoso, e as pessoas olharão para nós, olharão para nossas vidas e verão, irmãos, e verão que somos os usados pelo Senhor, que somos pessoas movidas pelo Espírito Santo, movidas pela graça, que andam segundo aquilo que Deus deseja, que fazem a vontade do Senhor sobre a nossa existência. O nosso ministério não tem como base a força do homem, mas o nosso ministério, ele virá do Senhor, porque ele foi escrito com o Espírito do Deus vivo. É um ministério vivo, é uma palavra de poder, uma palavra de autoridade, é uma palavra que deixa que o Espírito Santo se manifeste de uma forma poderosa, de uma forma intensa, irmãos. Assim precisa ser a nossa existência, instrumentos úteis, abertos para que as pessoas enxerguem em nós a presença do Senhor e que nós tenhamos um conteúdo, mas um conteúdo que foi escrito não pelo homem, não pela teologia, não pelos costumes, pelas práticas, pelas religiões, não, de forma alguma, mas um conteúdo escrito pelo próprio Espírito do Deus vivo. E quando nós temos esse conteúdo escrito pelo Deus vivo, amados, aí sim nós somos inabaláveis e usados de uma forma intensa, poderosa, para fazermos a obra do Senhor. A nossa vida, queridos, precisa ser uma carta aberta, mas também uma carta legível. Uma carta legível. As pessoas não podem ficar em dúvida ao ler a carta que é a nossa vida. Quando alguém olhar para você, quando alguém olhar para a tua existência, elas precisam enxergar letras legíveis, conteúdo legíveis. É por isso que o nosso conteúdo necessita estar em perfeita unidade com os princípios de Deus. É preciso estar em perfeita unidade com os princípios do Senhor. Nós não podemos ser uma carta escrita com caracteres diferentes, numa língua estranha, não, de forma alguma, mas uma carta, irmãos, que as pessoas leiam com facilidade, enxergue com facilidade a presença do Senhor. Será que o povo tem enxergado na tua vida a mensagem de Cristo Jesus com facilidade? Será que as pessoas têm olhado para mim, olhado para você, olhado para nós e enxergado em nós a presença do Senhor? É para isso que a nossa vida existe, irmãos. É para isso que a nossa vida existe. Para que as pessoas vejam em nós a mensagem de Cristo, vejam em nós a mensagem do Senhor, que leiam a nossa existência, que leiam nossos atos, que leiam as nossas ações e que ao ler a nossa vida tenham também interesse em servir a esse Deus ao qual nós nos dobramos, ao qual nós nos entregamos. Nós precisamos, através das nossas ações, manifestar o poder do Senhor, manifestar a graça de Deus, testemunhar para que todos vejam que somos diferentes, não uma carta escrita numa língua estranha, com caracteres estranhos, mas uma carta de fácil leitura, de fácil entendimento, porque o Evangelho de Cristo Jesus não é obscuro, o Evangelho de Cristo Jesus não é complicado, o Evangelho de Cristo Jesus é simples e de fácil entendimento. E nós precisamos que, em nossas ações, as pessoas enxerguem a presença do Senhor, as pessoas enxerguem a graça do Todo-Poderoso, as pessoas tenham dentro dos seus corações o desejo de também viver esta verdade que nós temos vivido, amados. Nós precisamos cada dia mais buscar esta verdade. 2 Coríntios capítulo 3, versículo 3. Sim, é claro que vocês são uma carta escrita pelo próprio Cristo e entregue por nós. Ela não foi escrita com tinta, mas com o Espírito do Deus vivo. Ela não está gravada em placas de pedra, mas em corações humanos. Olha que bênção, irmãos. Olha que bênção. É dessa forma que deve ser a nossa vida. É assim que deve ser a nossa existência. Como é que está a tua vida? Quem é que está gravando no teu coração? Quem foi que escreveu no teu coração? Foi o Espírito de Deus? Se você tem um coração, uma carta que foi escrita pelo Espírito Santo do Senhor, é evidente que você vai viver princípios de Deus, princípios do Eterno, que você vai refletir a glória do Senhor, as ações que são comuns a Cristo Jesus, porque é impossível aqueles que tiveram seus corações gravados pelo Espírito de Deus viver uma vida que não seja aquela segundo a vontade do Senhor. Mas se porventura você tem vivido uma vida que está longe dos princípios de Deus, eu quero afirmar para você que a escrita do teu coração, ela é enganosa. Ela é enganosa. Ela é estranha. E nós não podemos carregar em nós uma mensagem estranha, uma mensagem enganosa. É necessário, portanto, que você acorde para esta realidade, que volte-se para os princípios do Senhor. Porque a carta que nós somos, a carta aberta, carrega em si a presença do Todo-Poderoso. outro aspecto que nós precisamos trazer como vivo dentro das nossas vidas. Vivo dentro das nossas vidas. São as boas notícias. Precisamos ser uma carta. Precisamos ser uma carta que tragam boas notícias, amados. Cartas que tragam boas notícias. As boas notícias do Senhor. Nos diz a palavra em 2 Coríntios capítulo 3, versículo 5. Em nós não há nada que nos permita afirmar que somos capazes de fazer esse trabalho, pois a nossa capacidade vem de Deus. É Ele quem nos torna capazes de servir na nova aliança, que tem como base não a lei escrita, mas o Espírito de Deus. A lei escrita mata, mas o Espírito de Deus dá a vida. Eis a mensagem do Senhor. Eis a mensagem que nós precisamos passar para as pessoas. Eis a mensagem que nós precisamos pregar para as pessoas. A mensagem que nos é dada pelo Senhor, irmãos. A capacitação vem de Deus. A capacitação vem do Eterno. Se nós pregamos o Evangelho, nós precisamos pregar um Evangelho que vem dos céus. É o nosso dever sermos apenas canais para que o Espírito Santo do Senhor nos use como instrumento útil para a manifestação do poder.

a entender a mensagem de salvação de Deus, a entender o sacrifício do Todo-Poderoso. Mas para que eu consiga passar essas boas novas, a minha vida precisa ser uma carta aberta, na qual as pessoas vejam com facilidade, entendam que sou servo do Senhor, as minhas ações, os meus atos refletem a verdade de Deus. As minhas ações, os meus atos mostram que ando com o Senhor. As minhas ações, os meus atos mostram que sou forasteiro nesta terra, numa caminhada em direção à pátria celeste. Mas, como o forasteiro que aqui estou, eu preciso ainda fazer a vontade do Senhor para que aqueles que são naturais dessa terra também sejam resgatados e colocados juntos na caminhada em direção aos céus. E esse trabalho é exatamente a pregação da palavra. A manifestação das boas novas é afirmar para o povo, afirmar para a sociedade que Jesus é tudo, que Jesus é tudo na nossa vida, que nós precisamos abandonar o pecado, abandonar as más práticas, abandonar aquilo que o Senhor nos afirma que condena o homem à perdição eterna, que leva o homem ao sofrimento eterno. Nós precisamos mostrar esta verdade para que as pessoas entendam que é preciso, é necessário, é urgente aceitar a mensagem de Cristo Jesus, permitir que essa mensagem também adentre os seus corações e que seja escrita na parede do coração. Quando nós assim fazemos, irmãos, estaremos nos deixando usar pelo Espírito Santo de Deus, seremos instrumentos nas mãos do Senhor e levaremos as pessoas à salvação. E após a salvação, também é preciso ensiná-las a andar o caminho do Senhor. É preciso fazê-las entender que são forasteiras, que não mais têm parte com esse mundo, porque foram resgatadas do mundo, foram resgatadas dessa terra e que estão no caminho que conduz para a salvação, o caminho que conduz para a pátria celeste. Mas para que as pessoas firmem-se neste caminho, que as pessoas andem nesse caminho, primeiro elas precisam ler em nossas vidas a mensagem de Cristo Jesus. Eu preciso ter um testemunho vivo, eu preciso ter um testemunho real, eu preciso ser um com Cristo Jesus, um só com Cristo Jesus, uma nova criatura lavada e purificada no sangue do Senhor. Porque quando as pessoas enxergarem isso em nós, também entenderão da necessidade de um novo nascimento, de uma nova vida, de viver os princípios do Senhor acima de todas as coisas. E é isto que nós precisamos ensinar para as pessoas: ensinar a palavra, ensinar aquilo que é de Deus, ensinar os mandamentos do Senhor, para que essas pessoas tenham a sua fé, tenham as suas vidas totalmente alicerçadas na rocha, e a rocha é Cristo Jesus. Eu não posso permitir, irmãos, que uma mensagem errada seja pregada. Eu não posso permitir que o ensinamento errado adentre os corações. Nós precisamos ser como atalaias que levantam e gritam, dê o alerta. Nós precisamos ser como atalaias que dê o alerta quando o perigo aparece no horizonte, e quando você vê que as pessoas estão assimilando práticas erradas, precisamos também levantar a nossa voz de alerta como atalaia do Senhor e mostrar a verdade do Senhor. Esta é a mensagem que precisa estar dentro dos nossos corações, na carta que nós somos, irmãos. Que as pessoas leiam o ensinamento correto, que as pessoas entendam o caminho correto, que as pessoas assimilem a vontade do Senhor, que as pessoas pratiquem aquilo que é digno, aquilo que é do eterno. Nós não podemos, irmãos, de forma alguma nos calar diante do pecado. Nós não podemos nos calar diante do pecado, porque como carta viva que somos, que trazemos em nós o ensinamento do Senhor, nós temos o dever de alertar as pessoas. Temos o dever de alertar as pessoas quanto ao pecado, o dever de alertar as pessoas quanto aos caminhos errados. Nós temos o dever de levar a boa

0: mensagem, as boas novas aos corações carentes e que estão vazios do Senhor. Nós precisamos pregar o evangelho límpido, o evangelho cristalino, o evangelho de poder, o evangelho de autoridade de Cristo Jesus. Mostrar Cristo Jesus como o Senhor que veio para restaurar-nos. Mostrar Jesus Cristo como aquele que veio para mudar a nossa vida. Mostrar Jesus Cristo como aquele que veio para restaurar-nos e aquele que transforma por completo o coração que a Ele sujeita-se, o coração que a Ele achega. Porque quando o homem aproxima-se do Senhor de forma voluntária, desejosos de uma purificação, desejosos de uma salvação, desejosos de uma mudança de vida, o Eterno honra esta pessoa, muda a vida desta pessoa e enche o seu coração com o Espírito Santo do Senhor. E esta pessoa que antes era uma carta estranha, fechada, com mensagem ruim no seu conteúdo, esta carta também será transformada e seu conteúdo será gravado pelo Espírito Santo de Deus. Aquela carta que antes vivia no pecado, nas práticas ruins do diabo, esta carta também será lavada no sangue do Senhor Jesus e o seu conteúdo será transformado, porque uma nova mensagem será escrita na vida daqueles que se achegam ao Senhor. Uma nova mensagem será escrita, uma mensagem que levará para outras pessoas as boas novas. E é por isso, irmãos, que nós precisamos fazer discípulos, ensiná-los para que essas pessoas assimilem a verdade do Senhor de uma forma clara, de uma forma real, sem ensinamentos falsos, sem ensinamentos espúrios, mas uma palavra que seja esta que é dada pelo Senhor, a palavra que é dada pelo Espírito Santo do Eterno. Nós não podemos nos conformar com este século, já nos diz a palavra, que nós não devemos nos conformar com este século, mas é preciso transformar este século, e nós vamos transformar este século, transformar os corações, transformar as vidas, quando nós nos doarmos por completo ao Senhor, falarmos para Deus: aqui está a minha vida, aqui está o meu ser, usa-me como instrumento, usa-me como carta que leve a mensagem legível do Senhor, para que as pessoas leiam, para que as pessoas enxerguem, para que as pessoas entendam a necessidade de uma mudança, a necessidade de uma transformação, a necessidade de passar pela porta, a porta que é Cristo Jesus. Irmãos, nós não podemos agir de forma diferente. Nós não podemos ficar alheios, como cartas fechadas numa gaveta. De forma alguma, não seja uma carta fechada na gaveta. Não seja uma carta dentro do envelope, trancada numa gaveta. Nós precisamos ser cartas abertas, irmãos. Expostas ao público, expostas a todos aqueles que estão próximos a nós. Expostas de forma clara, qual é a mensagem que as pessoas leem na tua vida? Qual é a mensagem que as pessoas têm lido na tua existência? Qual a mensagem, meu irmão? Será que as pessoas, ao ler a tua vida, enxergam a Cristo Jesus? Será que as pessoas, ao lerem a tua existência, enxergam Cristo Jesus? Ou ficam decepcionadas, apontam o dedo para você e diz: não é que esta carta é ruim? Eis uma carta ruim, uma carta mentirosa, uma carta que não é escrita pelo Senhor. Talvez aqueles que estão lá no pecado, vivendo no mundo da impiedade, vivendo no mundo pecaminoso, dominado pelo inimigo, apontam o dedo para você e enxergam exatamente isto, uma carta que não foi escrita por Deus, como uma mensagem que não vem do Senhor. Nós precisamos ser cartas escritas pelo Espírito Santo do Senhor. A tua vida é escrita pelo Espírito Santo de Deus? Ou você está totalmente contaminado por este mundo, vivendo uma Babel de linguagens? Talvez em tua vida escrita com muitas línguas, escrita em muitas línguas, caracteres diferentes, e as pessoas não conseguem enxergar em você a mensagem de Cristo. Faça uma análise da tua existência, faça uma análise da tua vida, porque tu precisa ser uma carta escrita por Deus para que os teus colegas de trabalho, os familiares, os amigos, aqueles que são da sociedade possam enxergar em você Cristo Jesus, em letras grandes, possam enxergar em letras grandes a mensagem de Cristo Jesus, possam conseguir ler a mensagem do Senhor e assimilar esta verdade para suas vidas, desejarem ardentemente Cristo como Senhor e Salvador. E você, como carta de Deus, tu precisas testemunhar a verdade do Senhor. É tua obrigação, é teu dever testemunhar de Cristo Jesus, é teu dever fazer que a mensagem do Eterno seja exposta, esteja clara no teu dia a dia, na tua vida, na tua existência. Porque se não for desta forma, meu irmão, você é uma carta estranha, que não traz as boas novas de Cristo, e você pode ser rasgada e jogada fora. Quando uma carta, quando um papel que não traz aquilo que é bom, nós a rasgamos e jogamos fora. Cuidado para que a tua vida não seja desta forma. Uma carta com uma mensagem ruim, que não traz as boas novas do Senhor, cuidado, porque o Senhor pode rasgar a tua vida, pode jogá-lo na condenação eterna. Só há uma forma de enxergar o Senhor, quando a mensagem que você traz, quando o teu conteúdo é segundo os princípios do Senhor. Se teu conteúdo é impróprio, se teu conteúdo não está de acordo com a vontade do Senhor, é uma carta que não serve para o Todo-Poderoso e você pode ser jogado fora. Fique atento a esta verdade, porque o Senhor é justo e a condenação do Senhor está sobre aqueles que vivem no pecado. Qual o conteúdo da tua vida? Qual o conteúdo da carta da tua vida? Pecado? Se é pecado, você está debaixo de condenação. Você está debaixo da condenação do Senhor. E cuidado para que você não encontre com o teu Deus nesta situação. Porque se você encontrasse com o teu Deus nessa situação, não terá salvação para você. Não terá salvação, não terá paraíso, mas terá sofrimento eterno. Nós precisamos buscar cada dia mais, irmãos, a presença do Senhor, a presença de Deus, e tomarmos posse da verdade que vem do Senhor, da capacitação que vem de Deus para o nosso dia a dia, porque é Deus que nos fortalece, é Deus que nos coloca de pé, é Deus que nos dá autoridade, é Deus que nos dá o poder, é Deus que nos dá o conteúdo, é Deus que nos dá a força para vivermos segundo a vontade dEle. Portanto, que tu sejas uma carta gravada pelo Espírito de Deus, gravada pelo Espírito de Deus, gravada pelo Espírito do Senhor, porque se você assim é, com certeza está em comunhão com o nosso Salvador, e você com certeza estará fazendo a vontade do Todo-Poderoso, e estará apto para receber também a graça do Senhor sobre a tua existência, para usufruir das bênçãos que o Senhor tem para você, usufruir da graça que Deus tem para a tua vida. Mas se você não está de acordo com aquilo que Deus quer, você está totalmente passível de condenação. Esteja atento, portanto. Busque a presença do Senhor. Busque a escrita do Espírito de Deus na tua vida. Seja uma carta que possa ser lida por todos com uma mensagem de edificação, com uma mensagem de salvação. Abra teu entendimento, abra teu coração, para que você assimile a verdade do Senhor e viva a verdade do Senhor e exponha essa verdade para que as pessoas vejam em você a presença de Cristo Jesus. Que Deus te abençoe, meu irmão, em nome de Cristo Jesus. Amém, Senhor.
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amor é sofredor, é benigno. O amor não é invejoso. O amor não se vangloria, não se ensoberbece, não se porta inconvenientemente, não busca os seus próprios interesses, não se irrita, não suspeita mal, não se regozija com a injustiça, mas se regozija com a verdade. Tudo sofre, tudo crê, tudo espera, tudo suporta. 1 Coríntios 13, 4 a 7.

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1: Irmãos, quando nós fomos resgatados por Cristo, quando o Senhor, na sua graça, na sua misericórdia, olhou para esta terra, olhou para a minha vida, olhou para a tua vida, e compadecido da gente, resolveu restaurar-nos, resgatar-nos. Quando o Senhor fez isso, Ele nos envolveu com a sua graça, Ele nos envolveu com a sua mão misericordiosa, a mão do Senhor que nos guarda de toda a ação do mal, que nos guarda de toda a ação do inimigo. O Senhor, Ele fez algo completo na nossa vida. Ele não apenas nos salvou, mas também Ele levantou ao nosso redor barreiras de proteção. Levantou ao nosso redor muros altos para nos proteger contra o inimigo. Porque Cristo Jesus, meu irmão, Ele nos ama de uma forma tão intensa, tão maravilhosa, a ponto de entregar sua própria vida para que nós pudéssemos receber a vida, bem como, após recebermos a vida, estarmos resguardados de todo o ataque do maligno. Assim é Deus para com a minha vida, assim é Deus para com a tua vida, irmão muito precioso, irmã muito amada. Nós precisamos entender esta verdade do Senhor, vivermos esta verdade de Deus, estarmos continuamente atentos para que jamais venhamos ferir a Cristo Jesus. Nós não podemos ferir a Cristo, irmãos. Não podemos, de forma alguma. Nós temos que ter muito cuidado mesmo, para nós não ferirmos o Senhor Jesus Cristo. Esteja atento a isso, esteja atento, para que você, com tuas ações, venha ferir a Cristo Jesus, tocar em nosso Mestre. No Salmo capítulo 23, versículo 4, Salmo capítulo 23, versículo 4, ainda que eu ande por um vale escuro como a morte, não terei medo de nada, pois tu, ó Senhor Deus, estás comigo, tu me proteges e me diriges. Amém? Eis aí uma afirmação do salmista. Vamos mais uma vez para a leitura? Vamos ler mais uma vez. Salmo 23, versículo 4. Ainda que eu ande por um vale escuro como a morte, não terei medo de nada, pois tu, ó Senhor Deus, estás comigo, tu me proteges e me diriges. Amém? O Senhor nos chama a atenção para algo extremamente especial. O Senhor nos chama a atenção para que tenhamos a companhia de Cristo Jesus. Para que o Senhor seja nosso companheiro, para que o Senhor ande com a gente. É, a companhia de Jesus, ela é extremamente importante na vida do servo. O homem que quer viver segundo os preceitos de Deus, estes usufruem da graça de Deus, da guarda do Todo-Poderoso. Nós precisamos entender isso, irmãos. A guarda do Senhor, ela é constante na nossa existência. Nós precisamos buscar, irmãos, buscar a presença do Senhor. Nós precisamos, com todas as nossas forças, ir ao encontro do Eterno, para que Ele esteja conosco a cada minuto, a cada segundo da nossa vida. A nossa comunhão com o Senhor não pode ser esporádica, não pode ser temporária, ela precisa ser em tempo integral. A comunhão com Deus precisa ser em tempo integral. Nós precisamos entender esta verdade de Deus para as nossas vidas. O próprio Senhor, irmãos, o Senhor tem prazer nessa amizade. O Senhor tem prazer nessa união. O Senhor tem prazer em nos acompanhar a cada instante do nosso dia a dia. Nós, portanto, precisamos entender, compreender isso e abrir o nosso coração, abrir a nossa vida para que a presença do Senhor também seja uma verdade dentro de nós. Sim, eu não posso apenas querer receber de Deus as bênçãos que Ele tem para comigo, a sua guarda, o seu companheirismo, mas eu preciso abrir o meu coração para que, além do agir externo do Senhor, também haja um agir interno, um agir profundo nas profundezas da nossa vida, nos lugares mais reservados de nosso coração. Nós precisamos entender e abrir a nossa existência para o Todo-Poderoso. A partir do momento que eu abro o meu coração, a partir do momento que você que me escuta entende a verdade do Senhor, abre o teu coração, convida o Senhor para ser o teu companheiro, para ser teu amigo, para ser o teu ajudador. A partir do momento que você age desta forma, algo novo acontece, irmãos. Algo novo acontece. O Senhor restaura-nos por completo. Ele renova as nossas forças. Nos dá asas como águias, asas que nos faz, que nos possibilita andar por sobre os problemas. Mas algo de suprema importância é que nós recebemos a proteção de Deus, a guarda do Senhor. O salmista afirma: ainda que eu ande por um vale escuro como a morte, não terei medo de nada, pois tu, ó Senhor Deus, estás comigo, tu me proteges e me diriges. O anjo do Senhor acampa ao redor daqueles que amam ao Todo-Poderoso. Talvez você fale: Elias Oliveira, eu tenho procurado viver essa comunhão com Cristo. Eu tenho procurado viver essa unidade com Cristo Jesus, mas as coisas não estão funcionando da forma que eu esperava. Tenho passado por dificuldades, tenho sofrido com os problemas do dia a dia. O que será que está errado na minha existência? O que será que está errado? Irmãos, uma das coisas que nós precisamos entender é que a nossa vida precisa estar na vontade do Senhor. A nossa vida precisa estar na vontade de Deus. Nós precisamos viver a vontade de Deus. Eu preciso viver a vontade do Senhor. Não da forma que eu acho conveniente, não da forma que eu entendo, não é assim. Eu preciso viver a vontade do Senhor em todos os aspectos. E quando eu vivo a vontade do Senhor, eu sou levado a desenvolver uma vida de santidade. E essa vida de santidade é exatamente ela que abre a porta para que o Espírito de Deus venha, me revista, me renove e, acima de tudo, eu receba do Senhor a sua proteção. Eu receba de Deus a sua guarda. Quando a minha vida está segundo os princípios de Deus, a partir deste momento, muros são levantados ao meu redor. Talvez colunas de fogo, sei lá, um anjo grande é colocado ao nosso redor, é a mão de Deus que está sobre a nossa vida. É assim que o Senhor faz, porque Ele tem prazer em nos guardar, Ele tem prazer em nos guardar do ataque do maligno, Ele é o nosso escudo, Ele é a nossa proteção, Ele é aquele que nos envolve com tudo quanto nós podemos entender de bom. É Deus que nos guarda. É Ele, irmãos. Mas isto só é possível a partir do momento que eu coloco minha vida nas mãos do Senhor. Talvez você não consiga receber de Deus essa proteção. Talvez você não esteja usufruindo essa proteção vinda de Deus. Talvez porque você não tem colocado a tua vida conforme o Senhor exige. Mas você tem colocado a tua vida nas mãos do Senhor conforme a religião fala, conforme a igreja fala, e assim não funciona, amados. Assim não funciona. O Senhor já nos deixou os passos a serem seguidos. Eu preciso apenas desenrolar dentro da minha existência aquilo que Deus já deixou predeterminado para a minha vida, predeterminado para aqueles que o seguem, predeterminado para aqueles que o amam. Eu tenho que adequar a minha vida à vontade do Pai Eterno. E quando isso acontece, aí sim, o Senhor vem sobre mim e me envolve, toma-me e faz-me andar por sobre as dificuldades. Os medos, irmãos, os medos. Quantas pessoas que estão hoje vivendo em volta em medos? Quantas pessoas estão vivendo totalmente cercadas pelo medo? É medo de morrer, é medo de viver, é medo de perder um emprego, é medo de perder a família, é medo disso, é medo daquilo. Enfim, olha, irmãos, isto é

mesmo que a situação fique extremamente difícil, extremamente complicada, difícil demais, ele não teria medo de nada. Irmãos, é uma convicção que você precisa ter dentro do teu coração, a convicção que o Senhor é aquele que te guarda, a convicção que o Senhor é aquele que te envolve, a convicção que o Senhor é aquele que move toda uma situação, move todo o ambiente para que você esteja protegido. Assim é o amor de Deus que se manifesta em teu favor. Mas nós precisamos crer, irmãos. Crer. Se não houver fé dentro de nosso coração, se não houver uma fé verdadeira, se não houver uma fé sólida, palpável, visível, com certeza você não vai conseguir. Você não vai conseguir andar muito. Porque a situação hoje é esta. Vivemos um mundo extremamente espiritualizado. Vivemos dias nos quais o diabo tem agido de uma forma extremamente intensa. O diabo tem agido de forma poderosa, irmãos. O diabo tem movido de uma forma intensa. E nós precisamos estar resguardados debaixo do sangue do Senhor. Mas para que você esteja guardado, protegido, é preciso crer. Crer. Aquele que não crê não tem comunhão com o Senhor. E crer, amados, é aceitar que o Senhor te guarda. Mas eu não posso apenas ficar na parte teórica da situação. Ah, Elisa Oliveira, eu creio. Eu tenho plena convicção que Deus é Deus, que Deus tem os seus anjos, o anjo da guarda é enviado para me proteger, que a graça do Senhor está ao meu redor, que a mão do Senhor está sobre minha vida. Ah, Elisa Oliveira, eu creio nisso. Mas o interessante, amado, que se não houver uma evidência prática da fé, para nada, nenhum valor tem a tua fé. Ou seja, a fé é evidenciada em obras. Quando eu falo que creio no Senhor, eu tenho que mostrar através das obras que a minha fé é verdadeira. Não adianta muita coisa eu falar que tenho muita fé no Senhor se as minhas ações não transmitem. Esta fé. Para que eu tenha fé verdadeira no Senhor, eu tenho que, em primeiro lugar, observar a vontade de Deus. A minha vida será segundo aquilo que Deus quer, não segundo aquilo que eu entendo, não segundo aquilo que a religião entende, não segundo aquilo que o sacerdócio entende, não de forma alguma, mas segundo aquilo que Deus deseja para mim. Eu preciso praticar a vontade de Deus, sem acréscimos, sem decréscimos. Eu preciso simplesmente praticar a vontade do Senhor para a minha vida. Esta é a manifestação da fé na vida da gente. Para que eu receba a guarda do Senhor, para que eu não tenha medo dentro do meu coração, que eu não viva cercado pelo medo, meu coração precisa ser habitação do Espírito Santo de Deus, e isso de fato. Mas o Espírito Santo só habita no coração quando o coração é puro, é lavado, é purificado, é remido no sangue de Cristo Jesus. Você entende isso, irmãos? Se porventura você tem andado cercado pelo medo, se você tem andado cercado pelas dificuldades do dia a dia, que te faz temer todas as coisas, se o medo te envolve de uma forma intensa, poderosa, eu quero afirmar para você que há alguma coisa errada na tua comunhão com Deus. Ou você não conseguiu entender quem é Deus na tua vida, ou você não consegue vivenciar a vontade do Senhor, ou você, meu irmão, ainda não colocou a tua existência nas mãos do Todo-Poderoso. Porque a partir do momento que você entrega-se por completo a Deus, sem reservas, sem nenhuma reserva, nós vamos viver uma proteção verdadeira, real, e essa proteção nos é dada pelo Todo-Poderoso. O salmista, ele entendia disso, ele compreendeu, ele viveu esta verdade, ele escreveu essa

verdade, e ele declara isso de forma muito, mas muito clara mesmo, de forma muito verdadeira, quando você lê o Salmo 23, versículo 1. O Senhor é o meu pastor. Eis aí, irmãos, o testemunho de alguém que tinha fé no Todo-Poderoso. Ele declarou de forma bem explícita: o Senhor é o meu pastor, o Senhor é o meu pastor, ou seja, a minha vida é do Mestre, a minha vida é dirigida pelo Senhor, a minha vida é dirigida por Deus o Todo-Poderoso. E a partir desse ponto, dessa declaração de fé, dessa declaração real de comunhão com o Todo-Poderoso, é que ele fala no versículo 4: ainda que eu ande por um vale escuro como a morte, não terei medo de nada. Se você está vivendo dias de medo, o medo te assusta, o medo te envolve, é preciso ver se realmente você tem declarado que Deus é o teu pastor, que Deus é o teu Senhor. Porque aqueles que estão guardados pelo Senhor, esses não possuem medo dentro do seu coração. Ainda na continuidade do versículo nos diz: pois tu, ó Senhor Deus, estás comigo, tu me proteges e me diriges. A proteção de Deus, irmãos, é efetiva na nossa vida. A proteção de Deus é uma realidade na nossa vida quando nós o buscamos, quando nós consagramos o nosso dia a dia a Ele. Quantas pessoas consagraram a sua vida ao Senhor neste dia? Quantas pessoas fizeram diante de Deus um compromisso? Quantas pessoas olharam para o Senhor e falaram: Senhor, eis-me aqui, faça a tua vontade na minha vida, move no meu ser, eu quero satisfazer apenas o teu querer, eu quero fazer apenas a tua vontade. Quantos fizeram isso? Talvez poucos, talvez nenhum. Se a pessoa não se entrega para o Senhor, não tem como receber de Deus a proteção. Não tem. A proteção do Senhor, amados, ela é consequência da tua unidade. Tu me proteges e me diriges. Você já analisou, já pensou, já refletiu? Deus realmente dirige a tua vida? A tua vida realmente é dirigida por Deus? Você já parou para entender o que é uma vida dirigida por Deus? Você já parou para meditar no que significa uma vida dirigida por Deus? Irmãos, vida dirigida por Deus é aquela na qual você perde o controle da tua existência. Você perde o controle, você passa esse controle para o Todo-Poderoso. É o Espírito de Deus que há de guiar os teus passos, direcioná-lo para um lado ou para o outro. Quando nós lemos a Bíblia, nós vamos entender esta verdade, irmãos. Vamos compreender esta verdade desde o Antigo Testamento. Nós temos exemplos mais diversos, temos exemplos de Abraão. Abraão foi uma vida que colocou-se no mover do Espírito, direcionado pelo Senhor. Tomou decisões assustadoras, grandes demais para ele. Decisões que talvez você não tomaria hoje. Um pouco mais à frente você encontra Moisés. Moisés que também entrega sua vida para o Senhor, passa o controle da sua existência para Deus e à frente de um povo ele é colocado. E se você continuar lendo, você verá o rei Davi que escreveu esse texto. Você encontrará lá no Novo Testamento o próprio Cristo Jesus. Cristo, como homem que estava sobre a face da terra, ele também colocou o controle da sua vida nas mãos do Pai. E ele afirma isso muito claramente no Getsêmani: Pai, passa de mim o cálice, mas que seja feita somente a tua vontade. Vemos também Filipe, aquele que foi direcionado até o eunuco, o apóstolo Paulo, os demais apóstolos, todos estes direcionados pelo Senhor, guiados pelo Senhor, não faziam mais a sua própria vontade, mas procuravam fazer apenas a vontade daquele que os comprou a
preço de sangue para ser discípulos, para que fossem discípulos, discípulos para servir ao reino, homens preparados pelo Espírito de Deus para servir ao reino, direcionados pelo Espírito, dirigidos pelo Espírito, impulsionados pelo Espírito e, claro, comissionados pelo Espírito. Quantas vezes, irmãos, nós estamos na direção do Espírito Santo de Deus? Quantas vezes? Será que de fato Deus é aquele que dirige a nossa existência? Nós, como cristãos, temos uma tendência extremamente grande a sermos hipócritas. É, irmãos, a hipocrisia é um pecado que nós precisamos vigiar. A hipocrisia é uma ação que nós precisamos vigiar para que ela não cresça dentro dos nossos corações. Nós precisamos ter muito cuidado com a hipocrisia, porque para que nós não sejamos hipócritas nas nossas afirmações, é preciso vivenciarmos a vontade de Deus. É preciso vivenciarmos a vontade do Senhor. A partir do momento, irmãos, que eu pratico o pecado, cultivo o pecado, a partir do momento que eu resgato as rédeas da minha vida, as rédeas que um dia eu entreguei para Cristo, tomo de volta as rédeas da minha vida e resolvo dirigir-me a mim mesmo, resolvo tomar as decisões que acho mais conveniente, resolvo tomar as atitudes que eu entendo que são as melhores, a partir do momento que o eu, toma o lugar de Cristo Jesus, o lugar do Espírito Santo, nós nos tornamos hipócritas. Não vamos conseguir receber de Deus a direção. Não vamos conseguir receber de Deus o mover. Não vamos conseguir receber de Deus a unção. Não vamos conseguir receber de Deus aquilo que Ele deseja para as nossas vidas. É, não vamos receber, irmãos. Mas por que, Elias Oliveira? Porque eu fechei a porta para o Senhor na minha vida. Sermos dirigidos pelo Espírito, irmãos, é quando você entrega por completo a tua vida para o Senhor, fala para Ele: Deus, aqui está a minha vida. Quando você entra num ônibus, amados, quando você entra em um ônibus, quem está sentado no volante? O motorista. Quem está sentado no volante? O motorista. Você não fala: motorista, sai daí, porque quem vai dirigir esse ônibus sou eu. Não, você não fala, mas você entrega a tua vida ao motorista do ônibus. E lá vai o motorista pelas ruas, lá vai o motorista pelas estradas. Opa, para aqui, anda ali. Enfim, lá vai ele dirigindo o ônibus e você dentro do ônibus. Você dentro do ônibus, de forma passiva. De forma passiva, irmãos. Assim nós precisamos ser com relação a Deus. A minha vida está nas tuas mãos, ó Cristo. A minha vida é para a tua direção, ó Espírito Santo de Deus. Eu me torno passivo para que a vontade do Senhor se manifeste. Para que a vontade do Senhor se manifeste. Ele será o motorista da minha vida. Eu serei o passageiro da minha própria vida. E é esse motorista que vai me conduzir pelos lugares certos. É esse motorista que vai passar comigo pelos caminhos que sejam talvez difíceis, assustadores, ainda que sejam caminhos em um vale escuro como a morte. Mas eu sei que é o Espírito de Deus que está no controle, está na direção. É Ele que é o motorista da minha vida. Portanto, não temerei. Portanto, não temerei. Não terei medo de nada. Precisamos abrir o nosso ser para o Senhor. A hipocrisia, ela torna-se uma verdade, uma realidade na nossa vida, a partir do momento que eu quero ensinar o motorista a dirigir a minha vida. Aí eu passo a tomar as decisões no lugar dele. Eu quero guiá-lo. Olha só, pela esquerda, pela direita, pare. Acelera um pouco mais. Eu passo a dar ordens, àquele que deveria dar-me ordens,
É neste momento, irmãos, que eu vou perder a comunhão com o Senhor. Não se engane. É a partir desse momento que eu vou perder a comunhão com o Senhor. É a partir do momento que eu tomo as minhas decisões. A partir do momento que eu tomo decisões pessoais com base no meu conhecimento, com base na minha inteligência, com base na situação que me envolve, eu tomo as minhas decisões. Eu vou tirar o Espírito Santo de Deus da direção da minha existência. E a partir do momento que eu tiro a direção da mão do Espírito e pego essa direção, a minha vida torna-se uma porcaria, literalmente uma porcaria, porque uma situação complicada virá à existência. A carne vai frutificar. A carne vai frutificar. Quando eu tiro o temor do Senhor de dentro do meu coração, quem se manifesta é a carne. É a carne. E a carne, irmãos, ela não vai conseguir dar frutos bons. A carne não dá frutos bons. Os frutos da carne nos levam à condenação eterna. Os frutos da carne nos levam a andar por caminhos escuros. Mas nós teremos medo do caminho. Nós teremos problemas na caminhada. Teremos problema na jornada. Nós não vamos conseguir ficar de pé. E vamos cair. Eis aí porque, irmãos, tem um tanto de cristãos caídos à beira do caminho. Eis o porquê tem um tanto de cristãos que não conseguem prosperar na sua fé no Senhor, na sua jornada com Deus. Eis aí, irmãos, o porquê. É porque tiraram o Espírito Santo de Deus da direção e quiseram fazer com as próprias mãos aquilo que é competência do Espírito de Deus. Aquilo que Deus designou para o Espírito Santo. Quando nós tiramos isso das mãos do Espírito, a nossa vida vira uma lástima. E nós não vamos ter alegria, não vamos ter prazer, não vamos ter a proteção. Nosso coração será cheio de medo, nós teremos uma vida insegura, uma vida injusta. Enfim, vamos produzir tudo aquilo que desagrada à vontade de Deus. Mesmo estando dentro da igreja, mesmo vivenciando a religiosidade, mesmo estando no hall de membros da igreja, irmãos, sendo amigo do pastor, sendo amigo do bispo, do apóstolo, mesmo vivenciando essa comunhão com os líderes, com o sacerdócio, a nossa vida não será vitoriosa. Teremos uma vida de aparência. É a hipocrisia que se manifesta. Se o Espírito Santo de Deus é arrancado do coração, o que vai sobrar é a hipocrisia. Porque tudo quanto façamos, será pelo nosso braço. Mesmo que você atribua ao Senhor, mas será pelo nosso braço. Nesse texto que nós lemos, Salmo capítulo 23, versículo 4. Ainda que eu ande por um vale escuro como a morte, não terei medo de nada, pois tu, ó Senhor Deus, estás comigo, tu me proteges e me diriges. Essa é a verdade. E no versículo 1 ele abre o texto dizendo: o Senhor é o meu pastor, o Senhor é o meu pastor. Deus é o teu pastor, o Eterno é o teu pastor. Se o Eterno é o teu pastor, ele deve dirigir a tua vida, porque o pastor dirige a vida das ovelhas, o pastor dirige o rebanho. Claro, me refiro a Cristo Jesus. E você é a ovelha do pastor? E você é aquele guiado pelo Espírito Santo de Deus? Se porventura a tua vida anda um tanto quanto, sei lá como é que é, não é? Ô Elias Oliveira, sabe como é? Enfim, são as situações do dia a dia, os problemas, isso, aquilo, outro. Se você vive desta forma, há alguma coisa errada contigo. Há alguma coisa errada. E você precisa voltar enquanto antes. Para a presença do teu pastor, para a presença do nosso pastor, para a presença de Cristo, e recebermos novamente a direção do Espírito, abrirmos o centro da nossa vida e permitir que o Espírito Santo de Deus habite e nos guie pelos caminhos, mesmo que sejam eles escuros, mesmo que sejam eles difíceis. Mas se nós permanecermos fiéis, o Eterno virá com a sua proteção, o Eterno virá com a sua graça e nos envolverá e nos dará a vitória. Nos dará a vitória. Precisamos receber de Deus esse entendimento, receber do Senhor essa graça. E quando assim nós agirmos,
teremos uma vida diferente, porque o Espírito Santo de Deus há de nos envolver, há de encher-nos, e o nosso coração será transbordante como uma fonte de água viva. Amém? Que o Senhor venha tomar a tua existência, que tu permitas que o Senhor seja o teu pastor, que Cristo seja o teu pastor, que a tua vida seja direcionada pelo Espírito, que Ele seja o motorista da tua existência e que você ande dentro da tua vida de forma passiva, porque é o Espírito que deve dirigir você. E evidentemente, quando o Espírito Santo de Deus nos dirige, nós vamos agir segundo a vontade do Senhor em todos os aspectos, e a nossa passividade será efetivada apenas na direção da nossa vida, mas na prática, seremos efetivamente dirigidos, guiados. Homens e mulheres que trabalham para o Senhor, que fazem a vontade de Deus. Amém? Que a graça do Senhor esteja sobre a tua vida, sobre a tua casa. Que o Espírito Santo de Deus envolva o teu entendimento, abra teu coração para que você cresça na presença do Senhor. É o que eu declaro em nome de Jesus. Amém. 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